0: que vai dar informação ao agricultor da abundância de praga e sugestões de modo de atuação.
1: Para além dos agricultores, Paula Batista considera que esta nova ferramenta de inteligência artificial pode ser importante para os próprios decisores políticos.
0: Daqui a 3 anos já tenhamos resultados já físicos que possam ser utilizados depois, sobretudo pelos agricultores, não é que isto é interesse sobretudo para agricultores, mas obviamente também para associações e também para decisores políticos, não é? Porque se quiserem, vamos imaginar, se quiserem, e hoje em dia eu sei que isso já está, e os decisores políticos têm muito interesse em utilizar muito este tipo de ferramentas de inteligência artificial, não só para economizar recursos, mas também recursos humanos, e poderia, por exemplo, isto poderá ter interesse para os decisores políticos para monitorizar, por exemplo, pragas a nível nacional, com uma rede distribuída a nível nacional, obviamente terá que ser bem delineada, de forma a dar esta informação, por exemplo, às direções regionais, as próprias direções regionais poderiam utilizar este tipo de ferramentas para depois poder emitir os seus avisos aos agricultores de uma forma mais prática e mais economicista.
1: O projeto AgriPest Forge é financiado pela Fundação para a Ciência e Tecnologia, tem como parceiros o IPB e a Associação Fraunhofer, uma organização alemã de pesquisa que tem uma delegação em Portugal. A Organização Regional de Vila Real do PCP considera que a Ecovia do Corgo, recentemente anunciada pela autarquia de Vila Real, não pode servir para apagar a necessidade de reativação da linha do Corgo. Cláudio Leite, do PCP de Vila Real, refere que o anúncio das obras da Ecovia do Corgo, utilizando o canal da antiga linha do Corgo entre Vila Real e Peso da Régua, não deve ser impeditivo de se debater a reativação da linha de comboio.
2: A Ecovia pode ter interesse do ponto de vista turístico, ambiental ou de lazer, mas de facto não responde aos problemas criados pelo encerramento da linha ferroviária, nem substitui uma infraestrutura de transporte público ao serviço das populações e da economia regional. O anúncio da Ecovia, particularmente no canal, antigo canal da linha do Corgo, é como se fosse mais um brego no caixão da linha. Isto acontece particularmente no momento em que a ferrovia, o combate às assimetrias territoriais, notam a estar presentes no debate público. E entendemos que não se deve encerrar definitivamente a perspectiva da recuperação da linha do Corgo. De certa forma, o problema não é a existência de uma ecovia, assim no abstrato, o problema é utilizar o antigo canal ferroviário e tratar isso e isso ser quase como um encerramento definitivo da discussão sobre o futuro da linha do Corgo.
1: Cláudio Leite considera que os autarcas da região deveriam estar envolvidos na luta coletiva pelo regresso do comboio, sendo um meio de transporte público essencial para trabalhadores, estudantes, utentes de serviços públicos e também para a atividade económica do território.
2: Nós consideramos que continua por responder às questões principais, que é a mobilidade da população e a necessidade de uma ligação ferroviária para a região. E é essa a questão central que nós colocamos. Aliás, nós entendemos que as autarquias da região deveriam estar entre os principais defensores da recuperação da linha do Corgo, tendo em conta a importância que a ferrovia tem. Ou seja, nós vamos intervir em todos os níveis que seja possível, intervir institucionalmente. E também, se necessário, divulgar junto da população e perceber o que é que se pode fazer na luta coletiva aqui na região.
1: O PCP de Vila Real lembra que, ao longo dos anos, tem intervido de forma consistente na defesa da Ferrovia Nacional e da recuperação das linhas encerradas, denunciando o desinvestimento na rede ferroviária e as suas consequências para as populações, para a economia regional e para a coesão territorial. A Nadara Services Portugal, empresa internacional do setor das energias renováveis, cujo responsável do Departamento de Gestão de Ativos em Portugal é o mirandelense André Videira, foi recentemente distinguida com o Prémio Inovação em Prevenção 2026, na categoria Ambiente, promovido pela Ageas Seguros, uma iniciativa que reconhece projetos empresariais que promovem a redução de riscos, a sustentabilidade, a segurança e o bem-estar dos colaboradores. O projeto vencedor é um sistema de monitorização tecnológica e gestão adaptativa da vegetação que combina análise por satélite com pastoreio controlado, contribuindo assim para a prevenção de incêndios rurais, a redução das emissões e uma gestão mais eficiente do território. Fernando Sérgio.
3: Centrado na transformação do modelo de gestão da vegetação em contexto do risco de incêndio, a Nadara Services Portugal pretendeu introduzir inovação, dado que, tradicionalmente, esta gestão era assegurada através de diversos levantamentos presenciais e intervenções de maquinaria pesada e era um modelo maioritariamente reativo. Em 2024, avançou com um projeto de monitorização tecnológica e gestão adaptativa da vegetação do Parque Eólico dos Candeeiros, na Serra, com o mesmo nome, no concelho de Rio Maior, em parceria com uma cooperativa local, aqui explicado por André Videira, natural de Mirandela, que atualmente exerce funções como responsável pelo Departamento da Gestão de Ativos em Portugal.
4: Nós iniciamos a implementação de uma abordagem integrada, que combina a monitorização do geoespacial por satélites, ou seja, a recolha aqui de imagens de satélites relacionadas com o crescimento ou com a atividade do crescimento da vegetação, criando depois aqui também alguns modelos preditivos e a execução depois das faixas na rede secundária, feita aqui com uma base natural, ou seja, com um pastoreio controlado. Se foi possível, também tendo em conta que nas proximidades havia aqui um parceiro, uma cooperativa, que se chama Cooperativa Terra Xã, eles conseguiram aumentar, digamos que aqui, o número de animais e de forma controlada conseguimos com que os animais fossem limpando aqui a vegetação. O conjunto destas duas tendes permitiu converter o que era um processo reativo num sistema mais estruturado, também preventivo e sustentável, com benefícios também claros ao nível do ambiente operacional e também social, envolvendo então aqui estas comunidades locais.
3: Com este sistema, garante André Videira, reduz-se drasticamente o risco de acidentes com pessoas, evitando a emissão de 9 toneladas de CO2 para a atmosfera. André Videira não esconde o orgulho em pertencer a esta equipa, agora distinguida, e espera que o projeto venha a ser replicado por outras empresas do setor das energias renováveis.
4: Nós sabíamos que tinha potencial para ganhar, mas acima de tudo o que nós pretendíamos era também dar a conhecer esta ideia para que outras empresas pudessem aplicar o mesmo modelo. Somos produtores de energia, mas há sempre outras tarefas inerentes à operação dos parques que é necessário também executar. E a Nadar procura sempre introduzir melhorias nos processos que existem. E aqui foi um desses casos e, obviamente, sinto enorme orgulho por toda a equipa que esteve envolvida neste projeto, porque ser reconhecido pela inovação é extremamente gratificante.
3: Ainda segundo André Videira, o projeto ajuda a prevenir riscos no futuro, sendo uma solução extremamente sustentável porque se executa com recursos naturais.
1: O mirandense André Videira integra a empresa vencedora do Prémio Inovação em Prevenção 2026 na área ambiental. O Centro Cultural de Vinhais vai receber nos dias 26 e 27 deste mês a 6ª Bienal Jorge Lima Barreto, uma iniciativa que homenageia o legado do músico, ensaísta e pensador vinhaense. Este ano a organização aposta na diversificação da programação e quer atrair novos públicos, como avança o vice-presidente da Câmara de Vinhais, Artur Marques.
5: Trazer mais gente é o nosso propósito, porque ao conseguirmos captar mais gente, temos também a perpetuar a memória do Jorge perante vários públicos mais diversificados. Mostrar também o trabalho que ele fez a pessoas que não o conhecem. Portanto, esse será o propósito de alargar a Bienal também a públicos mais diversificados, que não eram aqueles que costumavam vir. Portanto, vamos abrir, vamos ver como resulta, esperemos que seja um sucesso.
1: A comunidade local terá um papel mais ativo nesta edição. Entre as iniciativas previstas está a participação de IPSS que colaboraram na criação de trabalhos.
5: IPSS, exatamente pelo cariz do trabalho, dos trabalhos manuais, estes trabalhos em crochê que vão estar expostos até por cima do piano de Jorge. Portanto, fazer uma semelhança com o que fez uma famosa artista, Joana Vasconcelos. Portanto, um paralelismo que Joana, que trabalhou com o Jorge Lima Barreto numa das performances dessas. Portanto, é isso que nós queremos. Queremos envolver a comunidade, queremos que o legado do Jorge seja perpetuado e que seja divulgado e que seja conhecido.
1: Também a programação musical desta edição reflete a intenção de ampliar horizontes. O professor de música Romeu Beato explicou que a Bienal mantém a ligação ao espírito criativo de Jorge Lima Barreto. Entre os destaques do cartaz está o grupo Expresso Transatlântico, que encerra o evento no dia 27 de junho.
6: Importa perceber, primeiramente, o que era o conceito musical de Lima Barreto, que assentava essencialmente na improvisação livre, no atonalismo, portanto, na música não estruturada, que é um nicho musical bastante restrito, e entendemos nós que o conceito de improvisação pode ser alargado a outros estilos, e nesse sentido optámos por integrar e adicionar novos projetos, novos tipos de sons, novos tipos de sonoridades. Por exemplo, o Expresso Transatlântico, que é um projeto já bastante conhecido, que assenta também na música tradicional, mas, como dizia Lima Barreto, a música não vive num museu, não deve viver num museu nem num compartimento estanque, deve evoluir.
1: A maior parte das atividades terá de acesso gratuito, estando sujeitos a bilhete apenas os dois concertos programados para o evento. O ingresso terá um custo simbólico de 5 euros. O espólio de Jorge Lima Barreto continua igualmente em destaque no Centro Cultural de Vinhais, onde existe uma exposição permanente dedicada ao artista. 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
7: Arraial. 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Há festa no arraial, que a alma do povo sede e lembra constantemente que esta terra é Portugal, que é alegria em qualquer lugar, sinfonia em qualquer lar. São os seus gestos domingueiros e os seus sorrisos brejeiros, todos com ar folial, que ensinam versos ligeiros e entoam os cachoreiros a cantar uma canção.
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0: Politicamente falando, de regresso na Terra Canta FM, bem-vindos, como é habitual, 15 em 15 dias, cá estamos os representantes das comissões políticas com assento na Assembleia Municipal de Mirandela. Começo pela apresentação dos elementos que hoje temos connosco, o painel está completo, ainda bem. António Gonçalo, do Iniciativa Liberal, bem-vindo. Fábio Carvalho, do PSD, bem-vindo também. Jorge Humberto, da CDU, bem-vindo. Filipa Cerqueira, do PS, bem-vinda. E Cecília Ferreira, do Chega. Portanto, são os elementos que hoje fazem parte do nosso painel e que têm dois temas. Enfim, temos aqui um tema que tem até uma linha, digamos assim, para além desse tema, para abordarmos. O primeiro deles tem a ver com um assunto que já, ao de leve, também abordamos no último programa, que tem a ver com a questão do vereador eleito pelo Chega, que assume funções a tempo inteiro no Executivo Socialista. Estamos a falar do vereador que agora é independente, convém dizer, portanto, está oficializado, já tínhamos dito na altura, depois houve a reunião de Câmara onde isso aconteceu, onde foi dado nota de que seria de facto o vereador, no entanto, só à posteriori é que souberam os pelouros que foram atribuídos. Mas em relação ainda à reunião onde foi dada a conhecer a proposta nesse sentido, apresentada pelo Executivo, liderado por Vítor Correia, tendo sido aprovado na reunião de Câmara com 3 votos contra dos vereadores da AD e 3 votos a favor do PS, valendo aqui o voto de qualidade do Presidente da Câmara, dado que Luís Saraiva se ausentou da sala no momento da votação. O Presidente do Município justifica a decisão de elevar para 3 o número de vereadores em regime de permanência a tempo inteiro, como um ato de gestão, estou a citar, para fazer face ao crescente volume de atribuições e competências do município e de passar a ter maior capacidade de acompanhamento político, melhorar a eficiência da gestão autárquica e garantir maior proximidade aos cidadãos. É a justificação avançada por Vítor Correia após essa reunião. António Gonçalo, Iniciativa Liberal, sobre esta matéria, ainda não tivemos sequer também declarações, porque no anterior programa não tivemos representante. Portanto, ainda sobre isto e também sobre as razões invocadas aqui pelo Presidente do Executivo, o que é que tem a dizer?
1: Em relação aos pelouros, é bom para
0: então
1: tirar,
0: mais à frente.
1: Tirar a sobrecarga ao Presidente. Mas em relação ao candidato, já era esperado, quando ele renunciou ao Partido Chega, já era esperado que ele fosse vir a ser convidado pelo Executivo atual.
0: Para ele já não foi surpresa, é isso?
1: Não foi surpresa, para ele já falávamos disso, foi logo quase uma certeza, eu ia falar, mas pronto, podia não ser, mas estava previsto.
0: As razões aqui invocadas, colhem ou não?
1: Não colhem, porque o PS aqui também transformou as linhas vermelhas que tinha em relação ao Chega, passou a cor-de-rosa, porque primeiro não aceitavam que fizessem coligações com o Chega, desde que o candidato rejeitou o partido Chega, já podia ser aceito, pronto, ficasse uma coisa. Agora, em relação ao candidato, eu acho que foi muito bem jogado pelo candidato. Ele, se fosse sozinho, duvido que tivesse os votos que teve a candidata Luísa Torres e o candidato Travanca, mas com a fotografia do Ventura ao lado e com o apoio do... Se fosse independente não tinha hipótese, obviamente, mas com o apoio do Chega, que teve o apoio do partido para ele conseguir lá chegar, e a fotografia do Ventura também conta muito para o povo votar, ajudou, e ele aproveitou-se da situação, mandou o Chega embora e agora aproveita-se e fica com o pelouro. Pronto, foi uma atitude um bocado egoísta, não foi com o partido, mas foi muito pessoal dele. Agora, o candidato já tem vindo a votar nas propostas do PS ao longo dos tempos, isso também era outro sintoma em que se via que ele ia ser o vereador a tempo inteiro.
0: Mas ele também se pode colocar a pergunta, então, porquê, se ele estava a votar a favor, porquê?
1: Porque é que a necessidade, porque lhe foi prometido, de certeza, ele quando desistiu de ser do Chega, foi com essa condição, com certeza, que ele desistiu. Ele duvido que desistiria do Chega se não tivesse essa promessa de ficar de vereador a tempo inteiro.
0: Mas quanto a esta questão apresentada por Vítor Correia, que tem a ver com a gestão, e no fundo, porque se calhar havia... Segundo o Presidente da Câmara, havia muitas funções atribuídas, muitos pelouros, teria que haver aqui alguma maior distribuição.
1: Em relação aos pelouros, são mais 30, eu não sei se podiam acoplar alguns, juntar, mas são vários pelouros e dá jeito que haja gente. E depois também, aliás, eu estou a ver aqui os pelouros que lhe foram entregues, eu até ainda dizia mais.
0: Já vamos falar à frente.
1: Já?
0: Pronto, mas em relação ainda a esta questão, estamos a falar de um presidente, mais 3 vereadores, que, diga-se, é bom da verdade, tem sido sempre assim. O Executivo tem sempre, tem havido sempre quatro.
1: Quatro vereadores, e eu concordo que sejam quatro. Se Mirandela tem, pode-se pôr quatro vereadores em tempo inteiro.
0: Só não concorda é com quem foi atribuído.
1: Não, eu não discordo muito. Eu até lhe tiro o chapéu ao candidato Saraiva de ter feito isso, porque o Chega também é um partido que funciona um bocado assim, aproveita-se do populismo e às vezes...
2: Ele é independente.
1: Está bem, mas eu estou a dizer que a escola é a mesma. Uma vez que o Chega também se aproveita um bocado do populismo e um bocado da iliteracia política das pessoas e do deitar abaixo para ganhar votos, ele aqui também se aproveita do Chega, conseguiu entrar para o sistema e agora já não precisa do Chega para nada. O Chega vai fazer o mesmo quando estiver no sistema, também já não vai ser tão revoltado.
0: Por isso é que... É a posição então da IEL com António Gonçalo. PSD, Fábio Carvalho, como é que vê... Já tínhamos falado nisto, não é?
1: Exatamente.
0: Aqui a novidade não é bem novidade, também já tinha avançado com algumas razões, mas em comunicado agora foi de viva voz, que tem a ver com a tal gestão camarária e que havia eventualmente muito trabalho que sobrecarregava só pelos três vereadores, teria a necessidade de haver mais um. Pega para vocês ou não?
3: Eu, para mim, esse...
0: Quando digo pega, se é justificado.
3: Sim, isso é sequer um argumento. Para mim, isso não é sequer um argumento, porque se sempre tivesse tido cinco, como é que fariam agora? Iam buscar mais dois? A grande questão é essa. E isto, no fundo, é só ressalvar aquilo que também já disse no programa anterior, que é, no fundo, uma quebra com o eleitor. Os eleitores votaram no Partido Chega, não votaram em Luís Saraiva, votaram porque estavam contra o Executivo PS, que já liderava a Câmara, e, no fundo, os votos que foram contra o Executivo PS, neste momento, transformaram-se a favor do Executivo.
0: Só um parênteses aqui. Por norma, costuma dizer-se que nas autárquicas vota-se na pessoa e não no partido. E aqui?
3: É bom
0: contrário?
3: Eu acho não. Os factos corroboram precisamente isso. Eu acho que perante isto as pessoas também é bom que comecem a olhar mais para, não tanto se calhar para os partidos, mas sim para as capacidades das pessoas e para a própria personalidade e tudo mais, não é? Porque acho que isso é que é realmente importante. No fundo, a desvinculação ao Chega foi só um artifício jurídico, como também já disse no programa anterior, para, no fundo, se libertar das amarras do partido e poder correr para os braços do PS à vontade. Porque aquilo que ele viu foi que já dentro do partido já não colhia grande tração e foi dirigente durante largos anos e fez parte da estrutura durante muitos anos. E de um momento para o outro, como viu que já não tinha tração dentro do partido, a única salvação política que se vê agora foi-se correr para os braços do PS e associar-se.
0: Mas no vosso entendimento, por exemplo, na reunião de Câmara, alguns elementos da AD referiram que foram apanhados um bocadinho de surpresa porque foi anunciado primeiro na comunicação social, foi o argumento utilizado até pelos vereadores da AD, porque de facto foi anunciado em comunicado, que foi obviamente depois replicado nos órgãos de comunicação social antes de ir à reunião de Câmara e que eventualmente podia ter o tipo de atitude.
3: Claro, mais institucional.
0: Isto quer dizer também que se o PSD ou a AD algum elemento tivesse sido solicitado, também podia haver aqui ainda a possibilidade de haver essa abordagem.
3: Eu não vou fazer futurologia. Isso depois
0: mas
3: também...
0: Mas eu estou a colocar essa hipótese. Se eventualmente o convite, em vez de ter sido a Luís Saraiva, fosse o elemento da AD.
3: Eu acredito que não. Acredito que não, até porque durante a campanha as pessoas que se apresentaram pelas listas da AD assim mantiveram e fizeram campanha pela AD e ainda hoje, independentemente de terem sido eleitas ou não, continuam com os mesmos ideais e a defender exatamente as mesmas ideias. Independentemente, e refiro novamente, independentemente de serem eleitos ou não. A grande questão aqui é que a maioria da população do Conselho de Mirandela votou contra, no fundo, o Partido Socialista, e como o Partido Socialista viu que não consegue governar sem uma maioria absoluta,

0: Independente eleito nas listas do PS, Henrique Pedro já foi há uns anos, mas também aconteceu assim.
1: Exato, mas já era independente, não é? Na altura também, ele era independente e foi apoiado pelo Chega.
2: E também do CDS, não nos esquecemos desse pormenor, não é?
1: Sim, mas na altura ele era independente e foi apoiado.
2: CDS com?
0: Sim.
2: Então não, foi, não houve uma lista em que foi o PSD e o Silvano foi buscar vários elementos do CDS? Ah, não?
0: Não.
2: Vocês têm memória curta?
0: Não.
2: Então quando foi o Maceira, não foi pelo CDS?
0: Não.
2: Não?
0: Não, não está a ver bem a coisa.
2: Não, estou.
0: Não, a única vez em que houve a situação.
2: Não, desculpem lá.
0: A única vez em que houve a situação.
2: Eu falo da minha vez.
0: Ok, pronto.
1: Estamos é uma a falar situação de situações similar, idênticas, não é? Idêntica, não sei até que ponto, porque uma coisa foi uma pessoa que se apresentou como independente e um partido associou-se a essa candidatura e não uma pessoa que se apresentou numa candidatura.
0: Já era independente.
1: Exatamente,
0: okay.
1: Exatamente.
0: Essa é a
1: exatamente.
0: Então, Jorge Humberto, vamos a isso, mas, sobre essa matéria.
2: Eu começo,
0: então,
2: eu já começo por onde estava acabado.
0: Pronto,
2: é? Posso começar.
0: É que pode ser que esteja com falta de memória, então, mas não estou a perceber onde é que quer chegar com essa.
2: O Rui Magalhães. Quando foi deputado, quando foi...
0: Bem, não é a mesma coisa. Nós não, estamos a falar de executivos eleitos e depois vamos buscar
2: claro,
0: um elemento.
2: Claro, mas
0: certo?
2: A finalidade
0: só houve duas
2: é
0: situações. Só houve duas situações. Essa situação foi quando os elementos se desfiliaram do CDS.
2: Obviamente que a situação não é idêntica, pronto, não é?
0: É diferente. É diferente.
2: Mas temos vários casos que viram dela.
0: Sim, sim, mas estamos a falar de situações idênticas.
2: Claro, claro,
0: houve
2: sim,
0: duas.
2: Houve duas.
0: Neste caso, até agora, é a segunda em que acontece. Não é?
2: Isso é das tais
0: segunda, não. A terceira. Logo no primeiro ano em que houve eleições.
2: Se quisermos ver por esse prisma, são duas. Ou três, sim, ou três, não é? Mas se quisermos ver por aquilo que é a realidade.
0: Ok, ok.
2: Essa
0: pronto, mas
2: essa
0: a falar aconteceu.
2: Pronto. Exatamente. Sim.
0: Mas pronto, agora em relação ao que aconteceu
2: que vale,
0: e às razões vale, apresentadas.
3: Vale,
0: olhem
3: o PSD
0: ou não.
3: E o CDS até acabaram juntos, por isso também.
0: Sim. Mas, Jorge, você viu, acha
2: mas
0: que colhem... válidas estas razões apontadas por Vítor Correia para apresentar a proposta na reunião.
2: Bem, eu não vou fazer esse tipo de análise de avaliação da personalidade e daquilo que esteja em causa.
0: Sim, também não é isso que estamos a fazer.
2: Obviamente que não colhem, não é? Não colhem. E não colhem porque, olhando para esta situação, vamos ver uma coisa. O Luís Saraiva concorreu pelo Chega com um programa eleitoral e com uma base programática onde se destaca aquilo que o Chega sempre defendeu ao longo e de um programa político que defendeu ao longo desde a sua existência, não é? Portanto, que é um programa político onde se destaca o racismo, a xenofobia, a desinformação, a mentira, digamos, até eu até posso acrescentar o pró-fascismo, um partido de extrema-direita. Portanto, e que eu saiba, o Luís Saraiva nunca se desvinculou, nem nunca fez qualquer menção deste programa político que o lançou para a política, não é? Portanto, aquilo que ele disse foi que se desvinculava do Chega porque foi maltratado pela Federação, ou porque não... Portanto, isso não vale nada. Portanto, isso não tem qualquer tipo de razão de ser. Não é? Portanto, ele nunca se desvinculou daquilo que era o programa programático, político do Chega para o Conselho de Mirandela. Portanto, ele nunca se desvinculou disso, nunca ouviu uma palavra sobre isso, até mesmo durante o seu período de nojo quando saiu do Chega. Portanto, ele nunca se desmarcou daquilo que é o pensamento político que o Chega tem. E nós não podemos passar uma esponja sobre isso. Portanto, e aquilo que fica claro hoje, independentemente daquilo que possa dizer o Sr. Presidente da Câmara ou não, obviamente que esta assunção do Luís Saraiva para a variação a nós deixa-nos uma preocupação, porque é exatamente naquilo que ele... Que ele eu vou mostrar os dois pontos, porque não vou falar separadamente sobre isto. Porque não quero...
0: São dois pluros?
2: Sim, não vou perder muito tempo. Eu não quero estar a perder muito tempo com isto, porque não, é o que é.
0: É o tempo.
2: Portanto,
0: que é.
2: Exatamente. Não vou perder tempo com isto. O tempo, aliás, o tempo que a gente possa perder sobre isto será no fim dos 4 anos que, e lá estará. Portanto...
0: Fazer uma análise política,
2: sim, claro,
0: simplesmente.
2: E eu é essa que
0: é
2: estou
0: a fazer.
2: E é essa que eu quero fazer. Tem exatamente a ver com aquilo que o Luís Saraiva, onde a extrema-direita nunca poderia estar, que é com pelouros na área da cultura. Porque se é um partido que defende a xenofobia e o racismo, não fica muito bem claro que posições culturais é que o Luís Saraiva vai ter, a não ser que não tenha nenhuma, ou então tenhas todas e portanto, não as menciona. E, obviamente, que depois de termos o executivo do Partido Socialista, em que muito se falava daquilo que era, digamos, a travagem do populismo do Chega, que não deixa de ser um partido populista, não é? E, obviamente, que o PS, assumindo esta função, fica perfeitamente ligado àquilo que será uma política com estas, também, ações programáticas de leitura política. Ou seja, o Partido Socialista tem, no sua, na sua, na sua organização executiva um vereador que defende o xenofobismo,

0: que defende o racismo, que é um que defende a extrema-direita, ou seja, é um pró-fascista, e que nunca se desvinculou, que eu saiba, nunca foi desvinculado do Chega. Portanto, eu não conheço qualquer tipo de outra forma de não classificar esta relação, de mero oportunismo do Executivo do Partido Socialista, oportunismo, exatamente na mesma linha de pensamento que veio do Luís Saraiva, e mais oportunismo ainda, e mais caricato e até preocupante, é de entregar estes pelouros onde temos a educação, onde temos a cultura, peço desculpa, a gestão de frotas, o património cultural e a gestão dos recursos culturais. Portanto, tem a ver com aquilo que é um plano cultural que Mirandela vai ter e que vai ter uma pessoa que provavelmente para a cultura, como nós sabemos que a extrema-direita olha de forma enviosada e obviamente
1: com uma questão. Chega, ela é independente. Independente, que agora é independente barra PS.
0: Não é independente.
2: Não é independente.
3: Barra PS. Agora vamos passar à Filipe.
0: Ele, se fosse independente, tinha-se completamente desmarcado.
1: Se ele chega, ele nem sequer se tinha vendido ao PS.
0: Daquilo que é a linha programática e política do Chega.
3: Já percebemos isso.
0: Isso ele não o fez.
3: Filipe Acerqueira, o Partido Socialista, pronto, está aqui, obviamente, a defender a posição do Presidente de Câmara e do Executivo, obviamente, mas as razões que foram avançadas.
4: Pronto, eu primeiro gostaria de dizer que, efetivamente, não vou estar aqui a fazer as juízes de valor sobre a pessoa, acho que não vale a pena, então,
3: assim,
4: e já tem saído feitos aqui.
3: O programa é sempre
4: aqui,
3: de análise política.
4: E vamos ser objetivos neste assunto, efetivamente. Estou a ver que também há aqui dois pesos e duas medidas, e cada um puxa a brasa à sardinha que mais lhe convém. E primeiro dizer que isto não é uma quebra com o eleitorado, é sim um compromisso com os mirandelenses. E é panagem, já que existem sempre quatro variadores. Efetivamente, por alguma razão é, e não é só porque sempre foi assim, então vou fazer. É porque, efetivamente, há uma carga de trabalho e há um excesso de trabalho que foi tendo sido tendo...
3: Se surge essa pergunta, Filipe, desculpa. Porque não logo na altura?
4: Porque não logo na altura, efetivamente...
3: Depois das eleições, logo.
4: Tentou-se que o Executivo pudesse ir para a frente com os três vereadores do Partido Socialista, efetivamente. Portanto, aqui também se comprova que não há, efetivamente, promessas, porque se houvesse essa promessa, tinha sido logo feito o convite e não teria sido feito o convite só passado estes meses. Não faz sentido, não é? Portanto, tentou-se, efetivamente, ir para a frente só com os três vereadores. Mas, efetivamente, percebeu-se que a carga de trabalho era excessiva e mesmo para o Presidente, depois fica um bocado aquém as suas responsabilidades até de representação, e efetivamente havia aqui esta necessidade de aumentar para efetivamente os quatro vereadores. A escolha do vereador ser incumbida aqui no Luís Saraiva, primeiro também tem a ver muito, acho que também conhecemos a formação,
0: é um
4: a formação dele.
0: Luís Saraiva, é um democrata.
4: Já me estava a esquecer dessa questão e responder a isso. Eu não tenho que dizer que não sou racista para provar que eu não sou efetivamente racista. E, efetivamente, o Luís Saraiva teve esta ligação partidária, mas desfiliou-se. Acho que vivemos num país democrático, vivemos num país plural, que as pessoas podem se filiar e desfiliar. Portanto, ele nunca fez nenhum, e que tenha conhecimento, e também corrija-me se eu estiver enganado, pronunciamento racista, xenófobo, fascista, o que seja. Portanto, não, eu não tenho que dizer que não sou racista.
0: Se
4: para não
0: eu me identifico com uma linha programática de um partido, vamos lá ver.
4: Podias-me dizer assim.
0: Podias-me dizer assim.
4: Por alguma razão.
0: Ó Jorge Humberto, pá, como é que tu és comunista e és um neoliberal? Pá, isto não é fácil. Não é? Como é que tu defendes uma certa determinada programação política,
4: mas
0: depois tens atitudes neoliberais e defendes o neoliberalismo.
5: Depende dos resultados das urnas.
0: Não, vamos lá ver, não vamos. Aquilo que eu disse, e acho que faz todo o sentido, eu sei que o Luís Saraiva se desvinculou do Chega, mas desvinculou-se do Chega porque houve um problema interno.
5: Eu não sei se houve largos anos.
0: Não sei se é ou se não houve.
4: Vários anos.
0: Não sei se houve sete desculpa. Não sei se houve desculpa ou não. Não sei se houve desculpa ou não. Não sei se houve desculpa para se desvincular. Agora, ele não se desvinculou, e é isto que eu estou. É esta a minha avaliação política. Ele não se desvinculou
4: Então acha que daquilo um comunicado que defendeu. Deveria fazer
0: daquilo,
4: um comunicado?
0: Não, daquilo que defendeu.
4: Mas como é que se desvincula? Faria um comunicado e dizer, olha, não sou racista, não sou xenófobo.
0: Não, deixei de acreditar na linha programática política do Chega,
4: desfiliando-se do
0: porque
4: partido.
0: É um partido que eu pensava que era democrático e não é democrático. Eu pensava que era perfeitamente... convivia bem com a democracia e não. E é xenófobo.
1: Então só servia enquanto ele pagava, enquanto financiava a campanha, servia, não
0: e
1: era
0: usa,
1: assim.
0: E usa a desinformação e a mentira, e eu não sou assim.
4: E pronto. Desfiliar-se também não significa isso?
0: Não.
5: Não. Não. As razões foram apontadas para a desfiliação.
4: As razões foram apontadas. Algumas razões foram apontadas. Ah, desfiliaste.
5: Deu as quis.
4: Primeiro, deu as quis, notas. Naturalmente, tu também podes desfiliar. Tu também podes desfiliar. Tu podes desfiliar e não tens de dar justificação.
5: Isso estava em confronto com as ideias programáticas do partido. Ele só disse que estava em confronto com a
4: confia.
5: Estás a levar
4: esta porque te caiu
1: não,
4: bem,
1: com
4: não é?
1: A distrital
4: não,
1: não. E com a distrital,
5: exato.
1: E com o Serviço Central.
4: Desvincular-te é desvincular.
3: Já agora, aproveitando também esta onda da questão dos pelouros, e já vou a quem não falou sobre isso, mas falo lá com o Filipe. Pronto, estamos a falar... Sim, ok, mas pronto. Estamos a falar de 5 pelouros, ok? A maioria de ligados, de facto, à cultura.
0: E que dão muito trabalho, esses pelouros.
3: Não é essa, ou seja, trabalho, se havia, trabalho. De facto, esse trabalho, não fica aqui a ideia que com apenas 5 e se pouco ou nada vai...
4: Bom, temos que ser sérios também a analisar, temos que ser sérios também a analisar isto. A verdade é, e aquilo que eu estava a dizer, pronto, do porquê também da escolha de Luís Saraiva, todos sabemos também a formação de Luís Saraiva, todos sabemos o percurso profissional que ele teve. Tem aqui,
5: que não tem
4: percurso,
5: nada a ver com os pelouros.
4: O percurso profissional...
1: Não tem nada a ver com cultura.
4: Se me deixarem terminar, eu depois... Vocês têm todo o gosto, okay. Eu deixo-vos falar, eu tenho todo o gosto também de vos ouvir, portanto gostava também que me pudessem dar essa possibilidade. Tem a ver com gestão. E quando falamos aqui de vereador, também tem a ver muito com a gestão autárquica. E a verdade é que seja dita, é a primeira vez que o vereador Luís Saraiva tem o contacto com a vida diária do que é a gestão autárquica. Portanto, não lhe vamos também dar agora 10 pelouros e ele não consegue dar conta do recado. Obviamente, vamos dar agora 5.
2: Era candidato a presidente.
4: Que se deram, como toda a gente, não é por ser candidato a presidente. O presidente não significa que tem que ter um maior número de
2: tem capacidade para qualquer tipo de pelouro.
5: E estes vereadores que lá entraram também não tinham experiência autárquica. E também se deram a escala ao longo do tempo.
4: Mas acho que não estamos a ser sérios nesta análise. Obviamente que temos...
2: Também não é uma situação muito séria.
4: Se deixarem terminar o raciocínio, eu gostava.
3: Termina, Filipe.
4: Pronto, tem neste momento 5 pelouros. Porque tem que ser dada essa possibilidade ele também se adaptar a esta realidade, a esta gestão autárquica. Naturalmente que isto também não é fixo. E naturalmente que foram dados agora 5 pelouros não quer dizer que daqui, quando ele se tiver mais adaptado...
3: Haver
4: uma reorganização. Como é óbvio. Quando temos 3 vereadores que já estão mais do que adaptados à realidade autárquica, é natural que eles tomem mais essa responsabilidade para ajudar o vereador que entra de novo. Mas isto é natural e temos que ser objetivos. E não temos que fazer aqui aproveitamento político disto. Quando isto não é uma escolha política. É uma escolha de gestão autárquica. É uma escolha administrativa. É uma escolha administrativa. É uma escolha para o bem dos mirandolenses. Ponto final.
3: Cecília, só falta a Cecília falar sobre isto, e tem a ver com um elemento então que foi eleito pelo Chega, mas que já não é, que está agora como independente. Como é que vem então esta situação e as razões apontadas pelo Executivo para esta decisão?
1: Assim, as razões assim, são óbvias, não é? Eles querem a maioria para controlarem o sistema, e isso até eu acredito que seja vantajoso para o Executivo. Agora, o Luís Saraiva foi eleito pelo Partido Chega, foi com o eleitorado do Partido Chega, acho que faltou a palavra ao eleitorado que o elegeu e que o colocou na situação em que ele está neste momento. Devia ter, pelo menos, a responsabilidade de o respeitar os votos que lhe foram atribuídos. E ele tirou disto um aproveitamento político para benefício próprio. Acabou por aceitar um convite que ele sabia que havia uma linha vermelha entre o PS e o Chega. Ele não aceitou essa linha vermelha.
0: Isso era vossa. Era do Chega, não era do PS, era vossa.
1: Era nossa.
0: Vocês tinham uma linha vermelha contra o PS. Ah, ok, está bem.
1: Nós tínhamos uma linha vermelha.
5: Era mútua.
1: Acredito que seja mútua. Acredito que sim. Mas havia uma linha vermelha desde o início.
0: Eu não
1: foi
0: quero interrompê-la, mas não vou perder a oportunidade.
1: Sim.
0: De quando concluir, eu fazer um rap àquilo que acabou de dizer. Não, eu não vou interrompê-lo. Mas...
1: Pronto. Eu fico a aguardar. Quando lhe foi colocado em cima da mesa que havia a linha vermelha, claro que ele não concordou com isso e ele acaba por mencionar uns problemas internos. O problema foi ele não concordar com as diretivas que vieram. E as diretivas foi a nível nacional. Não foi propriamente feita só para Luís Saraiva. Foi a nível nacional.
3: Foi a posteriori, ou seja, depois das
1: voltadas...
3: Foi
1: logo a seguir às eleições. Logo, a nível nacional, veio logo essa diretiva interna. Não havia acordos com o PS. Estes serão os motivos deles, mas acho que há que respeitar as ordens superiores. Foi por aí que ele não acatou e preferiu se desfiliar, porque, e ao contrário do que diz a Filipa, eu acredito que havia um pré-acordo inicial. Acredito e tenho quase...
4: Se houvesse, não tinha sido logo, tinha
1: esperava este tempo. A meio da campanha.
0: Então ele mudou
4: o comportamento a meio da campanha. Então ele teve a percepção de que
1: ele ia ser eleito. Mas podia haver ali uma possibilidade de...
4: Possibilidade que havia um acordo. Então um acordo foi feito com todas as
1: partes. Mas acredito que havia ali uma palavra. Eu tenho... Fico aqui com a pulga atrás da orelha em relação a isso.
3: Mas já havia sinais antes das eleições de que podia haver
1: havia alguns
3: desfiliação
1: sinais.
3: Do próprio Luís Saraiva ou não? Tendo em conta que havia então esse mal-estar. Não,
1: eu nunca imaginei que ele ia tão longe, sou sincero. Sempre pensei que ele ia ser fiel ao eleitorado que o acompanhou e até à equipa que o acompanhou, que ia ser fiel e ia cumprir, de facto, alguma coisa que, pronto, não sabíamos que votação é que iria ter, mas independentemente do que viesse, ele iria cumprir o programa que se estava a defender. Claro que quando ele se desfiliou foi uma grande surpresa para todos. Eu sou pela comunicação social, como já o tinha dito aqui. O próprio partido sou pela comunicação social também. Ele nem sequer teve a amabilidade de conversar connosco e nos dizer o que pretendia fazer. Por isso acho que por aí ele não pode... Não é essa a razão, é uma desculpa. Agora, em relação aos pluros atribuídos... que eu posso dizer, eu acho que foi uma maneira de colocar algo, né, para...
5: Aos mínimos olímpicos.
1: Os mínimos, lá está. Uns requisitos mínimos para atribuir qualquer coisa. Okay. Só para justificar...
4: Como se fosse menos importante os pluros que estão, que dão muito trabalho.
1: Mas neste caso eu acho que foi um bocadinho para justificar...
3: Pronto, mas sobre os pluros ainda falou
2: em relação, aos pluros, não é pela necessidade de ter que meter um vereador para resolver o problema dos pluros. Uma pessoa sozinha, se eu preciso, se tiver bem assessorada, até dava conta dos pluros todos.
1: O município tem bons técnicos nesta área.
2: O problema do município, os vereadores, acho que não estão bem assessorados. Durante estes últimos 8 anos não foram bem assessorados. Aliás, eu acredito que agora o Saraiva até acho que vai ser bem assessorado, se não estou em dúvida, informaram que a assessora ia ser...
3: Agora tem duas secretárias.
2: Vai ter duas assessoras.
3: O gabinete de apoio à variação. São duas secretárias.
2: Duas secretárias, uma Patrícia Bernardo e...
3: Daniel Remontes.
2: Exatamente. Podem ser muito boas assessoras, até podiam dar mais pluros. Para mim, pessoalmente, até lhe podiam dar o pleuro das obras, que para fazer melhor do quanto a obtentora do pleuro não era preciso muito. Agora, a desculpa dos pleuros que sobrecarga isso não é desculpa, mas...
4: Não é uma desculpa, é realidade.
2: Não, não é os pluros, não é realidade.
4: É porque não tem noção do trabalho efetivo dos pluros.
1: Não, aqui não.
2: Existe muito trabalho.
3: Deixa-me também falar, Fábio, sobre os pluros que ele não falou.
5: Eu acho piada esta conversa de haver mais trabalho, é um ato de gestão, e no fundo dão-lhe 5 pluros, em que as competências foram municipais.
4: Não, mas Fábio, desafio-te, vai lá tu e ficas com 10 pluros.
5: Deixa-me só acabar, por favor.
2: Tem que ser eleito.
5: No fundo,
4: não,
5: justificam como um ato de gestão para mascarar o arranjo político. É justificação, perguntei eu, porque é assim, justificam como se fosse um...
4: Qual é a justificação? Não compreendo. Não consigo,
5: eu não sei. A justificação que eu vejo aqui é para obterem a maioria absoluta e para não terem problemas a passarem os diplomas. É a única justificação que eu vejo. Porque depois...
4: Deixa-me
5: só acabar. Que vocês já falaram sobre este assunto.
2: Eu também vou falar sobre isso.
5: Falam que será por causa do governo atribuir mais competências às câmaras municipais, mas dentro destas áreas eu não vejo que competências é que o governo atribuiu. Manutenção de edifícios, armazém, gestão de frota, biblioteca, património cultural e gestão de recursos culturais. Eu acho muito bem que uma pessoa esteja direcionada para isto, mas agora darem um cargo de vereador, com ordenado de vereador, despesas de representação, encargos sociais, tudo isto para manterem uma maioria absoluta que os próprios eleitores não lhe deram nas urnas, isto é mascarar. É mascarar as coisas e falam em atos de gestão. Se fosse um ato de gestão, podiam criar uma própria equipa com os técnicos da Câmara Municipal e atribuir-lhe este certo tipo de pluros. E mais, A reorganização eu vejo em que há um super vereador que tem 13 pelouros, temos o presidente de Câmara que tem 11, mas um vereador que é o super vereador que tem 13 pelouros e, no fundo, a outra vereadora restam-lhe 8 e vão tirar pelouros da alçada do presidente da Câmara Municipal para atribuir um novo cargo para quê? Para ganharem a maioria absoluta. A maioria absoluta. Não é teoria, é a realidade. Isto é a realidade, é oportunismo político. E o pior do que isso é que há um custo financeiro enorme em relação a isto.
0: Mas a democracia tem custo.
5: Mas isso é normal, Agora que seja legítimo, que não me venham mascarar isso com um ato de gestão. Porque aqui não há ato de gestão nenhum, não há reorganização nenhuma.
4: Agora, 5 pelouros até o final.
5: Não há. Não, isso não é um discurso de
0: sujeira. Também está nesse caminho. Também já vai nesse caminho.
5: E o Jorge até podia entrar também por aqui, porque é poupar dinheiro ao Estado, não é? Que era o ideal.
4: Se lá só lá um vereador, então.
5: E isto, no fundo, é só para justificar um ordenado a tempo inteiro do novo. Eu acho uma falta de responsabilidade, mas por parte do PS, em que, em vez de tentarem construir pontos com a oposição, não, compram a oposição entregando-lhe um gabinete e entregando-lhe um ordenado. Através disso.
4: Mas em que momento é que tem havido esses chumbos nas reuniões de Câmara que há necessidade?
0: A seguir às autárquicas, a quantidade de eleitos do Chega que passaram, deixaram de ser do Chega e passaram a ser de outros partidos.
1: Mas porquê?
0: Porque vem
1: pelo mesmo motivo do Luís Saraiva. Que o partido financia campanhas.
0: Eu quando digo que passaram para outros partidos, obviamente. Independente nestas questões, tenho muitas reservas, mas pronto. Passaram independentes ao serviço de outras formações políticas com outros conteúdos programáticos. E foram vários eleitos do Chega que aconteceu ao longo deste país.
1: É a mesma situação.
0: Isto fica claro e demonstra aqui mais uma vez aquilo que nós estamos dito.
1: Eu
0: não sei qual era a filiação política do Luís Saraiva antes de ser do Chega. Não sei.
1: Achei que
0: a grande maioria dos eleitos do Chega a nível nacional vieram do PSD, do CDS e de outros partidos.
1: Eu nunca vi
0: de direita.
1: O primeiro partido que me filiei foi no Chega.
5: E até de esquerda, se calhar, não é?
0: Não estou a dizer que foi você.
5: Estou-lhe
1: a dar um exemplo.
5: Facilmente.
0: O vosso próprio líder, o André Ventura, era militante do PSD.
1: Isso mesmo.
0: Portanto, isto fica claro.
1: E o líder parlamentar vinha do meio do CDS.
0: E fica claro que quando as questões põem-se desta maneira. Aqui, e eu peço desculpa de dizer isto, o que está em cima da mesa é o alto interesse pessoal e não o alto interesse das populações.
1: Mas o problema é que as pessoas vêm atrás disso.
0: Isto é que é o grande problema.
1: Mas isso já é de cada um.
0: Mas não é transversal. Não.
1: Vem de cada um.
0: Não, vem exatamente das pessoas que, não é, que vêm dessas,
3: okay,
0: dessas áreas políticas.
3: Fechamos este tema, avançamos para o segundo. Revisão do PDM. O Executivo da Câmara aprovou também na mesma reunião em que houve esta deliberação a proposta de segunda revisão do PDM, o tal Plano Diretor Municipal, e a respectiva avaliação ambiental estratégica que vai agora ser submetida à discussão e aprovação na próxima Assembleia, que é sexta-feira, dia 12. Trata-se do principal instrumento de gestão territorial que vai estar em vigor pelo menos durante 10 anos e que define a estratégia de desenvolvimento e o modelo de organização espacial do município. Este tem sido um processo, de facto, longo. Já foi diversas vezes à Assembleia Municipal, uma comissão de acompanhamento, houve até, na altura, por alguns elementos, muita contestação a propósito da área urbanizável que seria mais reduzida. Chegou-se agora à conclusão que é de 7% essa redução, quando inicialmente foi dito na própria reunião de Câmara que era 2%. Na altura, a AD tinha o sentido de voto de abstenção, mas quando viu que era 7% passou para voto contra. Portanto, já vamos falar sobre isso. Mas em relação ao PDM, a IEL, como é que vê esta situação, António Gonçalo? Tendo em conta que estamos a falar de um documento extremamente importante e que já há algum tempo que andamos aqui em debate, já houve inclusive várias sessões públicas, já houve discussão pública e agora, pronto, surge esta nota que haverá uma redução de cerca de 7%, depois também de ouvidas as tais 28 entidades externas, não é?
2: É, esses 7%, depois havia zonas que poderiam ser urbanizáveis, não eram urbanizadas,
3: sim, sim.
2: E não sei na percentagem se essas zonas urbanizáveis, que eram bastantes, estão incluídas na percentagem, porque foi uma grande área de espaços possivelmente urbanizadas.
3: Estamos a falar aqui do que foi dito pela própria elemento, que fez parte da equipa, agora, pronto, tecnicamente, não vou abordar essa situação.
2: De facto, o PDM é uma oportunidade para o desenvolvimento. E este PDM, acho eu que é uma má estratégia para o desenvolvimento territorial aqui do concelho. Eu acho que vai estagnar o crescimento a médio e longo prazo, vai promover o despovoamento no meio rural do concelho, uma vez que estão muito fechados, não deixam alargar, pelo motivo de não ter que servir as pessoas com água, saneamento, telecomunicações, eletricidade, etc., arrumamento, experimentação e essas coisas todas que é preciso, com esse argumento não deixam alargar as aldeias, estão a estrangulá-las e ficam mais... E as zonas antigas não são muito atrativas e complicadas em algumas situações para se construírem.
3: Mas isto não vem também da própria legislação, que está um bocadinho mais apertada nesse sentido agora?
2: Não, a legislação, o PDM, é para que o desenvolvimento territorial não seja descontrolado, ou seja, tenha um equilíbrio. Só que aqui nem nós estamos a sofrer com despovoamento, com falta de pessoas nas aldeias, pessoas que teriam ficado se estas situações do PDM, se houvesse um bocadinho de sacrifício da Câmara Municipal para sustentar as aldeias, principalmente. Mas em Miranda ela também cortaram. Eu não queria estar aqui a falar de pontos muito específicos, vamos ter tempo, mas, por exemplo, temos aqui uma situação aqui já ao lado, aqui na Garrafeira, aquelas casas velhas que estão a seguir, que está a seguir logo, foi logo cortada a meio, metade da casa já não pode ser construída, não sei quem são os donos, está lá a placa vende-se, mas a pessoa que comprar não vai poder construir ali, que aquilo passou a ser zona turística. E aquelas casas que estão em ruínas ao pé da Figueira também não pode construir, não sei se foi algum imigrante que foi trabalhar para o estrangeiro a ganhar dinheiro.
3: Então, está a falar apenas num dos exemplos que podem ser
2: vários. Existem exemplos em Abambres, em Balgobinhas, em vários sítios, mas se está aqui perto, aproveitei, não vou falar de todos. E não houve um cuidado, nem houve um cuidado para as pessoas, porque se alguém governa para as pessoas, tem que ser as autarquias, são as que estão mais próximas. E aqui não houve, apesar de haver as discussões, muitas pessoas também não souberam.
3: Discussão pública, sim.
2: A discussão pública, nem todos os pedidos foram atendidos também, porque o facto é que as pessoas
3: que investiram em terrenos. Mais de 120, não é?
2: Ainda foram
3: também
2: feitos.
3: Não, de facto, não se sabe se foram atendidas.
2: Que havia terrenos que tinham água, luz, saneamento, pavimento e estavam a ser cortados. Isso era ridículo. Podia ter havido mais cuidado. E houve pessoas que investiram em terrenos, em casas e agora o seu investimento, simplesmente por serem que as coisas acham que são feitas um bocado em cima do joelho. Porque aqui nós temos um dilema também no Partido Liberal que ainda não decidimos o voto. Porque há aqui um problema que. Para aprovar o PDM por causa que há fundos do PRR que estão pendentes da aprovação do PDM. Por isso é que há que analisar essa parte, não podemos perder. Mas a nossa imagem do PDM...
0: Essa a desculpa que vocês têm?
2: Não temos essa desculpa.
3: Está a referir que ainda não tem.
2: Estou a falar que ainda não, eu, não tenho, portanto... eu não tenho o sentido do voto, porque não tenho estado nas... Bem, apareci aqui. Mas o sentido do voto há de ser decidido. Agora também não sei qual é que é, não vou estar... Eu votava não. Mas temos que decidir por todos e lá chegamos a uma conclusão. E este PDM também acho que bloqueia um bocado os investimentos privados, porque nós não temos assim grandes infraestruturas e estruturas de desenvolvimento para grandes investimentos, e aqui este PDM também vai bloquear um bocado os investimentos do... os investimentos privados e até mesmo públicos, porque estão a prever uma zona industrial, além da zona
3: do aeródromo,
2: aquilo, a zona industrial, a mim, é uma coisa parecida a como uma vez o Silvano fez também um complexo desportivo ao ir para o Caixão, ali onde está agora o Continente, para daqui a 50 anos ou 100. Aquela zona industrial vai ser assim uma ideia, porque a Câmara de Mirandela não consegue dar pressão às casas todas de água, não consegue ter o saneamento em condições e já estão a pensar em alargar quase até aos passos a cidade. Por isso, acho que isso é um bocado utópico, que não vão conseguir fazer isso.
3: Portanto, concluindo, acha que o PDM está demasiado complicado e vai ser difícil?
2: É um PDM que não é ambicioso, não okay. É um PDM que nos dê uma... um crescimento ao concelho que merecíamos e que nós queremos. E por isso o concelho é um concelho que até os privados têm muita vontade
3: de investir.
2: E estão a ser muito estrangulados. E o PDM é mais uma ajuda.
3: Muito bem. Fábio Carvalho, o PSD sobre esta matéria. Já tivemos aqui o voto contra na reunião de Câmara. Não se sabe ainda qual será o sentido na sua totalidade na Assembleia Municipal, mas como é que o Fábio, o PSD, vê esta questão?
5: Eu associo-me aqui um bocado aqui ao colega da Iniciativa Liberal, porque no fundo um bom PDM deve ajudar a criar emprego, habitação e fixar a população. E no fundo este PDM não se vê onde é que isso está refletido, tal como os vereadores da AD prestaram declarações, isto é, passa-se de um urbanismo de expansão para um urbanismo de contenção. E está-se a conter o quê? Está-se a conter quem? O desenvolvimento? A grande questão é esta. A questão não é saber quem é que tem razão politicamente ou não, mas sim se o concelho vai ficar mais bem preparado para o futuro ou não, se daqui a 10 anos este PDM vai estar atual ou se ainda continua a ter uma miragem e ter visões para o futuro, mas o futuro é sempre no futuro, não é um futuro daqui a 5 anos, daqui a 10, daqui a 20, não. É programar-se e logo se vê quando é que se vai fazer. E no fundo, se um jovem de 25 anos agora olhar para o PDM e o que é que ele vai tirar dali? Qual é que é a vantagem concreta que lhe traz um novo PDM vir viver para Mirandela, vir trabalhar ou construir aqui o seu futuro? E depois também é a grande questão. Houve muitas pessoas que andaram a pagar contribuições autárquicas ao longo destes anos todos e agora vêm os seus terrenos serem classificados como não urbanizáveis e, no fundo, não vão poder fazer nada deles. E quais são as consequências que vamos tirar daqui?
0: Também não é bem assim.
5: A maior parte é o que vai acontecer. E a grande questão disto é que o documento é muito extenso, é técnico e no fundo, pouco estratégico. Não demonstra um sentido, um desígnio. É um bocado tapar os buracos, mas, no fundo, Não se vê onde, não se vê nada disso.
2: A parte do ambiente e da floresta e dessas
5: vamos
2: coisas.
5: Ver, é vamos ver, no, vamos PDM, ver.
2: Já pois. Acho que essa parte está.
5: Vamos ver até que ponto. Garantida. Vamos ver até que ponto. A grande questão é aí. Eu espero bem que sim, mas vamos ver até que ponto. É que o problema não é a falta de terreno. O problema é fixar pessoas e fixar emprego. Esse é que tem que ser o principal desígnio da Câmara Municipal, porque esse é o nosso grande problema.
0: Mas isso é o PDM faz.
5: Mas ajuda. Em quê? Em captar investimento privado, em fixar. Sim, em fixar empresas, claro onde? Que ajuda. Mas em ajuda? Onde? Assim, aonde?
0: Como?
5: Então, se os terrenos estiverem preparados e se tiverem infraestruturas, os terrenos onde as empresas seja rentável construir.
0: Mas quem faz esse investimento?
5: Quem é que faz esse investimento? Sim. Qual?
0: O investimento dos terrenos para as empresas se instalarem. Quem é que faz o investimento?
5: Para comprar os terrenos? A empresa que se vai instalar?
0: Não, quem faz o investimento para fazer...
5: Para construir a fábrica? A empresa que se vai instalar?
0: Não é para construir a fábrica. Quem é que faz investimentos nos terrenos, nas infraestruturas, para depois as empresas se poderem instalar? Quem é que faz?
2: A Câmara Municipal. E
1: existe.
2: Mas por acaso acho que já vamos à frente. Eu tenho muitas situações que existem muitos...
0: Esse pessoas, é que está o problema.
2: As pessoas assumem que não exigem à Câmara Municipal as infraestruturas para poderem conseguir. E a Câmara Municipal, às vezes, era fácil e barato pôr essas estruturas e dar seguimento a outras...
0: Mas esse
2: outras
0: é que é o problema.
5: E não faz. Mas seja aqui na cidade, seja depois no resto das freguesias. O que é que ganha Valsalgueiro? O que é que ganha a Torre? O que é que ganha a Vamos? Não ganham nada.
3: E o que é que perspectiva? Poderemos ter aqui o PDM passar ou não passar na Assembleia?
5: É assim,
3: já estamos a vaticinar.
5: Exatamente. E os deputados municipais são livres de expressar a sua opinião, não é?
2: Seja a opinião depois... dos presentes nos partidos, é mais ou menos.
5: Sim, até dos próprios presentes de junta, que já.
3: Principalmente aqueles onde haverá uma redução, não é?
5: Exatamente.
3: Perceber qual será o sentido de voto.
5: É que no fundo é o oposto daquilo que a região precisa. Nós estamos a perder a população. E vamos responder aqui com contenção. Mas contenção para quê? Para nada.
1: Os jovens continuarem a ser.
3: Sr. Roberto, relativamente a esta matéria.
5: Tem que haver ambição.
3: Relativamente a esta situação do PDM, que tem havido também já muitos assuntos sobre isso. Já houve até aqui algumas discussões também aqui neste programa. E a proposta da Comissão de Acompanhamento, algumas reticências que havia na altura.
0: Sim, eu
3: e agora?
0: Tanto
3: o que está aqui em cima da mesa.
0: E agora está em cima da mesa a discussão política do documento, não é? Teve o tempo da auscultação pública.
3: Agora há aprovação ou não?
0: Claro. É que os partidos, obviamente, não se podem manifestar na auscultação pública, nem na discussão pública deste documento. Os partidos políticos têm que se manifestar, é agora na Assembleia Municipal, que é aí que os partidos têm que manifestar aquilo que é o pensamento do que é este PDM. Eu não vou fazer comentários àquilo que vai ser a discussão do PDM, porque eu próprio ainda estou a estudá-lo para a Assembleia Municipal da Assembleia. Mas o que fica aqui claro são duas questões que eu quero, digamos, chamar a atenção para que não se confunda uma coisa com a outra. Este documento teve 154, digamos assim, 154 ou 155...
3: 158.
0: 158, digamos, contestações, digamos assim, podemos pôr assim o nome, pelos municípios de Mirandela. E, basicamente, sobre aquilo que é, diz diretamente a vida com essas pessoas. E foi falado aqui, este PDM realmente tem uma redução na ordem dos 7% naquilo que é o material urbanizável, mas esse material urbanizável não está representado, pelo menos daquilo que eu ainda tenho conhecimento, não estará representado no tecido urbano de Mirandela. Será mais na parte urbana das aldeias, ou seja, a expansão que poderá haver nas aldeias ficará diminuída com este PDM. E obviamente que este PDM não é isento daquilo que é uma ação política do governo português também, não vamos tirar daí lações, porque é a responsabilidade do PDM. E era aqui que eu queria desmistificar a discussão.
5: Exato, para não pôr... virar o bico ao prego.
0: Não é pôr o bico ao prego, o que é verdade. Não estamos a falar em imposições, que foram postas pelo governo e pelas CCDRs. Portanto, não vamos... E na sequência
5: e as câmaras podem bater o pé e podem mostrar
0: podem
5: aquilo que...
0: Podem bater o pé até uma determinada altura e depois outra.
5: Mas nós porque não vimos
0: também,
5: nenhum bater
0: também,
5: de pé.
0: O decisor político, que é o governo, obviamente que faz um trabalho à partida de forma a que limite também...
5: assegurar os interesses nacionais.
0: Limite
5: e para isso
0: também,
5: é que estão as câmaras, para assegurar os interesses locais.
0: Limite também, e é aqui que eu quero chegar, para não pormos aqui sempre o mesmo tónico, limita também aquilo que é o poder das autarquias. Como? De uma forma muito simples. As autarquias, no anterior PDM, eram obrigadas a fazer aquilo que é o investimento nas infraestruturas quando estamos a falar em loteamentos na cidade. E, obviamente, nós sabemos que a autarquia, muitas vezes, não desenvolve planos de urbanização, urbanizáveis, porque não tem fundos económicos para os fazer, que é o investimento no saneamento básico. Não vale a pena estarmos a tapar o sol com a peneira. No saneamento básico, na água pública
5: já
0: e, obviamente, na eletrificação. E, obviamente, que aqueles grandes investimentos que haviam em termos de urbanização ficavam sempre a custo dos proprietários. Para quê? Para poderem andarem mais depressa com o poder da urbanização. Isto, obviamente, que implicava o quê? O aumento dos custos da casa. Aquilo que nos preocupa à primeira vista, e eu não vou me alongar mais sobre este assunto, irei ter a oportunidade de falar na Assembleia Municipal, aquilo que me preocupa é que este PDM, feito à medida daquilo que é a intervenção política do Governo, obviamente com o apoio da CCDR, as tais CCDRs, que os partidos de direita tanto aplaudem porque serve de ninho aos Job for the Boys, e estão contra a regionalização, mas vamos ver até que ponto é que o custo financeiro, e ao bocado que estava preocupado com o valor do vereador, vejam o custo financeiro que já está a ter as CCDRs para o horário público.
5: Vamos esperar pelos resultados, são só a longo prazo.
0: Aquilo para terminar, aquilo que me preocupa é que limitando, e é por isso que eu quero perceber se isto é feito de forma intencional ou não, é que eu limitando aquilo que poderá ser a expansão em algumas aldeias, principalmente aquelas que estão na cintura da cidade de Mirandela, não irá limitar e aumentar a especulação nos terrenos em Mirandela. E isto é que é preocupante. Obviamente que a Iniciativa Liberal deverá estar muito contente com este PDM, porque exatamente favorece o expansionismo daquilo que poderá ser, digamos, a especulação imobiliária e o aumento exacerbado, criarmos uma bolha especulativa
5: e haver procura.
0: Que serão os terrenos, terrenos de Mirandela.
3: Filipa, deixa eu falar a Filipa agora sobre este assunto.
4: Obrigada, que eu também ouvi toda a gente até agora. Relativamente ao PDM, é importante perceber que isto não é um documento partidário, é sim uma obrigação legal e é um documento estratégico. E a verdade é que esta revisão não resulta de uma vontade unicamente arbitrária à Câmara. Não é? Há outras entidades aqui também envolvidas neste processo. Claro que gostávamos de ter a maioria ou a maior margem de decisão local, mas efetivamente é que isso não existe. O PDM tem que cumprir regras que são nacionais, parceiras de entidades competentes, e aqui foram mais de 20, foram 28, salvo erro, entidades que tiveram neste processo. E a verdade é que isto, e como dizia o Jorge Humberto, e bem, há uma lógica aqui que é nacional, e esta lógica nacional, e como o Fábio também dizia, que se passa de uma lógica de expansão para uma lógica de consolidação, é uma lógica...
5: Contenção.
4: nacional, é uma lógica nacional. Não, é só, não acontece só em Mirandela, acontece por todo o país. E o objetivo desta lógica, não é?
2: Mirandela.
4: É evitar perímetros urbanizáveis excessivos, sem infraestruturas, sem procura efetiva, e que cria depois esta realidade. Há uma coisa que é certa, houve auscultação pública, houve mais de 150 participações, foi das mais participadas a nível nacional, foram ouvidas as freguesias, houve esclarecimento técnico, houve esse período de discussão, mas há uma coisa que eu acho que nos devia preocupar a todos nós. O município foi incansável a tentar atingir toda a gente e obviamente não se pode sobrepor a estas 28 entidades, que há questões técnicas, há questões legais, por muito que o município queira chegar com um lápis e um mapa e traçar e delinear o mapa como queira, não pode. E a verdade é que também há uma questão legal muito importante aqui a ter em conta, que é, até 31 de junho, este PDM tem que estar em Diário da República. Se ele não for aprovado, o PDM, a CCDR, irá a suspender o PDM até que haja uma nova aprovação. Essa suspensão pode demorar meses, pode demorar anos. E estamos a fazer essa discussão. Não se lembram-se agora. Esta discussão não é de agora.
5: Em 19.
4: Esta discussão não é de
5: agora. Estamos em 26.
4: Lá está. Iniciou aí. Houve mais discussão.
5: Em águas de bacalhau, enchendo tempo porque convinha. Porque agora em cima do joelho já tem essa pressão, não é?
4: Em cima do joelho, quando houve esta auscultação, houve esta participação pública.
5: Daqui a dois meses tem que estar despachado.
4: Houve essa possibilidade. E tem que haver também responsabilidade. E tem que haver também responsabilidade. Não é agora.
5: Claro que foi.
4: Houve esta responsabilidade.
5: A consulta pública é um trâmite normal. Faz parte do procedimento. Vocês não ouviram porque quiseram, ouviram porque foram obrigados. Claro que
4: não é.
5: Faz parte do procedimento a consulta pública.
4: Não é obrigados. Houve mais do que... Houve várias consultas públicas. Houve, como eu disse, houve mais de 150 participações. Foi das mais participadas a nível nacional. Houve, foi ouvido, foi escutado. Há trâmite, discussão. Claro que sim. Isto não é uma decisão da Câmara, não sei se percebes, não sei se sabes. Há mais duas entidades, há mais entidades, há 28 entidades que estão, e entidades que são muito mais competentes do que qualquer um de nós que está aqui sentado nesta mesa a discutir isto. E eu acho que estamos aqui a pôr em causa uma divergência de 7%, e estamos aqui a pôr em causa os restantes 93%, que podem ficar aqui suspensos durante meses e anos. Portanto, tem que haver também aqui uma responsabilidade.
2: Os 93% estão construídos, não estão livres.
4: Não, o PDM fica suspenso. Não pode haver.
2: Fica suspenso. Fica suspenso. Antigo.
5: A ameaça
4: fica
5: da...
4: suspenso. Não, fica suspenso.
2: Mas vale o antigo.
4: Fica suspenso até nova aprovação.
5: Era criar a ameaça para obrigar o resto dos partidos a passar.
4: Mas criar a ameaça, se não for aprovado, fica suspenso. Não, fica suspenso até haver uma nova aprovação. E essa aprovação fica suspenso até haver nova aprovação.
2: Passado 180 dias, se for aprovado, fica antigo.
4: Para fechar. Existe. Fica suspenso.
5: E andou-se aqui a discutir para nada, não é?
4: A questão central aqui não é discutir apenas. A questão aqui central não é apenas discutir estes 7% de redução. A questão central é também sabermos e queremos um conselho com o PDM que seja aprovado, atualizado e operacional, para que haja efetivamente esse investimento que tu falas, para que haja efetivamente a construção desses processos urbanísticos e que não haja prejuízos para a família. Portanto, é preciso ter responsabilidade e perceber que, se não for aprovado, é por 7% que se vai prejudicar os outros 93%.
3: Cecília, para terminarmos este ponto, a Chega, como é que vê este processo de PDM?
1: Assim, eu vejo este processo, com alguma preocupação, porque vejo que isto não estamos em desenvolvimento, estamos em estagnação. E a ideia era, de facto, que o território, não é, desenvolvesse de maneira que fixassem jovens, que se criassem melhores acessos, melhor habitação, que de facto houvesse um desenvolvimento sustentável. E o que se vê é que com este PDM, mesmo que seja uma redução de 7%, urbanizável, assim, isto ainda é um valor considerável e isto pode travar aqui um bocadinho o desenvolvimento daqui do concelho e, de facto, de algumas aldeias. E nós não estamos mais para perder. E perder o quê? Nós estamos constantemente a perder população, a perder jovens, estamos constantemente suspenso. No negativo. Nunca é no positivo, estamos sempre no negativo. E acho que chegamos a uma altura que a gente quer estar é no positivo. E estar aqui com uma redução de 7%, acho que é pouco ambicioso, que deviam, de facto, trabalhar um bocadinho melhor este processo.
4: Não é uma questão de ambição, são...
1: Bom, acho que isto é uma discussão não é, não é muito vantajoso. Eu não acho vantajoso.
3: Não
4: consigo ter vantagens. Exigências técnicas ilegais.
5: Há uma desvantagem.
4: Que é se ficar suspenso, estes 93%
5: são uma grande vantagem. Podiam ter até lembrado disso antes.
3: Deixemos então a discussão, o resto da discussão política.
5: Desde o início.
3: Deixem agora essa discussão. Só agora para a Assembleia Municipal, é na sexta-feira e depois perceberemos o que é que vai acontecer. Para terminarmos, mais e menos tem, tem que ser rápido, António Gonçalves.
2: Certo. Mais. Para o azeite Fio Aroma de Torre Dona Chama, que ganha a medalha de prata no concurso internacional em Londres, onde é que estavam grandes marcas de azeites internacionais. Isto bom. Para o mal, há notícia que o salário mínimo está a se aproximar cada vez mais do salário médio e acho que isso nos afasta a nós dos países desenvolvidos. Aliás, acho que também vai aumentar a imigração dos jovens porque os salários estão cada vez mais diferenciados dos países ricos do Norte da Europa.
3: Fábio, mais e menos.
5: Eu para o mais também trouxe o azeite de Fiorama de Torre Dona Chama, mas também trouxe o azeite de Valbompitês. Exatamente, que ambos ganharam uma medalha de prata. Trouxe os 100 anos do Sport Clube de Mirandela e trouxe a congratulação a Manuela Gândara, que foi expor a Lisboa um Santo António em que havia apenas 32 colecionadores a nível nacional e que expôs lá no Museu de Lisboa. Como menos, trago o facto da Piscina da Maravilha ainda estar encerrada, que já vieram temperaturas bastante altas e já houve anos anteriores, há largos anos, é verdade, mas já houve anos anteriores em que a piscina já abriu por esta altura. Trouxe o facto de chegarmos mais um verão e o Parque do Ribeiras continuar dotado ao completo abandono e o facto dos percursos pedestres, que sofreram consequências com as intempéries, ainda continuarem fechados depois de tanto tempo para serem requalificados.
3: Jorge Humberto, mais ou menos?
0: Olha, eu não tenho nem mais nem menos, tenho aqui que fazer uma declaração de intenção. Neste sábado o PCP organizou uma conferência, podemos chamar-lhe assim, da ferrovia sobre ao serviço das populações, que isto tem a ver com a questão do plano de mobilidade do TUA, em que tivemos aqui a participação do deputado do PCP na Estação das Artes, na Estação de Mirandela, ao qual o PCP dirigiu convites à participação de várias entidades com importância e com relevância e com direto interesse naquilo que é o plano de mobilidade do TUA, e eu passo a mencionar só algumas, foram várias, mas aquelas que me deixaram, de certa maneira, eu não vou dizer triste nem revoltado, mas com alguma insatisfação. Foi convidada a Associação Comercial e Industrial de Mirandela, foram convidados a Câmara Municipal de Mirandela, foram convidados os presidentes de junta, desde a Abrunhada até Mirandela, incluindo também o Presidente da Junta de Mirandela, várias outras entidades com relevância local e não só. E fica claro hoje que aquilo que era, digamos, as promessas do poder político na altura, quer o PSD, quer o Partido Socialista, quer a Iniciativa Liberal e quer o Chega, porque fazem agora a atual, não podem dizer que não fazem parte da vida política nacional, e que para eles a representatividade e aquilo que será, digamos, a escusa de participarem neste momento para fazermos uma força local para que volte a ter, tenhamos o comboio, seja ele de forma turística, mas fundamentalmente que seja aquele que faz falta às populações no plano de mobilidade do TUA, como contrapartida pela construção da barragem, o desinteresse que mostraram por esta iniciativa fica claro do interesse que estas forças de Mirandela lutam pelo aquilo que realmente interessa a Mirandela.
5: E não me convidou, não tinha ido, Jorge.
1: Pois, também não recebeu o convite.
5: Eu tinha ido.
4: Vou aproveitar então este momento também dar aqui se calhar um mais e falar aqui, dar uma menção honrosa ao Clube de Ténis de Mirandela, que organizou mais um torneio, mas falar mais do que este torneio e dos resultados excelentes que eles também... do Clube de Ténis de Mirandela.
3: Ah, ok.
4: E falar mais também, para além dos resultados que têm vindo a ter, falar, apesar de ser um clube recente, tem dado bastante dinamismo, não só à parte desportiva, como também aqui à cidade, portanto não posso deixar de dar esta menção honrosa ao Clube de Ténis de Mirandela.
3: Filha Cília Ferreira.
1: Pronto, eu trago então aqui a cerimónia da celebração das pastas que decorreu neste domingo, com cerca de 200 alunos que foram finalistas, queimaram as suas fitas, trouxeram as suas famílias e amigos à nossa cidade, criaram um dia festivo e memórias futuras. Deixo os parabéns aos recém-formados. Não podia deixar de mencionar que eventos deste nível trazem alguns movimentos à cidade e à restauração, por isso acredito que são todos bem-vindos. No menos, trago o mesmo tema, mas com algo que eu notei sei durante as cerimónias em que eu, por acaso, estive presente a convite de uma menina que foi finalista, vi a falta de organização do evento. A associação não gerou aquilo da melhor forma possível. Estava um calor excessivo, ao ponto das pessoas estarem quase a passar mal. Deveriam-se ter tido uma melhor organização para o evento. Foi um evento que tinha muita gente, poucas sombras, apesar daquela zona estar cheia de árvores, mas com a quantidade de gente. Houve atrasos durante a missa, atrasos do início das cerimónias, as pessoas ali ao sol. Pronto, deixo este ponto negativo para este evento que...
0: Não faltava a cerveja, não?
1: Faltou água, mas faltou água. Cerveja, acredito
0: estou
1: que não.
0: Brincar,
1: não
0: estou a brincar,
1: não sei, não bebi, mas a água faltou porque...
2: À beira do rio, faltar água.
1: Não, não. Faltou água, é verdade.
3: Ok, com esse lamento terminamos também o programa de hoje. Voltamos daqui a 15 dias. Até lá e obrigado.
1: Obrigado.

0: Hoje temos equipe completa. O polvo socialista e o desacorrentamento às direitas. Assunto que vamos trazer desta vez a mais uma reunião de condomínio.
1: Então, não vais à reunião?
0: E cá estamos, como sempre, reunidos na Terra Quente FM. É o encontro quinzenal dos vizinhos Bruna Costa, Carlos Carvalho e Ricardo Garcia. Como estão?
2: Olá, olá.
3: Olá, viva!
0: Entra junho com preocupação extra por causa dos incêndios rurais, especialmente este ano e nas zonas mais afetadas pela Christine, avisa o relatório do Presidente Seguro. Mas está tudo preparado, Siresp inclusive. Garantias da nossa administração interna. Ora, o tempo já convida ao convívio ao ar livre. Isso e seguir discursos de ex-primeiros ministros a propósito de lançamento de livros, por exemplo. O último, de que poucos sabem o nome, fica marcado sim pelo diálogo entre Passos Coelho e Ventura, também presente na sala. Nesta reunião vamos tentar perceber se se trata verdadeiramente de um desacorrentamento às direitas. E por falar em reformas estruturais para o país, o desenrolar dos últimos acontecimentos da Justiça. Desta vez é o PS que se vê a braços com o novo alegado caso de corrupção. Já lá iremos também. Porque, para começar, e continuando cá pelo bairro, talvez por efeito da canícula dos últimos dias, referência à recém-nascida maioria socialista na Câmara de Mirandela, 8 meses depois das autárquicas. Foi aprovada em reunião do Executivo a atribuição de pelouro ao agora vereador a tempo inteiro, o ex-candidato do Chega, Luís Saraiva, que, como se sabe, abandonou o partido e passou a independente uns dias depois de ter sido eleito. Carlos Carvalho, surpresa ou nem por isso?
2: Nada, nem por isso. A surpresa é só ter demorado tanto tempo. E demorou tanto tempo porque as coisas também assim se proporcionaram. Porque, como já aqui disse uma altura, foi o conjunto todo da variação e as tomadas de posição de todos os vereadores, seja dos do Executivo como dos vereadores sem pelouro, proporcionaram que o Executivo, PS, ainda não tinha vindo a precisar de mais uma pessoa para completar a Santíssima Trindade da política. E, portanto, só agora é que a coisa se proporcionou, pronto. E agora falta saber, à hora e dia que estamos a gravar, quais é que vão ser os pelouros, que eu não me acredito, efetivamente, que sejam pelouros com uma grande responsabilidade política, embora a responsabilidade de liderar os destinos de qualquer setor da Câmara seja uma responsabilidade que deve orgulhar qualquer pessoa que o represente. Mas lá está, é pagar quase um favor. Agora falta é a quem votou no Chega, porque isto trata-se tudo de apenas de ser Chega, se está de acordo ou não, e se realmente estão a representar o seu voto ou não.
0: E isto aplica-se também aos representantes da campanha política?
2: Claro, obviamente, e aqui na presença do diretor de campanha, estou ansioso para ouvir a opinião dele. Tal como estou ansioso também de saber
0: é
2: se ele concorda ou não.
0: Se bem nos recordamos, já há 9 meses atrás estávamos em plena campanha eleitoral para as autárquicas, e houve candidaturas, inclusive, que se queixaram em público de que havia ali ou haveria ali uma certa cumplicidade entre, neste caso, Vítor Correia e Luís Saraiva.
2: Mas vamos lá ver uma coisa. Passado as eleições, nós podemos fazer uma análise exaustiva a todos os partidos que neste momento se compõem. Nós olhamos para o Chega. Tivemos logo na Junta de Freguesia de Mirandela o próprio Chega a dar a mão no orçamento municipal por causa dos pensos higiênicos e dos distribuidores de pensos higiênicos ao Executivo Socialista. Já na Assembleia Municipal tivemos movimentos independentes que também anuíram aquilo que era o orçamento e até fizeram parte em algumas reuniões da mesa da Assembleia Municipal. Agora temos o vereador independente eleito pelo Partido Chega também e neste momento... Desculpa, foi eleito pelo Chega, foi eleito pelos eleitores que votaram no Chega. Eu quero ouvir a tua versão porque estou muito...
0: Bom, certo é que o presidente Vítor Correia passa assim a dispor de mais um vereador do que a oposição e já agora justificando-se com a necessidade...
2: Nunca foi da oposição, é olhar para as posições e votações do...
0: Mas dizia eu que a sua justificação prende-se com a necessidade de dividir tarefas com mais um elemento para melhor serventia ao munícipe.
2: Claro.
0: A oposição, claro, está a dizer haver técnicos nos quadros da Câmara suficientes e suficientemente qualificados para o efeito e que por isso...
2: Mais que não seja na Câmara, que temos depois também ajustes diretos a advogados, porque nós metemos não sei quantos juristas na Câmara e mesmo assim temos que gastar uma pipa de massa com um advogado de Coimbra para fazer os ajustes diretos e tratar daquilo que é parte política do Executivo. Temos funcionários ligados à parte da comunicação e vamos a correr a fazer um contrato de prestação de serviços também com outra empresa para a parte da comunicação. Não sei se é da Câmara Municipal, se é do município, se é do Executivo Municipal. E aqui podíamos fazer a mesma coisa, se precisavam de ajuda. Metiam mais um assessor, por exemplo. Se calhar até bom meter, não é? Porque agora o vereador, espero bem que o vereador traga mais alguém para o acompanhar.
0: Ricardo Garcia, começamos pela natural declaração de interesses para os ouvintes mais distraídos.
3: Sim, obviamente há aqui questões que eu estou dentro de um pouco do processo, não de todo o processo.
0: E obviamente a parte inicial do processo estará por dentro.
3: Exatamente, e há coisas que não posso falar porque também não dependiam de decisões minhas diretamente e obviamente não vou...
0: Se calhar é melhor começar por explicar que o Ricardo esteve envolvido na campanha, neste caso, de
3: sim, na campanha que elegeu a Luísa Saraiva. Eu, para começar aqui, para acalmar o meu vizinho, o Carlos pode ligar ao amigo Moedas, ao Presidente da Câmara de Lisboa, e perguntar-lhe para ver se ele consegue compreender e assentar um bocadinho as areias, o que é que levou Carlos Moedas também ter ido buscar uma ex-variadora do Chega para ter uma maioria absoluta.
0: É assim, claro, demorou menos tempo do que
3: e em menos tempo, diga-se de passagem. Claro que isto aqui é uma consequência do sistema, a meu ver, e crítico nesse sentido. E lá está, falamos sempre da falta um bocadinho de literacia política, é as pessoas não saberem a distinção de que as pessoas são eleitas, mas quem são eleitas são as pessoas, independentemente de por que partido é que concorram. Por isso mesmo é que quando
2: se passam os partidos como veículo. Não, mas isso é a versão do Ricardo.
3: Não é a versão do Ricardo, é a versão da realidade.
0: Mas está de acordo que...
2: Pergunta às pessoas que votaram no Luís...
0: Está de acordo que houve expectativas políticas goradas por parte dos eleitores que votaram no Chega?
2: Obviamente.
3: Claro que sim, mas também não podemos dizer que isso é tão 100% quanto isso. Obviamente, houve pessoas que votaram em Luís Saraiva pela consequência de ele estar a representar o partido Chega. Mas também, certamente, houve quem votasse nele pelas qualidades que ele tem, como quem não votasse nele pelos defeitos que o Chega tem ou que ele tem. Agora, se formos por essa lógica, então o Chega tinha eleito em todos os conselhos deste país.
0: Mas
3: não
0: teve uma boa votação ainda assim.
3: Claro que sim, mas isso já
0: é... A grande dela que é disso que estamos a falar.
3: E já aqui discutimos isso. Agora, claramente, isto é um problema da lei, porque, ou das duas uma, então se queremos esta servidão aos partidos, altera essa lei e não se dá esta possibilidade às pessoas depois do momento em que são eleitas e que querem sair, adequar isto às realidades com os partidos, então prevalece a intenção partidária, que é completamente contra o espírito da lei. Eu fico mais assustado, eu não fico assustado por Luísa Saraiva ter tomado esta decisão, que coube-lhe a ele, obviamente, terá que também colher as consequências para o bem e para o mal desta decisão. Quanto eu sei, está ainda como independente, nem sequer integra propriamente o PS, e é uma forma que ele olha de deixar, pode servir assim o município e contribuir com alguma coisa. Assusta mais um bocado é que para o PST, que é o grande partido de Mirandela da oposição, torne isto assunto. Aliás, isto é quase acrescento que quase que parece que Duarte Trabanca saiu do PST, mas o PST não saiu do estilo Duarte Trabanca. E quando não há conteúdo político efetivo para debater e para fazer uma oposição séria, bem em buscar esta consequência que já estava à vista dos olhos de toda a gente e não é novidade nenhuma, já ocorreu por vários pontos norte a sul, seja com o PS, seja com o PSD, fico até com a sensação que o problema disto tudo foi que foi Luís Saraiva que foi escolhido. Quase dá a entender é que parece do lado da AD, neste caso, parecia ali alguém com algum interesse.
0: Será? Bruna Costa, o que é que temos a dizer? Estava à espera de uma coisa destas, isto não é novidade no país, enfim. Aliás,
4: sim,
0: o que falta aí são casos de deputados, vereadores, neste caso eleitos por um partido que depois acabam por sair e passar para o lado da governação através de dados como este.
4: Aquilo que eu tenho a dizer no início é que estávamos todos no início do programa muito mortos, mas acho que já acordámos todos. Mas sim, honestamente, eu vou pegar um bocadinho ali no que o Carlos disse, e falando aqui do Partido Socialista, confesso que quando vi a notícia fiquei bastante desiludida, mas ao mesmo tempo, como acabaste de dizer, não estou de todo surpreendida, porque infelizmente já se viu estes casos por todo o país, e ao mesmo tempo, contrariando aqui o que o Ricardo diz, independentemente de alguém estar a ir de forma independente, não é? É entrar para um partido de forma, supostamente dizem eles, de forma independente, não deixar...
2: Na altura era militante.
4: Na altura
2: que se candidatou era militante.
0: Estamos a falar atualmente. Luís Saraiva mantém-se independente.
4: Ele exatamente.
3: Ele ia ser eleito. Mas não deixou... A teoria da conspiração que o PST está a tentar
4: não
3: montar
4: deixou...
3: algum tempo.
4: Não
0: deixem jogar o Marco Horras, se faz favor.
4: Não deixou de estar à frente de um partido e de dar a cara por esse partido e dizer ou de falar... de boca cheia sobre as convicções desse partido que por acaso é o Chega. Eu até estive a ler a notícia e a minha questão quando eu li, e passo as palavras daquilo que foi dito do senhor Presidente, atual Presidente, que é

0: Até porque
1: Victor
0: nós. até, porque, até porque nós vimos bem, pronto, nós vimos bem na altura, na época da campanha eleitoral, que eu não me lembro de haver uma campanha eleitoral com tanto leque político.
2: 7 candidatos, no caso.
0: Exatamente, ou seja, não, gostaria de saber quais foram os critérios desta escolha, porque não consegui compreender e fiquei um bocado chocada, mas ao mesmo tempo não tão surpreendida, porque acho que o PS acabou aqui um bocado de se descredibilizar, honestamente. E ao mesmo tempo, não deixa de ser curioso, deixando agora o PS de lado, porque acho que ainda chega a ser mais caricato para o candidato ex-candidato do Chega, e sendo um partido como o Chega que fala à boca cheia mal do socialismo e que deveriam acabar com o socialismo e morte quase aos socialistas, vá, faça a expressão.
1: Passa
0: a expressão. Passa a expressão. Quando eles dizem não é assim tão exagerado. Passa a expressão, mas de facto acho caricato como depois... Isto só revela mais uma vez o traço de caráter das pessoas que estão à frente de partidos como o Chega, que é não têm realmente palavra, que falam tão mal de um partido como o Partido Socialista, mas depois vão bater à porta e sentar o rabinho ao lado deles. Ou seja, temos aqui...
2: Agora,
0: acho que é só mais do mesmo.
2: Carlos Carvalho, se quiser ordeiramente e na sua vez responder aqui ao Ricardo, será que mesmo que seria possível ir, enfim, buscar alguém da variação?
3: Não me acredito, sinceramente, dos vereadores que compõem neste momento e estão a representar a AD, não me acredito que algum deles faça aquilo que é as linhas programáticas, já que foram eleições. Está mais perto o Luís Saraiva quando estava a representar o Chega, porque pelos vistos agora já não representa o Chega, só se representa a ele próprio, do que a própria AD. E, portanto, eu agora quero ver também quais vão ser os pluros que Luís Saraiva, que eu espero que seja Luís Saraiva a exigir, visto que é o Executivo que precisa do quarto vereador, e que seja o Luís Saraiva a exigir os pluros, tal como é a água, a habitação social, que ele tanto falou durante a campanha eleitoral, espero que sejam esses os pluros que ele tenha, e que não passe a ser um mero moço de recados, que fique com uma gestão de uma biblioteca que... numa gestão de uma biblioteca, de uma gestão simplória, e peço desculpa à expressão, só para agradar e para esfregar as mãos ao quarto vereador. E, portanto, espero que seja isso que acontece e que Luís Saraiva dignifique o lugar que ele vai assumir agora.
0: Dignificar é difícil.
3: Mas
2: é para todos.
0: É difícil.
1: Eu compreendo a exaltação, mas como disse...
3: Exaltado, atenção.
1: Anterior, não se nota nada.
3: E digo assim, graças a Deus, que as linhas estão a começar a ficar todas direitinhas e os eleitores, aqui há 3 anos, têm o tempo de refletir. E, portanto, vamos ver também o que é que acontece.
2: Vamos ter tempo.
3: Porque também vamos ser sinceros. Onde um socialista mete as mãos, a coisa estraga-se. Onde um social...
0: Social-democrata...
3: Um nacional-socialista, que é como é o caso do Chega, e o Luís Saraiva também não esqueceu tudo o que aprendeu enquanto esteve no Chega. Não se esqueçam que ele foi líder da concelhia. Portanto, uma coisa, um grande amor nunca se esquece. Portanto, e acredito que o Luís Saraiva leva um bocadinho do Chega para dentro da Câmara. As coisas também normalmente não correm bem.
2: Estaremos certamente... Esperemos
1: que ele, na qualidade de independente, pelo menos naquilo em que durante a campanha eleitoral...
3: Vamos ver se é assim tão independente.
1: Mas isso teremos cá nós para analisar futuramente. Eu não faço...
3: E temos reuniões de condomínio para falar sobre isso.
1: Exatamente, ainda temos muitas reuniões para falar disso.
2: Afinal, não foi assim também a surpresa, poderá ser este o resumo que vai para a ata desta reunião de condomínio. Estamos reunidos aqui na Terra Quente FM, como acontece de 15 em 15 dias, focados a partir de agora na mais recente escandaleira da política nacional, como nós gostamos, um alegado caso de corrupção, desta vez a atingir o Partido Socialista. Da operação emergente, levada a cabo pela Judiciária, resultaram 5 detidos, entretanto já libertados, 37 arguídos, do que se conhece até aqui, numa investigação centrada em adjudicações em autarquias, num montante de quase 2 milhões de euros. Em reação, José Luís Carneiro, secretário-geral do Partido, garante que o PS não é visado nestas investigações e que até está a colaborar com a PJ. Ricardo Garcia, estaremos na presença de mais um caso a que se costuma referir como o polvo socialista, e as palavras são suas, ou antes de um daqueles processos que vai durar uma década e ao fim nada?
1: Claro que já sabemos que em termos processuais vai ser um contratempo, não, um esperar de tempo enorme, mas isso acontece a qualquer processo deste âmbito neste país, infelizmente. Até porque, iria terminar, mas até vou começar por dizer isto, já os antigos gregos diziam, o que corrói qualquer regime é sempre a corrupção, e se nós olharmos aos dados históricos, o grande problema sempre foi temporal e chama-se corrupção. Sendo que na democracia, torna a democracia muito mais frágil, porque é um sistema de voto livre, e que pode também rapidamente levar a outro tipo de revoltas, que também já temos

0: fatores históricos que nos provam que nunca acabam muito bem. Só que um acréscimo à pequena introdução do nosso moderador. Isto é um caso até com ligações aqui, é quase um caso ibérico, porque a poucos e poucos vamos começando a relacionar e já ali pontos de ligação com
1: já agora, faça-se a justiça, nós já andamos a falar disto há anos, não é?
0: Exatamente. E agora vamos começar aí precisamente por essa consequência. Obviamente que o Partido Socialista, e isto já tem sido vindo a relatar ao longo dos tempos, não só por mim, mas com muito mais gente e gente intelectualmente muito superior a mim, certamente, que o grande problema do Partido Socialista foi este polvo. É aquela velha questão, o Partido Socialista confunde-se com o Estado, não percebe que o Estado é uma coisa, Partido Socialista é outra. E montou uma teia de primos, famílias, amigos, conhecidos, máquina partidária trituradora, em que consegue chegar a todo lado, que nem o PST nunca teve essa capacidade, claro que o PST
1: A
0: também já
1: verdade é que o
0: teve.
1: PSD está arredado do poder já há muitos anos, não é?
0: Exatamente, e o PS tem-se mantido
1: Não
0: num
1: neste
0: caminho.
1: momento, entenda-se, mas vá lá, nos últimos, se calhar, 20 anos, esteve pouco mais de 2 ou 3.
0: Agora, o que é que fragiliza, a meu ver, aqui o caso mais do que ser o Partido Socialista?
1: Isto não é exclusivo do Partido Socialista, não é?
0: Exatamente.
1: Estes casos acontecem.
0: Sabemos
1: Aliás,
0: que o
1: isto
0: Partido
1: tem
0: Socialista é
1: muitas
0: o que alberga
1: semelhanças ao anterior
0: mais.
1: caso, um tutti-frutti ao
0: Tutti frutti.
1: contrário, não é? Neste caso.
2: Sim.
0: Agora, onde é que eu acho que este é que é o grave problema e que fragiliza esta situação toda? Está aos olhos de toda a gente já há algum tempo. Isto corre, entre aspas, nos corredores. Eu relembro-me que quando o PSA em 2021 ganhou as câmaras, quase toda a maioria das câmaras neste país, já se tinha sido dado a conhecer, por exemplo, as juntas de freguesia revogarem contratos de gestão, revogarem não, continuarem a pagar contratos de gestão, para irem contratar programas de gestão feito por primos, familiares e amigos socialistas.
1: Isso
0: Isto.
1: até estava incluído nos casos e casinhos, não é?
0: Exatamente. Agora, onde é que isto fragiliza a mover? É que a democracia é tão nobre que quem está a legislar são os próprios políticos. E quando são os próprios políticos a criar legislação de forma a que vá ao encontro das suas necessidades, basicamente económicas e influência de poder, isto é mau para todo o sistema. Quanto ao Ministério Público, também tenta-se passar muito uma ideia que agora que o Ministério Público anda a fazer perseguições. Eu tenho que entender. E entendo nesse sentido que o Ministério Público não pode olhar a olhos, isto é, não pode ser porque seja eu, Carlos, Bruna, Fernando Sérgio, ou seja, qualquer partido, qualquer instituição, seja aquilo que for, de se incumbir, de investigar. Obviamente, e eu parto do princípio, tem prova sólida para que exista este tipo de operações, este tipo de buscas.
1: Mas uma vez, o problema tem sido esse, é que muitas das vezes
0: Não, o problema não é esse.
1: a coisa não dá em nada,
0: Eu acho que
1: aparentemente não há motivos sequer,
0: isso é uma consequência da investigação.
1: Ficamos a perguntar-nos o porquê dessas operações e que,
0: A meu ver e do
1: até
0: entendimento.
1: no final do dia, parecem ter uma agenda política.
2: Sim.
0: O meu ver e o entendimento é que confunde-se aqui duas coisas, que é a prova provável e depois, efetivamente, o que é que se consegue transformar em prova. Um processo, quando é disputado com prova provável, isto é, há prova sólida de que podem acontecer aqueles atos, mas depois, quando as pessoas são inquiridas, quando os processos são conhecidos, aquilo que aparentemente pode ser uma violação da lei, muitas vezes cai, porque acaba por não ser, porque está justificada, porque é que não é.
1: E,
0: Agora, o
1: portanto, para um
0: Ministério Público
1: processo que
0: tem
1: envolve
2: o papel
1: cinco
2: deles.
1: detenções, uma por posse de arma,
2: Essa é que eu não consigo
1: 37
2: perceber.
1: arguídos, envolveu 400
0: Então, mas isso não é.
1: inspectores da
0: Olhando
1: Judiciária.
0: a esta
1: Ou, se
0: prova,
1: quiser, outro caso,
0: conhecemos.
1: aconteceu há relativamente pouco tempo, aviões da Força Aérea fazem chegar,
0: Certo.
1: já não
0: Mas
1: me lembro, 400.
0: é a própria prova conhecida. Que acho qualquer pessoa fora da justiça consegue perceber que há aí sérios indícios. Agora temos é que perceber a orgânica desses indícios. Mas isto tudo também é fruto, lá está, da forma como as leis são criadas para que. Porque isto acaba por. Muitas das vezes a lei não está a ser criada para evitar o problema, mas sim para facilitar o problema.
1: Mas por aí voltamos então.
2: Por caminho
1: Significa que neste país não há leis que possam ser feitas que não pelo PS. E nem
2: Não,
1: com o PS
2: está a
1: também.
2: pôr em causa o sistema todo, Ricardo.
1: Na verdade, não há leis que o PS consiga fazer sozinho. Vai sempre precisar do PS e o
0: Claro que
1: inverso
0: sim,
1: também.
0: por isso é que se fala aqui sempre no concluimento.
1: Muito bem,
0: Os
1: vamos
0: dois
1: ouvir
0: partidos
1: agora
0: mantêm no poder
1: a
0: onde
1: Bruna.
0: estamos.
1: Isto é mais um daqueles casos, não é?
3: É mais do
1: Qual é
3: mesmo.
1: o feeling? Não temos nada em concreto.
3: Eu acho que é assim, não é segredo para ninguém que nós, cá em Portugal, temos uma. Portugal e Europa, vá, mas falando aqui do nosso país, temos uma grande rede de corrupção. São inúmeros os casos, se começássemos aqui a contar, nunca mais saíamos daqui.
1: Mas
3: E.
1: daqueles com final ou daqueles que
3: Exato, era
1: estão
3: isso que eu ia
1: pendurados
3: dizer.
1: ainda?
3: Mas depois temos efetivamente essa rede de corrupção. o que é que eu sinto que muitas vezes acontece é que há esse levantamento de casos ou de possíveis acusações, não é? Que muitas vezes não dão em nada, a verdade é essa. E eu acho que realmente se há culpados, seja PS, PSD, Chega, o que quer que seja, estamos a falar de pessoas, não estamos a falar de partidos, estamos a falar de pessoas. Se há realmente corrupção e se há pessoas que a praticam, devem corresponder na justiça a isso. Sabemos bem que a justiça é muito morosa, mas que seja feita quando tiver de ser feita. Mas acho que realmente há aqui depois muitas questões que sobretudo com o Partido Socialista, que muitas vezes, se calhar, nós associamos cada vez mais que esses casos de corrupção, a maior parte estão direcionados a figuras do Partido Socialista, porque ultimamente tem sido, mas não nos esqueçamos que ainda há bem pouco tempo o nosso atual primeiro-ministro também esteve envolvido num caso, não é? De Espino Viva e Sol Verde e por aí fora. O que é que eu sinto de diferente é que há casos que efetivamente são abafados e que caem no esquecimento, ou às vezes convém, no que diz respeito até ultimamente ao Partido Socialista. Não quero dizer que não existam culpados, atenção, não estou a dizer isso. Estou a dizer é que muitas vezes sinto que já há essa procura de algo sempre constante do próprio Ministério Público, que eu acho muito bem que façam essas averiguações. Mas sinto que há sempre agora uma espécie de cão e gato que anda sempre ali à procura de algo,
1: que muitas vezes não chega a nada, não é?
3: Como aconteceu.
1: Estará mais exposto a esses
3: exatamente
1: problemas.
3: Ou seja, há essas denúncias. Quem é que levanta essas denúncias? E às vezes
1: as características
3: sempre...
1: desta investigação, desta operação emergente, uhum. É uma operação que aparentemente não tem o seu fim, isto é, ainda está em aberto.
3: Ainda está em aberto.
1: Ainda poderão surgir novos casos em novos conselhos.
3: E é o que digo, espero que se realmente houver culpados
0: que
3: tenham de corresponder a isso. Se não houver culpados, acho muito bem que o próprio Ministério Público se encarregue de não digo pedir desculpa, mas realmente vir a público esclarecer os eventuais enganos, se assim houver.
1: O problema
3: houver
1: destas coisas é que, na altura de, imagine-se, o Ministério Público pedir desculpas, isto seria o fim, quer do Ministério Público.
4: Mas o Ministério Público...
1: Total, e não faria o seu efeito.
4: O Ministério Público só consegue...
1: As pessoas, muitas vezes, que estão em funções e que, que as deixaram
5: claro,
1: de ter...
5: óbvio.
1: Não poderão ser, enfim... Mas poderá haver justiça sobre elas 10 ou 15 anos depois.
5: É exatamente aí que eu quero chegar. O Ministério Público só pode pedir desculpas se provar que o Ministério Público está errado nas afirmações ou nas suspeitas que tem.
1: Mas isso seria um caso inédito.
5: Obviamente.
3: Já não disse pedir desculpas.
5: Não, mas não é isso. Sim, não, sim, certo, obviamente. Mas
1: isso também seria um caso inédito.
3: Sim, exatamente. Mas deveria ser
5: porque vamos lá ver uma coisa.
3: Não é? Eu acho que...
5: Situações como... Bem, eu já não vou ao padrinho José Sócrates, padrinho e quarta pastorinha de Fátima, mas a justiça tarda. E quando eu digo justiça, não é fazer-se justiça, é esclarecer-se factos e tudo mais. E é este tempo que demora entre a denúncia, a averiguação e depois começar-se a trabalhar o processo todo e achar-se matéria, de facto, para deslugar, é que descredibiliza a política toda. Porque...
1: A política ou a investigação?
0: E a política?
5: A política, sobretudo. Porquê? Porque enquanto que está na investigação, a política está... A política, os políticos, os agentes estão postos em causa.
3: Manchados,
5: ou seja, até prova em contrário, são culpadas.
1: Mas esse então será o problema para o cidadão comum, o eleitor comum. Até parece que o Ministério Público tem, de facto, uma agenda. E anda a perseguir pessoas que depois não fazem
5: uma coisa. Eu acho que efetivamente o Ministério Público, face a todo o historial que tem vindo a acontecer, devia ter um bocadinho mais de cuidado, não é no seu papel, mas na maneira como também passa cá para fora.
3: Vamos ver uma coisa, a
5: maneira como, por exemplo, o caso de António Costa, aquilo foi um estrondo desgraçado.
3: Sim.
1: E lá está, consequências não há.
0: Também foi aproveitado pelo próprio António Costa.
5: Óbvio. Lá está, mas aí foi ao contrário, ele é que aproveitou a ocasião. O Ministério Público estava a se aborrecer.
3: Ele puxou pela ocasião.
5: Ele puxou pela ocasião.
0: Vamos lá ver. Claro que sim.
3: Está a ser acusado pelo país todo.
5: Está acusado de quê? Era o chefe de gabinete dele.
3: Então estás-te a contrariar. É a maneira como são expostas as coisas. Foi exposto logo de início que ele era acusado de algo, certo? E ele utiliza aquilo e diz que realmente... O nosso primeiro-ministro fez igual. Ele disse mesmo que... Ele fez igual. Também não saltou fora.
5: Portanto, mas só para... voltando aqui à questão do povo socialista, eu pensei que o Ricardo ia entrar por outro lado, mas... É normal que existam estas teias, porque lá está, são partidos de poder. Obviamente o Partido Socialista, embora o PSC tenha uma grande implantação local, o PS nos últimos anos conseguiu contrariar um bocadinho essa situação, mas os favores pagam-se, os lugares têm que ser ocupados e não vão dar aos outros quando podem dar aos deles.
1: Essa será então o mote?
5: E se chega algum dia chegasse lá e ia fazer a mesma coisa?
1: A motivação desta investigação.
5: Também já o faz também, não é?
3: Ricardo, eu gostava que eles começassem a direcionar mais as investigações deles ao Partido
5: Socialista. O problema do Ricardo é que chateia-se muito rápido com as pessoas.
1: Ricardo Garcia, falando em contratação pública, é de facto uma coisa muito enfim, sensível, e conhecendo o que conhece do modo dos processos de como decorrem no nosso país, de uma forma geral, não vamos falar especificamente de nenhum concelho, mas isto poderia acontecer em qualquer concelho do país, tendo em conta a lei como ela está feita, agora com processos de aquisição até 15 mil euros, se não me engano, com isenção de contratação de pesquisa ao mercado.
0: A questão é que isto não é uma arrasia de norte a sul do país, porque efetivamente o Ministério Público também não tem, se calhar, meios suficientes para estar em todo o...
1: Mas a polícia deve ter, não é?
0: Todo lado.
1: A polícia deve ter.
0: Sim, mas sabemos bem que as suas...
5: E normalmente o Ministério Público, deixa-me só dizer-te, espera pela denúncia.
0: Certo, sim.
5: Raramente
0: sim.
5: O Ministério Público vai lá sem haver uma denúncia.
0: Sem haver denúncia, exatamente.
5: Do caladinho a coisa corre bem.
3: Normalmente na notícia houve denúncia.
0: Exato. Eu compreendo perfeitamente quando argumentam aqui os meus vizinhos, tem que haver da parte do Ministério Público, tem que haver efetivamente uma forma de comunicação perante toda a sociedade, de forma que, por um lado, dê...
1: Sim, o mundo está mais mediatizado, portanto,
0: exatamente.
1: Há necessidade de consumo.
0: Mas também temos, obviamente,
5: mas tem que fazer o seu trabalho. Claro, claro que essa é a mensagem.
0: E isso é que é o principal, que o Ministério Público faz... Não, estou a falar aqui na parte de comunicação, até por uma questão. Como acho que... Vale qual é a minha opinião. Acho que a comunicação social generalista, por norma, neste momento, está a trabalhar tipo tipo como se fosse um Facebook. Sempre ter matéria para estarmos constantemente no ar e com informação atualizada.
1: Um mundo mediatizado, como temos hoje, exatamente. Exige isso, não é? Exige isso. As pessoas consomem informação.
0: A realidade que é neste momento.
1: Uma forma mais rápida.
0: E isto pode trazer, é tal questão, a informação é boa, mas demasiada informação às vezes é péssima. O problema, a meu ver, do Partido Socialista, e agora pegando nisto na questão mais política em si, é que efetivamente o Partido Socialista tem um grande defeito, que se mete num pedestal de pai da democracia, de moralidade da democracia, e depois permite que dentro do partido existam estes tipos de casos mais graves no passado, em que da parte da direção do Partido Socialista as consequências praticamente eram sempre nulas, nunca existiam. Estamos a falar de um Partido Socialista, que seja desde a Junta de Freguesia ao Poder Nacional, tem que arranjar sempre esquemas para favorecer os seus adidos e o Partido Socialista, enquanto que efetivamente não tiver uma limpeza interna de modo de trabalhar, porque o Partido Socialista não pode, nem José Luís Carneiro pode vir agora para a comunicação social e dizer, isto não é nada com o Partido Socialista,
1: pode.
0: Ele pode
1: e fê-lo, exato.
0: Não, mas no sentido que eu estou a dizer o Partido Socialista é feito de pessoas, não é o Partido Socialista enquanto entidade coletiva.
1: Sim, mas como aqui já vimos, isto é transversal aos partidos de poder, não é?
0: Neste caso, sim, não digo o contrário, mas ainda assim, que falta ao Partido Socialista, dada a gravidade dos casos, em primeiro lugar é pôr os pés no chão e acordar para a realidade, porque o Partido Socialista ainda hoje, no que toca especificamente, por exemplo, ao caso de José Sócrates e outros, comenta ou não comenta como se nada fosse, e é pena que para se querem autotitulares, como eles gostam, dos grandes patrocinadores da democracia portuguesa, que eu acho que é uma ideia errada, mas é legítima eles a terem, se calhar um meia-culpa, um retratamento, e se calhar, normalmente diz que é preciso alinhar os crachás, eles deviam alinhar, eram os políticos das fileiras, para perceber que se a democracia se está a desgastar ao longo do tempo, não é discurso de ódio, não é o Chega, não, o Chega não está cá há 50 50 anos, o problema tem um nome, chama-se principalmente Partido Socialista e ficava-lhe bem esse retratamento.
3: Então, em casos de pedofilia, roubos e corrupção dentro do Partido Chega, quando André Ventura vem a dizer a público que não é nada com o Partido do Chega...
0: Não é nada, eles, todos, como precisas,
3: é um bocado de início, meio e fim, porque eles continuam.
0: Isto é uma cobrança de magoga.
3: Nem todos foram embora.
5: Sejam culpados.
3: Exato. Nem todos foram embora.
5: Imagina o que é que André Ventura faria em primeiro-ministro.
3: Mas ele próprio vem dizer que o partido não é com o partido. No entanto, o partido é feito de pessoas, não é?
1: Voltaremos para acompanhar os desenvolvimentos deste caso.
0: É pior que os
1: vai ter certamente.
3: Aliás, a própria Rita Matias... A própria Rita Matias até veio a dizer, quando falaram da questão de pedofilia, ela pensou em 10 possíveis deputados e nunca pensaria naquele em concreto, não é? Por isso, só aí já diz tudo.
1: Bom, coisas da vida. Dizia eu há pouco, vamos estar cá tempo suficiente, espero bem, e de saúde todos. Vamos acompanhando os desenvolvimentos deste.
3: Ainda bem que ligaste o ar-condicionado, que isto está muito
1: quente. É preciso um governo mais reformista, que ande mais depressa. Foi o que ficou da mais recente intervenção pública do ex-primeiro-ministro Pedro Passos Coelho. A assistir na plateia um velho amigo, André Ventura, onde foram trocadas algumas palavras de circunstância, mas reveladoras, por exemplo, do grau de proximidade pessoal entre ambos, ou da falta dela, no caso. Resumindo, será a direita a desinibir-se e a tentar ultrapassar a própria direita pela direita? Ou, por outras palavras, Bruno Costa, uma espécie de desacorrentamento às direitas, aqui já numa clara menção à proposta de lei que quer proibir a prática de manter animais de companhia presos a correntes, pondo em causa o bem-estar animal. Do que é que se trata isto, afinal?
3: Exatamente. Então, hoje decidi trazer aqui um bocadinho... Já às vezes ficamos fartos de falar de PS, PSD e Chega. Hoje trouxe um bocadinho o pano também à conversa. E só pelo riso do Ricardo diz tudo aquilo que eu venho falar, não é? Então, sim, trago aqui esta questão dessa lei que esteve proposta em Parlamento. Como toda a gente sabe, o partido PAN não se identifica necessariamente com uma cor, em que, quando digo cor, não é de direita, não é de esquerda, é um partido que está predisposto a trabalhar com qualquer partido que queira trabalhar com ele.
0: É um movimento.
5: É um movimento.
0: É uma coisa
3: não,
0: que existe.
3: Desculpem. É um partido. É um partido político.
5: Isso são tretas. Isso é o tribunal constitucional até ter amigas.
3: Não, vamos, tretas vamos é dizer amigos. Que um partido que está representado na Assembleia da República é uma treta. Isso é que são tretas. A verdade seja dita é que o PAN está, e sempre disse, disposto a trabalhar com qualquer partido. E quando se parte do pressuposto, tal como o Carlos acabou de dizer, que é uma treta, diz tudo sobre aquilo que está neste momento a nossa democracia a ser vista pelos partidos que estão no Parlamento, sobretudo às direitas, daí o título 2 do programa. Como sabem, eu sou adepta da causa animal, não é segredo para ninguém, e acho que sim, é uma coisa importante, e por isso é que o PAN é importante também estar no Parlamento, porque às vezes falamos muito de economia, falamos muito de sobretudo agora tecnologias, inovações, mas esquecemos-nos muito dos animais e das causas sociais, e por isso é que às vezes o PAN está aqui muito a reforçar isso, e acho muito bem que o esteja. Aliás, não está a tirar o lugar de ninguém, está a fazer o seu trabalho melhor às vezes do que certos partidos, muito honestamente. E acho que é muito mau, e se viram as declarações, sobretudo da bancada da direita, e vou falar aqui nomeadamente da Iniciativa Liberal, do PSD e do CDS, que foi uma vergonha, devo dizer, porque ridicularizaram a proposta do próprio PAN, ridicularizaram-na, enxovalharam-na. Não é ridícula. A democracia é feita disto, é debater, não é ridicularizar. É debater uma ideia e chegar-se a um propósito. Quando nós partimos para a ridicularização, já não é democracia.
1: Portanto, o que é que aconteceu a esta lei?
3: Não foi aprovada pelos partidos da direita, foi aprovada sim pelos partidos da esquerda, e o que eu quero trazer aqui hoje, não me interessa se são adeptos, se não são adeptos do que foi proposto pelo PAN, o que eu quero trazer aqui hoje é esta falta de respeito e esta atitude de números de circo que cada vez se está a incluir mais no nosso Parlamento, que devem estar a aprender com as bancadas do Chega, mas que isto deve ser alguma epidemia, que agora a Iniciativa Liberal também se acha muito engraçada, e o próprio CDS e o PSD.
1: Mas fiquei sem perceber, a lei passou ou não passou?
3: Segundo os partidos da direita, a lei não, foi chumbada.
0: Aprovou à esquerda
3: e chumbou totalmente à direita, acho que com exceção do Chega, se não me engano.
1: Foi votada pela esquerda e
3: o que eu quero dizer aqui é o que eu digo, é esta postura dos próprios partidos para com o PAN, que acho que foi uma falta de respeito, e acho que é nestas pequenas coisas, mas que são também muito grandes, que se vê aqui esta postura dos partidos para com outros partidos, sejam eles mais pequenos ou maiores, não importa, é a casa da democracia e deve-se respeitar.
1: Alguma
3: e
1: simpatia
3: deve-se
1: animal
3: debater.
1: Também deve ser trazida para o debate político.
3: Não, eu sugeria mesmo.
1: É porque, e voltando aqui ao início da introdução do tema que trouxe, bem, estávamos a falar de um Passos Coelho, uhum. E já agora falando em Coelho,
3: exatamente.
1: Tínhamos André Ventura que tinha uma acácia, não é? Que
3: uma acácia,
1: já,
3: exatamente.
1: Parece que já
3: exatamente, já e também tem um gato, e etc, etc. O que eu queria dizer aqui, para terminar, é que eu aconselhava mesmo, sugeria no próximo 25 de Abril, já que celebramos o Dia da Liberdade, não é? E que também os partidos da direita se dizem muito liberais e defensores da liberdade, que os partidos da esquerda oferecessem trelas e coleiras de choque aos deputados da direita para que eles possam celebrar a liberdade da forma que eles acham que realmente faz sentido ser celebrada. É amordaçados e
1: presos. Aqui à mesa temos, neste caso, dois, não sei, vamos começar por ouvir aqui o Carlos Carvalho. Um ex-político e um político.
5: É a política da retaguarda, nunca vem para a frente, para as elites, anda sempre a...
6: E onde está melhor?
5: Ora, pois bem parecia. Não entrando tanto na parte da proposta, confesso, não me aprofundei.
3: O que é que disseste que foi ridículo?
5: O que foi ridículo? Não, é ridículo, não foi eu. Eu disse que foi, era que o PAN era uma treta. No sentido que é um político, é um movimento. É um movimento. Como existe na Catalunha, existe.
3: Mas tu dizes que o Chega é um movimento porque quer acabar com o socialismo em Portugal.
1: Ou seja, que é um movimento, mas que tem representação política na medida em que foi eleito para estar na Assembleia da República.
5: O PAN não sai daquela linha. Porque assim, as pessoas não existem. O Pedro do PAN não é das pessoas. É o Pedro do partido, porque supostamente tem que ser um partido. Porque as pessoas para o PAN não existem. Existem os animais e a natureza, quando convém.
3: Quando tu paras para pensar que nós pessoas vivemos com eles e com a natureza,
5: Bruno,
3: está tudo incluído.
5: Bruno, esquece.
3: Está tudo incluído.
1: Bom, okay, vamos então, só para consensualizar, pelo menos é um partido que se pode dizer que é monotemático.
5: Obviamente.
1: Tem aquele tema
5: central. É da causa.
1: Exatamente.
5: É da causa. Monocausa. Há as monocastas e o PAN é o monocausa. Com justiça ou sem justiça nas propostas que implementa, um partido vai muito para além daquilo, porque efetivamente se olhássemos àquilo que são os putativos eleitores, efetivamente os animais não votam. Mas o que é certo é que podemos dar a mínima qualidade ou o máximo de qualidade que nós pudermos, porque muitos deles também são a grande companhia dos humanos e aqui sim.
6: Animais de estimação, ponto.
5: Mas fica muito aquém depois daquilo que... Eu lembro que tínhamos, por exemplo, um partido, que lá está, eles nem próprios só quase autitulavam um partido, que era o PEV, o Partido Ecologista aos Verdes, e que efetivamente tinha um trabalho diferente junto do Partido Comunista e que ainda agora, embora não tenham representação parlamentar,
6: e apesar de ser bastante fundamentalista.
5: O Partido Comunista baseia-se muito naquilo que são as ideologias do PEV para continuar a fazer a sua ação programática.
1: Muito bem. Ricardo Garcia, temos muito pouco tempo. Porque é que esta lei de proibir acorrentar os animais durante algum período é ridícula?
0: Não, eu disse que o projeto de lei era ridículo. A questão é que o projeto de lei não inclui só isso. Inclui mais do que isso e muitas coisas não fazem sentido, como um cão não pode estar preso dentro de uma casa mais de 3 horas. Estamos aqui a falar de coisas sérias em que estamos a dar legitimidade e poder, depois não sabemos bem a quem é que irá fiscalizar este tipo de coisas, em que só porque acham podem agir. E acho que nós temos de ter aqui alguma calma no que toca a isso. Oh, Bruna, a causa animal é importante. O PAN é que não é importante nesta equação. Não é importante porque o PAN só tem uma estratégia muito centrada na imagem da sua líder. Se acompanhares um bocadinho até a vida interna do partido, valha-me.
3: Chega, não?
0: Agora
3: também Deus. Perguntam.
0: Também.
3: Não?
0: Calma,
3: okay,
0: mas o Chega batem-se outro tipo de assuntos. No PAN debate só aquele assunto que é a única coisa que eles conseguem andar de boca cheia.
3: É a mesma coisa que dizes na boca do Ventura, também só há a palavra socialismo.
0: Agora, quanto a passagem, querias dizer que os partidos à direita ridicularizaram o PAN. Bem, eu se cada vez que for buscar para trás os vídeos da Inês Sousa Real a ridicularizar os partidos, nomeadamente à direita, então até teríamos memes para a noite toda, para além dos absurdos que ela diz. E que nada correspondem à realidade.
3: Como oferecer ossos aos deputados
0: claro
3: da bancada?
0: Que...
3: Claro, algum dia ofereceu ossos ao André Ventura?
1: Momentos de humor ao mais alto nível.
3: Algum dia?
0: Claro que, e eu sou grande defensor que, por exemplo, os animais, já há muito tempo que deviam ser, nas empresas de circo, deviam estar, o facto de terem ainda animais devia ser completamente, aliás, é proibido e não está, totalmente erradicado. E outro tipo de situações que acontecem efetivamente e são infelizes. Mas também quero que existam leis que se apliquem a toda a gente e não, pois, só a um tipo de pessoas e a outras porque são minorias, já não lhe vamos fazer nada. Olha, por exemplo, o PAN nunca se refere a esses maus tratos.
3: Desculpa.
0: Feitos para algumas etnias, o PAN fica muito calado. Bruna, em espécie de lição, e com o tempo se calhar vais aprender isso, não há maiores e melhores protetores da natureza do que os conservadores, porque os conservadores são ecologistas, não são maluquinhos.
3: Aqueles que vão ver touradas.
1: Bruna, quer responder rapidamente aqui ao tio vizinho,
3: sim,
1: paizinho?
3: Fiquem curiosa com os conservadores, aqueles que vão ver touradas. E podem.
0: Podemos fazer um programa sobre as touradas, com todo o gosto.
3: Pode ser. Olha, para mim podia ficar já a seguir. Pronto, eu não sou do PAN, atenção, nem... Eu acho que é de facto
1: defender
3: um partido...
1: Causa, é?
3: Eu acho que de facto é um partido necessário estar no Parlamento, precisamente porque, por mais que vocês digam que não é necessário, eu gostaria de saber aqui qual é o partido que traz à Assembleia, que traz a debate temas como o PAN. Gostava de saber, digam-me
1: fica
3: aqui.
1: A ideia,
0: seja ambientais e animais, esteja o PCP, esteja o
1: China. E o que seria de uma qualquer reunião de condomínio sem a vela da discussão? Mas antes de fechar, ainda há outros assuntos.
0: Que animais é cães e gatos.
1: Agora, em 30 segundos antes de fechar, o Carlos Carvalho está com os azeites. Carlos,
5: é verdade.
1: O que é que lhe caiu mal desta vez?
5: Ainda não caiu nada, até caiu muito bem. Efetivamente, os resultados que os azeites do Conselho de Mirandela tiveram no concurso nacional de azeites. Mas também não só, temos outra notícia de outros azeites também a serem... premiados em concursos internacionais e por isso nós vamos com os azeites, mas bons azeites ao menos.
1: Parabéns,
0: somos bons azeiteiros.
1: Azeitados, exatamente. O Ricardo Garcia quer ser um funcionário da CP, mas daqueles que ficam a ver passar comboios ou dos que vão lá dentro?
5: Fazem pontos.
0: Não, quero mesmo ser funcionário da CP, só pelo simples facto que serei beneficiado de um bónus negociado com o Sindicato dos Trabalhadores, que já dura há mais de 25 anos.
1: Subsídio de corte de cabelo?
0: Não. 6,5€ por chegar todos os dias à hora certa ao trabalho. Eu gostava mesmo de...
5: Mas é da greve conta?
0: Deve contar, porque estão a chegar à hora certa.
1: Chegar a horas à greve também conta. Para acabar, coisas muito mais agradáveis, a Bruna Costa deixa um miminho em festa. Oh, Bruna, então não era preciso incomodar.
3: Sim, fazendo só referência aqui à festa do Infantário Miminho, que foi celebrado há uns dias no Parque do Império, e eu estive inclusive a ver a festinha, tinha lá a minha prima, mas era só para dizer e parabenizar aqui também o trabalho por parte das educadoras, que fazem um papel excelente, não só desse infantário, obviamente, de todos os outros, mas acho que foi muito bom também ser no espaço em que é, que muitas vezes é em espaços fechados, e assim foi aberto a toda a comunidade, que muitas pessoas passaram e juntaram-se, e acho que foi muito bom, esteve um dia muito agradável, e para quem não pôde ver, pronto, deixo aqui a mensagem que foi realmente um espetáculo muito, muito bonito, e para quem esteve, tenho a certeza que gostaram tanto como eu.
5: A sociedade civil a dar cultura que a Câmara devia dar, não é?
1: E a tratar do futuro das nossas gerações.
3: Ah,
1: e
3: inclusive
1: é
3: também os próprios pais que participaram em muitas das atuações. Bem. Cantaram, apresentaram.
1: Muito bem. Feita, vamos embora. Final de mais uma reunião de condomínio na Terra Quente FM. Bruna Costa, Carlos Carvalho e Ricardo Garcia. Outra vez por cá, de hoje a 15. Obrigado, vizinhança. Quanto a si, que nos acompanha, pode ouvir-nos outra vez e, quando quiserem, podcast no Spotify e Facebook. Comente, subscreva e recomende, por favor. Muito obrigado pela paciência de nos ouvir.
5: Vamos à festa esta semana ou não?
0: Vídeos da Porta da Rio.
3: Tchau!
1: Vamos lá convosco.
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0: Bem-vindos à Opinião Independente, como é habitual, na Terra Quente FM, todas as semanas. Alexandre Pacheco connosco, bom dia, bem-vindo.
1: Bom dia.
0: E estamos a gravar no dia 10 de junho, não é? Dia de Portugal, de Camas e das Comunidades,
1: e
0: também
1: Portugal,
0: de aniversário do Sport Clube Mirandela.
1: E exatamente. Viva o Sport Clube Mirandela.
0: Isso. Bom, dois temas como é habitual então. Hoje começamos com a prestação social única, muito badalada nos últimos dias. O Governo quer criar esta prestação social única, uma medida que junta 13 prestações sociais não contributivas para simplificar o acesso aos apoios sociais. No entanto, há muitas dúvidas em relação a questões sobre esta medida, não é? É uma das reformas que Portugal tem de concretizar para desbloquear o último cheque do Plano de Recuperação e Resiliência e tem de estar pronta até 31 de agosto para o país não perder 620 milhões de euros em fundos europeus. Portanto, estamos aqui com este imbróglio.
1: Estamos sob pressão a debater isto no Parlamento, havendo muitas dúvidas.
0: Com urgência, não é? Com urgência. E, de facto, o problema está aí. É que há muitas dúvidas
1: há
0: em relação...
1: Há muitas
0: a única coisa
1: dúvidas.
0: Que sabe é que, de facto, vai juntar estas 13.
1: E isso é bom. Isso é um dado positivo, okay. Porque, para além de juntar essas três prestações de coisas diferentes, com candidaturas diferentes, com condições de acesso diferentes, nós temos no nosso país cerca de 27 tipos de prestação, não é? E esta limpeza que se pretende fazer agregando um conjunto de prestações numa só e estabelecendo condições de acesso ou de perda objetivas e claras, é um passo positivo. Agora, a questão é a indefinição que ainda há em relação aos valores e há aquilo que pode estar, a ideologia que pode estar por trás disto e que vamos ver agora no Parlamento como é que se vai materializar em termos do apoio, de onde vem o apoio para esta medida, se vem mais do PS, que já estava a cozinhar isto no seu programa e que já, de alguma forma, propunha isto, se vamos mais para o lado do Chega e...
0: Já disse que está, eventualmente, mais virado para aprovar do que não, não é?
1: Exatamente.
0: Mas ainda não há certeza.
1: Agora, a questão é que, como alguém dizia no Público de ontem, a pobreza tem que ser atacada, mas não os pobres, não é? Portanto, ou seja, isto, partindo do pressuposto que todas as pessoas que recebem o RSI ou outra prestação qualquer, são tudo uma cambada de mandriões que não querem trabalhar, e que têm sinais exteriores de riqueza, e etc, etc, etc. Isto é muito ideológico, mas está por comprovar. Nunca isto diz-se, e mandam-se estas frases soltas na televisão, mas depois ninguém diz, mas quantas das pessoas que recebem o RSI efetivamente têm esses sinais de riqueza, os carros, as casas, e são mandriões, e passam a vida a comprar raspadinhas, e outras coisas do género. Tudo isto se diz, mas depois não há números. E aquilo que nós sabemos é que nós estamos a falar de cerca de uma importância de à volta de 300 milhões de euros, gente. Estamos a falar de 170 mil pessoas ou 180 mil pessoas. Estamos a falar de uma prestação média por pessoa e por mês de 176 euros. Não estamos a falar de nenhums balúrdios que podem pôr em causa o Orçamento de Estado. Não é disso que estamos a falar. Embora às vezes pretenda
0: levar para aí.
1: Agora, a propósito disto, a Fundação Francisco Manuel dos Santos apresenta alguns dados que são preocupantes da situação do país. A taxa de pobreza em Portugal está nos 15,4%. Ou seja, o que significa que à volta de 2 milhões de portugueses estão...
0: No limiar, não é?
1: Não, abaixo.
0: Abaixo do limiar da pobreza.
1: Não abaixo. Estamos a falar, portanto, há 1,7 milhões, 2 mil milhões, de acordo com as estatísticas. Sem apoios sociais, Nani, se não houvesse apoios sociais...
0: Isto iria aumentar?
1: Para o dobro. Nós teríamos 3 milhões e 500 mil portugueses com sérias dificuldades para chegar ao final do mês e conseguir respeitar ou sustentar as suas despesas básicas. Não estamos a falar de luxos. Estamos a falar de coisas que são essenciais. Alimentação, habitação, saúde, educação, etc. Se é uma boa ideia, de facto, nós temos que perceber que há pobreza no nosso país e temos que aceitar isto e não é uma questão Os neoliberais dizem que isto, você é que controla a sua vida, não há dados de contexto, não há indicadores de contexto, você pode ser rico ou pode ser pobre, de acordo com aquilo que você faz. Isto é uma treta. Nós sabemos que há muitos fatores de caráter societal que influenciam e que permitem ou favorecem ou promovem a riqueza de uns e a pobreza de outros. Pensar o contrário é errado. A Thatcher dizia, isto sociedade, a sociedade não existe, existem indivíduos. Isto é outra treta. Porque foi aquilo que nos anos 80 criou a ideologia neoliberal que ainda continua a presidir aos destinos, por exemplo, dos Estados Unidos. Mas isto não é assim, a gente sabe que não é assim. Há coisas que nos puxam para baixo e há outras que efetivamente nos puxam.
0: Ou seja, no seu entender, o princípio está lá, é bom, o problema é como chegar aqui.
1: Como chegar aqui, como materializar isto. Agora, há uma parte significativa da população portuguesa que vive com uma renda mensal de 723 euros. Isto é abaixo do salário mínimo, não é? Uhum. Não é, Dani?
0: Exatamente. É.
1: 300 mil crianças são pobres. E uma criança pobre é uma ofensa a qualquer adulto. E a uma sociedade organizada. Haver crianças pobres significa que a sociedade desse país não está bem organizada. Há uma incidência da pobreza nos desempregados muito elevada. 42,6% dos empregados são pobres. Porque ou já não arranjam emprego, ou ainda não arranjam emprego, ou já não podem arranjar emprego, e vivem com prestações que não os retiram da pobreza. 8,6% da população empregue, pessoas que trabalham, não conseguem escapar à pobreza. Ou seja, quase 10% das pessoas que trabalham, apesar de trabalharem, não deixam de ser pobres. Portanto, Portugal é o quinto país mais desigual de toda a União Europeia. Ora, nós podemos dizer que transformar isto e dizer não, é tudo uma camada de mandriões e de preguiçosos. Isto é facilitismo. Eu pergunto, quantas pessoas o governo nos garante que vão aceder aos apoios sociais? Há condições gravosas, nomeadamente que a inscrição em centro de emprego, a disponibilidade para trabalho e formação, atividade de solidariedade social.
0: As tais 15 horas
1: de trabalho social. Mas porquê que só os pobres é que têm que ter trabalho social? Quando temos os ricos com tanta riqueza, não é? E uma pessoa pergunta, mas está bem, mas e eles não têm obrigações para com a comunidade? A comunidade não é uma rede de proteção uns em relação aos outros? Tudo isto me parece um pouco estranho. Eu estava a ler outro dia uma coisa, o artigo do Miguel Sousa Tavares, do Expresso, Um País a Suicidar-se. Ele falava muito desta situação e falava também do que está a acontecer com os imigrantes. Os imigrantes estão a sair embora, Nani. Estão a ir, 45 mil já foram, e estão a entrar menos 40% do que estavam a entrar. Portanto, e ele está a dizer que isto é uma forma de um país suicidar, associando aqui a baixa natalidade. Nós não temos condições, eu já disse isto aqui várias vezes, não temos condições de nos suportarmos como Estado se fecharmos toda a torneira da imigração e se não resolvemos o problema da nossa natalidade. Não temos a razão. Mas isto a propósito da família, Mir Pare, privatizar praias na Rábida. 5 praias na herdade da Comenda. Uma família luso-indiana. Estamos a falar também da zona da Comporta, da zona de Troia, em que os grupos ARA e outros grupos americanos estão a construir com a reclamação e a reivindicação de acesso direto à praia, impedindo todos os outros de acesso à praia. Quer dizer, numa sociedade que está tão extremada, em que quase que 1% dos multimilionários americanos têm 60% da riqueza, e andamos aqui preocupados com estas coisas.
0: Mas o que acontece é, como há pouco falávamos, isto está em cima da mesa a questão do 31 de agosto, não é?
1: Sim.
0: Ou seja, o resolver as coisas à pressa pode ser perigoso?
1: Pode, porque nós, e vamos ver como é que se vai discutir isto no Parlamento, qual é o valor da prestação?
0: Há, de facto, muitas dúvidas, não é?
1: Alegadamente vai haver depois uma portaria que vai esclarecer estes pormenores todos. Os deputados vão ter que se pronunciar numa espécie de cheque em branco. Agora, aquilo que o PS já disse, e com o qual eu concordo, é que se a proposta se limitar ao essencial, e o essencial é, por exemplo, deixar cair a questão do trabalho social, e outras coisas, o PS pode aprovar esta medida. Porque, de facto, também não interessa de todo perdermos essa fatia do PRR. Ou dos fundos europeus. Não tem, quer dizer, são 600 milhões, são 600 milhões. Pode-nos dar para sustentar estas coisas dois anos. Agora,
0: mas também nos leva à tal pergunta, quer dizer, porque só agora então já se podia ter feito isto há mais tempo, não, com algum tempo de antecipação e a tal discussão que o Alexandre está a dizer que devia ter sido feita mais.
1: Eu não consigo compreender como é que as entidades e as instituições que trabalham isto, que estão cheias de bois, eles entram com uma velocidade incrível. Só que, por vistos, estão a entrar pessoas que não têm capacidade resolutiva ou capacidade analítica, são favores políticos, e estão a chegar pessoas que depois não conseguem pôr os processos a andar. Porque estamos sempre a correr atrás do prejuízo. Estamos sempre a tentar que não vá dinheiro que devia ter sido devidamente planeado, a sua gestão e a sua aplicação, e que não é.
0: Mas depois também há outra versão, ou seja, se eventualmente está a acontecer isto é porque também é propositadamente tendo em conta que, atenção, que se não for aprovado perdemos este dinheiro. E aí poderá ser uma forma
1: não,
0: de pressionar.
1: É uma pressão à oposição. Só que eu acho que os motivos que podem levar o PS a aprovar esta medida são distintos dos motivos que podem levar o Chega a aprová-la. Agora, vai depender do que é que o PSD quer. Eu já ouvi muitos sociais-democratas, e ouvi ontem, por exemplo, na SIC, o Pedro Marques Lopes, a dizer que isto é uma vergonha, esta proposta é uma vergonha para a social-democracia. Estou a usar as palavras que ele usou. Nomeadamente na questão da desconfiança e do pressuposto base, que é um pressuposto ideológico, de que esta gente não quer trabalhar. É curioso que o Miguel Sousa Tavares, no seu artigo do País a Suicidar-se, também apresenta um pouco esta versão. Todas as pessoas que recebem RSI não querem trabalhar. Eu pergunto se as pessoas que têm problemas mentais, que têm doenças incapacitantes, que têm problemas...
0: Todos estamos a juntar todos no mesmo bolo, não é?
1: Quer dizer, mas quando as pessoas dizem que são todos mandriões, quantifiquem casos concretos e digam assim, do universo de 170 mil pessoas que recebem estes apoios, estas prestações, o RSI ou outras, das tais que vão ser agora agregadas, quantos efetivamente não merecem? Porque nós não podemos chutar os pobres para baixo da alcatifa. Como fazemos às vezes com a sujidade, entre aspas, na nossa casa. Não podemos fazer porque mais tarde ou mais cedo as pessoas vão dar de si. E vão dizer, nós estamos aqui e vão ter que continuar a ir aos hospitais, vão precisar de ser tratadas, vão precisar de ser educadas, vão precisar de ser alimentadas. Não acho que seja, se calhar, um bom princípio, que é aquilo que eu vejo muitas vezes na extrema-direita, é achar que as pessoas têm sempre a possibilidade de se alimentar no caixote do lixo. Eu não sei se isto é dignificante, pensar assim, para um país europeu.
0: Portanto, temos aí algum tempo agora, não é muito? Mas
1: não, a discussão começa o dia 12.
0: Exatamente.
1: E vai ter que ser apressada. Agora, depreendo e penso que vai ser uma discussão também muito, muito polarizada e muito ideológica.
0: E nessa base, como está a dizer, ou seja, cuidado que há aqui muita gente mandriona, não é?
1: Sim, mas que digam onde estão e quem são, claro. E quantos são, que é para nós podermos... Porque uma das coisas que não se sabe é a facilidade de acesso a estas coisas. E não se sabe o valor da prestação. Ontem, a pessoa que eu referi, o Pedro Marques, dizia que, muito provavelmente, a prestação mensal vai descer.
0: Em relação ao
1: repare,
0: atual.
1: Os nossos apoios sociais só conseguem contribuir para a redução da pobreza em 2%. Enquanto que, em termos europeus, atingimos uma percentagem de 6%. Portanto, há muita coisa a fazer no nosso país e não é... pura e simplesmente, a guilhotinar os pobres.
0: Que
1: não é?
0: Isso vai a concretizar-se. Bom, é um assunto que temos com certeza a oportunidade de voltar a ele mais tarde, quando soubermos até outros pormenores, não é? O outro tema de hoje tem a ver com o estudo internacional recente que propõe a redução da média anual de horas trabalhadas de 2.100 para cerca de 1.000, até ao final do século, mudança equivalente a uma semana de 2 dias e meio.
1: Certo.
0: Digamos assim.
1: Isto é um cenário.
0: É um cenário. Visa garantir a justiça social e manter o aquecimento global abaixo dos 2 graus. Uhum. Ora bem, temos aqui de facto...
1: É uma visão alternativa.
0: Exatamente. Defende que trabalhar cerca de metade do tempo atual é viável, desde que seja acompanhado por um ataque frontal às desigualdades económicas e por uma transformação política. Lá está o que
1: sempre,
0: temos sempre dito, não é?
1: Temos sempre,
0: portanto, não é aqui nenhuma novidade, mas que vem reforçar, não é?
1: Não, a questão é que este estudo da World Inequality Lab, que é um... Que deu origem a este relatório de Justiça Global, tem homens muito, muito válidos por trás, como o Tomás Piketty e o Lucas Chancel, que são economistas de referência, com muitas obras publicadas, e que, pegando numa base de dados de cerca de 200 investigadores, conseguiram traçar um cenário alternativo àquilo que é o cenário do tecnocapitalismo, das sociedades tecno-extrativas, em que temos que continuar todos a viver com combustíveis fósseis, com desigualdades sociais, com concentração da riqueza, com teorias da conspiração, tudo isso. E eles criam um cenário que é distinto e que dizem que tecnicamente é possível, sociologicamente é possível, tudo depende de uma decisão política. Portanto, basicamente, o cenário poderá materializar-se por volta de 2100 se houver decisões políticas que conduzam a isso.
0: O nosso problema a nível mundial é que nunca se trabalha a longo prazo, não é?
1: A longo prazo, não é? Exatamente. Agora, o que ele diz é que o relatório pretende, e este cenário pretende responder a três grandes problemas que hoje existem e que, em algumas sociedades negacionistas, não querem assumir que existem, que é a crise climática, a concentração extrema da riqueza e a erosão das democracias. Eu pergunto, se estes problemas não existem, quais é que existem hoje? E, portanto, a tese central é simples: não haverá transição ecológica sem justiça social e não há justiça social duradoura sem respeito pelos limites do planeta. O que não está a acontecer, porque estamos... Se tudo se mantiver como está hoje, vamos ter em 2100 uma taxa de cerca de 4% de aquecimento. Portanto, mais 4 graus. 4 graus. Ora, se nós com 1,5 é complicado, com 4 é catástrofe.
0: Com 4, claro,
1: é catástrofe. Portanto, este cenário, no fundo, diz-nos que podemos... se nós com 1,5 é complicado... Com 4 é catástrofe.
0: Com 4, claro,
1: é catástrofe. Portanto, este cenário, no fundo, diz-nos que podemos trabalhar menos, portanto, trabalhando...
0: E reduz também a pegada de carbono, não é?
1: Reduz a camada...

0: pegada de carbono e incentiva as pessoas a consumirem, por exemplo, menos carne, porque isto está a ter um impacto terrível no desmatamento e na desnutrição, na destruição ecológica. Redirecionar a economia para atividades de baixo consumo, usando, por exemplo, transportes públicos, reforçando todo o setor público para impedir o excesso de consumo que está a acontecer. Portanto, o crescimento económico não tem que existir. Nós temos que viver mais num registro de suficiência, com uma redistribuição da riqueza, de forma a que ela chegue à maior parte das
1: O
0: pessoas.
1: que não acontece
0: O que
1: atualmente.
0: não acontece, porque o que está a acontecer atualmente é exatamente o contrário. É um fenómeno de concentração da riqueza. Ricos mais ricos,
1: Pobres mais pobres.
0: e pobres mais pobres, e mais pobres, em termos
1: Em quantidade.
0: quantitativos. Portanto, uma vida, como diz o cenário, uma vida boa para cerca de 99% da população não é impensável, nem é impossível. Claro que isto contraria a visão do técnico, do tecnocapitalismo, mas repare, pretende-se reduzir as desigualdades sociais que existem entre várias zonas do mundo. O rendimento médio entre as regiões mais ricas e mais pobres chega a ser de 16 para 1. E eles querem reduzir isto para 5 para 1.
1: E é de facto preciso
0: Não é?
1: muitas situações estruturadas, não é? E não caso a caso.
0: Agora, é um estudo baseado em dados, científico, não é opinativo. Agora, não é um estudo utópico, porque se entende e se diz que tudo isto só é possível se houver decisões políticas que o sustentem. Caso contrário, não vai ser de todo possível. Agora, é bom que haja visões alternativas e que nós pensamos um bocadinho até. E ele vai muito, recupera a Laudato Si do Papa Francisco, este estudo. Mas também a encíclica de Leão XIII, e agora esta nova encíclica Magnificati Humanitis do Leão XIV. Portanto, tudo isto são pessoas que têm esta preocupação da comunidade e de como nós podemos redistribuir a riqueza de forma a que todos sejamos felizes ou mais felizes. Tem este domínio da doutrina social da Igreja também, não é? E é interessante porque é uma visão alternativa que eu acho que deve ser valorizada num tempo em que as coisas estão perfeitamente descontroladas.
1: Muito bem, vamos à frase da semana. O que é que traz desta vez?
0: A frase da semana é do livro que
1: A
0: vamos falar
1: ciência está
0: hoje.
1: debaixo de fogo, posso já
0: Sim.
1: adiantar que é o livro desta semana.
0: Exatamente, é um livro do Michael Mann, que é um climatologista, e do Peter Oates, que é um virologista, e que estão a ser severamente atacados nos Estados Unidos. Nos Estados Unidos há neste momento um discurso e uma prática anti-ciência, contrariando o que foram as origens dos Estados Unidos, em que se tiveram sempre orgulho e apoiaram sempre imenso as suas instituições de investigação e as suas universidades. E neste.
1: Também lá está tudo invertido, não é?
0: Exatamente, tudo invertido. Temos um Trump que desvalorizou toda a pandemia, toda a ciência. Temos um Joy Divance que diz que a academia são os inimigos, que os professores são os inimigos, ou seja, que todas as pessoas que têm conhecimento são inimigas. E temos depois um discurso anti-ciência que, por exemplo, o equivalente ao diretor-geral de saúde lá, o Fauci, foi enxovalhado em comissões de inquérito do Congresso, pelos republicanos, e temos, por exemplo, uma Fox News, um grande canal que tem os grandes programas de opinião à noite nos Estados Unidos, os mais vistos, e que coloca o cientista que trabalha com dados 99% verificáveis, sujeito a toda e a mais alguma inquirição, colocam ao mesmo lado de um adepto de uma teoria de conspiração num programa em que dá 50% de tempo a cada um. Portanto, como se o cientista que investiga, que trabalha, que demora anos a chegar a dados comprováveis, cientificamente comprováveis, tenham o mesmo peso e o mesmo valor de uma pessoa de quarta classe que resolveu inventar que os rastros no céu dos aviões é uma forma de nos pulverizar a todos nós com íons e outras coisas que depois vão controlar o nosso cérebro. esta loucura, este absurdo de igualar um trabalho de base de horas de, apurado de investigação de uma

0: mera opinião, está a destruir a ciência. E
1: portanto, ele fala nisso, não é?
0: O livro anda só à volta disto e repara, houve uma congressista americana que disse que o diretor-geral, o tal Anthony Fauci, que devia ser julgado por crimes por ter vacinado as pessoas. Quando claramente, pela pressão de muitos republicanos, com este discurso anti-ciência e anti-vacina, estima-se cientificamente, que mais de 400 mil americanos morreram escusadamente. Ou seja, quem devia estar no banco dos tribunais a responder por estes crimes eram republicanos ortodoxos e ignorantes americanos e não o diretor-geral de saúde, porque as vacinas comprovadamente evitaram a morte de muita gente, evitaram sobrecarga do sistema hospitalar, permitiram o tratamento de muita gente que não o teria tido e que teria falecido
1: se não fosse a vacina.
0: Portanto, está tudo invertido. É incrível, é absurdo, é doloroso ver isto. E aquilo que eles já alertam, estes dois homens, que estão a ser perseguidos em termos pessoais, já tiveram várias vezes que chamar a polícia para os proteger, são ridicularizados com telefonemas às 3, 4 da manhã, são ridicularizados nas redes sociais, são pressionados. Há pessoas que vão para a porta das casas deles gritar que são assassinos e que são criminosos, é que são tudo. Portanto, tudo isto está a acontecer num país que para muitos ainda é o clímax da democracia e da liberdade.
1: Muito bem. Portanto, é a sugestão desta semana. Para fecharmos também, a Opinião Independente regressa daqui a uma semana. Até lá.
2: 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Sara. Sara foi a mulher de Abraão e a matriarca do povo judeu. A Sara era tão bela que, quando ela e Abraão fugiram para o Egito durante uma crise de fome, a sua beleza fez com que Abraão temesse pela sua segurança. Com o receio de que o faraó o matasse e ficasse com Sara, Abraão fingiu que ele e Sara eram irmãos. O faraó apoderou-se de Sara, de facto, mas poupou Abraão e fez-lhe muitas ofertas em troca. Então, Deus castigou o faraó, permitindo que Sara e Abraão fugissem do Egito juntos. Embora fosse bela, Sara foi estéril durante a maior parte da sua vida e não conseguia dar um filho a Abraão, e assim, de acordo com o costume, ela deu a sua serva Agar a Abraão para que ele pudesse continuar a sua linhagem. Então, Agar deu à luz o primeiro filho de Abraão, Ismael. Quando Sara tinha 90 anos, Deus disse a Abraão que finalmente ela lhe daria um filho, o que provocou o riso de Abraão. Deus insistiu e, quando Sara ouviu o que se dizia, também riu. Mas Sara envergonhou-se por duvidar de Deus e declarou a sua fé. Um ano depois, deu à luz Isaac, cuja descendência viria a formar as 12 tribos de Israel. Quase 40 anos depois, Sara morreu em Hebron, com 127 anos de idade. De acordo com alguns escritos, a morte de Sara esteve ligada ao quase sacrifício de Isaac por Abraão. Em factos adicionais, dizer que Sara está enterrada com o marido Abraão nas grutas dos patriarcas em Hebron. Dizer ainda que dos patriarcas e matriarcas do judaísmo, o único que não está enterrado em Hebron é a segunda mulher de Jacó, Raquel, que está enterrada em Belém. Manobras à lupa, saber mais. Sodoma e Gomorra. A história de Sodoma e Gomorra aparece no capítulo 19 do livro do Gênesis. Sodoma e Gomorra eram duas cidades no vale do Rio Jordão. Os habitantes destas cidades tinham pecado e Deus desejava destruí-los. Abraão protestou que os inocentes não deviam ser mortos como os pecadores e Deus concordou em poupar as cidades se Abraão conseguisse encontrar os seus homens dignos. Enviou então um grupo de anjos para investigar. Quando os anjos chegaram, encontraram-se com Lot, o sobrinho de Abraão. Os anjos avisaram que nem Lot nem a sua família olhassem para trás ao fugirem. Lot conseguiu escapar para uma cidade próxima, mas quando Sodoma e Gomorra estavam a ser destruídas, a sua mulher olhou para trás e ficou transformada numa estátua de sal. Não é claro quais os pecados que foram de facto cometidos pelos cidadãos de Sodoma e Gomorra. Tradicionalmente, os judeus acreditam que cometeram o pecado da inhospitalidade. A história é narrada logo a seguir à Tora, dizer que Deus apreciou muitíssimo a hospitalidade de Abraão. O bom comportamento de Abraão pode ser claramente comparado com a maneira como os cidadãos de Sodoma reagiram aos seus visitantes. Consideradas em conjunto, estas duas histórias parecem reforçar a importância da boa hospitalidade. Em contrapartida, os cristãos conservadores veem os pecados de Sodoma de maneira bastante diferente. Quando os cidadãos de Sodoma exigem conhecer os anjos, há quem pense que este conhecimento era, na realidade, um eufemismo para sexo.

é posta em causa, mas há quem pense que podem estar por baixo do Mar Morto. Alguns historiadores pensam que as cidades podiam estar situadas no lugar errado e que a ira de Deus foi, afinal, um terrível terremoto que as arrasou. Manobras à lupa a saber mais. Richard Wagner. A sólida contribuição de Richard Wagner para a ópera deu-lhe um lugar perto do cimo de qualquer lista dos homens mais influentes do século XIX. Mas mais importante é talvez a sua contribuição para a arte como um todo, concretizada no seu conceito de Gesamtkunstwerk, a ideia de uma obra de arte total que alia música, arte, movimento, teatro, poesia e filosofia. Várias gerações de pensadores, artistas e músicos seguiram Wagner e foram fortemente influenciadas pelo seu pensamento. Richard Wagner nasceu em Leipzig, onde frequentou a universidade. Foi depois para a corte da Saxónia, em Dresden, onde atingiu a maturidade e, em 1849, apoiou o movimento político revolucionário em consequência do que foi emitido um mandato para a sua captura. Wagner fugiu para Weimar com Franz Liszt, que o ajudou a conseguir uma amnistia. Nos anos seguintes, Wagner compôs o seu famoso Ciclo do Anel, constituído por 4 óperas. Wagner via-se como a encarnação do espírito da música alemã. Era socialista e, com Liszt, estruturou a ideia de música do futuro. Inspirou ainda conflitos nos seus ouvintes, como nenhum outro compositor antes dele. Algumas pessoas adoravam a sua música devido ao seu gênio revolucionário, mas odiavam o seu caráter execrável. Wagner morreu em Veneza, vítima de um ataque cardíaco. Em factos adicionais, dizer que Wagner era agressivamente antissemita. A sua obra O Judaísmo na Música, publicada em 1850, atacava os seus contemporâneos judeus. Até o próprio amigo Meyerbeer foi atacado por ele durante esse tempo. Manobras à lupa saber mais. As ondas sonoras. O som é uma vibração que se desloca através da matéria numa onda de pressão longitudinal. O som tem todas as características clássicas das ondas, frequência, comprimento de onda, velocidade e amplitude. Mas, ao contrário das ondas eletromagnéticas, tais como as ondas de rádio, as micro-ondas e a luz visível, o som não consegue deslocar-se pelo vácuo do espaço. Requer um médium, gás, líquido ou sólido, para se propagar. A velocidade de uma onda sonora é a distância por unidade de tempo que ela percorre numa determinada direção. A velocidade do som depende muito do médium pelo qual se propaga. De modo geral, as partículas de matéria sólida têm interações mais fortes que as partículas dos líquidos e dos gases, o que permite que o som se propague mais rapidamente através dos sólidos. É por isso que as pessoas encostam o ouvido aos carris para ouvir se vem um comboio a caminho. As vibrações do comboio deslocam-se mais depressa pelos carris de metal que pelo ar. Quanto à amplitude do som, isto refere-se à quantidade de pressão que cria. Quanto mais energia for usada na vibração inicial, maior será a amplitude. Em factos adicionais, dizer que a unidade típica para a frequência do som é o hertz. Um hertz é igual a uma vibração por segundo. O ouvido humano consegue ouvir frequências entre aproximadamente 20 a 20 mil hertz. Os cães e os golfinhos são particularmente capazes de ouvir os tons agudos produzidos por altas frequências. Os cães conseguem ouvir frequências até 45 mil Hz e os golfinhos até 200 mil Hz. Os elefantes estão sintonizados para as frequências mais baixas, conseguem ouvir sons de apenas 5 Hz. A nossa capacidade de nos apercebermos da amplitude diminui com a idade. É por isso que as pessoas idosas precisam com frequência de auxiliares de audição. Manobras à lupa saber mais. O sono. Parece estranho que a evolução dos seres humanos os tenha conduzido a passarem um terço das suas vidas deitados e inconscientes, completamente à mercê dos predadores. Mas o sono é tão crucial para a nossa sobrevivência como a alimentação, a água e o abrigo. Ao fim de uma noite sem dormir, ficamos cansados e irritados. Ao fim de 2 noites, sofremos perda de memória e a nossa capacidade de concentração diminui. Ao fim de 3 noites, instala-se o delírio. Embora um ser humano saudável consiga sobreviver sem comer durante mais de 1 mês, se deixarem de dormir, os seres humanos morrem em menos de 2 semanas. O que é então?

0: tão importante no sono. Embora ninguém tenha a certeza, parece claro que o sono recupera os nossos músculos e os nossos órgãos, organiza os nossos pensamentos e acumula as recordações. De acordo com estudos efetuados em eletroencefalogramas, que medem a atividade das ondas elétricas no cérebro, o sono ocorre em fases. Normalmente, quando estamos acordados e não pensamos em nada de especial, o cérebro gera ondas alfa que oscilam a cerca de 10 ciclos por segundo. Quando nos concentramos profundamente, apresentamos ondas beta que têm o dobro da velocidade. Em factos adicionais, dizer que se uma pessoa for privada do sono REM, entra rapidamente em delírio e que os bebés passam mais de metade da noite em sono REM. As vacas conseguem dormir de pé, mas só sonham estando deitadas. E as baleias e os golfinhos têm de nadar e respirar enquanto dormem, pelo que só metade do seu cérebro adormece de cada vez.
1: E mais uma vez, nós estamos juntos, nós e Santo António. Pois, falo da exposição do meu querido Santo António, que foi inaugurada no dia 2 de junho no Museu de Santo António, em Lisboa, e que está aberta ao público até o dia 21 de setembro, como amplamente a Rádio Terra Quente tem divulgado. Falemos então desta inauguração. Começo por referir a organização do evento, que vestiu roupagens únicas, evidenciando um profissionalismo a que não estamos habituadas por aqui, é verdade. Ver as peças expostas era, no primeiro impacto, um misto de admiração e curiosidade. Ler o texto que esclarece o porquê daquela peça ter sido escolhida já era outro entendimento. Os colecionadores foram convidados a emprestar uma imagem de Santo António, uma escolha de cada um, e que representasse a sua relação com o santo, uma memória com o santo. Há imagens dos mais diversos materiais, que vão desde o barro, madeira, pintura, recortado num disco LP, por exemplo, de vinil, em vidro, bronze, papel, ferro, pedra, pasta, fimo, gesso, cera, cabelo humano, tecidos, como o burelo, linho, a seda natural, fios de seda, fios de dourados, folhas de metal. É um nível muito, muito variado de materiais. Mas o que mais me impressionou foi mesmo o motivo da seleção. Há várias peças que estão ali que foram oferecidas por familiares, por amigos, por instituições, por associações. Outras foram compradas em lugares quantas vezes já se esqueceram. Mas também há o primeiro Santo António que a pessoa teve, que comprou por vezes, porque o associa a algo que lhe aconteceu na vida, porque quer marcar uma data. Claro que há peças muito diferentes. Diferente foi também a minha escolha. Eu não escolhi a pensar em mim. Eu escolhi a pensar na região onde nasci e onde vivo. Quis que a minha peça fosse a representação da diversidade, da solidariedade, da riqueza e cultura destas terras, destas gentes. O meu Santo António ali exposto, sacerdote, é a minha homenagem a esta terra, que está tão esquecida por tantos que se deviam lembrar. Senti um orgulho especial por tantos que me felicitavam pela escolha e pela capacidade de divulgá-la. Dos muitos que falaram comigo, todos se manifestaram agradecidos por terem tido a oportunidade de ver uma peça de Santo António assim, que não conheciam. Nunca ninguém daquelas pessoas todas a tinham visto. Foi muito bom ouvir e sentir-me confortável por ter contribuído para a riqueza desta exposição. Agradeço a todos. E eu, Manuela Gândara, por hoje despeço-me. Até para a semana.
2: A encíclica Magnifica Humanitas. A generalidade das pessoas está mais atenta a notícias que mais lhe interessam e agradam, designadamente o Campeonato Mundial de Futebol. Sejam as notícias verdadeiras ou falsas, que é o mais certo, ou até mais inclinada a desfrutar de umas boas férias e de uma boa sardinhada, ainda que o preço da sardinha queime mais que as brasas que a assam. A magna questão da inteligência artificial é que, por certo, não a preocupa assim tanto. Talvez, bem vistas as coisas, nem haja motivo para tal. Melhor será aguardar para ver. O bem e o mal só o são se houver consciência ou inteligência para tanto, porque são inerentes à inteligência natural aquela com que o Criador dotou o ser humano. A inteligência artificial nada mais é que mais uma inovação humana, mas que poderá traduzir-se na mais desumana de todas que até hoje o homem criou. Trata-se de inteligência, embora não deixe de ser artificial. Inteligência artificial que poderá dar uma machadada final na humanidade, mesmo que o ser humano continue a vegetar à superfície do planeta. Não caiu do céu como um meteorito ou nasceu na horta como as batatas ou as couves, mas germina em cérebros pensantes, como é óbvio. O homem aprendeu a dominar o fogo, a eletricidade ou a energia nuclear, para o bem e para o mal, é capaz de produzir manipulações genéticas impensáveis, mas por mais vantagens e benefícios tecnológicos que tenha alcançado, a Terra continua longe de ser um paraíso de paz e felicidade. Bem pelo contrário. Agora tem ao seu alcance uma ferramenta que, por mais benefícios que possa trazer, poderá destruir por completo a verdade, a moral, o próprio raciocínio e o senso comum. A própria humanidade, portanto. E tudo de uma forma subreptícia, sem ruído de tiros ou explosões. Foi isto que o Papa Leão XIV quis alertar na sua primeira encíclica, que intitulou Magnifica Humanitas, que põe a tónica na salvaguarda da pessoa humana. Estejamos atentos, portanto, ainda que sem desesperar e perder a esperança. Henrique António Pedro.
3: Papagaios de Papel ou Estrelas 2. Ainda sou do tempo em que quem queria pôr um papagaio de papel a voar tinha de as saber construir. Hoje em dia, até há livros que ensinam a construir estes papagaios, mas para os mais apressados, o melhor é ir a um bazar de brinquedos ou uma loja de supermercado e ainda a uma loja chinesa, e o problema será escolher o modelo, a cor, o feitio e os desenhos, que são feitos de madeira aparelhada e cortada para este fim. Deixou de ser uma arte artesanal, mas sim uma montagem seriada e imposta. Bem, mas como era no nosso tempo? Havia um período para nos dedicarmos à construção de estrelas, portanto, depois de terminado o ano na escola. A primeira coisa que nos preocupava era começar a reunir pedaços de fio de algodão que recuperávamos dos embrulhos que chegavam a casa. Tinham de ser emendados uns aos outros, com várias cores enrolados num novelo. Depois pesquisávamos o papel desses mesmos embrulhos e, se fosse papel craft, tanto melhor, pois era mais resistente e mais leve. Também servia uma folha de jornal que tinha o triplo do tamanho que tem atualmente, ou o papel de um saco de farinha ou de cimento. Depois era a busca de canas secas. Tinham de ser direitas, da mesma grossura. Quando demasiado grossas, eram cortadas em quatro partes para ficarem mais finas e espalmadas. Não usávamos madeira porque não havia nenhum carpinteiro que nos aturasse. Nesta altura do ano começavam as festas e com elas o lançamento dos foguetes. Estas canas, a que chamávamos varelas, eram as melhores, pois eram direitinhas e estavam secas. Também naquele tempo a parte do propulsor dos foguetes era feita com troços de cana e desta forma tínhamos de recolher a cola, comprar goma arábica, custava dinheiro, mas também sabíamos que esta podia ser arranjada nos pessegueiros ou damasqueiros. Assim lá íamos dar uma volta para colher os bocados de resina. Era só preciso que fosse metida, depois esmagada num recipiente de vidro, com água quente, para que amolecendo formasse uma solução mais ou menos espessa. Quando isto não acontecia, servíamos-nos de farinha diluída em água e também dava o mesmo efeito, ainda que fosse mais pesada e menos eficaz. Depois era a distribuição de tarefas entre todos nós. Enquanto uns cortavam os pedaços de cordel alcatroados, outros recuperavam o saco de farinha para forrar o papagaio. O mais destro ia cortar as canas em segmentos, todos iguais, para construir o esqueleto do aparelho. e sem que as nossas mães dessem por tal, lá havia um que levava as facas que iam ser utilizadas no corte dos materiais, outro levava a tesoura para cortar o papel para o corpo do papagaio, como depois para cortar os laços para pôr na cauda do mesmo. E junto o material, aparecendo a cola ou a farinha, os fios e o cordel, era tempo de começar a construção propriamente dita. Eduardo Botelho.
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5: Olá, meu nome é César Joaquim Lisandro Cresce, já tenho idade para ter juízo e venho de Valdafife, ali do Nordeste Transmontano.
6: Oh, mocinha, no meu tempo andar a bicicleta era um desporto radical, cara. Acordávamos às 7 da manhã com uma ramela nos olhos e crostas de mucas secas nos narizes. Agarrávamos no bicicleta os cindrabões, que íamos por montes abaixo, por valetas, caminhos de cabras rotundas que nem existiam. Nem existe. O meu dos lameiros, o capacete. Só se fosse metade do melão. Joelheiras, cotoveleiras. Isso era conversa de menina da cidade. O único sistema de segurança era a fé e um cão rafeiro atrás a ladrar e a morder as canelas e as pernas. Era o Bobi. E quando caíamos? Que nada de penso rápido, o Betadine. Lambi isso, foca dela. Era lambe dela no ferimento e já estavas pronto para dar mais uma cambalhota. E se ficasse uma cicatriz, era a medalha de guerra, homem. E ao barulho do bicicleto, uma lata da Coca-Cola presa com a mole da roupa na roda de trás. Parecia motorizada, desgovernada, que a mocidade pensava que íamos a 140, que só porque fazia... Agora... Agora os putos andam de bicicleta só se tiver Bluetooth, GPS, travão a disco, banco ergonómico e com a aplicação que diga quantas calorias gastaram, quantos quilómetros fizeram. E ainda assim ainda vão com medo que a corrente que suja o ténis da Nike da edição limitada. Corre-se quem? Bui Jesus, bui Jesus. Chamo a mãe, o seguro, a psicólogo, o advogado. Abre um processo contra o dono do terreno, do caminho, do Olha, antigamente o bicicleta era o Uber rural, homem. Íamos buscar pão, íamos à casa dos avós, íamos ver a Maria Escanchada, a ver se estava na fonte, íamos atrás das amarelas coela, com as canhunas. No fim do dia vinhas todo escarraçado de borralho e de barro até ao cimo da tola, mas olha, mais feliz do que um morro à sombra no mês de agosto. Ora, calhas de acordar, malucais.
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8: Colocar a inteligência artificial ao serviço dos agricultores na gestão das pragas do olival, otimizando recursos e de uma forma mais eficaz. É este o propósito do projeto AgriPest Forge, que está a ser desenvolvido há cerca de 4 meses e que tem como um dos parceiros o Instituto Politécnico de Bragança. Foi recentemente apresentado em Mirandela às associações de agricultores e Paula Batista, do IPB, explica o que é afinal este AgriPest Forge.
9: O que nós pretendemos é utilizar imagens de armadilhas para monitorizar pragas no olival, de armadilhas manuais que já estão disponíveis no mercado, e a partir dessas armadilhas nós adquirimos imagens das pragas que são capturadas por essas armadilhas e basicamente o que fazemos é tentar, a partir destas imagens reais, criar imagens por inteligência artificial, de forma a originar imagens artificiais que permitam depois otimizar algoritmos para identificar pragas em situações reais. Portanto, digamos, é uma ferramenta que basicamente o que estamos a fazer em linguagem simples é criar imagens artificiais com base nas reais que contêm as pragas para depois treinar algoritmos para identificar as pragas em situações reais de campo.
8: Paula Batista não tem dúvidas que esta nova ferramenta de IA vai facilitar o trabalho das associações de agricultores e dos próprios olivicultores, revelando que a intenção do projeto é que em 2029 já sejam desenvolvidas armadilhas robóticas que façam a captura das pragas e enviem informação aos agricultores através de uma aplicação, fornecendo indicações de como devem atuar.
9: O que estamos aqui a desenvolver são ferramentas que vão depois facilitar muito o trabalho dos agricultores e das associações que na atualidade fazem uma monitorização destas pragas de forma manual, através de instalação de armadilhas cromotrópicas ou outras, que obrigam o agricultor ou então as associações a ir aos locais a contar o número de insetos capturados por estas armadilhas e, portanto, tudo isso tem custos associados. E daqui o que estamos a fazer é criar uma ferramenta que possa facilitar este arte de trabalho e também economizar muito dinheiro nas deslocações, em recursos humanos, não é? A ideia aqui é posteriormente desenvolver armadilhas robóticas que fazem a captura destas pragas, conseguem identificá-las automaticamente e depois enviarem esta informação ao agricultor através de uma aplicação, por exemplo, telemóvel, que vai dar informação ao agricultor da abundância de praga e sugestões de modo de atuação.
8: Para além dos agricultores, Paula Batista considera que esta nova ferramenta de inteligência artificial pode ser importante para os próprios decisores políticos.
9: Daqui a 3 anos já tínhamos resultados já físicos que possam ser utilizados depois, sobretudo pelos agricultores, não é que isto tem interesse sobretudo para agricultores, mas obviamente também para associações e também para decisores políticos, não é? Porque se quiserem, vamos imaginar que se quiserem, e hoje em dia eu sei que isso já está, e os decisores políticos têm muito interesse em utilizar muito este tipo de ferramentas de inteligência artificial, não só para economizar recursos, mas também recursos humanos, e poderia, por exemplo, isto poderá ter interesse para os decisores políticos para monitorizar, por exemplo, pragas a nível nacional, com uma rede distribuída a nível nacional, obviamente terá que ser bem delineada, de forma a dar esta informação, por exemplo, às direções regionais, as próprias direções regionais poderiam utilizar este tipo de ferramentas para depois poder emitir os seus avisos aos agricultores de uma forma mais prática e mais economicista.
8: O projeto AgriPest Forge é financiado pela Fundação para a Ciência e Tecnologia, tem como parceiros o IPB e a Associação Fraunhofer, uma organização alemã de pesquisa que tem uma delegação em Portugal. A Organização Regional de Vila Real do PCP considera que a Ecovia do Corgo, recentemente anunciada pela Autarquia de Vila Real, não pode servir para apagar a necessidade de reativação da linha do Corgo. Cláudio Leite, do PCP de Vila Real, refere que o anúncio das obras da Ecovia do Corgo, utilizando o canal da antiga linha do Corgo entre Vila Real e Peso da Régua, não deve ser impeditivo de se debater a reativação da linha de comboio.
7: A ecovia pode ter interesse do ponto de vista turístico, ambiental ou de lazer, mas de facto não responde aos problemas criados pelo encerramento da linha ferroviária, nem substitui uma infraestrutura de transporte público ao serviço das populações e da economia regional. O anúncio da ecovia, principalmente no canal, antigo canal da linha do Corte, é como se fosse mais um brego no caixão da linha. Isto acontece particularmente no momento em que a ferrovia, o combate às assimetrias territoriais, notam a estar presentes no debate público. E entendemos que não se deve encerrar definitivamente a perspectiva da recuperação da linha do Corte. De certa forma, o problema não é a existência de uma ecovia, assim no abstrato, o problema é utilizar o antigo canal ferroviário e tratar isso e isso ser quase como um encerramento definitivo da discussão sobre o futuro da linha do Corte.
8: Cláudio Leite considera que os autarcas da região deveriam estar envolvidos na luta coletiva pelo regresso do comboio, sendo um meio de transporte público essencial para trabalhadores, estudantes, utentes dos serviços públicos e também para a atividade económica do território.
7: Nós consideramos que continua por responder às questões principais, que é a mobilidade da população e a necessidade de uma linha, de uma ligação ferroviária para a região. E é essa a questão central que nós colocamos. Aliás, nós entendemos que as autarquias da região deveriam estar entre os principais defensores da recuperação da linha do Corvo, tendo em conta a importância que a ferrovia tem. Ou seja, nós vamos intervir em todos os níveis que seja possível, intervir institucionalmente e também, se necessário, divulgar junto da população e perceber o que é que se pode fazer na luta coletiva aqui na região.
8: O PCP de Vila Real lembra que ao longo dos anos tem intervido de forma consistente na defesa da Ferrovia Nacional e da recuperação das linhas encerradas, denunciando o desinvestimento na rede ferroviária e as suas consequências para as populações, para a economia regional e para a coesão territorial. O Centro Cultural de Vinhais vai receber nos dias 26 e 27 deste mês a 6ª Bienal Jorge Lima Barreto, uma iniciativa que homenageia o legado do músico, ensaísta e pensador vinhaense. Este ano a organização aposta na diversificação da programação e quer atrair novos públicos, como avança o vice-presidente da Câmara de Vinhais, Artur Marques.
10: Trazer mais gente é o nosso propósito, porque ao conseguirmos captar mais gente, temos também a perpetuar a memória do Jorge perante vários públicos mais diversificados. Mostrar também o trabalho que ele fez a pessoas que não o conhecem. Portanto, esse será o propósito de alargar a Bienal também a públicos mais diversificados, que não eram aqueles que costumavam vir. Portanto, vamos abrir, vamos ver como resulta, esperemos que seja um sucesso.
8: A comunidade local terá um papel mais ativo nesta edição. Entre as iniciativas previstas está a participação de IPSS que colaboraram na criação de trabalhos.
10: IPSS, exatamente pelo cariz do trabalho, dos trabalhos manuais, estes trabalhos em projeto que vão estar expostos até por cima do piano do Jorge. Portanto, fazer uma semelhança com o que fez uma famosa artista, Joana Vasconcelos. Portanto, um paralelismo que Joana, que trabalhou com o Jorge Lima Barreto numa das performances dessas. Portanto, é isso que nós queremos. Queremos envolver a comunidade, queremos que o legado do Jorge seja perpetuado e que seja divulgado e que seja conhecido.
8: Também a programação musical desta edição reflete a intenção de ampliar horizontes. O professor de música Romeu Beato explicou que a Bienal mantém a ligação ao espírito criativo de Jorge Lima Barreto. Entre os destaques do cartaz está o grupo Expresso Transatlântico, que encerra o evento no dia 27 de junho.
11: Importa perceber, primeiramente, o que era o conceito musical de Lima Barreto, que assentava essencialmente na improvisação livre, no atonalismo, portanto, na música não estruturada, que é um nicho musical bastante restrito, e entendemos nós que o conceito de improvisação pode ser alargado a outros estilos, e nesse sentido optámos por integrar e adicionar novos projetos, novos tipos de sons, novos tipos de sonoridades. Por exemplo, o Expresso Transatlântico, que é um projeto já bastante conhecido, que assenta também na música tradicional, mas, como dizia Lima Barreto, a música não vive no museu, não deve viver no museu, nem num compartimento estanque, deve evoluir.
8: A maior parte das atividades terá de acesso gratuito, estando sujeitos a bilhete apenas os dois concertos programados para o evento. O ingresso terá um custo simbólico de 5 euros. O espólio de Jorge Lima Barreto continua igualmente em destaque no Centro Cultural de Vinhais, onde existe uma exposição permanente dedicada ao artista. 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
12: Arraial. São passarinhos a voar e os sinos a tocar. Há festa no arraial, que a alma do povo sente e lembra constantemente que esta terra é Portugal, que é alegria em qualquer lugar, sinfonia em qualquer lar. São os seus gestos domingueiros e os seus sorrisos brejeiros, todos com ar folial, que ensinam versos ligeiros e entoam os cachoreiros a cantar uma canção.
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3: Então, já decidiram onde fica o novo aeroporto?
4: Decidiram que vai ficar onde sempre esteve.
3: Em Alcochete?
4: Não. Na conversa. Agora toda a gente usa a inteligência artificial.
3: Ah, eu cá continuo a usar a natural.
4: E resulta?
3: Resulta pouco, mas pelo menos a culpa é minha.
1: A porteira é que sabe tudo e mais alguma coisa.

0: Que susto! Mas quem são os senhores para chegarem aqui à minha porta? Assim dessa maneira, sem maneiras, hein?
1: Queres dizer, a senhora é a porteira aqui desta porta, não é verdade?
0: Do prédio todos se fazem favor.
2: Pois nós somos da BBC.
0: Ok, da BBC. Bem, eu em tempo já cantei melhor que a Marisa, mas agora andei um bocadinho afanada.
2: A BBC de que nós somos não é essa da Marisa. Nós somos da Brigada dos Bons Costumes. Somos polícias e investigadores, percebe?
1: E temos umas pessoas suspeitas aqui neste seu prédio,
0: sabe? Ora, se sei, então. Eu lá ali a porteira sabe tudo. Até mais que aquela jornalista que é muito cabrita.
2: Ótimo, ótimo. Concorda então que no seu prédio há pessoas suspeitas?
0: Ai, todas de alto a baixo, menos as do quinto esquerdo, porque se foram embora e o apartamento ainda está vazio.
1: E os outros?
0: Há de tudo. Advogados, médicos, deputados, artistas, tudo.
2: E quem é que estava no apartamento que está vazio?
0: Das meninas brasileiras que não se davam bem com restantes moradoras e que, por isso, para fugirem ao ambiente aqui do prédio, retiraram-se para o norte.
1: Para um convento, imagino.
0: Ah, mais ou menos. Olha, segundo me constou, são assim, como é que eu hei de dizer, uma casa de alterne, que eu nem sei o que é que são.
2: E a dona Eulália mora no prédio?
0: Por acaso, não. Mora ali naquele anexo, ao lado das garagens.
1: Mas tem a chave do prédio, não tem?
0: Ah, pois tem, tem. Olhem, está aqui. Tomem, aproveitem, porque eles neste momento estão todos cá.
2: Calma, calma, porque para já eles estão inocentes, por enquanto, não é?
0: Estavam, oi. Estavam até eu fazer cá o meu julgamento. Olhem, enquanto se forem embora, podem deixar a chave aqui debaixo do tapete, mas fechem bem a porta por fora, está bem?
1: Mas a dona Eulália tem a certeza de que os inocentes são culpados, porquê?
0: Ah, tá! Para que é que está ali aquela central telefónica à entrada do prédio?
2: Escuta-lhes as conversas, é?
0: Escutar? Eu nunca! É que não tenho licença para escutar. Só ouço. Ouvir, ouço. Escutar, nunca!
1: E o que é que já ouviu que seja suspeito?
0: Olhe, para já, é raro o dia em que pelo menos um deles me telefona para o banco.
2: Para o banco? Mas para quê?
0: Para saber quanto papel é que lá tem.
1: Então e depois?
0: Então acho que depois sai de casa com um panamá na cabeça e regressa a contar o papel.
3: É soldado todos os dias o nosso soldado raso.
4: É para arrasar. É para arrasar!

0: Solon de Rose.
1: Pronto, meu sargento.
0: Com que perna começaste a marchar hoje?
1: Da cor do meio, meu sargento.
0: O quê?
1: Ah, pois, que eu não quero problemas com os da Comissão Europeia, meu sargento. Que eu saiba, eles marcham com a do centro-direita, ou não é?
0: Soldado Raso.
1: Pronto, meu sargento.
0: Qual é, afinal, a arma de que tu mais gostas?
1: A G3, meu sargento.
0: Muito bem, muito bem. E posso saber porquê?
1: É, porque é que está mais de acordo com a lei de Deus, meu sargento.
0: Essa agora?
1: Sim, sim. Então, 3 é a conta que Deus fez. Além disso, a G3 falha muito, meu sargento.
0: Falha? E isso é bom?
1: Então não é, meu sargento. Não matarás, meu sargento. Não matarás.
0: Soldado Rosso.
1: Pronto, meu sargento.
0: Vai haver promoções, sabias?
1: Promoções agora, meu sargento. Mas eu estava convencido que a época de saldos ainda não tinha começado.
0: É, aguenta, parvoíce, está bem. E se estiveres interessado na promoção, apresentas-te para as lições de condução.
1: Porquê? Anda a conduzir mal, é?
0: Estou a falar na carta de condução.
1: O quê? Aquela coisa das multas pagas no momento? Ah, desculpe lá, meu sargento, mas eu não estou interessado nessa guerra.
0: Soldado Rosso.
1: Pronto, meu sargento.
0: Prepara-te que agora vamos treinar o corpo a corpo.
1: Desculpa lá, meu sargento, mas eu não entro nisto porque eu não sou desses, está bem?
0: Ah, não sejas medricas. Oh. Olha, vou pôr-te a fazer o corpo a corpo com aquele teu camarada mais pequeno, que é mesmo miúdo.
1: Pior um pouco, meu sargento. Eu não me meto com miúdos nem que sejam de galinha.
0: Soldado Rosso.
1: Pronto, meu sargento.
0: Tiveste algum resultado na busca que foste fazer com o cão para encontrar a filha do nosso general que se perdeu na floresta?
1: Estamos na pista certa, meu sargento. Eu dei uma peça de roupa ao cão e, para já, ele descobriu um preservativo, meu sargento.
2: Xi, já reparaste no preço das casas em Lisboa?
3: Já, reparei já.
2: E então?
3: Agora já não procuro um T1, olha. Procuro é um T0 com vista para um T1.
2: Lisboa está cheia de turistas outra vez.
3: Ah, mas isso é bom para a economia.
2: Claro, olha, eu já faço turismo. É dentro da minha própria renda.
4: Alto aí. Isto é um assalto.
5: Mas a sua cara não me é estranha. O senhor é o ministro das finanças.
4: Exatamente. E você é uma contribuinte.
5: Sim, mas que quer de mim?
4: Vamos, venha a massa do IVA. Venha a grana do IRS. Venha o cacau do selo de circulação. Ah! Venha o pastel da contribuição autárquica.
5: Mas...
4: Qual mas nem meio mas? Se não paga, fica com o rádio penhorado.
5: Ah, o quê? Isso não! Tome lá a massa toda e mais algo por conta.
2: O comboio atrasou outra vez?
3: Não.
2: Então?
3: Desta vez fui eu que cheguei cedo demais para o atraso.
2: Ah, fui ao supermercado e só saí com o essencial.
3: Que pão, leite, ovos?
2: Não, olha, uma depressão e o talão.
6: Lá longe, no Olimpo, os deuses parecem estar loucos. Adonis, deus do amor, vai roubando as mulheres aos poucos.

0: 没办法，
1: mas o que vem a ser isto?
2: Ó Zeus, altíssimo Deus dos deuses, em tão boa hora chegaste.
1: Mas o que se passa aqui? Está tudo doido no meu Olimpo?
3: Doido? Doidíssimas. As tuas deusas andam loucas de amor e a culpa é do tal Adonis.
1: Quem? O jovem e belo Deus do amor?
2: Esse mesmo.
3: Eu logo vi, assim que apareceu este moçoio. Eu disse logo que se aproximavam nuvens negras do Olimpo.
2: Estranho. Vi a meteorologia na televisão e disseram que o céu ia estar pouco nublado ao Olimpo.
1: Mas é assim tão sedutor o rapaz?
3: Sedutor ele? É um paz de alma. As deusas é que ficam todas excitadas só de olhar para ele.
2: E claro, o rapaz não chega para as encomendas. E elas querem sair com ele todas ao mesmo tempo.
3: E o pior é que elas andam a descurar as suas funções.
2: Ainda agora houve uma tromba d'água em Lisboa porque uma das deusas esqueceu da água do banho a correr enquanto fazia amor com a dona.
1: Bem, isto assim não pode continuar. Ide e trazei a minha presença.
3: Não podemos.
1: O quê? Como ousais recusar uma ordem de Zeus, o vosso superior hierárquico?
2: Sabe, é que o Adonis está trancado no seu quarto com a sua esposa.
1: Então, afinal não é assim tão mulherengo. Escolheu passar um serão em casa com a legítima esposa.
2: Não é isso, Zeus. Ah, como é que eu hei de explicar? Olha, posso tratá-lo por tu?
1: O quê?
2: Vá, só desta vez. Se não for assim, não vai perceber.
1: Ok, mas só um bocadinho.
2: Zeus, fica sabendo que Adonis está trancado no teu quarto com a tua esposa.
1: Adonis, meu rapaz, francamente, isso é conduta de um deus?
4: Com o devido respeito, majestade, se eu sou o deus do amor, ora, é normal que eu passe a vida a fazer isso. É isso mesmo, não é? O amor.
3: Está bem visto, sim, senhor.
1: Pois, mas isso não quer dizer que andais por aí a assediar tudo o que seja mulher.
4: Ok, ora, isso foi só uma fase passageira. Agora já sentem, tenho uma vida muito mais calma, no relaxa.
1: Ótimo!
4: Só tenho duas amadas.
1: Duas?
3: Olha, olha, queres ver que este Adonis é como o Marco Paulo? Tem dois amores.
4: Uma é a Afrodita, deusa da beleza.
2: Uma boa lasca.
4: E a outra é a Perséfone, a rainha do inferno.
1: Ui, temos o caldo entornado.
3: Porquê, chefe?
1: Olha, porque essas duas não se podem ver nem lambidas. Se andam atrás do mesmo homem, mais cedo ou mais tarde vai dar faísca.
2: Já deu. Andaram as duas à pancada e provocaram um terremoto na Síria.
1: Pronto! Isto assim não pode continuar! Adonis, meu filho, vais passar a viver meio ano com cada uma das tuas amadas!
4: Ah, meio ano? Então e não se arranjam aí uns 15 dias de férias?
1: Para quê? Para ires descansar nas termas?
4: Ah, não, então para ir à caça do javali, de preferência... Uma fêmea.
1: Javali!
4: Claro, eu estou rodeado de deusas, ora. Mas nunca perco a oportunidade de enfiar o dente numa porca, vá.
5: 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Podem crer.
6: Senhor Ministro das Finanças, acabaram de chegar os inspectores Pastilhas e Amendoinha.
7: E qual é o caso desta vez?
6: É por causa da retoma da economia, Senhor Ministro.
7: Pois claro, pois claro. Ai, esta minha cabeça... Eles que entrem, mas nós só pagamos em 36 meses sem juros.
6: Jura, Sr. Ministro?
7: Claro que juro. A menina alguma vez me apanhou a mentir.
6: Felizmente não. Senão quem apanhava era eu. Ai, cala-te boca. Faça o favor de entrar, Srs. Inspectores.
2: Com vossa licença.
7: Então, já encontraram alguma coisa, Inspetor Pastilha?
2: Ainda não, Senhor Ministro, mas já me cheira a qualquer coisa. Já me cheira.
1: Já lhe cheira, chefe. Então, desculpe lá desiludi-lo, mas o que se passa é que eu trago um queijo para o lanche.
2: Queijo? Palavra de honra, amendoinha. Sabes bem que o queijo interfere com o meu faro e sem faro não funciona, pá.
1: Aguenta aí, Inspetor Pastilhas, que este queijo não tem nada a ver com faro, porque faro é no Algarve e o queijo é alentejano.
2: E quieta, amendoinha. Então, Senhor Ministro, que contas deram, afinal, as suas contas?
7: Bem, só me falta encontrar o resto que resta.
2: Amendoinha, passa uma lupa. Então, onde está a lupa?
1: Está aqui arrumada nos estores, porque eu estive a limpá-la, Inspetor Pastilhas.
2: A limpá-la? Mas se estivesse a limpar a lupa, porquê?
1: Porque esta noite a minha miúda pediu uma lupa emprestada e nós temos que ser uns para os outros. Não acha, Senhor Ministro?
7: Isso de ser uns para os outros não é coisa com que eu concordo.
2: Não lhe digo, Senhor Ministro, porque ele tem as cúpulas avariadas. E olha lá, amendoinha. O que é que a tua miúda estava a fazer com a lupa esta noite, posso saber?
1: Esteve a ver se via maior uma coisa que ela diz que é muito pequenina, chefe.
2: É isso? Acabas de me dar uma ideia que é capaz de ser a solução para encontrar o que procuramos. Amendoinha, let's go. Vamos às caldas.
1: Grande ideia, Inspetor Pastilhas. É que eu adoro cavacas.
7: O quê? Já estão de volta?
2: Nós somos mais rápidos que um fiscal das finanças a mandar efetuar uma penhora, Sr. Ministro. Pronto, Sr. Ministro, aqui tem o que procurava.
7: O que é, Inspetor Pastilhas? Mas isto é um busto do Zé Pelinho a fazer um manguito.
2: Perdão, Sr. Ministro. Isto é um modelo feito por encomenda. Repare, este Zé Pelinho tem 4 braços e está a fazer 2 manguitos ao mesmo tempo, está a ver?
7: Não entendo nada, Inspetor Pastilhas. O que eu pedi para me ajudar a encontrar era a retoma para vencermos a crise. Eu continuo sem ver a retoma.
1: Eu ajudo, Sr. Ministro. Veja bem, o Zé Povinho está a fazer 2 manguitos, não está? Portanto é, toma, toma. Ora, toma, toma. É, retoma, Sr. Ministro. Toma, toma, igual a retoma. Ora, toma.
6: É verdade, podes crer. O negócio do golfe em Portugal movimenta 500 milhões de euros por ano.
7: Como é que é? Aquela coisa dos buracos dá 500 milhões por ano. Então os portugueses que vivem metidos em grandes buracos devem estar ricos, não é?

0: A verdade é que a temperatura do Sol sobre a Terra continua a aumentar gradualmente em cada ano que passa.
1: Ah, sim! Olha, então é menos uma preocupação que precisamos ter em relação aos nossos netos e bisnetos. Eles vão estar tão quentinhos que nem vão precisar de gastar dinheiro em roupa.
2: Ah, pois é! Chegou mais uma dose bem aviada, de rapidinhas. Como de certo sabem, talvez até por experiência própria, estou na moda às rapidinhas, junto à máquina das fotocópias. É que, num instante, são logo muitas seguidas. Ai, cala-te boca, cala-te boca!
3: Ai, ai, quem me dera ter o talento do Tony Carreira para ser assim, um cantor top, que se assim, um top de fãs, umas atrás das outras.
4: Pois olha, eu não preciso de talento para me lançar como cantora. Comprei uma máquina de fotocópias e a coisa está feita.
5: Bem feita, bem feita, bem feita.
2: Tony Carreira diz que estão a fazer uma campanha suja contra ele.
6: Sim, e ninguém faz nada.
2: Olha, eu estou disposta a lavar os pratos e a pôr tudo em pratos limpos.
6: Não me digas. E os pratos são em formato CD original ou pirateado?
2: Vá-se lá perceber porquê ou como, mas o delicadinho foi parar à tropa.

0: Número 69.
1: Pronto, senhor sargento.
0: Aqui não há tratamentos por senhor. Aqui tu tratas-me por meu sargento.
1: Meu sargento. Bem, eu não queria parecer abusador, oh, meu sargento.
0: Olha lá, que maneiras são essas de marchar?
1: Sabe, é que estas botas dão muito mau andar, meu sargento. Posso ir buscar os meus sapatos de salto alto, posso? Lá vai a marcha da alegria, a mais linda de Lisboa. Pó, pó, pó, pó, pó, pó, pó, pó, pó, pó.
0: Soldado 69, que cantoria vai ser essa? Não sabes marchar em silêncio, não?
1: Por acaso não, meu sargento. É que não me dá jeito nenhum, porque eu sempre marchei assim a cantar, sabe?
0: Marchaste? Mas onde é que tu marchaste assim a cantar? Posso saber?
1: Ai, na marcha do meu bairro, meu sargento. Como havia falta de raparigas. Ai, eu entrava sempre.
0: Atenção! São precisos voluntários para uma missão no Afeganistão.
1: Eu, meu sargento.
0: Tu? Mas olha lá, ó 69. A missão é para ser nas montanhas do Afeganistão. Tu tens alguma prática de missões assim em altitude?
1: Ai, imensas, meu sargento. Ai, olha, meu sargento, em Lisboa fiz imensas missões no alto do Parque Eduardo VII.
0: Ora bem, hoje vamos aprender alguns métodos de disfarce e camuflagem.
1: Vamos? Ai, eu falo por si, meu sargento, porque eu já não tenho nada para aprender nesse aspecto.
0: Ai, sim, então diz-me lá, o que é que tu sabes acerca de disfarces e camuflagem?
1: Ah, tudo, tudo, tudo, meu sargento. Às vezes até me disfarço de loira e já me tenho confundido com a Lili Canessas. Mas, para melhor, para melhor...
0: Soldado 69!
1: Sim, sim, meu sargento!
0: Que buracos são esses aí nas tuas calças?
1: Ah, fui eu que os fiz para as calças ficarem assim mais fresquinhas. É o último grito da moda!
0: O último grito?
1: Sim, meu sargento! E não esteja para aí a gritar comigo, porque este estilo é de um superior seu, está bem?
0: Um superior meu? Mas qual superior?
1: Então o tenente. O meu sargento Góvio falar no tenente, não?
2: As agências de rating retiraram Portugal do lixo. E a Troika, o nosso papão, como se nota, já não nos papa.
3: Não querias mais nada? Ajoelhou! Vai ter que rezar! Aqui é que fica o serviço de estrangeiros?
4: É sim, faça favor.
3: É para fazer o serviço.
4: Casa de banho, última porta ao fundo.
3: O quê? Para naturalizar aqui este puto tem que ser na casa de banho? Bolas, afinal isto é delicioso.
4: Ah, é para naturalizar o puto. Nome?
5: É Mr. Trikes.
4: Como é que isso se escreve?
5: Com capa.
4: Com capa? Não pode ser. Para se naturalizar tem que mudar para um nome português. E em português não há nomes com capa. Natural de?
5: A mim ser americano, ser primo do Pato Donald e do Pateta e do Rat Mickey.
4: Aqui tem, são 100 euros. Agora vou ali ao guichê em frente para mudar o nome.
3: Aqui estão os 100 euros.
4: Pronto, leva o carimbo e daqui estão despachados.
6: Faça favor.
3: Ali a sua colega mandou-nos cá porque eu quero naturalizar este puto. Mas ele chama-se Troikas com capa. E a sua colega diz que ele tem que arranjar o nome mesmo português.
6: Muito bem, tenho o papel...
5: O meu papel é crescer neste país à sombra de bananeira.
6: Eu refiro-me ao papel do requerimento que a minha colega passou.
3: Está aqui, é este.
6: Ah, deixa ver. Muito bem.
2: Ora, o pedido para a mudança de nome custa 100 euros.
3: Aqui estão os 100 euros.
2: Leva o carimbo e vão ao guichê aqui ao lado para confirmar o novo nome.
4: Faça favor.
3: E venha aqui ao guichê do lado para confirmar a mudança do nome deste puto que se naturalizou português.
5: Vim da América para poder viver sem trabalhar num país à beira-mar.
4: Isso é que era bom, não era?
5: Olha, mestre, look, quer uma pastilha elástica, quer?
4: Não, obrigadinha, meu menino. Ora, qual era o teu nome antes da mudança para português?
5: Troy Cash.
4: É isso, cá está. A mudança do nome custa 100 euros.
3: Aqui estão os 100 euros.
4: Muito bem. A partir de agora passa a chamar-se Troca Tintas.
3: Troca Tintas? Mas isso é perfeito. Ele assim vai crescer com uma grande pinta.
5: Isso mesmo. Eu quero ser um grande, um big pintarolas.
4: Não querias mais nada?
5: Juro.
4: Juras?
5: Ah, pois juro e mais juros. Com os juros que me pagam, eu juro que vou viver a grande.
4: Bolas, mas que grande troca tintas.
3: Pronto. É melhor ficarmos por aqui. Aqui estão os 100 euros.
4: Está carimbado.
1: Querida, se queres mesmo fazer a salada de tomate, tira as peles, por favor. Ah, mas depois dá-me as peles, ok?
4: Pensa agora. Mas para que é que queres as peles dos tomates?
1: É para ajudar a uma costureira que eu conheço e que trabalha muito bem. É o casaco de peles que tu queres para o Natal, não é? Ela faz umas cópias que parecem mesmo originais.
7: Ando tão distraída.
8: Ah, sim. Então o que é que aconteceu, Rica?
7: Ai, Rica, ontem mandei vir o massagista e chamei o canalizador.
8: Ah, e depois?
7: Ai, depois, Rica, quando eles vieram, só ao fim de uma hora, é que eu percebi que quem me estava a fazer a massagem era o canalizador.
8: Ai, Rica! Ai, não me diga que ele já estava com os dedos no cano.
9: Olá, pátria aflita. Com promessas em cartaz, quem manda diz, acredita. Quem paga diz, já não dá mais.
10: Aqui diz que a NAP vai reunir-se em julho para falar de segurança.
11: Boa! E já a solução?
10: Ah, todos concordaram que o mundo está perigoso.
11: Excelente! Isso deve assustar imensos perigos, hã?
10: Dizem que Portugal está a modernizar-se.
12: Está. Agora até os problemas são digitais.
10: Como assim?
12: Olha, antes faltava o dinheiro na carteira. Agora falta na app do banco.
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0: Oh, chefe, deve dizer embaixadora ou embaixatriz?
1: Parece impossível, amendoinha. Não saberes uma coisa tão comezinha.
0: Comezinha? Comezinha é de comer, chefe?
1: Nada disso. Comezinha é uma coisa banal.
0: Só que eu não sou homem de banalidades. Bem, o melhor é eu dizer antes senhora embaixador.
1: Mas assim não concorda.
0: O quê? A senhora não concorda com o embaixador? Vamos ter que crê-la.
1: Amendoinha, aprende, porque eu não duro sempre. Embaixatriz chama-se a mulher do embaixador. Mas quando se trata de uma senhora que tem ela própria um cargo de chefe de embaixada, então já se chama embaixadora. Estás a perceber?
0: Claro que estou. A mulher do engraxador é uma engraxatriz. Mas se for ela mesma a engraxar, já é engraxadora.
1: Amendoinha, tu és mesmo uma andota. Onde é que pretendes chegar com essa linga-linga?
0: Bem, o que eu quero dizer é que telefonou a embaixadora da Ucrânia a denunciar a fuga de segredos de Estado.
1: Antes isso do que uma fuga de gás.
0: Mas a coisa não me cheira nada bem, Inspetor Pastilhas. O cheiro é pior que uma fuga de gases mal cheirosos.
1: Tapa o nariz e anda daí. Let's go.
0: Ok, chefe. Contrariado, mas vou.

0: Ah, são os inspetores Pastilhas e Amendoinha. Façam o favor de me acompanhar. A senhora embaixadora está à vossa espera.
1: Então, não nos apalpa.
0: Apalpar para quê? Não me parece que tenham algo palpável.
2: Podíamos ter uma bomba.
1: Ela quer uma bomba, chefe. E que bomba, que bomba.
2: Shut up, Amendoinha.
0: Senhora embaixadora, já chegaram os inspetores Pastilhas e Amendoinha.
3: Eles que entrem.
2: Olá, senhora embaixadora. Diga de sua justiça.
3: Inspetor Pastilhas, temos estado muito traumatizados.
2: Não é caso para menos. A guerra

0: vontade.
1: É Mendoinha, suspeito que esteja instalado um microfone aqui na embaixada.
2: Mas estou a ver. Caso curioso. Há pouco, quando fui fazer um xixizinho, ouvi um murmurinho de água.
1: Um murmúrio de água? Que disparate!
2: Pois, eu acho que não é nenhum disparate, chefe. O microfone pode estar instalado na casa de banho.
1: Certamente que não. A embaixadora não ia ter reuniões na casa de banho.
2: Sei lá. Às vezes, podia ter necessidade de disparar um míssil.
1: Achas?
2: Sim, chefe. Vamos à casa de banho. Let's go. Olha, chefe, está ali um aquário com um peixe a nadar de uma forma estranha.
1: Está a nadar em forma de G? Só pode ser um peixe russo.
2: Ora, aqui está a razão do murmurinho de água, chefe. O espião é este peixinho vermelho.
1: Então tira-o do aquário.
2: Um momento, chefe. Vou buscar a cana de pesca. Aqui está ele. Apanhei-te, malandro.
1: Deixa ver. Pois é, tinhas razão, Amendoinha. Trata-se de um peixe mecânico com microfone incorporado.
0: Bravo, senhores inspetores. Vocês têm uma cabeça?
2: Eu até tenho duas, mas uma delas é só para a minha namorada.
1: Xarapa, Amendoinha.
0: Como são realmente umas grandes cabeças, quero recompensá-los como deve ser. Ora, tomem lá.
1: Mas o que é isto, senhora embaixadora?
0: São dois bilhetes para a Ucrânia. Nós precisamos de reforçar o nosso exército com boas cabeças. E as vossas são mesmo boas para a cabeçada.
3: O nosso soldado raso é capaz de transformar o Putin num putinho inofensivo. É que ele está preparado para todos os géneros de guerra.
2: Ah, pois estou. Eu até sou bom na batalha naval. Até a minha namorada, que é um avião, adora os meus tiros no porta-aviões.
1: Soldado raso.
2: Oi, pronto e presente, meu sargento.
1: Olhe, prepara-te porque os russos não estão a brincar. Podemos mesmo ter que enfrentar uma guerra química.
2: Oi, bestial.
1: Bestial porquê?
2: Porque eu já usei produtos vários contra os piolhos e não há meio de conseguir livrar-me deles. Assim, se lançarem alguns produtos químicos em cima de mim, não sou capaz de ficar sem piolhos e sem pulgas, não é?
1: Ah, mas não pensaste em mim, pois não?
2: Pensei. Ah, mas uma boa guerra química, se calhar, também despacha os chatos, meu sargento.
1: Soldado raso?
2: Pronto e presente, meu sargento.
1: O que é que pensas das armas nucleares? Estás preparado para elas?
2: Ai, sinceramente não, meu sargento. Eu nunca gramei as bombas atómicas.
1: Ah, não? Então, mas porquê?
2: É que eu não gosto de cogumelos. O meu sargento sabe que os cogumelos até podem ser venenosos, sabe?
1: Soldado raso?
2: Pronto e presente, meu sargento.
1: Agora que já vos ensinei tudo sobre as armas químicas e biológicas, vou proceder à distribuição das máscaras. Sabes para que é que são as máscaras, não sabes?
2: Oh, sei sim, meu sargento. São para a gente se proteger do Covid, porque a guerra contra a Covid ainda não te treinou, pois não?
1: Soldado raso?
2: Pronto e presente, meu sargento.
1: Tens alguma dúvida sobre as novas armas que poderemos ter que enfrentar se entrarmos em conflito com os russos?
2: Por acaso até tenho, meu sargento. Olha lá, meu sargento. É verdade que há uns mísseis que seguiam, assim, procurando as fontes de calor, não é?
1: Há mísseis desses, já. Vão direitinhos a qualquer fonte de calor.
2: Estou lixado, meu sargento. É que a minha namorada está sempre a dizer que eu sou quente como tudo, meu sargento. Quando está frio, ela é capaz de tudo para se meter na cama comigo, porque eu sou uma fonte de calor, meu sargento.
1: Soldado raso!
2: Pronto e presente, meu sargento.
1: Vistes aqueles oficiais a fazerem comentários sobre a guerra da Ucrânia na televisão?
2: Pois isso, meu sargento. Estavam a jogar à batalha naval, não estavam?
1: Batalha naval? Batalha naval, porquê?
2: Porque eu vi bem que eles estavam todos a meter água e a ver navios, meu sargento.
1: Soldado raso?
2: Pronto e presente, meu sargento.
1: Para que é que estás aí a juntar estas caricas?
2: Ah, esse caricas são para eu pôr aqui na...

0: afronta o peito da minha farda se me chamarem para ir à televisão dar a minha opinião sobre a guerra na Ucrânia.
1: Mas não são caricas que se costumam pôr, são medalhas, e é preciso tê-las merecido.
0: Oh, e eu bem mereço, oh, meu sargento. Bebi estas cervejas todas, estas bejaquinhas todas, e se calhar até bebi mais do que eles todos juntos, meu sargento.
1: Soldado raso!
0: Pronto, pronto e presente, meu sargento.
1: Como sabes, infelizmente, em todas as guerras há baixas. O que é que pensas disso?
0: Pessoalmente, acho muito bem que haja baixas, ó, meu sargento.
1: Achas bem que haja baixas? Porquê? Posso saber?
0: Porque eu também não sou muito crescido, ó, meu sargento. E lá nos bailaricos da minha aldeia, quando me calhava uma alta, eu acabava com o nariz metido no embigo dela. O que não me cheirava lá muito bem, meu sargento.
2: É lá, a Europa está preocupada com a segurança digital.
3: É normal?
2: Sim, agora todos os ataques são cibernéticos.
3: Menos os impostos. Esses continuam a atacar diretamente.
2: O Mundial de 2026 vai ser enorme.
3: Quantas equipas?
2: 48.
3: Pronto, finalmente um torneio onde Portugal pode ser eliminado por um país que nem sabíamos que jogava futebol.
4: O mundo anda tão moderno, tão cheio de explicação, que há máquinas com juízo e homens sem coração. Na guerra falam de paz, no clima fazem sermão, mas quem paga a atualidade é sempre o mesmo. O cidadão.
5: Então, Sr. Ministro, a Cibeira do Clima correu bem?
6: Muito bem. Fomos todos a jato privado discutir como reduzir as emissões.
5: E chegaram a acordo?
6: Chegámos. Ora, para o ano vamos de 2 jatos. Isto para não irem tão cheios.
5: Nas redes sociais, o presidente daquele país disse que ia unir a nação.
6: E uniu?
5: Uniu, sim, senhora.
6: Em torno dele?
5: Não, contra ele. Nos comentários. Estava a ler aqui na internet que diz que o Mundial ainda agora vai começar e já há polémica com visto e entradas dos Estados Unidos na América.
2: Ah, é normal, é o primeiro Mundial em que uma seleção pode ser eliminada na alçanga.
5: Mas isso não estraga o espírito do futebol?
2: Ah, pelo contrário. Então, finalmente, há uma defesa americana que funciona.
7: O Manguelas foi preso, calculem. E olhem que o Manguelas está muito mais inocente, mas mesmo muito mais inocente do que todos os outros inocentes.

0: E me desalarguem-me! Desalarguem-me que eu não fiz nada!
1: Silêncio!
0: Ai.
1: Tenha maneiras, está num tribunal!
0: Eu bem sei, senhora doutora juíza, que já não estou na tribuna de honra do Estádio da Luz!
1: Muito bem! Com que então o réu diz que não fez nada?
0: Claro que não! Eu nunca faço nada! Sim, que eu estou desempregado e não faço nada porque não estou para tirar o trabalho aos ucranianos, aos cabo-verdianos, aos georgianos e aos outros anos todos!
1: Silêncio!
0: Ai!
1: Eu não quero aqui discursos porque isto aqui não é nenhuma assembleia, é um tribunal!
0: Ah, mas os da assembleia também são cá dos meus! O trabalho deles é um descanso. Grandes compinchas os nossos insignes representantes, não são?
1: Calça, homem! Afinal, porque é que o trouxeram ao tribunal?
0: Mau! Calma ou bote faladora? Em que é que ficamos, senhora doutora juíza?
1: Homem, fale.
0: Claro. A falar é que a gente se entende.
1: Quem não o entende sou eu. Tenho aqui uma folha de serviços.
0: Não sei porquê, senhora doutora juíza. No fundo, eu não faço mal a ninguém, a não ser o meu próprio fígado e restantes miudezas.
1: Isso é o que você diz. Mas temos aqui o agente Basófias, que não o prendeu por acaso. Não é verdade, senhor agente?
2: É verdade, senhora doutora juíza. Desta vez ele preparava-se para fazer mal, porque ia meter-se no carro no estado em que está.
0: No carro, eu? Mas eu nunca tive carro, nem ameaças, ora essa. Nem aquele gordinho da televisão, o Fernando Mendes, me deu um. E agora também já não dá, porque ele vai deixar de andar lá no concurso para descansar a cabeça. Aquilo é feito lutando, coitado.
1: Oh, Manguelas, cale-se sim. Isto é um tribunal. Oh, agente Basófias, importa-se de explicar como é que deduziu que aqui o Manguelas se preparava para se meter num carro, estando como está, no rico estado em que está?
0: No rico diz muito bem, porque realmente é uma rica pinga aquela do Manel da Tasca. Rica pinga, pá. Aquilo é mesmo um verdadeiro vinho de missa, porque depois de bebê-lo, um homem fica mesmo abençoado.
2: Pois, e vinha ele assim abençoado a sair da Tasca, quando eu ouvi dizer... Adeus à malta, que eu agora vou de carrinho. Oh, olha que eu ouvi bem, senhora doutora juíza.
0: Oh, senhora doutora juíza, não há nem nunca houve carrinho nenhum. Foi só, apenas e unicamente, uma força de expressão.
1: Uma quê?
0: Uma força de expressão. Senhora doutora juíza, não sabe o que é uma força de expressão, não? Então olhe para a minha cara, que eu vou fazer força e vai ver a minha expressão.
1: Oh, gente Basófias, mande-o embora porque não há razão para julgar o Manguelas.
2: Não há razão, senhora doutora juíza. Pois olhe que a mim não me cheira.
0: Não lhe cheira? Ai, não lhe cheira? Então ponha-se aqui atrás de mim, porque eu do carro só tenho o tubo de escape. E quem tem escape, sempre escapa.
3: Segundo consta, o governo fez um milagre que a muitos impressionou. 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

0: Olá lá! Está de sorte!
1: É aqui o gabinete dos inspectores Pastilhas e Amendoinha.
0: Sem tirar nem pôr.
1: Muito prazer.
0: Oh, o prazer é todo meu. Se tiver a oportunidade, é claro.
2: Amendoinha, tem juízo. Faça favor de dizer, minha senhora.
1: Bem, eu sou a secretária diplomada dos Assuntos Estrangeiros e fui encarregada, em nome de alguns colegas, de vos contactar e contratar para que descubram como foi possível, sem haver dinheiro, aliviar a austeridade dos portugueses sem deixar de cumprir as obrigações com a Troika e o FMI.
0: Milagre! Milagre! Milagre!
1: Só pode ter sido, realmente.
2: Ah, um momento, um momento. Se tudo se resolvesse com milagres, tudo ficaria automaticamente explicado e nós seríamos mais dois desempregados.
0: Ah, bom. Então, para não agravar os números e as estatísticas, nós vamos aceitar o trabalho, não é verdade, chefe?
2: Claro, Amendoinha. Senhora Dona Secretária Diplomática, nós vamos imediatamente descobrir de onde veio o dinheiro que possibilitou ao governo aliviar a austeridade. Amendoinha, let's go.
0: Ok, chefe. Contrariado, mas vou.

0: Que desejais, meus irmãos?
1: É aqui que é o convento da Ordem dos Descalços Sem Sapatos.
0: Assim é, meus irmãos. Quereis entrar e aderir à nossa ordem, é?
2: Livra, eu tenho os pés muito sensíveis, Sr. Frade. Tenho até um joanete que é mesmo um grandíssimo filho do diabo.
0: Jesus, credo!
1: Amendoim é bico white. Sr. Frade, nós só queríamos uma informação. Sabe por acaso se o governo já está autorizado a fazer milagres?
0: Não, não está. O governo não é nenhum santo, embora eles tenham um António, mas está longe de ser o Santo António.
1: Ah, sendo assim já percebi tudo. O milagre afinal não foi nada milagre. Amendoinha, let's go.
2: Ok, chefe. Contrariado, mas vou. Olá, nós queríamos falar com a secretária diplomática que nos contratou.
3: Um momento, vou já chamá-la. Eu sou uma funcionária desconsulada, porque estava num consulado que fechou por falta de verba e fiquei desempregada e sem consolo.
2: Ah, tadinha. Se houver algum consolo que eu lhe possa dar...
1: Amendoinha, be quiet.
4: Ah, são os inspetores Pastilhas e Amendoinha. Então... O que é que descobriram?
1: Descobrimos que o dinheiro que Portugal não tem são euros. Mas o que foi dado para pagamento à Troika e ao FMI são dólares. E dólares. Ainda há alguns debaixo do colchão do governador do Banco de Portugal.
2: Sim, que eles lá na Troika e no FMI só aceitam dólares. Há lá muitos camelos, mas não são burros. Money, money, money.
5: Oh, Tony, então tu sabes que eu agora ando muito informada.
6: Informada, tu? Andaste a ler o jornal e...
5: Não, olha, vi 3 títulos no telemóvel e discordei logo de 2.
6: Isso hoje em dia já dá para comentadora.
5: E vi que mais a inteligência artificial vai mudar o mundo.
6: Então e já mudou tilo?
5: Claro. Então pedi-lhe para me organizar a vida.
6: Ah, e ela conseguiu.
5: Disse... Apaga esta aplicação e vá trabalhar.
6: É inteligente, portanto.
5: Olha, e o Mundial, o que é que tu achas?
6: Ah, e o Mundial é lindo. É, une os povos.
5: Une-me?
6: Une, sim, durante um mês. Todos esquecem as guerras, a inflação e os problemas.
5: Ai, tão bonito.
6: Ah, depois vem a conta da televisão, das viagens e das cervejas. E olha, e lembram-se logo da inflação.
5: O futebol aproxima as pessoas.
6: É, principalmente do crédito pessoal.
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9: 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Sara. Sara foi a mulher de Abraão e a matriarca do povo judeu. Sara era tão bela que quando ela e Abraão fugiram para o Egito durante uma crise de fome, a sua beleza fez com que Abraão temesse pela sua segurança. Com receio de que o faraó o matasse e ficasse com Sara, Abraão fingiu que ele e Sara eram irmãos. O faraó apoderou-se de Sara, de facto, mas poupou Abraão e fez-lhe muitas ofertas em troca. Então, Deus castigou o faraó, permitindo que Sara e Abraão fugissem do Egito juntos. Embora fosse bela, Sara foi estéril durante a maior parte da sua vida e não conseguia dar um filho a Abraão, e assim, de acordo com o costume, ela deu a sua serva Agar a Abraão para que ele pudesse continuar a sua linhagem. Então, Agar deu à luz o primeiro filho de Abraão, Ismael. Quando Sara tinha 90 anos, Deus disse a Abraão que finalmente ela lhe daria um filho, o que provocou o riso de Abraão. Deus insistiu e quando Sara ouviu o que se dizia, também riu. Mas Sara envergonhou-se por duvidar de Deus e declarou a sua fé. Um ano depois deu à luz Isaac, cuja descendência viria a formar as 12 tribos de Israel. Quase 40 anos depois, Sara morreu em Hebron, com 127 anos de idade. De acordo com alguns escritos, a morte de Sara esteve ligada ao quase sacrifício de Isaac por Abraão. em factos adicionais, dizer que Sara está enterrada com o marido Abraão nas grutas dos patriarcas em Hebron. Dizer ainda que dos patriarcas e matriarcas do judaísmo, o único que não está enterrado em Hebron é a segunda mulher de Jacó, Raquel, que está enterrada em Belém. 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Sodoma e Gomorra. A história de Sodoma e Gomorra aparece no capítulo 19 do livro do Gênesis. Sodoma e Gomorra eram duas cidades no vale do Rio Jordão. Os habitantes destas cidades tinham pecado e Deus desejava destruí-los. Abraão protestou que os inocentes não deviam ser mortos como os pecadores e Deus concordou em poupar as cidades se Abraão conseguisse encontrar os seus homens dignos. Enviou então um grupo de anjos para investigar. Quando os anjos chegaram, encontraram-se com Lot, o sobrinho de Abraão. Os anjos avisaram que nem Lot nem a sua família olhassem para trás ao fugirem. Lot conseguiu escapar para uma cidade próxima, mas quando Sodoma e Gomorra estavam a ser destruídas, a sua mulher olhou para trás e ficou transformada numa estátua de sal. Não é claro quais os pecados que foram de facto cometidos pelos cidadãos de Sodoma e Gomorra. Tradicionalmente, os judeus acreditam que cometeram o pecado da inhospitalidade. A história é narrada logo a seguir à Tora, dizer que Deus apreciou muitíssimo a hospitalidade de Abraão. O bom comportamento de Abraão pode ser claramente comparado com a maneira como os cidadãos de Sodoma reagiram aos seus visitantes. Consideradas em conjunto, estas duas histórias parecem reforçar a importância da boa hospitalidade. Em contrapartida, os cristãos conservadores veem os pecados de Sodoma de maneira bastante diferente. Quando os cidadãos de Sodoma exigem conhecer os anjos, há quem pense que este conhecimento era na realidade um eufemismo para sexo. De acordo com este ponto de vista, os homens de Sodoma eram homossexuais e Deus castigou-os pela sua orientação sexual. Em factos adicionais, dizer que o termo contemporâneo, sodomia, deriva da cidade bíblica de Sodoma. E que a real existência de Sodoma e Gomorra é posta em causa, mas há quem pense que podem estar por baixo do Mar Morto. Alguns historiadores pensam que as cidades podiam estar situadas no lugar errado e que a ira de Deus foi, afinal, um terrível terremoto que as arrasou. 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Richard Wagner. A sólida contribuição de Richard Wagner para a ópera deu-lhe um lugar perto do cimo de qualquer lista dos homens mais influentes do século XIX. Mas mais importante é talvez a sua contribuição para a arte como um todo, concretizada no seu conceito de Gesamtkunstwerk, a ideia de uma obra de arte total que alia música, arte, movimento, teatro, poesia e filosofia. Várias gerações de pensadores, artistas e músicos seguiram Wagner e foram fortemente influenciadas pelo seu pensamento. Richard Wagner nasceu em Leipzig, onde frequentou a universidade. Foi depois para a corte da Saxónia, em Dresden, onde atingiu a maturidade e, em 1849, apoiou o movimento político revolucionário em consequência do que foi emitido um mandato para a sua captura. Wagner fugiu para Weimar com Franz Liszt, que o ajudou a conseguir uma amnistia. Nos anos seguintes, Wagner compôs o seu famoso Ciclo do Anel, constituído por 4 óperas. Wagner via-se como a encarnação do espírito da música alemã. Era socialista e, com Liszt, estruturou a ideia de música do futuro. Inspirou ainda conflitos nos seus ouvintes, como nenhum outro compositor antes dele. Algumas pessoas adoravam a sua música devido ao seu gênio revolucionário, mas odiavam o seu caráter execrável. Wagner morreu em Veneza, vítima de um ataque cardíaco. Em factos adicionais, dizer que Wagner era agressivamente antissemita. A sua obra O Judaísmo na Música, publicada em 1850, atacava os seus contemporâneos judeus. Até o próprio amigo Meyerbeer foi atacado por ele durante esse tempo. Manobras à lupa, saber mais. As ondas sonoras. O som é uma vibração que se desloca através da matéria numa onda de pressão longitudinal. O som tem todas as características clássicas das ondas, frequência, comprimento de onda, velocidade e amplitude. Mas, ao contrário das ondas eletromagnéticas, tais como as ondas de rádio, as micro-ondas e a luz visível, o som não consegue deslocar-se pelo vácuo do espaço. Requer um médium, gás, líquido ou sólido, para se propagar. A velocidade de uma onda sonora é a distância por unidade de tempo que ela percorre numa determinada direção. A velocidade do som depende muito do médium pelo qual se propaga. De modo geral, as partículas de matéria sólida têm interações mais fortes que as partículas dos líquidos e dos gases, o que permite que o som se propague mais rapidamente através dos sólidos. É por isso que as pessoas encostam o ouvido aos carris para ouvir se vem um comboio a caminho. As vibrações do comboio deslocam-se mais depressa pelos carris de metal que pelo ar. Quanto à amplitude do som, isto refere-se à quantidade de pressão que cria. Quanto mais energia for usada na vibração inicial, maior será a amplitude. Em factos adicionais, dizer que a unidade típica para a frequência do som é o hertz. Um hertz é igual a uma vibração por segundo. O ouvido humano consegue ouvir frequências entre aproximadamente 20 a 20 mil hertz. Os cães e os golfinhos são particularmente capazes de ouvir os tons agudos produzidos por altas frequências. Os cães conseguem ouvir frequências até 45 mil Hz e os golfinhos até 200 mil Hz. Os elefantes estão sintonizados para as frequências mais baixas, conseguem ouvir sons de apenas 5 Hz. A nossa capacidade de nos apercebermos da amplitude diminui com a idade. É por isso que as pessoas idosas precisam com frequência de auxiliares de audição. Manobras à lupa, saber mais. O sono. Parece estranho que a evolução dos seres humanos os tenha conduzido a passarem um terço das suas vidas deitados e inconscientes, completamente à mercê dos predadores. Mas o sono é tão crucial para a nossa sobrevivência como a alimentação, a água e o abrigo. Ao fim de uma noite sem dormir, ficamos cansados e irritados. Ao fim de duas noites, sofremos perda de memória e a nossa capacidade de concentração diminui. Ao fim de três noites, instala-se o delírio. Embora um ser humano saudável consiga sobreviver sem comer durante mais de um mês, se deixarem de dormir, os seres humanos morrem em menos de duas semanas. O que é então tão importante no sono? Embora ninguém tenha a certeza, parece claro que o sono recupera os nossos músculos e os nossos órgãos, organiza os nossos pensamentos e acumula as recordações. De acordo com estudos efetuados em eletroencefalogramas, que medem a atividade das ondas elétricas no cérebro, o sono ocorre em fases. Normalmente, quando estamos acordados e não pensamos em nada de especial, o cérebro gera ondas alfa que oscilam a cerca de 10 ciclos por segundo. Quando nos concentramos profundamente, apresentamos ondas beta, que têm o dobro da velocidade. Em factos adicionais, dizer que se uma pessoa for privada do sono REM, entra rapidamente em delírio e que os bebés passam mais de metade da noite em sono REM. As vacas conseguem dormir de pé, mas só sonham estando deitadas. E as baleias e os golfinhos têm de nadar e respirar enquanto dormem, pelo que só metade do seu cérebro adormece de cada vez.
8: E mais uma vez, nós estamos juntos, nós e Santo António. Pois, falo da exposição do meu querido Santo António, que foi inaugurada no dia 2 de junho no Museu de Santo António, em Lisboa, e que está aberta ao público até o dia 21 de setembro, como amplamente a Rádio Terra Quente tem divulgado. Falemos então desta inauguração. Começo por referir a organização do evento, que vestiu roupagens únicas, evidenciando um profissionalismo a que não estamos habituadas por aqui, é verdade. Ver as peças expostas era, no primeiro impacto, um misto de admiração e curiosidade. Ler o texto que esclarece o porquê daquela peça ter sido escolhida já era outro entendimento. Os colecionadores foram convidados a emprestar uma imagem de Santo António, uma escolha de cada um, e que representasse a sua relação com o santo, uma memória com o santo. Há imagens dos mais diversos materiais, que vão desde o barro, madeira, pintura, recortado num disco LP, por exemplo, de vinil, em vidro, bronze, papel, ferro, pedra, pasta, fimo, gesso, cera, cabelo humano, tecidos, como o burelo, linho, a seda natural, fios de seda, fios de dourados, folhas de metal. É um nível muito, muito variado de materiais. Mas o que mais me impressionou foi mesmo o motivo da seleção. Há várias peças que estão ali que foram oferecidas por familiares, por amigos, por instituições, por associações. Outras foram compradas em lugares quantas vezes já se esqueceram. Mas também há o primeiro Santo António que a pessoa teve, que comprou por vezes, porque o associa a algo que lhe aconteceu na vida, porque quer marcar uma data. Claro que há peças muito diferentes. Diferente foi também a minha escolha. Eu não escolhi a pensar em mim. Eu escolhi a pensar na região onde nasci e onde vivo. Quis que a minha peça fosse a representação da diversidade, da solidariedade, da riqueza e cultura destas terras, destas gentes. O meu Santo António ali exposto, sacerdote, é a minha homenagem a esta terra, que está tão esquecida por tantos que se deviam lembrar. Senti um orgulho especial por tantos que me felicitavam pela escolha e pela capacidade de divulgá-la. Dos muitos que falaram comigo, todos se manifestaram agradecidos por terem tido a oportunidade de ver uma peça de Santo António assim, que não conheciam. Nunca ninguém daquelas pessoas todas a tinham visto. Foi muito bom ouvir e sentir-me confortável por ter contribuído para a riqueza desta exposição. Agradeço a todos. E eu, Manuela Gândara, por hoje despeço-me. Até para a semana.
10: A encíclica Magnifica Humanitas. A generalidade das pessoas está mais atenta a notícias que mais lhe interessam e agradam, designadamente o Campeonato Mundial de Futebol. Sejam as notícias verdadeiras ou falsas, que é o mais certo, ou até mais inclinada a desfrutar de umas boas férias e de uma boa sardinhada, ainda que o preço da sardinha queime mais que as brasas que a assam. A magna questão da inteligência artificial é que, por certo, não a preocupa assim tanto. Talvez, bem vistas as coisas, nem haja motivo para tal. Melhor será aguardar para ver. O bem e o mal só o são se houver consciência ou inteligência para tanto, porque são inerentes à inteligência natural, aquela com que o Criador dotou o ser humano. A inteligência artificial nada mais é que mais uma inovação humana, mas que poderá traduzir-se na mais desumana de todas que até hoje o homem criou. Trata-se de inteligência, embora não deixe de ser artificial. Inteligência artificial que poderá dar uma machadada final na humanidade, mesmo que o ser humano continue a vegetar à superfície do planeta. Não caiu do céu como um meteorito ou nasceu na horta como as batatas ou as couves, mas germina em cérebros pensantes, como é óbvio. O homem aprendeu a dominar o fogo, a eletricidade ou a energia nuclear, para o bem e para o mal, é capaz de produzir manipulações genéticas impensáveis, mas por mais vantagens e benefícios tecnológicos que tenha alcançado, a Terra continua longe de ser um paraíso de paz e felicidade. Bem pelo contrário. Agora tem ao seu alcance uma ferramenta que, por mais benefícios que possa trazer, poderá destruir por completo a verdade, a moral, o próprio raciocínio e o senso comum. A própria humanidade, portanto. E tudo de uma forma subreptícia, sem ruído de tiros ou explosões. Foi isto que o Papa Leão XIV quis alertar na sua primeira encíclica, que intitulou Magnifica Humanitas, que põe a tónica na salvaguarda da pessoa humana. Estejamos atentos, portanto, ainda que sem desesperar e perder a esperança. Henrique António Pedro.
11: Papagaios de papel ou estrelas 2. Ainda sou do tempo em que quem queria pôr um papagaio de papel a voar tinha de as saber construir. Hoje em dia, até há livros que ensinam a construir estes papagaios, mas para os mais apressados, o melhor é ir a um bazar de brinquedos ou uma loja de supermercado e ainda a uma loja chinesa, e o problema será escolher o modelo, a cor, o feitio e os desenhos, que são feitos de madeira aparelhada e cortada para este fim. Deixou de ser uma arte artesanal, mas sim uma montagem seriada e imposta. Bem, mas como era no nosso tempo? Havia um período para nos dedicarmos à construção de estrelas, portanto, depois de terminado o ano na escola. A primeira coisa que nos preocupava era começar a reunir pedaços de fio de algodão que recuperávamos dos embrulhos que chegavam a casa. Tinham de ser emendados uns aos outros, com várias cores enrolados num novelo. Depois pesquisávamos o papel desses mesmos embrulhos e, se fosse papel craft, tanto melhor, pois era mais resistente e mais leve. Também servia uma folha de jornal que tinha o triplo do tamanho que tem atualmente, ou o papel de um saco de farinha ou de cimento. Depois era a busca de canas secas. Tinham de ser direitas, da mesma grossura. Quando demasiado grossas, eram cortadas em quatro partes para ficarem mais finas e espalmadas. Não usávamos madeira porque não havia nenhum carpinteiro que nos aturasse. Nesta altura do ano, começavam as festas e com elas o lançamento dos foguetes. Estas canas, a que chamávamos varelas, eram as melhores, pois eram direitinhas e estavam secas. Também naquele tempo, a parte do propulsor dos foguetes era feita com troços de cana e, desta forma, tínhamos de recolher a cola, comprar goma arábica, custava dinheiro, mas também sabíamos que esta podia ser arranjada nos pessegueiros ou damasqueiros. Assim, lá íamos dar uma volta para colher os bocados de resina. Era só preciso que fosse metida, depois esmagada num recipiente de vidro, com água quente, para que, amolecendo, formasse uma solução mais ou menos espessa. Quando isto não acontecia, servíamos-nos de farinha diluída em água e também dava o mesmo efeito, ainda que fosse mais pesada e menos eficaz. Depois era a distribuição de tarefas entre todos nós. Enquanto uns cortavam os pedaços de cordel alcatroados, outros recuperavam o saco de farinha para forrar o papagaio. O mais destro ia cortar as canas em segmentos, todos iguais, para construir o esqueleto do aparelho. E sem que as nossas mães dessem por tal, lá havia um que levava as facas que iam ser utilizadas no corte dos materiais, outro levava a tesoura para cortar o papel para o corpo do papagaio, como depois para cortar os laços para pôr na cauda do mesmo. E junto o material, aparecendo a cola ou a farinha, os fios e o cordel, era tempo de começar a construção propriamente dita. Eduardo Botelho.
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13: Olá, meu nome é César Joaquim Lisandro Cresce, já tenho idade para ter juízo e venho de Valdafife, ali do Nordeste Transmontano.
14: Oh, mocidade, no meu tempo andar bicicleta era um desporto radical, cara. Acordávamos às 7 da manhã com a ramela nos olhos e crostas de mucas secas nos narizes. Agarrávamos no bicicleta os cindrabões, que íamos por montes abaixo, por valetas, caminhos de cabras rotundas que nem existiam, nem existem. O meu dos lameiros, o capacete, só se fosse metade do melão, joelheiras, cotoveleiras. Isso era conversa de menina da cidade, homem. O único sistema de segurança era a fé e um cão rafeiro atrás a ladrar e a morder as canelas e as pernas. Era o Bobi. E quando caíamos, que nada de penso rápido, o Betadine. Lambi isso, foca dela. Era lambedela no ferimento e já estavas pronto para dar mais uma cambalhota. E se ficasse uma cicatriz era a medalha de guerra, homem. E ao barulho do bicicleta, uma lata da Coca-Cola presa com a mole da roupa na roda atrás. Parecia motorizada, desgovernada, que a mocidade pensava que íamos a 140 só porque fazia... Agora! Agora os putos andam de bicicleta só se tiver Bluetooth, GPS, travão a disco, banco ergonómico e com a aplicação que diga quantas calorias gastaram, quantos quilómetros fizeram. E ainda vão com medo que a corrente que suja o ténis da Nike da edição limitada. Corre-se quem? Bui Jesus, chamo a mãe, o seguro, a psicólogo, o advogado, abre um processo contra o dono do terreno, do caminho, do cá. Olha, antigamente o bicicleta era o Uber rural, homem. Íamos buscar pão, íamos à casa dos avós, íamos ver a Maria Escanchada, a ver se estava na fonte, íamos atrás das amarelas com ela, com as canhunas. No fim do dia vinhas todo escagaçado de borralho e de barro até ao cimo da tola, mas olha, mais feliz do que um burro à sombra no mês de agosto. Ora, calhas de coisa malucais.
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0: 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Colocar a inteligência artificial ao serviço dos agricultores na gestão das pragas do olival, otimizando recursos e de uma forma mais eficaz. É este o propósito do projeto AgriPest Forge, que está a ser desenvolvido há cerca de 4 meses e que tem como um dos parceiros o Instituto Politécnico de Bragança. Foi recentemente apresentado em Mirandela, às associações de agricultores, e Paula Batista, do IPB, explica o que é afinal este AgriPest Forge.
1: O que nós pretendemos é utilizar imagens de armadilhas para monitorizar pragas no olival, de armadilhas manuais que já estão disponíveis no mercado, e a partir dessas armadilhas nós adquirimos imagens das pragas que são capturadas por essas armadilhas e basicamente o que fazemos é tentar, a partir destas imagens reais, criar imagens por inteligência artificial, de forma a originar imagens artificiais que permitam depois otimizar algoritmos para identificar pragas em situações reais. Portanto, digamos, é uma ferramenta que basicamente o que estamos a fazer em linguagem simples é criar imagens artificiais com base nas reais que contêm as pragas para depois treinar algoritmos para identificar as pragas em situações reais de campo.
0: Paula Batista não tem dúvidas que esta nova ferramenta de IA vai facilitar o trabalho das associações de agricultores e dos próprios olivicultores, revelando que a intenção do projeto é que em 2029 já sejam desenvolvidas armadilhas robóticas que façam a captura das pragas e enviem informação aos agricultores através de uma aplicação, fornecendo indicações de como devem atuar.
1: O que estamos aqui a desenvolver são ferramentas que vão depois facilitar muito o trabalho dos agricultores e das associações que na atualidade fazem uma monitorização destas pragas de forma manual, através de instalação de armadilhas cromotrópicas ou outras, que obriga o agricultor ou então as associações a irem aos locais a contar o número de insetos capturados por estas armadilhas e, portanto, tudo isso tem custos associados. E daqui o que estamos a fazer é criar uma ferramenta que possa facilitar este ar de trabalho e também economizar muito dinheiro nas deslocações, em recursos humanos, não é? A ideia aqui é posteriormente desenvolver armadilhas robóticas que fazem a captura destas pragas, conseguem identificá-las automaticamente e depois enviarem esta informação ao agricultor através de uma aplicação, por exemplo, telemóvel, que vai dar informação ao agricultor da abundância de praga e sugestões de modo de atuação.
0: Para além dos agricultores, Paula Batista considera que esta nova ferramenta de inteligência artificial pode ser importante para os próprios decisores políticos.
1: Daqui a 3 anos já tínhamos resultados já físicos que possam ser utilizados depois, sobretudo pelos agricultores, não é que isto tenha interesse sobretudo para agricultores, mas obviamente também para associações e também para decisores políticos, não é? Porque se quiserem, vamos imaginar, se quiserem, e hoje em dia eu sei que isso já está, e os decisores políticos têm muito interesse em utilizar muito este tipo de ferramentas de inteligência artificial, não só para economizar recursos, mas também recursos humanos, e poderia, por exemplo, isto poderá ter interesse para os decisores políticos para monitorizar, por exemplo, pragas a nível nacional, com uma rede distribuída a nível nacional, obviamente terá que ser bem delineada, de forma a dar esta informação, por exemplo, às direções regionais, as próprias direções regionais poderiam utilizar este tipo de ferramentas para depois poder emitir os seus avisos aos agricultores de uma forma mais prática e mais economicista.
0: O projeto AgriPest Forge é financiado pela Fundação para a Ciência e Tecnologia, tem como parceiros o IPB e a Associação Fraunhofer, uma organização alemã de pesquisa que tem uma delegação em Portugal. A Organização Regional de Vila Real do PCP considera que a Ecovia do Corgo, recentemente anunciada pela autarquia de Vila Real, não pode servir para apagar a necessidade de reativação da linha do Corgo. Cláudio Leite, do PCP de Vila Real, refere que o anúncio das obras da Ecovia do Corgo, utilizando o canal da antiga linha do Corgo entre Vila Real e Peso da Régua, não deve ser impeditivo de se debater a reativação da linha de comboio.
2: A ecovia pode ter interesse do ponto de vista turístico, ambiental ou do lazer, mas de facto não responde aos problemas criados pelo encerramento da linha ferroviária, nem substitui uma infraestrutura de transporte público ao serviço das populações e da economia regional. O anúncio da ecovia, particularmente no canal, antigo canal da linha do Corte, é como se fosse mais um brego no caixão da linha. Isto acontece particularmente no momento em que a ferrovia, o combate às assimetrias territoriais, voltam a estar presentes no debate público. E entendemos que não se deve encerrar definitivamente a perspectiva da recuperação da linha do Corte. De certa forma, o problema não é a existência de uma ecovia, assim no abstrato, o problema é utilizar o antigo canal ferroviário e tratar isso. E isso ser quase como um encerramento definitivo da discussão sobre o futuro da linha do Corte.
0: Cláudio Leite considera que os autarcas da região deveriam estar envolvidos na luta coletiva pelo regresso do comboio, sendo um meio de transporte público essencial para trabalhadores, estudantes, utentes dos serviços públicos e também para a atividade económica do território.
2: Nós consideramos que continua por responder às questões principais, que é a mobilidade da população e a necessidade de uma linha, de uma ligação ferroviária para a região. E é essa a questão central que nós colocamos. Aliás, nós entendemos que as autarquias da região deveriam estar entre os principais defensores da recuperação da linha do Corvo, tendo em conta a importância que a ferrovia tem. Ou seja, nós vamos intervir em todos os níveis que seja possível, intervir institucionalmente. E também, se necessário, divulgar junto da população e perceber o que é que se pode fazer na luta coletiva aqui na região.
0: O PCP de Vila Real lembra que ao longo dos anos tem intervido de forma consistente na defesa da Ferrovia Nacional e da recuperação das linhas encerradas, denunciando o desinvestimento na rede ferroviária e as suas consequências para as populações, para a economia regional e para a coesão territorial. O Centro Cultural de Vinhais vai receber nos dias 26 e 27 deste mês a 6ª Bienal Jorge Lima Barreto, uma iniciativa que homenageia o legado do músico, ensaísta e pensador vinhaense. Este ano a organização aposta na diversificação da programação e quer atrair novos públicos, como avança o vice-presidente da Câmara de Vinhais, Artur Marques.
3: Trazer mais gente é o nosso propósito, porque ao conseguirmos captar mais gente, temos também a perpetuar a memória do Jorge perante vários públicos mais diversificados. Mostrar também o trabalho que ele fez a pessoas que não o conhecem. Portanto, esse será o propósito de alargar a Bienal também a públicos mais diversificados, que não eram aqueles que costumavam vir. Portanto, vamos abrir, vamos ver como resulta, esperemos que seja um sucesso.
0: A comunidade local terá um papel mais ativo nesta edição. Entre as iniciativas previstas está a participação de IPSS que colaboraram na criação de trabalhos.
3: IPSS, exatamente pelo cariz do trabalho, dos trabalhos manuais, fazer estes trabalhos em projeto que vão estar expostos até por cima do piano do Jorge. Portanto, fazer uma semelhança com o que fez uma famosa artista, Joana Vasconcelos. Portanto, um paralelismo que Joana, que trabalhou com o Jorge Lima Barreto numa das performances dessas. Portanto, é isso que nós queremos envolver a comunidade, queremos que o legado do Jorge seja perpetuado e que seja divulgado e que seja conhecido.
0: Também a programação musical desta edição reflete a intenção de ampliar horizontes. O professor de música Romeu Beato explicou que a Bienal mantém a ligação ao espírito criativo de Jorge Lima Barreto. Entre os destaques do cartaz está o grupo Expresso Transatlântico, que encerra o evento no dia 27 de junho.
4: Importa perceber, primeiramente, o que era o conceito musical de Lima Barreto, que assentava essencialmente na improvisação livre, no atonalismo, portanto, na música não estruturada, que é um nicho musical bastante restrito e entendemos nós que o conceito de improvisação pode ser alargado a outros estilos e, nesse sentido, optámos por integrar e adicionar novos projetos, novos tipos de sons, novos tipos de sonoridades. Por exemplo, o Expresso Transatlântico, que é um projeto já bastante conhecido, que assenta também na música tradicional, mas, como dizia Lima Barreto, a música não vive num museu, não deve viver num museu nem num compartimento estanque, deve evoluir.
0: A maior parte das atividades terá de acesso gratuito, estando sujeitos a bilhete apenas os dois concertos programados para o evento. O ingresso terá um custo simbólico de 5 euros. O espólio de Jorge Lima Barreto continua igualmente em destaque no Centro Cultural de Vinhais, onde existe uma exposição permanente dedicada ao artista. 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
5: Arraial. são passarinhos a voar e os sinos a tocar. Há festa no arraial, que a alma do povo sente e lembra constantemente que esta terra é Portugal, que é alegria em qualquer lugar, sinfonia em qualquer lar. São os seus gestos domingueiros e os seus sorrisos brejeiros, todos com ar folial, que ensinam versos ligeiros e entoam os cachoreiros a cantar uma canção.
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0: Hoje temos equipe completa. O polvo socialista e o desacorrentamento às direitas. Assunto que vamos trazer desta vez a mais uma reunião de condomínio.
1: Então, não vais à reunião?
0: E cá estamos, como sempre, reunidos na Terra Quente FM. É o encontro quinzenal dos vizinhos Bruna Costa, Carlos Carvalho e Ricardo Garcia. Como estão?
2: Olá, olá.
3: Olá, viva!
0: Entra junho com preocupação extra por causa dos incêndios rurais, especialmente este ano e nas zonas mais afetadas pela Christine. Aviso o relatório do Presidente Seguro. Mas está tudo preparado, Ciresp inclusive. Garantias da nossa administração interna. Ora, o tempo já convida ao convívio ao ar livre. Isso e seguir discursos de ex-primeiros ministros a propósito de lançamento de livros, por exemplo. O último, de que poucos sabem o nome, fica marcado sim pelo diálogo entre Passos Coelho e Ventura, também presente na sala. Nesta reunião vamos tentar perceber se se trata verdadeiramente de um desacorrentamento às direitas. E por falar em reformas estruturais para o país, o desenrolar dos últimos acontecimentos da Justiça. Desta vez é o PS que se vê a braços com o novo alegado caso de corrupção. Já lá iremos também. Porque, para começar, e continuando cá pelo bairro, talvez por efeito da canícula dos últimos dias, referência à recém-nascida maioria socialista na Câmara de Mirandela, 8 meses depois das autárquicas. Foi aprovada em reunião do Executivo a atribuição de pelouro ao agora vereador a tempo inteiro, o ex-candidato do Chega, Luís Saraiva, que, como se sabe, abandonou o partido e passou a independente uns dias depois de ter sido eleito. Carlos Carvalho, surpresa ou nem por isso?
2: Nada, nem por isso. A surpresa é só ter demorado tanto tempo. E demorou tanto tempo porque as coisas também assim se proporcionaram. Porque, como já aqui disse uma altura, foi o conjunto todo da variação e as tomadas de posição de todos os vereadores, seja dos do Executivo como dos vereadores sem pelouro, proporcionaram que o Executivo, PS, ainda não tinha vindo a precisar de mais uma pessoa para completar a Santíssima Trindade da política. E, portanto, só agora é que a coisa se proporcionou, prontos. E agora falta saber, à hora e dia que estamos a gravar, quais é que vão ser os pelouros, que eu não me acredito, efetivamente, que sejam pelouros com uma grande responsabilidade política, embora a responsabilidade de liderar os destinos de qualquer setor da Câmara seja uma responsabilidade que deve orgulhar qualquer pessoa que o represente. Mas lá está, é pagar quase um favor. Agora falta é a quem votou no Chega, porque isto trata-se tudo de apenas de ser Chega, se está de acordo ou não e se realmente estão a representar o seu voto ou não.
0: E isto aplica-se também aos representantes da campanha política?
2: Claro, obviamente, e aqui na presença do diretor de campanha estou ansioso para ouvir a opinião dele, tal como estou ansioso.
0: Bom,
2: também de saber
0: é
2: se ele concorda ou não.
0: Se bem nos recordamos, já há 9 meses atrás estávamos em plena campanha eleitoral para as autárquicas e houve candidaturas, inclusive, que se queixaram em público de que havia ali ou haveria ali uma certa cumplicidade entre, neste caso, Vítor Correia e Luís Saraiva.
2: Mas vamos lá ver uma coisa. Passado as eleições, nós podemos fazer uma análise exaustiva a todos os partidos que neste momento se compõem. Nós olhamos para o Chega. Tivemos logo na Junta de Freguesia de Mirandela o próprio Chega a dar a mão no orçamento municipal por causa dos pensos higiénicos e dos distribuidores de pensos higiénicos ao Executivo Socialista. Já na Assembleia Municipal tivemos movimentos independentes que também anuíram aquilo que era o orçamento e até fizeram parte em algumas reuniões da mesa da Assembleia Municipal. Agora temos o vereador independente eleito pelo partido Chega, também e neste momento... Desculpa. Foi eleito pelo Chega, foi eleito pelos eleitores que votaram no Chega. Pá, eu quero ouvir a tua versão porque estou muito...
0: Bom, certo é que o Presidente Vítor Correia passa assim a dispor de mais um vereador do que a oposição e já agora justificando-se com a necessidade...
2: Nunca foi da oposição. É olhar para as posições e votações do...
0: Mas dizia eu que a sua justificação prende-se com a necessidade de dividir tarefas com mais um elemento para melhor serventia ao munícipe.
2: Claro.
0: A oposição, claro, está a diz haver técnicos nos quadros da Câmara suficientes e suficientemente qualificados para o efeito e que por isso...
2: Mais que não seja na Câmara, que temos depois também ajustes diretos a advogados, porque nós metemos não sei quantos juristas na Câmara e mesmo assim temos que gastar uma pipa de massa com um advogado de Coimbra para fazer os ajustes diretos e tratar daquilo que é parte política do Executivo. Temos funcionários ligados à parte da comunicação e vamos a correr a fazer um contrato de prestação de serviços também com outra empresa para a parte da comunicação. Não sei se é da Câmara Municipal, se é do município, se é do Executivo Municipal. E aqui podíamos fazer a mesma coisa, se precisavam de ajuda. Metiam mais um assessor, por exemplo. Se calhar até vão meter, não é? Porque agora o vereador espera bem que o vereador traga mais alguém que para o acompanhar.
0: Ricardo Garcia, começamos pela natural declaração de interesses para os ouvintes mais distraídos.
3: Sim, obviamente há aqui questões que eu estou dentro de um pouco do processo, não de todo o processo.
0: E obviamente a parte coisas... inicial do processo estará por dentro.
3: Exatamente. Não é? E há coisas que não posso falar porque também não dependiam de decisões minhas diretamente e obviamente não...
0: Se calhar era melhor começar por explicar que o Ricardo esteve envolvido na campanha, neste caso, de
3: Sim, de na Luís campanha Saraiva, que é? Elegeu a Luísa Saraiva. Eu, para começar aqui, para acalmar o meu vizinho, o Carlos pode ligar ao amigo Moedas, ao Presidente da Câmara de Lisboa, e perguntar-lhe para ver se ele consegue compreender e assentar um bocadinho as areias o que é que levou Carlos Moedas também ter ido buscar uma ex-variadora do Chega para ter uma maioria absoluta.
0: É assim, claro, demorou menos tempo do que
3: aquilo. E menos tempo, diga-se de passagem. Claro que isto aqui é uma consequência do sistema, a meu ver, e crítico nesse sentido. E lá está, falamos sempre da falta um bocadinho de literacia política, é as pessoas não saberem a distinção de que as pessoas são eleitas, mas quem são eleitas são as pessoas independentemente de por que partido é que concorram. Por isso mesmo é que quando
2: se passa... os partidos como veículo. Não, mas isso é a versão do Ricardo.
3: Não é a versão do Ricardo, é a versão da realidade.
0: Mas está de acordo com...
2: Pergunta às pessoas que votaram no Luís...
0: Está de acordo que houve expectativas políticas goradas por parte dos eleitores que votaram no Chega?
2: Obviamente.
3: Claro que sim, mas também não podemos dizer que isso é tão 100% quanto isso. Obviamente, houve pessoas que votaram em Luís Saraiva pela consequência de ele estar a representar o partido Chega. Mas também, certamente, houve quem votasse nele pelas qualidades que ele tem, como quem não votasse nele pelos defeitos que o Chega tem ou que ele tem. Agora, se formos para essa lógica, então o Chega tinha eleito em todos os conselhos deste país.
0: Mas
3: não
0: teve uma boa votação ainda assim.
3: Claro que sim, mas isso já
0: é... A grande dela que é disso que estamos a falar.
3: E já aqui discutimos isso. Agora, claramente, isto é um problema da lei, porque, ou das duas uma, então se queremos esta servidão aos partidos, altera essa lei e não se dá esta possibilidade às pessoas, depois do momento em que são eleitas e que querem sair, adequar isto às realidades com os partidos, então prevalece a intenção partidária, que é completamente contra o espírito da lei. Eu fico mais assustado, eu não fico assustado por Luísa Saraiva ter tomado esta decisão, que coube-lhe a ele, obviamente, terá que também colher as consequências para o bem e para o mal desta decisão. Quanto eu sei, está ainda como independente, nem sequer integra propriamente o PS, e é uma forma que ele olha de deixar, pode servir assim o município e contribuir com alguma coisa. Assusta mais um bocado é que para o PST, que é o grande partido de Mirandela da oposição, torne isto assunto, aliás, isto é quase acrescento que quase que parece que Duarte Trabanca saiu do PST, mas o PST não saiu do estilo Duarte Trabanca. E quando não há conteúdo político efetivo para debater e para fazer uma oposição séria, bem em buscar esta consequência que já estava à vista dos olhos de toda a gente e não é novidade nenhuma, já ocorreu por vários pontos norte a sul, seja com o PS, seja com o PSD, fico até com a sensação que o problema disto tudo foi que foi Luís Saraiva que foi escolhido

0: depois acabam por sair e passar para o lado da governação através de dados como este.
1: Aquilo que eu tenho a dizer no início é que estávamos todos no início do programa muito mortos, mas acho que já acordámos todos. Mas sim, honestamente, eu vou pegar um bocadinho ali no que o Carlos disse, e falando aqui do Partido Socialista, confesso que quando vi a notícia fiquei bastante desiludida, mas ao mesmo tempo, como acabaste de dizer, não estou de todo surpreendida, porque infelizmente já se viu estes casos por todo o país e, ao mesmo tempo, contrariando aqui o que o Ricardo diz, independentemente de alguém estar a ir de forma independente, não é? É entrar para um partido de forma, supostamente dizem eles, de forma independente, não deixar...
2: Na altura era militante. Partido,
1: não é? Exatamente.
2: Na altura que se candidatou era militante.
0: Estamos a falar atualmente. Luís Saraiva mantém-se independente.
3: Ele
1: exatamente.
3: Ia ser eleito. Mas não deixou... Quer dizer, isso é a teoria da conspiração que o PST está a tentar
1: não
3: montar
1: deixou...
3: algum tempo.
1: Não
0: deixem jogar o Marco Horras, se faz favor.
1: Não deixou de estar à frente de um partido e de dar a cara por esse partido e dizer ou de falar... de boca cheia sobre as convicções desse partido que por acaso é o Chega. Eu até estive a ler a notícia e a minha questão quando eu li, e passo as palavras daquilo que foi dito do senhor presidente, atual presidente, que este ajustamento permite reforçar esta capacidade de resposta do executivo, distribuir melhor a responsabilidade, etc, etc.
0: E afastou aqui qualquer motivação partidária, que sabemos que poderá não ser bem
1: exatamente.
0: Assim.
1: Exatamente.
0: É?
1: E até reforçar aqui as necessidades da população. Eu pergunto, e foi a pergunta automática que me ocorreu, se não tinham uma outra figura para ir buscar na nossa cidade que não Luís Saraiva. Até porque nós... até porque nós vimos bem, pronto, nós vimos bem na altura, na época da campanha eleitoral, que eu não me lembro de haver uma campanha eleitoral com tanto leque político.
0: 7 candidatos, no caso.
1: Exatamente, ou seja, não, gostaria de saber quais foram os critérios desta escolha, porque não consegui compreender, e fiquei um bocado chocada, mas ao mesmo tempo não tão surpreendida, porque acho que o PS acabou aqui um bocado de se descredibilizar, honestamente. E ao mesmo tempo, não deixa de ser curioso, deixando agora o PS de lado, porque acho que ainda chega a ser mais caricato para o candidato ex-candidato do Chega, e sendo um partido como o Chega que fala à boca cheia mal do socialismo e que deveriam acabar com o socialismo e morte quase aos socialistas, vá, faça a expressão. Passa a expressão. Quando eles dizem não é assim tão exagerado, passa a expressão, mas de facto acho caricato como depois, isto só revela mais uma vez o traço de caráter das pessoas que estão à frente de partidos como o Chega, que é, não têm realmente palavra, que falam tão mal de um partido como o Partido Socialista, mas depois vão bater à porta e sentar o rabinho ao lado deles. Ou seja, temos aqui...
0: Agora,
1: acho que é só mais do mesmo.
0: Carlos Carvalho, se quiser, ordeiramente e na sua vez, responder aqui ao Ricardo, será que mesmo que seria possível ir, enfim, buscar alguém da variação?
2: Não me acredito, sinceramente, dos vereadores que compõem neste momento isto a representar a AD, não me acredito que algum deles faça aquilo que é as linhas programáticas, é que foram eleições. Está mais perto o Luís Saraiva quando estava a representar o Chega, porque pelos vistos agora já não representa o Chega, só se representa a ele próprio, do que a própria AD. E portanto, eu agora quero ver também quais vão ser os pluros que Luís Saraiva, que eu espero que seja Luís Saraiva a exigir, visto que é o executivo que precisa do quarto vereador, e que seja o Luís Saraiva a exigir os pluros, tal como é a água, a habitação social, que ele tanto falou durante a campanha eleitoral, espero que sejam esses os pluros que ele tenha, e que não passe a ser um mero moço de recados, que fique com uma gestão de uma biblioteca que... de uma gestão de uma biblioteca, de uma gestão simplória, e peço desculpa à expressão, só para agradar e para esfregar as mãos ao quarto vereador. E, portanto, espero que seja isso que acontece e que Luís Saraiva dignifique o lugar que ele vai assumir agora.
1: Dignificar é difícil.
2: Mas...
1: É difícil.
3: Eu compreendo a exaltação, mas como disse...
2: Exaltado, atenção.
3: Anterior, não se nota nada.
2: E digo assim, graças a Deus, que as linhas estão a começar a ficar todas direitinhas e os eleitores, aqui há 3 anos, têm o tempo de refletir. E, portanto, vamos ver também o que é que acontece.
0: Vamos ter tempo.
2: Porque também vamos ser sinceros. Onde um socialista mete as mãos, a coisa estraga-se. Onde
1: Social-democrata.
2: Um nacional-socialista, que é como é o caso do Chega. E o Luís Saraiva também não esqueceu tudo o que aprendeu enquanto esteve no Chega. Não se esqueçam que ele foi líder da concelhia. Portanto, uma coisa, um grande amor nunca se esquece. Portanto, e acredito que o Luís Saraiva leve um bocadinho do Chega para dentro da Câmara. As coisas também normalmente não correm bem.
0: Estaremos certamente. Esperemos temos três anos pela frente.
3: Esperemos que ele, na qualidade de independente, pelo menos naquilo em que durante a campanha eleitoral.
2: Vamos ver se é assim tão independente.
3: Fundamento. Mas isso é uma. Isso

0: teremos cá nós para analisar futuramente. Eu não faço
1: e temos reuniões de condomínio para
0: falar
1: sobre
0: isso. Exatamente, ainda temos muitas reuniões para falar disso.
2: Afinal, não foi assim também a surpresa, poderá ser este o resumo que vai para a ata desta reunião de condomínio. Estamos reunidos aqui na Terra Quente FM, como acontece de 15 em 15 dias, focados a partir de agora na mais recente escandaleira da política nacional, como nós gostamos, um alegado caso de corrupção, desta vez a atingir o Partido Socialista. Da operação emergente, levada a cabo pela Judiciária, resultaram 5 detidos, entretanto já libertados, 37 arguídos, do que se conhece até aqui, numa investigação centrada em adjudicações em autarquias, num montante de quase 2 milhões de euros. Em reação, José Luís Carneiro, secretário-geral do Partido, garante que o PS não é visado nestas investigações e que até está a colaborar com a PJ. Ricardo Garcia, estaremos na presença de mais um caso a que se costuma referir como o polvo socialista, e as palavras são suas, ou antes de um daqueles processos que vai durar uma década e ao fim nada?
0: Claro que já sabemos que em termos processuais vai ser um contratempo, não, um esperar de tempo enorme, mas isso acontece a qualquer processo deste âmbito neste país, infelizmente. Até porque, iria terminar, mas até vou começar por dizer isto, já os antigos gregos diziam, o que corrói qualquer regime é sempre a corrupção, e se nós olharmos aos dados históricos, o grande problema sempre foi temporal e chama-se corrupção. Sendo que na democracia, torna a democracia muito mais frágil, porque é um sistema de voto livre, e que pode também rapidamente levar a outro tipo de revoltas, que também já temos fatos históricos que nos provam que nunca acabam muito bem. Só que um acréscimo à pequena introdução do nosso moderador, isto é um caso até com ligações aqui, é quase um caso ibérico, porque a poucos e poucos vamos começando a relacionar e já há ali pontos de ligação com
2: já agora, faça-se a justiça, nós já andamos a falar disto há anos, não é?
0: Exatamente. E agora vamos começar aí precisamente por essa consequência. Obviamente que o Partido Socialista, e isto já tem sido vindo a relatar ao longo dos tempos, não só por mim, mas com muito mais gente e gente intelectualmente muito superior a mim, certamente, que o grande problema do Partido Socialista foi este polvo. É aquela velha questão, o Partido Socialista confunde-se com o Estado, não percebe que o Estado é uma coisa, o Partido Socialista é outra. E montou uma teia de primos, famílias, amigos, conhecidos, máquina partidária trituradora, em que consegue chegar a todo lado, que nem o PST nunca teve essa capacidade, claro que o PST também
2: não teve. É que o PST está arredado do poder já há muitos anos, não é?
0: Exatamente, e o PS tem-se mantido...
2: Não neste momento, entenda-se, mas vá lá, nos últimos, se calhar, 20 anos, pouco mais de 2 ou 3.
0: Agora, o que é que fragiliza, a meu ver, aqui o caso, mais do que ser o Partido Socialista?
2: Isto não é exclusivo do Partido
0: Exatamente.
2: Socialista, não é?
0: Estes casos acontecem. Sabemos, aliás, que o Partido Socialista
2: tem muitas
0: é o
2: semelhanças ao anterior caso, um tutti-frutti ao contrário, não é? Neste caso...
3: Sim.
0: Agora, onde é que eu acho que isto... Este é que é o grave problema e que fragiliza esta situação toda. Está aos olhos toda a gente já há algum tempo. Isto corre entre aspas, nos corredores. Eu relembro-me que quando o PSA em 2021 ganhou as câmaras, quase toda a maioria das câmaras neste país, já se tinha sido dado a conhecer, por exemplo, as juntas de freguesia revogarem contratos de gestão, revogarem não, continuarem a pagar contratos de gestão, para irem contratar programas de gestão feito por primos, familiares e amigos socialistas.
2: Isto até estava incluído nos casos e casinhos, não é?
0: Exatamente. Agora, onde é que isto fragiliza a mover? É que a democracia é tão nobre que quem está a legislar são os próprios políticos. E quando são os próprios políticos a criar legislação de forma a que vá ao encontro das suas necessidades, basicamente económicas e influência de poder, isto é mau para todo o sistema. Quanto ao Ministério Público, também tenta-se passar muito uma ideia que agora que o Ministério Público anda a fazer perseguições. Eu tenho que entender, e entendo nesse sentido, que o Ministério Público não pode olhar a olhos, isto é, não pode ser porque seja eu, Carlos, Bruna, Fernando Sérgio, seja qualquer partido, qualquer instituição, seja aquilo que for, de se incumbir, de investigar. Obviamente, e eu parto do princípio, tem prova sólida para que exista este tipo de operações, este tipo de buscas.
2: Mas uma vez, o problema tem sido esse, é que muitas das vezes...
0: Não, o problema não é esse.
2: Mas não dá em nada,
0: eu acho que isso
2: não há motivos sequer.
0: Isso é uma consequência da investigação.
2: Ficamos a perguntar-nos o porquê dessas operações e que...
0: A meu ver e do
2: até no final do dia parecem ter uma agenda política.
4: Sim.
0: O meu ver e o entendimento é que confunde-se aqui duas coisas, que é a prova provável e depois, efetivamente, o que é que se consegue transformar em prova. Um processo, quando é disputado com prova provável, isto é, há prova sólida de que podem acontecer aqueles atos, mas depois, quando as pessoas são inquiridas, quando os processos são conhecidos, aquilo que aparentemente pode ser uma violação da lei, muitas vezes cai, porque acaba por não ser, porque está justificada, porque é que não é.
2: Portanto, agora, para um processo que envolve 5 detenções, uma por posse de arma, 37 arguídos, envolveu 400
0: então, mas isso inspectores não, da judiciária. Olhando esta
2: ou
0: prova,
2: se quiser outro caso, aconteceu há relativamente pouco tempo, aviões da Força Aérea fazem chegar,
0: certo.
2: Já mas, não me lembro, 400.
0: É a própria prova conhecida, que qualquer pessoa fora da justiça consegue perceber que há aí sérios indícios. Agora temos é que perceber a orgânica desses indícios. Mas isto tudo também é fruto, lá está, da forma como as leis são criadas, para que, porque isto acaba por, muitas das vezes a lei não está a ser criada para evitar o problema, mas sim para facilitar o problema.
2: Mas aí voltamos então, significa que neste país não há leis que possam ser feitas que não pelo PS, e nem não, com o PS também.
1: Está a pôr em causa o sistema todo, Ricardo.
2: Na verdade, não há leis que o PS consiga fazer sozinho. Vai ser precisar do PS. E
0: claro
2: o
0: que sim, por isso é que se fala aqui sempre no concluimento.
2: Muito bem, vamos ouvir agora a Bruna. Isto é mais um daqueles casos, não é? Qual é o feeling? Não temos nada em concreto?
3: Eu acho que assim, não é segredo para ninguém que nós, cá em Portugal, temos uma... Portugal e Europa, vá, mas falando aqui do nosso país, temos uma grande rede de corrupção. São inúmeros os casos, se começássemos aqui a contar, nunca mais saíamos daqui.
2: Mas daqueles com final ou daqueles
3: exato,
2: que estão
3: isso que eu ia
2: pendurados
3: dizer.
2: Ainda?
3: Mas depois temos, efetivamente, essa rede de corrupção. O que é que eu sinto que muitas vezes acontece? É que há esse levantamento de casos ou de possíveis acusações, não é? Que muitas vezes não dão em nada, a verdade é essa. E eu acho que realmente se há culpados, seja PS, PSD, Chega, o que quer que seja, estamos a falar de pessoas, não estamos a falar de partidos, estamos a falar de pessoas. Se há realmente corrupção e se há pessoas que a praticam, devem corresponder na justiça a isso. Sabemos bem que a justiça é muito morosa, mas que seja feita quando tiver de ser feita. Mas acho que realmente há aqui depois muitas questões que sobretudo com o Partido Socialista, que muitas vezes, se calhar, nós associamos cada vez mais que esses casos de corrupção, a maior parte estão direcionados a figuras do Partido Socialista, porque ultimamente tem sido, mas não nos esqueçamos que ainda há bem pouco tempo o nosso atual Primeiro-Ministro também esteve envolvido num caso, não é? De Espino Viva e Sol Verde e por aí fora. O que é que eu sinto de diferente é que há casos que efetivamente são abafados e que caem no esquecimento, ou às vezes convém, no que diz respeito até ultimamente ao Partido Socialista. Não quero dizer que não existam culpados, atenção, não estou a dizer isso. Estou a dizer é que muitas vezes sinto que já há essa procura de algo sempre, constante, do próprio Ministério Público, que eu acho muito bem que façam essas averiguações, mas sinto que há sempre agora uma espécie de cão e gato, que anda sempre ali à procura de algo,
2: quem está
3: que muitas
2: no poder
3: vezes não
2: é
3: chega
2: que,
3: a nada, não é? Como aconteceu.
2: Estará mais exposto a esses
3: exatamente,
2: problemas.
3: Exatamente, ou seja, há essas denúncias. Quem é que levanta essas denúncias?
2: E às vezes as características sempre... desta investigação, desta operação emergente, é uma operação que aparentemente não tem o seu fim, isto é, ainda está em aberto.
3: Ainda está em aberto.
2: Ainda poderão surgir novos casos em novos conselhos.
3: E é o que eu digo, espero que se realmente houver culpados
0: que
3: tenham de corresponder a isso. Se não houver culpados, acho muito bem que o próprio Ministério Público se encarregue de não digo pedir desculpa, mas realmente vir a público esclarecer os eventuais enganos, se assim se
2: o problema
3: houver.
2: Destas coisas é que, na altura de, imagine-se, o Ministério Público pedir desculpas, isto seria o fim, quer do Ministério Público.
4: Mas o Ministério Público...
2: Total, e não faria o seu efeito. Não é?
4: O Ministério Público só
2: as
4: consegue...
2: As pessoas, muitas vezes, que estão em funções e que, as deixaram
4: claro,
2: de ter...
4: óbvio.
2: Não poderão ser, enfim... Mas, poderá haver justiça sobre elas 10 ou 15 anos depois.
4: Ora, é exatamente aí que eu quero chegar. O Ministério Público só pode pedir desculpas se provar que o Ministério Público está errado nas afirmações ou nas suspeitas que tem.
2: Mas isso seria um caso inédito.
4: Obviamente.
3: Já não disse pedir desculpas.
4: Não, mas não é isso. Sim, não, sim, certo, obviamente. Mas,
2: isso também seria um caso inédito.
3: Sim, exatamente. Mas deveria ser
4: porque
3: se
4: vamos
3: assim
4: ver
3: fosse,
4: uma coisa.
3: Não é? Eu acho que,
4: situações não é? Como... Bem, eu já não vou ao padrinho José Sócrates, padrinho e quarta pastorinha de Fátima, mas a justiça tarda. E quando eu digo justiça, não é fazer-se justiça, é esclarecer-se factos e tudo mais. E é este tempo que demora entre a denúncia a averiguação e depois começar-se a trabalhar o processo todo e achar-se matéria, de facto, para deslugar, é que descredibiliza a política toda. Porque na...
2: A política ou a investigação?
0: E a política?
4: A política, sobretudo. Porquê? Porque enquanto que está na investigação, a política está... A política, os políticos, os agentes estão postos em causa.
3: Machado,
4: ou seja, até prova em contrário, são culpadas.
2: Mas esse então não é o contrário. Problema para o cidadão comum, o eleitor comum. Até parece que o Ministério Público tem, de facto, uma agenda. E andar a perseguir pessoas que depois não conseguem
4: uma coisa. Eu acho que efetivamente o Ministério Público
2: está a fazer uma pergunta
4: ter
2: um...
4: mas eu acho que efetivamente o Ministério Público, face a todo o historial que tem vindo a acontecer, devia ter um bocadinho mais de cuidado, não é no seu papel, mas na maneira como também passa cá para fora.
3: Vamos ver uma coisa.
4: A maneira como, por exemplo, o caso de António Costa, aquilo foi um estrondo desgraçado.
3: Sim.
2: E lá está, consequências não há.
0: Também foi aproveitado pelo próprio António Costa.
4: Óbvio. Lá está, mas aí foi ao contrário, ele é que aproveitou a ocasião. O Ministério Público estava-se bem aborrecido.
3: Puxou pela ocasião.
4: Ele puxou pela ocasião.
3: Porque ele não está a ser acusado pelo país todo.
4: Está acusado de quê? Era o chefe de gabinete dele.
3: Então estás-te a contrariar. É a maneira como são expostas as coisas. Foi exposto logo de início que ele era acusado de algo, certo? E ele utiliza aquilo e diz que realmente... O nosso primeiro-ministro fez igual. Ele disse mesmo que... Ele fez igual. Também não saltou fora.
4: Portanto, mas só para... voltando aqui à questão do povo socialista, eu pensei que o Ricardo ia entrar por outro lado, mas... É normal que existam estas teias, porque lá está, são partidos de poder. Obviamente o Partido Socialista, embora o PSC tenha uma grande implantação local, o PS nos últimos anos conseguiu contrariar um bocadinho essa situação, mas os favores pagam-se, os lugares têm que ser ocupados e não vão dar aos outros quando podem dar aos deles.
2: Essa será então o mote...
4: E se chega algum dia chegasse lá, ia fazer a mesma coisa.
2: A motivação desta investigação...
4: Também já o faz também, não é?
3: Ricardo, eu gostava que eles começassem a direcionar mais as investigações deles ao partido.
4: O problema do Ricardo é que chateia-se muito rápido com as pessoas.
2: Ricardo Garcia, falando em contratação pública, é de facto uma coisa muito sensível. E conhecendo o que conhece do modo dos processos de como decorrem no nosso país, de uma forma geral, não vamos falar especificamente de nenhum concelho, mas isto poderia acontecer em qualquer concelho do país, tendo em conta a lei como ela está feita, agora com processos de aquisição até a 15 mil euros, se não me engano, com isenção de contratação de pesquisa ao mercado e de...
0: A questão é que isto não é uma arrasia de norte a sul do país, porque efetivamente o Ministério Público também não tem, se calhar, meios suficientes para estar em todo...
2: Mas a polícia deve ter, não é?
0: Todo lado.
2: A polícia deve ter.
0: Sim, mas sabemos bem que as suas...
4: E normalmente o Ministério Público, deixa-me só dizer-te, espera pela denúncia.
0: Certo, sim.
4: Raramente
0: sim.
4: O Ministério Público vai lá sem haver uma denúncia.
0: Sem haver denúncia, exatamente.
4: Do caladinho a coisa corre bem.
3: Normalmente na notícia houve denúncia.
0: Exato. Eu compreendo perfeitamente quando o argumento aqui os meus vizinhos, tem que haver uma, da parte do Ministério Público, tem que haver efetivamente uma forma de comunicação perante toda a sociedade, de forma a que, por um lado, dê...
2: Sim, o mundo está mais mediatizado, portanto,
0: exatamente.
2: Há necessidade de consumo.
0: Mas também temos, obviamente,
4: mas tem que fazer o seu trabalho.
0: Claro,
4: claro que essa é a mensagem.
0: E isso é que é o principal. O Ministério Público faz... Não, estou a falar aqui na parte de comunicação, até por uma questão. Como acho que... Vale o que vale, é a minha opinião. Acho que a comunicação social generalista, por norma, neste momento, está a trabalhar tipo tipo como se fosse um Facebook. Sempre ter matéria para estarmos constantemente no ar e com informação atualizada.
2: Um mundo mediatizado, como temos hoje, exatamente. Exige isso, não é? Exige as pessoas consomem informação.
0: A realidade que é neste momento.
2: De uma forma mais rápida.
0: E isto pode trazer, é tal questão, a informação é boa, mas demasiada informação às vezes é péssima. O problema, a meu ver, do Partido Socialista, e agora pegando nisto na questão mais política em si, é que efetivamente o Partido Socialista tem um grande defeito, que se mete num pedestal de pai da democracia, de moralidade da democracia, e depois permite que dentro do partido existam estes tipos de casos mais graves no passado, em que da parte da direção do Partido Socialista as consequências praticamente eram sempre nulas, nunca existiam. Estamos a falar de um Partido Socialista, que seja desde a Junta de Freguesia ao Poder Nacional, tem que arranjar sempre esquemas para favorecer os seus adidos e o Partido Socialista, enquanto que efetivamente não tiver uma limpeza interna de modo de trabalhar, porque o Partido Socialista não pode, nem José Luís Carneiro pode vir agora para a comunicação social e dizer, ah, isto não é nada com o Partido Socialista, quer dizer...
2: Pode.
0: Ele pode
2: e fê-lo, exato.
0: Não, mas no sentido que eu estou, que eu estou a dizer é, quer dizer, o Partido Socialista é feito de pessoas, não é o Partido Socialista enquanto entidade coletiva.
2: Sim, mas como aqui já vimos, isto é transversal aos partidos de poder, não é?
0: Claro que sim, não digo o contrário, mas ainda assim, o que acho que falta ao Partido Socialista, dada a gravidade dos casos, em primeiro lugar é pôr os pés no chão e acordar para a realidade, porque o Partido Socialista ainda hoje, no que toca especificamente, por exemplo, ao caso de José Sócrates e outros, faz, acho, comenta ou não comenta como se nada fosse, e é pena que para se querem autotitulares, como eles gostam, dos grandes patrocinadores da democracia portuguesa, que eu acho que é uma ideia errada, mas é legítima eles a terem, se calhar um meia-culpa, um retratamento, e se calhar, normalmente diz que é preciso alinhar os crachás, eles deviam alinhar, eram os políticos das fileiras, para perceber que se a democracia se está a desgastar ao longo do tempo, não é discurso de ódio, não é o Chega não está cá assim 50 anos, o problema tem o nome, chama-se principalmente Partido Socialista e ficava-lhe bem esse retratamento.
3: Então, em casos de pedofilia, roubos e corrupção dentro do Partido Chega, quando André Ventura vem a dizer a público que não é nada com o Partido do Chega...
0: Não é nada, eles, pessoas, a todos, como precisas de
3: algum... É um bocado de início, meio e fim, porque eles continuam.
0: Isto é uma cobrança de magoga.
3: Nem todos foram embora.
4: Sejam culpados.
3: Exato. Nem todos foram embora.
4: Que André Ventura faria é primeiro-ministro.
3: Mas ele próprio vem dizer que o partido não é com o partido. No entanto, o partido é feito de pessoas, não é?
2: Estaremos para acompanhar os desenvolvimentos deste caso.
0: É pior que
2: os vai ter, certamente.
3: Aliás, a própria Rita Matias... A própria Rita Matias até veio a dizer, quando falaram da questão de pedofilia, ela pensou em 10 possíveis deputados e nunca pensaria naquele em concreto, não é? Por isso, só aí já diz tudo.
2: Bom, coisas da vida. Dizia eu há pouco, vamos estar cá tempo suficiente... Espero bem, e de saúde todos, vamos acompanhando os desenvolvimentos
3: Ainda bem que ligaste o ar-condicionado, que isto está
2: um governo. É preciso um governo mais reformista, que ande mais depressa. Foi o que ficou da mais recente intervenção pública do ex-primeiro-ministro Pedro Passos Coelho. A assistir na plateia um velho amigo, André Ventura, onde foram trocadas algumas palavras de circunstância, mas reveladoras, por exemplo, do grau de proximidade pessoal entre ambos, ou da falta dela, no caso. Resumindo, será a direita a desinibir-se e a tentar ultrapassar a própria direita pela direita, ou, por outras palavras, Bruno Costa, uma espécie de desacorrentamento às direitas, aqui já numa clara menção à proposta de lei que quer proibir a prática de manter animais de companhia presos a correntes, pondo em causa o bem-estar animal. Do que é que se trata isto, afinal?
3: Exatamente. Então, hoje decidi trazer aqui um bocadinho... Já às vezes ficamos fartos de falar de PS, PSD e Chega. Hoje trouxe um bocadinho o pano também à conversa. E só pelo riso do Ricardo diz tudo aquilo que eu venho falar, não é? Então, sim, trago aqui esta questão dessa lei que esteve proposta em Parlamento. Como toda a gente sabe, o partido PAN não se identifica necessariamente com uma cor, em que, quando digo cor, não é de direita, não é de esquerda, é um partido que está predisposto a trabalhar com qualquer partido que queira trabalhar com ele.
4: É um movimento.
0: É uma coisa
3: não,
0: que existe.
3: Desculpem, é um partido. É um partido político.
4: Isso são tretas. Isso é um tribunal partido... constitucional até ter amigas.
3: Não, vamos, tretas vamos, é dizer que um partido que está representado na Assembleia da República é uma treta. Isso é que são tretas. A verdade seja dita é que o PAN está, e sempre disse, disposto a trabalhar com qualquer partido. E quando se parte do pressuposto, tal como o Carlos acabou de dizer, que é uma treta, diz tudo sobre aquilo que está neste momento a nossa democracia a ser vista pelos partidos que estão no Parlamento, sobretudo às direitas, daí o título 2 do programa. Como sabem, eu sou adepta da causa animal, não é segredo para ninguém, e acho que sim, é uma coisa importante, e por isso é que o PAN é importante também estar no Parlamento, porque às vezes falamos muito de economia, falamos muito de sobretudo agora tecnologias, inovações, mas esquecemos-nos muito dos animais e das causas sociais, e por isso é que às vezes o PAN está aqui muito a reforçar isso, e acho muito bem que o esteja. Aliás, não está a tirar o lugar de ninguém, está a fazer o seu trabalho melhor às vezes do que certos partidos, muito honestamente. E acho que é muito mau, e se viram as declarações, sobretudo da bancada da direita, e vou falar aqui nomeadamente da Iniciativa Liberal, do PSD e do CDS, que foi uma vergonha, devo dizer, porque ridicularizaram a proposta do próprio PAN, ridicularizaram-na, enxovalharam-na. Não é ridícula, não é ridícula, não é ridícula. A democracia é feita disto, é debater, não é ridicularizar. É debater uma ideia e chegar-se a um propósito. Quando nós partimos para a ridicularização, já não é democracia.
2: Portanto, o que é que aconteceu a esta lei?
3: Não foi aprovada pelos partidos da direita, foi aprovada sim pelos partidos da esquerda, e o que eu quero trazer aqui hoje, não me interessa se são adeptos, se não são adeptos do que foi proposto pelo PAN, o que eu quero trazer aqui hoje é esta falta de respeito e esta atitude de números de circo que cada vez se está a incluir mais no nosso Parlamento, que devem estar a aprender com as bancadas do Chega, mas que isto deve ser alguma epidemia, que agora a Iniciativa Liberal também se acha muito engraçada, e o próprio CDS e o PSD.
2: Mas fiquei sem perceber, a lei passou ou não passou?
3: Segundo os partidos da direita, a lei não foi chumbada. Foi chumbada. Foi chumbada.
0: Foi aprovou à esquerda.
3: Aprovou à esquerda e chumbou totalmente à direita. Acho
2: não
3: que
2: passou,
3: a exceção
2: então,
3: do Chega, se não me engano.
2: Não. Foi votada pela esquerda.
3: Exatamente.
2: E
3: o que eu quero trazer aqui é o que eu digo, é esta postura dos próprios partidos para com o PAN, que acho que foi uma falta de respeito, e acho que é nestas pequenas coisas, mas que são também muito grandes, que se vê aqui esta postura dos partidos para com outros partidos, sejam eles mais pequenos ou maiores, não importa, é a casa da democracia e deve-se respeitar.
2: Alguma
3: e
2: simpatia
3: deve-se
2: animal
3: debater.
2: Também deve ser trazida para o debate político.
3: Não, eu sugeria mesmo.
2: É porque, e voltando aqui ao início da introdução do tema que trouxe, bem, estávamos a falar de um Passos Coelho, e já agora falando em Coelho,
3: exatamente.
2: Tínhamos André Ventura que tinha uma acácia, não é? Que
3: uma acácia, exatamente.
2: Parece que já falou.
3: Exatamente,
2: já
3: e também tem um gato e etc, etc. O que eu queria dizer aqui, para terminar, é que eu aconselhava mesmo, sugeria no próximo 25 de Abril, já que celebramos o Dia da Liberdade, não é? E que também os partidos da direita se dizem muito liberais e defensores da liberdade, que os partidos da esquerda oferecessem trelas e coleiras de choque aos deputados da direita para que eles possam celebrar a liberdade da forma que eles acham que realmente faz sentido ser celebrada. É amordaçados e presos.
2: Aqui à mesa temos, neste caso, dois, não sei, vamos começar por ouvir aqui o Carlos Carvalho. Um ex-político e um político.
4: É a política da retaguarda, nunca vem para a frente, para as elites, anda sempre a...
0: E onde está melhor?
4: Ora, pois bem parecia. Não entrando tanto na parte da proposta, confesso, não me aprofundei.
3: O que é que disseste que foi ridículo?
4: O que foi ridículo? Não, é ridículo, não foi eu. Eu disse que foi, era que o PAN era uma treta. No sentido que é um político, é um movimento. É um movimento. Como existe na Catalunha, existe.
3: Mas é que dizes que o Chega é um movimento porque quer acabar com o socialismo em Portugal.
2: Ou seja, que for, é um movimento, mas que tem representação política na medida em que foi eleito para estar na Assembleia da República.
4: O PAN não sai daquela linha. Porque assim, as pessoas não existem. O Pedro do PAN não é das pessoas. É o Pedro do partido, porque supostamente tem que ser um partido. Porque as pessoas para o PAN não existem. Existem os animais e a natureza, quando convém.
3: Quando tu paras para pensar que nós pessoas vivemos com eles e com a natureza,
4: Bruno,
3: está tudo incluído.
4: Bruno, esquece.
3: Está tudo incluído.
2: Bom, okay, vamos então, só para consensualizar, pelo menos é um partido que se pode dizer que é monotemático.
4: Obviamente.
2: Tem aquele tema
4: central. É da causa.
2: Exatamente.
4: É da causa. Monocausa. Há as monocastas e o PAN é o monocausa. Com justiça ou sem justiça nas propostas que implementa, um partido vai muito para além daquilo, porque efetivamente se olhássemos àquilo que são os putativos eleitores, efetivamente os animais não votam. Mas o que é certo é que podemos dar a mínima qualidade ou o máximo de qualidade que nós pudermos, porque muitos deles também são a grande companhia dos humanos e aqui sim.
0: Animais de estimação, ponto.
4: Mas fica muito aquém depois daquilo que... Eu lembro que tínhamos, por exemplo, um partido, que lá está, eles nem próprios só quase autitulavam um partido, que era o PEV, o Partido Ecologista aos Verdes, e que efetivamente tinha um trabalho diferente junto do Partido Comunista e que ainda agora, embora não tenham representação parlamentar,
0: e apesar de ser bastante fundamentalista.
4: O Partido Comunista baseia-se muito naquilo que são as ideologias do PEV para continuar a fazer a sua ação programática.
2: Muito bem. Ricardo Garcia, temos muito pouco tempo. Porque é que esta lei de proibir acorrentar os animais durante algum período é ridícula?
0: No, eu disse que o projeto de lei era ridículo. A questão é que o projeto de lei não inclui só isso. Inclui mais do que isso e muitas coisas não fazem sentido, como um cão não pode estar preso dentro de uma casa mais de 3 horas. Estamos aqui a falar de coisas sérias em que estamos a dar legitimidade e poder, depois não sabemos bem a quem é que irá fiscalizar este tipo de coisas, em que só porque acham podem agir. E acho que nós temos de ter aqui alguma calma no que toca a isso. Oh, Bruna, a causa animal é importante. O PAN é que não é importante nesta equação. Não é importante porque o PAN só tem uma uma estratégia muito centrada na imagem da sua líder. Se acompanhares um bocadinho até a vida interna do partido, valha-me.
3: Chega, não? Agora também perguntam.
0: Também, calma. Okay, mas o Chega batem-se outro tipo de assuntos. No PAN debate só aquele assunto que é a única coisa que eles conseguem andar de boca cheia.
3: É a mesma coisa que dizes na boca do Ventura, também só há a palavra socialismo.
0: Agora, quanto a passagem, querias dizer que os partidos à direita ridicularizaram o PAN. Bem, eu se cada vez que for buscar para trás os vídeos da Inês Sousa Real a ridicularizar os partidos, nomeadamente à direita, então até teríamos memes para a noite toda, para além dos absurdos que ela diz e que nada correspondem à
3: como
0: à
3: oferecer
0: realidade.
3: Oferecer ossos aos deputados da bancada? Algum dia ofereceu ossos ao André Ventura?
2: Momentos de humor ao mais alto nível.
3: Algum dia?
0: Claro que eu sou grande defensor que, por exemplo, os animais já há muito tempo que deviam ser nas empresas de circo, deviam estar o facto de terem ainda animais devia ser completamente, aliás, é proibido e ainda não está totalmente erradicado e outro tipo de situações que acontecem efetivamente e são infelizes. Mas também quero que existam leis que se apliquem a toda a gente e não pois só a um tipo de pessoas e a outras porque são minorias, já não lhe vamos fazer nada. Olha, por exemplo, o PAN nunca se refere a esses maus tratos.
3: Desculpa.
0: Feitos para algumas etnias, o PAN fica muito calado. Bruna, em espécie de lição, e com o tempo se calhar vais aprender isso, não há maiores e melhores protetores da natureza do que os conservadores, porque os conservadores são ecologistas, não são maluquinhos.
3: Aqueles que vão ver touradas.
2: Bruna, quer responder rapidamente aqui ao tio vizinho,
3: sim,
2: paizinho?
3: Fiquem curiosa com os conservadores, aqueles que vão ver touradas. E aplaudem.
0: Podemos fazer um programa sobre as touradas, com todo o gosto.
3: Pode ser. Olha, para mim podia ficar já a seguir. Pronto, eu não sou do PAN, atenção, nem... Eu acho que é de facto
2: defender
3: um partido...
2: Causa,
3: eu acho que de facto é um partido necessário estar no Parlamento, precisamente porque, por mais que vocês digam que não é necessário, eu gostaria de saber aqui qual é o partido que traz à Assembleia, que traz a debate temas como o PAN. Gostava de saber, digam-me aqui.
2: Fiquei
0: causas ambientais e animais, esteja o PCP, esteja o Chega.
2: E o que seria de uma qualquer reunião de condomínio sem a bela da discussão? Mas antes de fechar, ainda há outros assuntos.
0: Porque animais é cães e gatos.
2: Agora, em 30 segundos, antes de fechar, o Carlos Carvalho está com os azeites. Carlos,
4: é verdade.
2: O que é que lhe caiu mal desta vez?
4: Ainda não caiu nada, até caiu muito bem. Efetivamente, os resultados que os azeites do Conselho de Mirandela tiveram no concurso nacional de azeites. Mas também não só, temos outra notícia de outros azeites também a serem premiados em concursos internacionais e por isso nós vamos com os azeites, mas bons azeites ao menos.
2: Parabéns, bons azeitados. Exatamente. O Ricardo Garcia quer ser um funcionário da CP, mas daqueles que ficam a ver passar comboios ou dos que vão lá dentro?
4: Fazem pontos.
0: Quero mesmo ser funcionário da CP, só pelo simples facto que serei beneficiado de um bónus negociado com o Sindicato dos Trabalhadores, que já dura há mais de 25 anos.
2: Subsídio de corte de cabelo?
0: Não. 6,5€ por chegar todos os dias à hora certa ao trabalho. Eu gostava mesmo de...
4: Mas é da greve conta?
0: Deve contar, porque estão a chegar à hora certa.
2: Chegar a horas à greve também conta. Para acabar, coisas muito mais agradáveis, a Bruna Costa deixa um miminho em festa. Oh Bruna, então não era preciso incomodar.
3: Sim, fazendo só referência aqui à festa do Infantário Miminho, que foi celebrado há uns dias no Parque do Império, e eu estive inclusive a ver a festinha, tinha lá a minha prima, mas era só para dizer e parabenizar aqui também o trabalho por parte das educadoras que fazem um papel excelente, não só desse infantário, obviamente, de todos os outros, mas acho que foi muito bom também ser no espaço em que muitas vezes é em espaços fechados, e assim foi aberto a toda a comunidade, que muitas pessoas passaram e juntaram-se, e acho que foi muito bom, esteve um dia muito agradável, e para quem não pôde ver, pronto, deixo aqui a mensagem que foi realmente um espetáculo muito, muito bonito, e para quem esteve, tenho a certeza que gostaram tanto como eu.
4: A sociedade civil a dar cultura que a Câmara devia dar, não é?
2: E a tratar do futuro das nossas gerações.
3: Ah, inclusive,
2: é
3: também os próprios pais que participaram em muitas das atuações. Bem. Cantaram, apresentaram.
2: Muito bem. Feita, vamos embora. Equipa. Final de mais uma reunião de condomínio na Terra Quente FM. Bruna Costa, Carlos Carvalho, Ricardo Garcia. Outra vez por cá, de hoje a 15. Obrigado, vizinhança. Quanto a si, que nos acompanha, pode ouvir-nos outra vez e, quando quiserem, podcast no Spotify e Facebook. Comente, subscreva e recomende, por favor. Muito obrigado pela paciência de nos ouvir.
4: Vamos à festa esta semana ou não?
0: Pires de a porta da
2: Rio. Tchau. Vamos lá com vós.
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6: Bem-vindos à Opinião Independente, como é habitual, na Terra Quente FM, todas as semanas. Alexandre Pacheco connosco. Bom dia, bem-vindo.
7: Bom dia.
6: E estamos a gravar no dia 10 de junho, não é? Dia de Portugal, de Camas e das Comunidades, e também Portugal, do aniversário do Sport Clube Mirandela.
7: Exatamente. E viva o Sport Clube Mirandela.
6: Isso. Bom, dois temas como é habitual então. Hoje começamos com a prestação social única, muito badalada nos últimos dias. O Governo quer criar esta prestação social única, uma medida que junta 13 prestações sociais não contributivas para simplificar o acesso aos apoios sociais. No entanto, há muitas dúvidas em relação a questões sobre esta medida, não é? É uma das reformas que Portugal tem de concretizar para desbloquear o último cheque do Plano de Recuperação e Resiliência e tem de estar pronta até 31 de agosto para o país não perder 620 milhões de euros em fundos europeus. Portanto, estamos aqui com este imbróglio.
7: Estamos sob pressão a debater isto no Parlamento, havendo muitas dúvidas.
6: Com urgência, não é? Com urgência. E, de facto, o problema está aí. É que há muitas dúvidas em relação...
7: Há muitas dúvidas.
6: A única coisa que sabe é que, de facto, vai juntar estas 13,
7: e
6: não é?
7: E isso é bom. Isso é um dado positivo, okay. Porque, para além de juntar essas 3 prestações de coisas diferentes, com candidaturas diferentes, com condições de acesso diferentes, nós temos no nosso país cerca de 27 tipos de prestação, não é? E esta limpeza que se pretende fazer agregando um conjunto de prestações numa só e estabelecendo condições de acesso ou de perda objetivas e claras, é um passo positivo. Agora, a questão é a indefinição que ainda há em relação aos valores e há aquilo que pode estar, a ideologia que pode estar por trás disto e que vamos ver agora no Parlamento como é que se vai materializar em termos do apoio, de onde vem o apoio para esta medida, se vem mais do PS, que já estava a cozinhar isto no seu programa e que já de alguma forma propunha isto, se vamos mais para o lado do Chega e...
6: Que já disse que está eventualmente mais virado para aprovar do que não, não é?
7: Exatamente.
6: Mas ainda não há certeza.
7: Agora, a questão é que, como alguém dizia no Público de ontem, a pobreza tem que ser atacada, mas não os pobres, não é? Portanto, ou seja, isto partir do pressuposto que todas as pessoas que recebem o RSI ou outra prestação qualquer são tudo uma cambada de mandriões que não querem trabalhar, e que têm sinais exteriores de riqueza, e etc, etc, etc. Isto é muito ideológico, mas está por comprovar. Nunca isto diz-se, e mandam-se estas frases soltas na televisão, mas depois ninguém diz. Mas quantas das pessoas que recebem o RSI efetivamente têm esses sinais de riqueza, os carros, as casas, e são mandriões, e passam a vida a comprar raspadinhas, e outras coisas do género. Tudo isto se diz, mas depois não há números. E aquilo que nós sabemos é que nós estamos a falar de cerca de uma importância de à volta de 300 milhões de euros, gente. Estamos a falar de 170 mil pessoas ou 180 mil pessoas. Estamos a falar de uma prestação média por pessoa e por mês de 176 euros. Não estamos a falar de nenhum balúrdios que podem pôr em causa o Orçamento de Estado. Não é disso que estamos a falar. Embora às vezes pretenda
6: levar para aí.
7: Agora, a propósito disto, a Fundação Francisco Manuel dos Santos apresenta alguns dados que são preocupantes da situação do país. A taxa de pobreza em Portugal está nos 15,4%. Ou seja, o que significa que à volta de 2 milhões de portugueses estão...
6: No limiar, não é?
7: Estão abaixo.
6: Abaixo do limiar da pobreza.
7: Estão abaixo. Estamos a falar, portanto, há 1,7 milhões, 2 mil milhões, de acordo com as estatísticas. Sem apoios sociais, Nani, se não houvesse apoios sociais...
6: Isto iria aumentar?
7: Para o dobro. Uhum. Nós teríamos 3 milhões e 500 mil portugueses com sérias dificuldades para chegar ao final do mês e conseguir respeitar ou sustentar as suas despesas básicas. Não estamos a falar de luxos. Estamos a falar de coisas que são essenciais. Alimentação, habitação, saúde, educação, etc. Se é uma boa ideia, de facto, nós temos que perceber que há pobreza no nosso país e temos que aceitar isto, e não é uma questão Os neoliberais dizem que isto, você é que controla a sua vida, não há dados de contexto, não há indicadores de contexto, você pode ser rico ou pode ser pobre, de acordo com aquilo que você faz. Isto é uma treta. Nós sabemos que há muitos fatores de caráter societal que influenciam e que permitem ou favorecem ou promovem a riqueza de uns e a pobreza de outros. Pensar o contrário é errado. A Thatcher dizia, isto de sociedade, a sociedade não existe, existem indivíduos. Isto é outra treta. Porque foi aquilo que nos anos 80 criou a ideologia neoliberal, que ainda continua a presidir aos destinos, por exemplo, dos Estados Unidos. Mas isto não é assim, a gente sabe que não é assim. Há coisas que nos puxam para baixo e há outras que efetivamente nos puxam.
6: Ou seja, no seu entender, o princípio está lá, é bom, o problema é como chegar aqui.
7: Como chegar aqui, como materializar isto. Agora, há uma parte significativa da população portuguesa que vive com uma renda mensal de 723 euros. Isto é abaixo do salário mínimo, não é?
6: Uhum.
7: Não é, Dani?
6: Exatamente.
7: 300 mil crianças são pobres. E uma criança pobre é uma ofensa a qualquer adulto. E a uma sociedade organizada. Haver crianças pobres significa que a sociedade desse país não está bem organizada. Há uma incidência da pobreza nos desempregados muito elevada. 42,6% dos empregados são pobres. Porque ou já não arranjam emprego, ou ainda não arranjam emprego, ou já não podem arranjar emprego, e vivem com prestações que não os retiram da pobreza. 8,6% da população empregue, pessoas que trabalham, não conseguem escapar à pobreza. Ou seja, quase 10% das pessoas que trabalham, apesar de trabalharem, não deixam de ser pobres. Portanto, Portugal é o quinto país mais desigual de toda a União Europeia. Ora, nós podemos dizer que, transformar isto e dizer, não, é tudo uma cambada de mandriões e de preguiçosos. Isto é facilitismo. Eu pergunto, quantas pessoas o governo nos garante que vão aceder aos apoios sociais? Há condições gravosas, nomeadamente a inscrição em centro de emprego, a disponibilidade para trabalho e formação, atividades de solidariedade social.
6: As 15 horas
7: as tais semanais, 15 horas, não é? De trabalho social. Mas porquê é que só os pobres é que têm que ter trabalho social? Quando temos os ricos com tanta riqueza, não é? E uma pessoa pergunta, mas está bem, mas e eles não têm obrigações para com a comunidade? A comunidade não é uma rede de proteção uns em relação aos outros? Tudo isto me parece um pouco estranho. Eu estava a ler outro dia uma coisa, o artigo do Miguel Sousa Tavares, do Expresso, Um País a Suicidar-se. Ele falava muito desta situação e falava também do que está a acontecer com os imigrantes. Os imigrantes estão a sair embora, Nani. Estão a ir, 45 mil já foram, e estão a entrar menos 40% do que estavam a entrar. Portanto, e ele está a dizer que isto é uma forma do país suicidar, associando aqui a baixa natalidade. Nós não temos condições, eu já disse isto aqui várias vezes, não temos condições de nos suportarmos como Estado se fecharmos toda a torneira da imigração e se não resolvemos o problema da nossa natalidade. Não temos a razão. Mas isto a propósito da família Mirpare, privatizar praias na Rábida. 5 praias na herdade da Comenda. Uma família luso-indiana. Estamos a falar também da zona da Comporta, da zona de Troia, em que os grupos Ara e outros grupos americanos estão a construir com a reclamação e a reivindicação de acesso direto à praia, impedindo todos os outros de acesso à praia. Quer dizer, numa sociedade que está tão extremada, em que quase que 1% dos multimilionários americanos têm 60% da riqueza, e andamos aqui preocupados com estas coisas.
6: Mas o que acontece é, como há pouco falávamos, isto está em cima da mesa a questão do 31 de agosto, não é?
7: Sim.
6: Isto, ou seja, o resolver as coisas à pressa pode ser perigoso?
7: Pode, porque nós, e vamos ver como é que se vai discutir isto no Parlamento, qual é o valor da prestação?
6: Há, de facto, muitas dúvidas,
7: não é? Alegadamente vai haver depois uma portaria que vai esclarecer estes pormenores todos. Os deputados vão ter que se pronunciar numa espécie de cheque em branco. Agora, aquilo que o PS já disse, e com o qual eu concordo, é que se a proposta se limitar ao essencial, e o essencial é, por exemplo, deixar cair a questão do trabalho social, e outras coisas, o PS pode aprovar esta medida. Porque, de facto, também não interessa de todo perdermos essa fatia do PRR. Ou dos fundos europeus. Não tem, quer dizer, são 600 milhões, são 600 milhões. Pode-nos dar para sustentar estas coisas dois anos. Agora,
6: mas também nos leva à tal pergunta, quer dizer, porque só agora então já se podia ter feito isto há mais tempo, não, porque, com algum tempo de antecipação e a tal discussão que o Alexandre está a dizer que devia ter sido feita
7: eu
6: mais.
7: Eu não consigo compreender como é que as entidades e as instituições que trabalham isto, que estão cheias de bois, eles entram com uma velocidade incrível. Só que, por isso, estão a entrar pessoas que não têm capacidade resolutiva ou capacidade analítica. São favores políticos e estão a chegar pessoas que depois não conseguem pôr os processos a andar. Porque estamos sempre a correr atrás do prejuízo. Estamos sempre a tentar que não vá dinheiro que devia ter sido devidamente planeado, a sua gestão e a sua aplicação, e que não é.
6: Mas depois também há outra versão, ou seja, se eventualmente está a acontecer isto é porque também é propositadamente tendo em conta que, atenção, que se não for aprovado perdemos este dinheiro. E aí poderá ser uma forma de pressionar.
7: Pressão, não é? É uma pressão à oposição. Só que eu acho que os motivos que podem levar o PS a aprovar esta medida são distintos dos motivos que podem levar o Chega a aprová-la. Agora, vai depender do que é que o PSD quer. Eu já ouvi muitos sociais-democratas, e ouvi ontem, por exemplo, na SIC, o Pedro Marques Lopes, a dizer que isto é uma vergonha, esta proposta é uma vergonha para a social-democracia. Estou a usar as palavras que ele usou. Nomeadamente na questão da desconfiança e do pressuposto base, que é um pressuposto ideológico, de que esta gente não quer trabalhar. É curioso que o Miguel Sousa Tavares, no seu artigo do País a Suicidar-se, também apresenta um pouco esta versão. Todas as pessoas que recebem RSI não querem trabalhar. Eu pergunto se as pessoas que têm problemas mentais, que têm doenças incapacitantes, que têm problemas...
6: Estamos a juntar todos no mesmo bolo, não é?
7: Quer dizer, mas quando as pessoas dizem que são todos mandriões, quantifiquem casos concretos e digam assim, do universo de 170 mil pessoas que recebem estes apoios, estas prestações, o RSI ou outras, das tais que vão ser agora agregadas, quantos efetivamente não merecem? Porque nós não podemos chutar os pobres para baixo da alcatifa.
6: Uhum.
7: Como fazemos às vezes com a sujidade, entre aspas, na nossa casa. Não podemos fazer porque mais tarde ou mais cedo as pessoas vão dar de si. E vão dizer, nós estamos aqui e vão ter que continuar a ir aos hospitais, vão precisar de ser tratadas, vão precisar de ser educadas, vão precisar de ser alimentadas. Não acho que seja, se calhar, um bom princípio, que é aquilo que eu vejo muitas vezes na extrema-direita, é achar que as pessoas têm sempre a possibilidade de se alimentar no caixote do lixo. Eu não sei se isto é dignificante, pensar assim, para um país europeu.
6: Portanto, temos aí algum tempo agora, não é muito? Mas
7: não, a discussão começa dia 12.
6: Exatamente.
7: E vai ter que ser apressada. Agora, depreendo e penso que vai ser uma discussão também muito, muito polarizada e muito ideológica.
6: E nessa base, como está a dizer, ou seja, cuidado, que há aqui muita gente mandriona, não é?
7: Sim, mas que digam onde estão e quem são, claro. E quantos são, que é para nós podemos... Porque uma das coisas que não se sabe é a facilidade de acesso a estas coisas. E não se sabe o valor da prestação. Ontem, a pessoa que eu referi, o Pedro Marques, dizia que, muito provavelmente, a prestação mensal vai descer.
6: Em relação ao
7: repare, os nossos apoios sociais só conseguem contribuir para a redução da pobreza em 2%. Enquanto que, em termos europeus, atingimos uma percentagem de 6%. Portanto, há muita coisa a fazer no nosso país e não é... pura e simplesmente, a guilhotinar os pobres.
6: Que isso vai concretizar-se. Bom, é um assunto que temos com certeza a oportunidade de voltar a ele mais tarde, quando soubermos até outros pormenores, não é? O outro tema de hoje tem a ver com um estudo internacional recente que propõe a redução da média anual de horas trabalhadas de 2.100 para cerca de 1.000 até ao final do século, mudança equivalente a uma semana de 2 dias e meio.
7: Certo.
6: Digamos assim.
7: Isto é um cenário.
6: É um cenário. Visa garantir a justiça social e manter o aquecimento global abaixo dos 2 graus.
7: Uhum.
6: Ora bem, temos aqui de facto...
7: É uma visão alternativa.
6: Exatamente. Defende que trabalhar cerca de metade do tempo atual é viável, desde que seja acompanhado por um ataque frontal às desigualdades económicas e por uma transformação política. Lá está o que
7: sempre,
6: temos sempre
7: nós
6: dito, não é?
7: Temos sempre.
6: Portanto, não é aqui nenhuma novidade, mas que vem reforçar, não é?
7: Não, a questão é que este estudo da World Inequality Lab, que é um... Que deu origem a este relatório de Justiça Global, tem homens muito, muito válidos por trás, como o Tomás Piketty e o Lucas Chancel, que são economistas de referência, com muitas obras publicadas, e que, pegando numa base de dados de cerca de 200 investigadores, conseguiram traçar um cenário alternativo àquilo que é o cenário do tecnocapitalismo, das sociedades tecno-extrativas, em que temos continuado todos a viver com combustíveis fósseis, com desigualdades sociais, com concentração da riqueza, com teorias da conspiração, tudo isso. E eles criam um cenário que é distinto e que dizem que tecnicamente é possível, sociologicamente é possível, tudo depende de uma decisão política. Portanto, basicamente, o cenário poderá materializar-se por volta de 2100 se houver decisões políticas que conduzam a isso.
6: O nosso problema a nível mundial é que nunca se trabalha a longo prazo, não é?
7: A longo prazo, não é? Exatamente. Agora, o que ele diz é que o relatório pretende, e este cenário pretende responder a três grandes problemas que hoje existem e que em algumas sociedades negacionistas não querem assumir que existem, que é a crise climática, a concentração extrema da riqueza e a erosão das democracias. Eu pergunto, se estes problemas não existem, quais é que existem hoje? E, portanto, a tese central é simples, não haverá transição ecológica sem justiça social e não há justiça social duradoura sem respeito pelos limites do planeta. O que não está a acontecer, porque estamos... Se tudo se mantiver como está hoje, vamos ter em 2100 uma taxa de cerca de 4% de aquecimento. Portanto, mais 4 graus. 4 graus. Ora, se nós com 1,5 é complicado, com 4 é catástrofe.
6: Com 4, claro,
7: é catástrofe. Portanto, este cenário, no fundo, diz-nos que podemos trabalhar menos, portanto, trabalhando...
6: E reduz também a pegada do carbono, não é?
7: Reduz a camada, a pegada de carbono e incentiva as pessoas a consumirem, por exemplo, menos carne, porque isto está a ter um impacto terrível no desmatamento e na desnutrição, na destruição ecológica. Redirecionar a economia para atividades de baixo consumo, usando, por exemplo, transportes públicos, reforçando todo o setor público para impedir o excesso de consumo que está a acontecer. Portanto, o crescimento económico não tem que existir. Nós temos que viver mais num registro de suficiência com uma redistribuição da riqueza de forma a que ela chegue à maior parte das pessoas.
6: O que não acontece atualmente.
7: O que não acontece, porque o que está a acontecer atualmente é exatamente o contrário. É um fenómeno de concentração da riqueza. Ricos mais ricos.
6: Pobres mais pobres.
7: E pobres, mais pobres e mais pobres, em termos
6: em quantidade.
7: Quantitativos. Portanto, uma vida, como diz o cenário, uma vida boa para cerca de 99% da população não é impensável, nem é impossível. Claro que isto contraria a visão do técnico, do tecnocapitalismo, mas, repare, pretende-se reduzir as desigualdades sociais que existem entre várias zonas do mundo. O rendimento médio entre regiões mais ricas e mais pobres chega a ser de 16 para 1. E eles querem reduzir isto para 5 para 1.
6: E é, de facto, preciso...
7: Não é?
6: Muitas situações estruturadas, não é? E não caso a caso.
7: Agora, é um estudo baseado em dados, científico, não é opinativo. Agora, não é um estudo utópico, porque se entende e se diz que tudo isto só é possível se houver decisões políticas que o sustentem. Caso contrário, não vai ser de todo possível. Agora, é bom que haja visões alternativas e que nós pensamos um bocadinho até... E ele vai muito, recupera a Laudato Si do Papa Francisco, este estudo. Mas também a encíclica de Leão XIII e agora esta nova encíclica Magnificat Humanitis do Leão XIV. Portanto, tudo isto são pessoas que têm esta preocupação da comunidade e de como nós podemos redistribuir a riqueza de forma a que todos sejamos felizes ou mais felizes. Tem este domínio da doutrina social da Igreja também, não é? E é interessante porque é uma visão alternativa que eu acho que deve ser valorizada num tempo em que as coisas estão perfeitamente descontroladas.
6: Muito bem, vamos à frase da semana. O que é que traz desta vez?
7: A frase da semana é do livro que vamos falar
6: hoje. A Ciência
7: Está
6: Debaixo de Fogo, posso já adiantar, que é o livro desta semana.
7: Exatamente, é um livro do Michael Mann, que é um climatologista, e do Peter Oates, que é um virologista, e que estão a ser severamente atacados nos Estados Unidos. Nos Estados Unidos há neste momento um discurso e uma prática anti-ciência, contrariando o que foram as origens dos Estados Unidos, em que tiveram sempre orgulho e apoiaram sempre imenso as suas instituições de investigação e as suas universidades. E
6: também lá está tudo invertido, não é?
7: Exatamente, tudo invertido. Temos um Trump que desvalorizou toda a pandemia, toda a ciência. Temos um Joy Divance que diz que a academia são os inimigos, que os professores são os inimigos, ou seja, que todas as pessoas que têm conhecimento são inimigas. E temos depois um discurso anti-ciência que, por exemplo, o equivalente ao diretor-geral de saúde lá, o Fauci, foi enxovalhado em comissões de inquérito do Congresso, pelos republicanos, e temos, por exemplo, uma Fox News, um grande canal que tem os grandes programas de opinião à noite nos Estados Unidos, os mais vistos, e que coloca o cientista que trabalha com dados 99% verificáveis, sujeito a toda e a mais alguma inquirição, coloca ao mesmo lado de um adepto de uma teoria de conspiração num programa em que dá 50% de tempo a cada um. Portanto, como se o cientista que investiga, que trabalha, que demora anos a chegar a dados comprováveis, cientificamente comprováveis, tenha o mesmo peso e o mesmo valor de uma pessoa de quarta classe que resolveu inventar que os rastros no céu dos aviões é uma forma de nos pulverizar a todos nós com iões e outras coisas que depois vão controlar o nosso cérebro. Uhum. Esta loucura, este absurdo de igualar um trabalho de base, de horas, de apurado, de investigação, de uma mera opinião, está a destruir a ciência. E portanto,
6: ele fala nisso, não é?
7: O livro anda só à volta disto e repara, houve uma congressista americana que disse que o diretor-geral, o tal Anthony Fauci, que devia ser julgado por crimes por ter vacinado as pessoas. Quando claramente, pela pressão de muitos republicanos com este discurso anti-ciência e anti-vacina, estima-se cientificamente que mais de 400 mil americanos morreram escusadamente. Ou seja, quem devia estar no banco dos tribunais a responder por estes crimes eram republicanos ortodoxos e ignorantes americanos e não o diretor-geral de saúde, porque as vacinas comprovadamente evitaram a morte de muita gente, evitaram sobrecarga do sistema hospitalar, permitiram o tratamento de muita gente que não o teria tido e que teria falecido
6: se
7: não fosse vacina. Portanto, está tudo invertido. É incrível, é absurdo, é doloroso ver isto. E aquilo que eles já alertam, estes dois homens, que estão a ser perseguidos em termos pessoais, já tiveram várias vezes que chamar a polícia para os proteger, são ridicularizados com telefonemas às 3, 4 da manhã, são ridicularizados nas redes sociais, são pressionados. Há pessoas que vão para a porta das casas deles gritar que são assassinos e que são criminosos, é que são tudo. Portanto, tudo isto está a acontecer num país que para muitos ainda é o clímax da democracia e da liberdade.
6: Muito bem. Portanto, é a sugestão desta semana. Para fecharmos também, a Opinião Independente regressa daqui a uma semana. Até lá.
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6: Um projeto do Instituto Politécnico de Bragança pretende colocar ao dispor dos agricultores a inteligência artificial na gestão das pragas do olival. Colocar a inteligência artificial ao serviço dos agricultores na gestão das pragas do olival, otimizando recursos e de uma forma mais eficaz. É este o propósito do projeto AgriPest Forge, que está a ser desenvolvido há cerca de 4 meses e que tem como um dos parceiros o Instituto Politécnico de Bragança. Foi recentemente apresentado em Mirandela às associações de agricultores e Paula Batista, do IPB, explica o que é afinal este AgriPest Forge.
10: O que nós pretendemos é utilizar imagens de armadilhas para monitorizar pragas no olival, de armadilhas manuais que já estão disponíveis no mercado, e a partir dessas armadilhas nós adquirimos imagens das pragas que são capturadas por essas armadilhas e basicamente o que fazemos é tentar, a partir destas imagens reais, criar imagens por inteligência artificial, de forma a originar imagens artificiais que permitam depois otimizar algoritmos para identificar pragas em situações reais. Portanto, digamos, é uma ferramenta que basicamente o que estamos a fazer em linguagem simples é criar imagens artificiais com base nas reais que contêm as pragas para depois treinar algoritmos para identificar as pragas em situações reais de campo.
6: Paula Batista não tem dúvidas que esta nova ferramenta de IA vai facilitar o trabalho das associações de agricultores e dos próprios olivicultores, revelando que a intenção do projeto é que em 2029 já sejam desenvolvidas armadilhas robóticas que façam a captura das pragas e enviem informação aos agricultores através de uma aplicação, fornecendo indicações de como devem atuar.
10: O que estamos aqui a desenvolver são ferramentas

0: insetos capturados por estas armadilhas e, portanto, tudo isso tem custos associados. E daqui o que estamos a fazer é criar uma ferramenta que possa facilitar este ar de trabalho e também economizar muito dinheiro nas deslocações, em recursos humanos, não é? A ideia aqui é, posteriormente, desenvolver armadilhas robóticas que fazem a captura destas pragas, conseguem identificá-las automaticamente e depois enviarem esta informação ao agricultor através de uma aplicação, por exemplo, telemóvel, que vai dar informação ao agricultor da abundância de praga e sugestões de modo de atuação.
1: Para além dos agricultores, Paula Batista considera que esta nova ferramenta de inteligência artificial pode ser importante para os próprios decisores políticos.
0: Daqui a 3 anos já tínhamos resultados já físicos que possam ser utilizados depois, sobretudo pelos agricultores, não é que isto tem interesse sobretudo para agricultores, mas obviamente também para associações e também para decisores políticos, não é? Porque se quiserem, vamos imaginar, se quiserem, e hoje em dia eu sei que isso já está, e os decisores políticos têm muito interesse em utilizar muito este tipo de ferramentas de inteligência artificial, não só para economizar recursos, mas também recursos humanos, e poderia, por exemplo, isto poderá ter interesse para os decisores políticos para monitorizar, por exemplo, pragas a nível nacional, com uma rede distribuída a nível nacional, obviamente terá que ser bem delineada, de forma a dar esta informação, por exemplo, às direções regionais, as próprias direções regionais poderiam utilizar este tipo de ferramentas para depois poder emitir os seus avisos aos agricultores de uma forma mais prática e mais economicista.
1: O projeto AgriPest Forge é financiado pela Fundação para a Ciência e Tecnologia, tem como parceiros o IPB e a Associação Fraunhofer, uma organização alemã de pesquisa que tem uma delegação em Portugal. A Organização Regional de Vila Real do PCP considera que a Ecovia do Corgo, recentemente anunciada pela Autarquia de Vila Real, não pode servir para apagar a necessidade de reativação da linha do Corgo. Cláudio Leite, do PCP de Vila Real, refere que o anúncio das obras da Ecovia do Corgo, utilizando o canal da antiga linha do Corgo entre Vila Real e Peso da Régua, não deve ser impeditivo de se debater a reativação da linha de comboio.
2: A Ecovia pode ter interesse do ponto de vista turístico, ambiental ou de lazer, mas de facto não responde aos problemas criados pelo encerramento da linha ferroviária, nem substitui uma infraestrutura de transporte público ao serviço das populações e da economia regional. O anúncio da Ecovia, particularmente no canal, antigo canal da linha do Corgo, é como se fosse mais um brego no caixão da linha. Isto acontece particularmente no momento em que a ferrovia, o combate às assimetrias territoriais, voltam a estar presentes no debate público. E entendemos que não se deve encerrar definitivamente a perspectiva da recuperação da linha do Corgo. De certa forma, o problema não é a existência de uma ecovia, assim no abstrato, o problema é utilizar o antigo canal ferroviário e tratar isso e isso ser quase como um encerramento definitivo da discussão sobre o futuro da linha do Corgo.
1: Cláudio Leite considera que os autarcas da região deveriam estar envolvidos na luta coletiva pelo regresso do comboio, sendo um meio de transporte público essencial para trabalhadores, estudantes, utentes de serviços públicos e também para a atividade económica do território.
2: Nós consideramos que continua por responder às questões principais, que é a mobilidade da população e a necessidade de uma linha, de uma ligação ferroviária para a região. E é essa a questão central que nós colocamos. Aliás, nós entendemos que as autarquias da região deveriam estar entre os principais defensores da recuperação da linha do Corgo, tendo em conta a importância que a ferrovia tem. Ou seja, nós vamos intervir em todos os níveis que seja possível, intervir institucionalmente. E também, se necessário, divulgar junto da população e perceber o que é que se pode fazer na luta coletiva aqui na região.
1: O PCP de Vila Real lembra que, ao longo dos anos, tem intervido de forma consistente na defesa da Ferrovia Nacional e da recuperação das linhas encerradas, denunciando o desinvestimento na rede ferroviária e as suas consequências para as populações, para a economia regional e para a coesão territorial. A Nadara Services Portugal, empresa internacional do setor das energias renováveis, cujo responsável do Departamento de Gestão de Ativos em Portugal é o mirandelense André Videira, foi recentemente distinguida com o Prémio Inovação em Prevenção 2026, na categoria Ambiente, promovido pela Ágeas Seguros, uma iniciativa que reconhece projetos empresariais que promovem a redução de riscos, a sustentabilidade, a segurança e o bem-estar dos colaboradores. O projeto vencedor é um sistema de monitorização tecnológica e gestão adaptativa da vegetação que combina análise por satélite com pastoreio controlado, contribuindo assim para a prevenção de incêndios rurais, a redução das emissões e uma gestão mais eficiente do território. Fernando Sérgio.
3: centrado na transformação do modelo de gestão da vegetação em contexto do risco de incêndio. A Nadara Services Portugal pretendeu introduzir inovação, dado que, tradicionalmente, esta gestão era assegurada através de diversos levantamentos

0: presenciais e intervenções de maquinaria pesada e era um modelo maioritariamente reativo. Em 2024, avançou com um projeto de monitorização tecnológica e gestão adaptativa da vegetação do Parque Eólico dos Candeeiros, na Serra, com o mesmo nome, no concelho de Rio Maior, em parceria com uma cooperativa local, aqui explicado por André Videira, natural de Mirandela, que atualmente exerce funções como responsável pelo Departamento da Gestão de Ativos em Portugal.
1: Nós iniciamos a implementação de uma abordagem integrada, que combina a monitorização do geoespacial por satélites, ou seja, a recolha aqui de imagens de satélites relacionadas com o crescimento ou com a atividade do crescimento da vegetação, criando depois aqui também alguns modelos preditivos e a execução depois das faixas na rede secundária, feita aqui com uma base natural, ou seja, com um pastoreio controlado. Se foi possível, também tendo em conta que nas proximidades havia aqui um parceiro, uma cooperativa, que se chama Cooperativa Terra Chã, eles conseguiram aumentar, digamos que aqui, o número de animais e de forma controlada conseguimos com que os animais fossem limpando aqui a vegetação. O conjunto destas duas tentes permitiu converter o que era um processo reativo num sistema mais estruturado, também preventivo e sustentável, com benefícios também claros ao nível do ambiente, operacional e também social, envolvendo então aqui estas comunidades locais.
0: Com este sistema, garante André Videira, reduz-se drasticamente o risco de acidentes com pessoas, evitando a emissão de 9 toneladas de CO2 para a atmosfera. André Videira não esconde o orgulho em pertencer a esta equipa, agora distinguida, e espera que o projeto venha a ser replicado por outras empresas do setor das energias renováveis.
1: Nós sabíamos que tinha potencial para ganhar, mas acima de tudo o que nós pretendíamos era também dar a conhecer esta ideia para que outras empresas pudessem aplicar o mesmo modelo. Somos produtores de energia, mas há sempre outras tarefas inerentes à operação dos parques que é necessário também executar. E a Nadar procura sempre introduzir melhorias nos processos que existem. E aqui foi um desses casos e, obviamente, sinto enorme orgulho por toda a equipa que esteve envolvida neste projeto, porque ser reconhecido pela inovação é extremamente gratificante.
0: Ainda segundo André Videira, o projeto ajuda a prevenir riscos no futuro, sendo uma solução extremamente sustentável porque se executa com recursos naturais.
2: O mirandelense André Videira integra a empresa vencedora do Prémio Inovação em Prevenção 2026 na área ambiental. O Centro Cultural de Vinhais vai receber nos dias 26 e 27 deste mês a 6ª Bienal Jorge Lima Barreto, uma iniciativa que homenageia o legado do músico, ensaísta e pensador vinhaense. Este ano a organização aposta na diversificação da programação e quer atrair novos públicos, como avança o vice-presidente da Câmara de Vinhais, Artur Marques.
3: Trazer mais gente é o nosso propósito, porque ao trazermos, conseguirmos captar mais gente, temos também a perpetuar a memória do Jorge perante vários públicos mais diversificados. Mostrar também o trabalho que ele fez a pessoas que não o conhecem. Portanto, esse será o propósito de alargar a Bienal também a públicos mais diversificados, que não eram aqueles que costumavam vir. Portanto, vamos abrir, vamos ver como resulta, esperemos que seja um sucesso.
2: A comunidade local terá um papel mais ativo nesta edição. Entre as iniciativas previstas está a participação de IPSS que colaboraram na criação de trabalhos.
3: IPSS, exatamente pelo cariz do trabalho, dos trabalhos manuais, estes trabalhos em crochê que vão estar expostos até por cima do piano do Jorge. Portanto, fazer uma semelhança com o que fez uma famosa artista, Joana Vasconcelos. Portanto, um paralelismo que Joana, que trabalhou com o Jorge Lima Barreto numa das performances dessas. Portanto, é isso que nós queremos. Queremos envolver a comunidade, queremos que o legado do Jorge seja perpetuado e que seja divulgado e que seja conhecido.
2: Também a programação musical desta edição reflete a intenção de ampliar horizontes. O professor de música Romeu Beato explicou que a Bienal mantém a ligação ao espírito criativo de Jorge Lima Barreto. Entre os destaques do cartaz está o grupo Expresso Transatlântico, que encerra o evento no dia 27 de junho.
4: Importa perceber, primeiramente, o que era o conceito musical de Lima Barreto, que assentava essencialmente na improvisação livre, no atonalismo, portanto, na música não estruturada, que é um nicho musical bastante restrito e entendemos nós que o conceito de improvisação pode ser alargado a outros estilos e, nesse sentido, optámos por integrar e adicionar novos projetos, novos tipos de sons, novos tipos de sonoridades. Por exemplo, o Expresso Transatlântico, que é um projeto já bastante conhecido, que assenta também na música tradicional, mas como dizia Lima Barreto, a música não vive num museu, não deve viver num museu nem num compartimento estanque, deve evoluir.
2: A maior parte das atividades terá de acesso gratuito, estando sujeitos a bilhete apenas os dois concertos programados para o evento. O ingresso terá um custo simbólico de 5 euros. O espólio de Jorge Lima Barreto continua igualmente em destaque no Centro Cultural de Vinhais, onde existe uma exposição permanente dedicada ao artista. 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
5: Arraial, são passarinhos a voar e os sinos a tocar. Há festa no arraial, que a alma do povo cede e lembra constantemente que esta terra é Portugal, que é alegria em qualquer lugar, sinfonia em qualquer lar. São os seus gestos domingueiros e os seus sorrisos brejeiros, todos com ar folial, que ensinam versos ligeiros e entoam os cachoreiros a cantar uma canção.
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4: 7 horas.

0: RKTFM, muito bom dia, estamos de regresso, mais um programa da manhã, edição de quinta-feira, dia 11 de junho. 278-200-600, 278-200-601 para falar connosco. Muito bom dia para si que está desse lado em 105.2, 105.5 e também terraquentefm.net. 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Vamos saber quem é que já está do outro lado para falar connosco. Bom dia.
1: Bom dia.
0: Dona Lourdes, bom dia.
1: Bom dia, Sr. José, como está?
0: Eu estou bem, felizmente estamos bem. Hoje é quinta com sabor a segunda.
1: Ah, pois, hoje já é quinta, não é?
0: Hoje é quinta-feira, é verdade.
1: Passa-se nos tantas semanas.
0: Ora, o tempo passa, minha amiga, é verdade.
1: Você não anda bem da garganta ainda.
0: Ainda não, ainda não, ainda não. Isto é só alergias, isso depois passa.
1: Aí passa?
0: É, sim. Tá. E então, minha amiga, vamos saber bom dia para quem?
1: Ora, bom dia vai para si, para a sua senhora, para os seus filhos, para os seus pais, para os seus sogros, vai para a dona Adelaida, para a tua dona Chama, para o marido e para os filhos também, vai para as mulheres, para a minha irmã, para os meus sobrinhos todos também, que esteja tudo bem, e vai para a dona Margarida, um beijinho para ela, que esteja tudo bem com ela também, para a dona de Fregatão, para a mulher, para os filhos, para a dona Gina, para o marido, para os filhos, para a netinha, para a nora, e vai para o Zé dos Eixos, um beijinho para ele, e para a dona Fernanda, anda também dos Eixos, um beijinho para ela.
2: Nunca
1: também.
2: Vai ficar louco.
1: E vai para toda a gente que estiver a ouvir, Sr. José, um beijinho para si até logo também. Ainda vou dar uma voltinha.
0: E faz
1: agora
0: muito bem.
1: Manhã,
0: ora.
1: Não é?
0: E atenção que hoje vai aquecer e muito.
1: Vai aquecer muito
0: é
1: hoje.
0: É verdade, é verdade.
1: Deixa aquecer.
0: Portanto, hoje vai estar muito
1: é
0: quente.
1: É melhor que aqueça do que frio.
0: Muito bem, beijinho grande para si, até logo. Muito obrigado, muito obrigado. Até mais logo então. Para já temos aí música de parabéns. Agora vamos saber quem está de parabéns e está inscrito no programa da manhã. A Vera, que é a neta da nossa amiga Margarida. E a Mónica, filha da nossa Agostinha de Esturãos. Aí está então música de parabéns.

0: Ora, muito bem, vamos em frente, temos mais uma participação. Vamos saber quem está do outro lado. Bom dia.
1: Bom dia.
0: Bom dia, Freitas. Como é que vai, amigo?
1: Ah, beijinho como é o aço.
0: Mais nada. E então, que tal? Como é que está a encontrar esta manhã?
1: Está fresquita, que está aqui, estou a correr do Ribeiro.
0: Ah, mas olha que a temperatura hoje vai upa-upa.
1: Deixemos de ouvir, nós cá estamos para aturar.
0: É, deixe-me só dizer então as temperaturas para hoje. 36 de máxima, 39 para amanhã, 38 para sábado e 36 para domingo. E pronto, e por aí acima.
1: E depois, para domingo, se calhar, já dá trovoada.
0: Ora bem, eles domingo aparecem aqui umas chuvas. Dá 86% de chuva para domingo.
1: É. Deixamos a ver que é para refrescar o tempo.
0: Logo não venha para estragar, pronto, ok.
1: Ora bem, desde que não venha dar prejuízo.
0: Claro. Meu amigo, bom dia para quem?
1: Para a mulher, para os filhos, para os netos, para os erros, para a Bolívia, para a Cristina, para a Maria José, para o Adriano, para a Soledade e para o Mário, para a Cidália, para o marido, para as filhas, para o Carlos e para toda a família, para as princesas Salgueiro, para o Sr. Manuel Padeiro, para o Sr. José Cabreiro, para a Glorinha e para o Nelson, para a Isabel de Saputo e as melhoras, para a Dona Rita, para a Fatou e para toda a família, para a Dona Agostinha Sporões e os parabéns para a neta. Para a neta, que seja muito feliz e que tenha tudo bom na vida. Depois vai para o Manuel Pontes, para o Manuel do Rei Vida, para o Carlos Pereira, Dona Aldina, para a Dona Jacinta, para a Dona Quina, para o Sr. Fernando da Palorca, para a Dona Nazaré, para toda a família, para o Débito Ferragatão e para o Carlos Ferragatão, para a Dona Amparo, com o Eugênio e para a para as princesinhas pequenas, para a Maria João, para a Mariana, com o Virgínio, para elas, para os pais, para os avós e para toda a família. Para a Fernanda e para o Horácio e para o filhote. Depois vai então para a Zulmirinha, com o Virgínio, para a Dona Margarida, as melhoras para ela e para os filhos e os parabéns a também para a Natília, já é muito feliz, que tenha tudo bom na vida. Mas vai para o Zé Manuel Sucesso e para toda a família, os meus para o pai, para o Zé Grilo, para a Lucinda e para toda a família. E para o Zé, para o Mateus, para o Marijão, para os seus pais, para os seus sogros e para toda a família de parte a parte. E está tudo até logo.
0: Muito bem. Logo. Isso mesmo, o resto vai logo.
1: É.
0: Então, bom, um abraço grande e até logo. Um abraço. Muito obrigado. Mais uma participação. Bom dia.
2: Bom dia, Tose.
0: Bom dia.
2: Tá bom?
0: Viva, Júlia. Como está? Tudo bem? Tudo bem consigo também?
2: Também, graças a Deus. Já vamos andando conforme Deus quer.
0: Pronto.
2: Um dia de cada vez.
0: Claro que sim. Claro que sim. Um dia de cada vez. Já haja saúde.
2: Bom, e o importante é essa. Não é muito... Olha, mas já vou andando.
0: Claro, exatamente, mas isso, olha, nem toda a gente está como quer, não é?
2: Baui.
0: Ora, Baui digo eu.
2: Aí eu também digo Baui.
0: Mais nada, isso é que é verdade. Dona Júlia, para quem é que vai bom dia?
2: Olha, bom dia vai para si e para toda a sua família, vai para mim. Vai para a França, para os meus filhos, para as minhas netas, para os meus gêmeos, para a minha nora, para toda a minha família e cinco dela. Para aqui, para o meu irmão, para os meus vizinhos, para o Sr. António, para a mulher, para a Carla, para a menina Zilumina, um beijinho para a Ana, para a Paula, para a Dona Alice, para a Dona Lídia, para a Dona Maria do Amparo, para o Sr. Milcar, para o Sr. Freitas e para o resto dos pastores, para a Dona Margarida, as melhores para ele e para o filho, para a Dona Irene, para a Dona Mavil, para a Dona Lídia Santa Maria, para a Cidália, para a Lisete. A saudade é para o Mário, para o Bruno de Sítia, para o Carlos Bacerda e para o Miguel. Para Fátima de Antorra, para a Glória de Vila Arandela, para a Nessa, para António Manoel de Barreiros, para a Sandrina Mulher, para ela, para o Jorge Pardeiro, para a Transpatuadora dos Meninos, para a Dona Nazaré, para o irmão, para a mãe, para a Lúcia Podino, para a Dona Agostinha, para o Sr. Fernando, para as minhas amigas Elisa, para toda a gente que faz parte do nosso programa. Um beijinho para si, um beijinho até amanhã, se vocês quiserem.
0: Muito bem, muito obrigado. Beijinho grande para si também. Até amanhã, Júlia.
2: Até amanhã a todos.
0: Muito obrigado. Quiserem. Um abraço grande e para Valpaços. Alguém mais do outro lado, bom dia.
3: Buenos dias,
0: bom dia, bom dia, bom dia, Júlia. Como é, Júlia? Agora a Júlia já foi embora. Zulmira, como está? Tudo bem?
3: Aqui estiradita.
0: Pronto.
3: Mas vamos já pôr a pé, porque vou para o Porto hoje levar a vista.
0: Pois, hoje tem que ir até ao Porto, não é?
3: Tem que ser.
0: Pois, claro. E a tua minha amiga, sim. Vamos lá saber, bom dia para quem?
3: Oh, bom dia lá para todos os colaboradores aí da rádio, não esquecendo os nossos Fernandos e os deles, os nossos Julios dela e todos em geral. Vai para os nossos Ventinhos, para a Margarida, para o João Pedro, para a Lara, para a Lourdes, para a Nela, para a Ana de Candoso, para a Filhota, para a Elvira, para a nossa Glorinha, para o nosso Nelson, para a nossa Júlia de Valpaços, um beijinho, tudo bom, muita saúde. E para todos os ventinhos em geral. Vai para os nossos imigrantes, um beijinho, tudo bom, só para a Fató, para a Elisete, para o Carlos da Suíça e para todos em geral também. Vai para as nossas avós, a avó Lídia, com rápidas melhoras, a avó Amélia, a avó Gina e para todos os delas. Vai para a dona Lourdes, para a dona Jacinta, para a dona Quinhas, para a dona Agostinha, para a dona Bernadette, para a dona Luísa de Bragança, para a Lúcia e para o Vino, para a Nazaré e para a família, para o seu Fernando Palorca e para a família, só para a esposa e para a mãe, as melhores da mãe, para a minha véia e para a minha soninha, vai, e para todos os delas. Vai para os nossos fanequinhos, um beijinho e tudo bom, só para o seu Freitas, para o seu Mário, para o seu Amílcar e para todos em geral. Vai para quem me ouve e me conhece pela voz. Vai os parabéns para quem estiver. Parabéns, um beijinho e tudo bom. Muita saúde, muitas felicidades e um dia feliz. Vai para um beijinho para a minha sobrinha Paula. Vai para todos os ouvintes, todos os participantes. Vai para ti, para os teus, não esquecendo o teu Maria João, o teu Mateus, os teus irmãos, os teus pais, os teus sogros, a tua mãe e a tua sogra. Um beijinho para elas e tudo de bom. Para ti aquele beijinho, aquele coração e até amanhã, se Deus não, se eu quiser.
0: Muito bem, muito obrigado. Beijinho grande também. Boa viagem.
3: Obrigada, Tosé. Beijinho.
0: Muito obrigado. Mais uma participação. Bom dia.
4: Bom dia, Tosé.
0: Ora, bom dia, Ana. Viva, tudo bem?
4: Mais ou menos, mais ou menos.
0: Pronto, vai-se andando. Ora,
4: verdade. Pelo
0: menos,
4: cada vez.
0: Mas pelo menos o feriado foi bom?
4: Foi em casa.
0: Também...
4: Só fui de manhã pela fresca, à tarde estava calor.
0: Claro, pois claro, então eu também faço o mesmo. Então com este calor andava a passear, era.
4: Exato.
0: Nem pensar, nem pensar.
4: Mas penso que é a segunda, Tosé.
0: Pois também eu, mas já é a quinta. Amanhã já é fim de semana.
4: Bem.
0: É verdade.
4: Ainda bem.
0: É verdade, é verdade.
4: Graças a Deus.
0: É. E então, Ana, vamos lá saber. Bom dia para quem?
4: Os bom dias vai para os meus pais, para a minha filha, para o meu genro, para os meus netos. Para o meu neto, para todos vocês aí da Rádio Família, para o João Tito, para a Elvira, para a filha de Santa Maria, para a Brónica, para o Freitas, para a Lucinda e para a filha de Sussães, e para todos os participantes que estão a ouvir e para todos os ventinhos, é tudo, estou a dizer, porque
0: muito
4: há
0: bem.
4: Mais pessoas que querem participar, mas estão à espera.
0: Pronto, por acaso até nem está ninguém do outro lado, mas pronto, tudo
4: bem.
0: Ah, mas
4: eu respeito, porque quando estou eu à espera e quero tentar, não consigo.
0: Não
4: então
0: consegue.
4: Tenho que respeitar que é para dar a vez aos outros.
0: Claro que sim, claro que sim. Muito bem. Então vá, beijinho grande e até mais logo.
4: Até mais logo, todos.
0: Deus, beijinho. Muito obrigado. 7h17, eu sei que vocês querem. Querem uma musiquinha, não é? Eu acho que sim, uma musiquinha até sabe bem logo de manhã, que é para acordar esta gente. É, hoje é quinta-feira, temos aí a temperatura bem alta. Ui, 36 é o que está apresado então para o dia de hoje. 36 graus. Ai, meu Deus, que é o meu martírio. Mas pronto, há quem goste e eu dispenso. Eu gosto mais é de dançar. Pronto.

0: Ora, muito bem, vamos em frente. Já temos mais alguém para falar connosco. Muito bom dia.
1: Bom dia.
0: Olha, Amílcar, bom dia, Amílcar. Bom dia. Nossa Aldina está em casa.
1: Está em casa.
0: Ah, pronto. E então, Amílcar, está tudo bem?
1: Tudo.
0: Melhor. Bom dia para quem, então?
1: Vai para nós dois, toda a família, de parte a parte. Vai para o meu primo, para a minha prima Teresa, para o marido, para o meu sogro, para aquele pessoal todo do lar. Vai para a Bolívia, as melhoras dela, para a Dona Paro, para a Dona Júlia de Valpassos, para a Dona Agostinha, para a Bojina, para a Dona Maria da África do Sul e família, para a Dona Margarida, as melhoras dela e dos filhos, para a Zulmirinha, para ela e para a família, para o Marrui e família, para o pessoal aqui da aldeia, para a Palorca, para aquele pessoal todo da Palorca, para o Fernando, toda a família, para a irmã Nazaré e família, para a Sobreira, para o Marco, com um abraço e família, vai para toda a gente, como falar, e os parabéns para quem estiver de parabéns, para o Chu Freitas e família, para o Joãozinho, para o Zé Grilo, para o Zé Manel, o Sanches, para toda a gente, ah, e para a Luzinda também, família, e até logo, se Deus quiser.
0: Muito bem, certíssimo, muito obrigado, um abraço grande também, e até mais logo.
1: Até logo, até logo.
0: Até logo, meu amigo. Mais uma participação. Bom dia. Alô, bom dia. Há alguém que está do outro lado. Bom dia. Alô. Estava alguém? Pronto, vão ligar novamente, pois tem que ser. Bom dia.
2: Bom dia, Sr. Zé.
0: Bom dia, Sr. Zé. Como está?
2: Está tudo bem. E o está tudo?
0: Tudo, tudo bem, tudo bem. Então está por onde? Tem o rádio muito alto, Zé. Tem que o baixar. Você deve ter medo que caia o rádio, de certeza.
2: E aí agora?
0: Agora está melhorzito, vá. Está melhorzito. Está melhorzito. Amigo Zé, para quem é que vai bom dia?
2: Olha, bom dia vai para a Sopranto, para a Soraya, para a Sodelinda, para a Sorginha, para o Zé e para a Cláudia, vai para o meu primo Marcos de Passo, vai para o Pretinha, para o Zé Manuel Soluções, para o Pão Grilo, para a Pardinha, para a Isabel, para a Sodelinda Soluções, para a Sodelinda, para a Amélia e para o marido, para o seu amigo que ainda agora telefonou, para o seu Fernando Cabreiro, para o Marco e para o seu, e para o seu Raul, vai para o João Pascoal, vai para a Dona Luz Valtelhas, vai para a Bolívia, as melhores para ela, para o Beleza Vila Nova, para a filha, para o Gerro e para o Francisco, e para o senhor, e até logo. Obrigado.
0: Muito bem, pronto, um abraço grande para si também, até mais logo, amigo Zé, até o Rádio nas Alturas.
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0: 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Nós vamos em frente. Mais uma participação. Bom dia.
4: Bom dia, alegria.
0: Oh, Maria José, está tudo bem?
4: Com essa música, é para arrebitar logo de manhã, não
0: claro.
4: É?
0: Claro. Havia para aí a gente ainda a ressonar, que eu estava a ouvir, disse alto. Que não há hipótese para ninguém, vamos lá ver se acordamos. E então, Maria José, como é que está a nossa Lídia?
4: Olha, lá está. Amanhã vou vê-la.
0: Sim, mas ela está bem. Eu estive lá uma vez.
4: Não. Pois, mas tenho falado com o Tozé, diz que está melhor.
0: Pronto. Eu encontrei-a com bom aspecto. Apesar de... encontrei-a com bom aspecto. Mas pronto. Mas lá está. Às vezes por fora não quer dizer o que está por dentro, não é?
4: Pois não, tenho falado com o Tozé, tenho ligado, que ela não tem o telemóvel, não tem ele. E ele diz que agora que lhe dão injeções, que está melhor, já não tem
0: pronto, dor. Está controlado, pronto, ainda melhor. Bem. Ainda bem que sim. Muito bem, Maria José, bom dia para quem?
4: Olha, vai já um beijinho para ela e as melhoras, também para a Margarida. E para o João Pedro, para os filhos, as melhores dos nossos doentinhos todos, para os nossos imigrantes todos, para os meus alões, para o Miguel, para o Carlos, para a Elisete, para a Fató, para todos os nossos imigrantes, para todos os nossos fanecas e para toda a gente que está a ouvir a Terra Quente. Não sei se está alguém, parabéns, e para ti um beijinho, até logo ou até amanhã, José.
0: Muito bem, certíssimo, muito obrigado. Está muita gente, parabéns.
4: Tá. Olha, eu também quero mandar um beijinho à Celeste do Adérito Farragatão, que outro dia veio ter comigo na praça, que me conheceu, E um beijinho para ela, tudo bom também para o Adérito.
0: Muito bem, o Adérito está sempre a ouvir. Agora vai, ligar, vai. Ligar já é diferente, que o homem anda sempre a mil. Sempre. Muito bem.

0: Aí como é que está o tempo? Para aí, não sei se Sobreira, se.
1: Agora está fresco, porque eu ando aqui a regar a minha hortinha.
0: Pronto, ou seja, quem quiser trabalhar é começar logo pela fresca.
1: É, depois logo tenho que trabalhar.
0: Pois, exatamente, é que depois logo também vai aquecer bem, que eu estive com a senhora, a do forno. E diz-me lá, o Tozé, avisa lá o pessoal que eu logo vou botar para lá a lenha. Pronto, está bem, está certo.
1: Hoje tem que se aproveitar de manhã.
0: Claro. Bruna, para quem é que vai bom dia?
1: Ora, vai para mim, para o meu marido, para os meus filhos, vai para toda a minha família, os meus pais, para o meu irmão que leva andar a ouvir, e vai lá para as minhas colegas do lar e para os idosos que lá estão. Ah, e para a Dona Maria José, que acabou de falar.
0: Muito bem. Então, Bruna, muito obrigado, beijinho grande também, um abraço grande
1: Beijinho.
0: para as colegas, bom trabalho, hein? Tudo de bom.
1: Obrigada, Tosa, obrigada.
0: Adeus, muito obrigado nós. Ora bem, parece-me a mim que não há mais ninguém, mas pronto, eu sei que vocês gostam desta música dos motoristas, eu sei.

0: Muito bem, viva todos os motoristas e não só todos aqueles que estão na nossa sintonia. É verdade, em 105.2, 105.5 e também terraquentefm.net para todo o mundo. Muito bom dia.
1: Bom dia a todos, é.
0: Olha a nossa Elisa. Bom dia, Dona Elisa, como está?
1: Lá está a dar sinal de vida, não é?
0: É, exatamente. Sabe que eu gosto de beijos.

0: vir?
1: É para não vir a multa para casa.
0: Pois, e elas são pesadas. Ultimamente claro, têm sido pesadas. Por isso é preciso ter cuidado. Assim. Claro. Ora, está tudo bem, não está?
1: Está tudo bem? Se não está, tem que se ir puxando, não é?
0: Claro que sim, claro que sim. Claro que sim.
1: Por isso.
0: Pronto, então vou mandar um abraço grande ao meu amigo Manel, que ele bem sabe, já está à espera daquele abraço. Um abraço grande para ele.
1: Lá está na cama o Bilo, eu não estou lá já, mas já está.
0: Muito bem. Dona Elisa, então, e o bom dia para quem vai?
1: E o bom dia vai para o marido, para os filhos, para os netos e para os filhos, vai para toda a minha família, vai para toda a gente de Santa Maria, ouvintes e participantes, vai um bom dia para a Dona Lídia, com as melhores para ela, que sou bom de estar doente, pior, um bocadinho, e vai um bom dia para o Sr. Freitas e a família, para a Dona Gina e família, vai um bom dia para a Dona Júlia de Valpazes, para o Sr. António das Lais, para o Sr. Fernando Palorga e para a Dona Nazaré e família deles. Vai um bom dia para toda a gente de Vila Arandelo, vai um bom dia para a Dona Agostinha, para a Verónica, um bom dia para as melhores para todos os doentes, um bom dia para todos os imigrantes, todos os aniversariantes, um bom dia para si e para os seus e um resto de uma boa semana com um bom fim de semana. Todo. Está fresco?
0: Pois está, logo de manhã está fresquito, mas pronto, depois aquece durante o dia.
1: Pois aquece, mas agora está fresco. Bom dia a todos, então, bom fim de semana.
0: Muito obrigado, um abraço ao meu amigo Manel, muito obrigado. Mais uma participação, bom dia.
2: Bom dia, José.
0: Olha, bom dia, é o nosso amigo António Manel, não?
2: Também ando fum-fum-fum, estas temperaturas é complicado.
0: António Manel, não me beijo, pois pronto, olha, andais assim, claro.
2: Ando aqui meio da garganta, a gente começa a andar aqui ó. Ao verão e depois é um problema da noite.
0: É, o verão é só dia 22, não é agora. Pois, esse é que é o problema, não é?
2: A gente começa a tirar roupa da cama, a tirar tudo.
0: É verdade, é verdade. Mas nesta altura também são, acredito eu, que sejam também as alergias. Mesmo quem nunca sofreu, agora já começa a dar sinal.
2: Agora vem tudo. As alergias vem tudo. É moscas, é tudo.
0: Tudo, mais nada. E então, doutor Manelo, aí por Barreiras, como é que estão as coisas? Vocês também estão bem, tem o rio aí perto.
2: Eu queria-te levar aí uma cesta de figas, mas tu não estás longe.
0: Ah, pois, eu bem gosto deles.
2: Eu tinha aqui as figueiras do cedo aqui a pé de casa, já começaram só com os pássaros, não ajudam nada.
0: Ah, sim, sim, pois não, come-nos, não é? É verdade.
2: Tudo.
0: António Manel, bom dia para quem, meu amigo?
2: Aqui por Barreiras está tudo bem. Olha, vamos indo uma vez bem, outra vez amanhã vai até à França.
0: Uhum.
2: Para passar uma semana.
0: Passar uns dias, claro.
2: Sim, sim, e pronto, só fico aí ao meu pai, mas pronto, a vida é assim. Claro, a minha mãe vai dizer quer que ela vá lá e lá vai dar... Também faz
0: bem. Faz bem, pois claro.
2: Bom dia, vai para a minha mãe, uma boa viagem, vai para vocês todos, aqui para toda a gente de Barreiras, vai para Valpaças, vai aí para o Tozé e para quem me estiver a ouvir, vai para o Zé Monteiro, onde o Zé Monteiro tenta-me ligar, mas não foi a tempo de atender, mas ele é um bom rapaz.
0: É sim, senhora.
2: Ele se toca para aí uma musiquita e vai para toda a gente que me esteja a ouvir. Continuação e vai para vocês todos, que a garganta ainda também não anda boa.
0: Ora então, as melhoras, António Manelo, um abraço grande e até mais logo.
2: Até logo, obrigado.
0: Muito obrigado. São 7h35, minha gente, temperaturas altas para os próximos dias. Ainda não estamos no verão, tal como diz o António Manelo, mas as temperaturas já são temperaturas de verão. Ora, vamos então em frente nesta manhã de quinta-feira, para já temos os...
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0: Ora, muito bem, estamos a 24 minutos das 8 da manhã. Tito e Paulo, Vila Verde. Um abraço grande, boa viagem até Chaves. Ora, vamos em frente, mais alguém do outro lado. Bom dia.
5: Bom dia.
0: Bom dia, Duzinda, como está?
5: Tudo bem.
0: Tudo bem. O feriado ontem foi bom?
5: Passou-se bem, eu estou bem.
0: Também, felizmente, cá estamos. Olha, foi um feriado para descansar.
5: É verdade, tive direito ao descanso também.
0: Claro, então, pois é? Claro, então tem que... Isto não é só trabalhar, então.
5: Aí, pois. É.
0: Então, Duzinda, bom dia para quem?
5: Olha, vai para a Dona Carmen, para a minha Amélia, que estava no autocarro, tinha boa viagem, e para a Dona Zé e para o Adriano, e para o Tosé, e para o seu filho, para a sua sogra, para os seus sogros, e para a sua mãe, um beijinho para a sua mãe, para a sua sogra, e para a sua esposa, e para o seu filho, e para o Tosé. Para o meu doentinho, para todos os doentes que lá estão, e para o Firmino, para o Sr. Fernando da Palorca, para a esposa e para a mãe, as melhores da mãe dele, e para o Sr. Freitas, a Sra. Milker Pereira, e para toda a gente que está a ouvir, não é? E para o Chico, para a Jéssica, e para a Francisca, e para o Jorge, e as melhores da mãe do Chico. E para o Sr. Zé dos Eixos, e está tudo.
0: Pronto.
5: E para os ouvintes que estão a ouvir.
0: Muito bem, muito bem. Muito bem. Muito obrigado, beijinho grande, e até mais logo.
5: Até logo, Fred.
0: Muito obrigado, muito obrigado. Mais uma participação, bom dia.
6: Bom dia, Tosé.
0: Bom dia, Elvira. Viva, como está, minha amiga?
6: Lá se vai,
0: não é?
6: É verdade.
0: Pois claro, não é mais. Então, mas pelo menos o feriado ontem foi para descansar ou o quê?
6: Foi.
0: Ah, sim, está bem. Feriados tem que a gente descansar um bocadinho. Quando são ao meio da semana. Olha, até calha bem o fim de semana, meio da semana.
6: É verdade.
0: Calha bem porque... Nós começamos segunda-feira com aquela força toda. Ah, está, vamos começar a semana. Pronto, depois terça-feira já começamos a arriar um bocadinho. Ah, ainda faltam 3 dias, mas se for assim um feriado à quarta, pimba, aí está, vamos
6: pois
0: descansar.
6: Passa mais depressa a
0: ora,
6: semana.
0: Na quinta começamos novamente, já estamos a pensar que amanhã é fim de semana. Ah, pois. Ora, enfim, e a minha amiga, bom dia para quem?
6: Olha, vai já para si, para toda a sua família, vai para todos os colaboradores da rádio. Vai também para toda a minha família, para todos os ouvintes e participantes da Rádio de Santa Maria. Vai para a Dona Elisa, para o Sr. Manel e toda a família, para a Luísa família, para o nosso Betinho família. Vai para todos os condutores e para todos os autocarros e para todos os passageiros. Para o Café de Estação de Caminhonagem de Balpassos, para a Ana Isabel e família, para a Joaninha e família. Para a Verónica em família, para o Pedro em família, vai para todas as avós, especialmente para a avó Lídia, um beijinho e as melhoras, para todos os pastores, para todos os imigrantes, para todos os doentes, para todos os aniversariantes, se houver alguém, para a Dona Agostinha e para toda a gente que esteja na nossa companhia, que são muitos.
0: Muito bem. Ah, sim, senhora. Muita gente, parabéns. Olha, da Dona Agostinha está a filha. Está a filha da Dona Agostinha e está a neta da Dona Margarida também. Estão as duas de parabéns. Muito bem. Então, beijinho grande também e até mais logo.
6: Beijinhos.
0: Até logo. Muito obrigado. Mais uma participação. Bom dia.
7: Bom dia, Tosé.
0: Lucinda.
7: Tudo bem?
0: Sucens, como está?
7: Esse feriado foi bom?
0: O feriado foi bom, foi 10 de junho, pronto.
7: Deu para estudar muito?
0: Bastante até. Por acaso, estudei e acho que já ultrapassei o Freitas. Acho que sim.
7: Ah, tem que ultrapassá-lo.
0: O Fernando já lhe deu umas calcinhas que ele nem imagina. O Fernando deu-lhe umas calcinhas que ele já começou e tal. E eu ontem acho que ganhei.
7: Mas dá-me a impressão que o Tosé vai ganhar.
0: Bah, sim, eu vou bem adiantado. Ah, pois, claro. Aí eu, quando posso, sempre fui bom estudante.
7: Claro.
0: É verdade. Ora, então, minha amiga... É verdade. Então, para quem é que vai bom dia? Vamos saber.
7: Olha, o bom dia vai para vocês todos da Terra Quente, para todos os colaboradores aí. Vai para a família toda do Tobé. Vai aqui para os Amanelos, para os pais. Vai para o Zé Grilo. Vai para o Sr. Freitas e família. Vai para todos... Vai para o Sr. Fernando da Palorca. Vai para mim, para a filhota, vai para todos os ouvintes e participa. Ai, vai para a padaria Barreira, não me esquecer. E vai para mim, para a filhota. Sim, então não me dá o pão.
0: Pois.
8: E vai para mim, para a filhota, e vai para todos os ouvintes e participantes, e vai para o Tosé com um bom dia, um bom pequeno almoço e uma boa feira.
0: Pois, exatamente. Hoje é feira. É verdade, tem razão. Hoje é dia de feira.
8: Hoje é feira. Vamos ao rancho, não.
0: Ora, hoje se calhar... vamos ver, vamos ver.
8: Eu não devo ir. Pronto. Não devo ir no domingo.
0: É, pronto. Também não... em demasia,
8: também
0: não.
8: Coisa...
0: Claro. Então vá, Lucinda, beijinho grande. Até logo.
8: Beijinho, até logo.
0: Muito obrigado. Estamos a 19 minutos do sinal das 8 da manhã. Bom dia.
9: Bom dia.
0: Bom dia, Dona Adélia. Viva, bom dia.
9: Bom dia, está aqui um poema dedicado a Tosé e aos ouvintes.
0: Ah é, pronto, logo que não seja assim muito grande, tudo bem.
9: Não, é pequenino.
0: É, tão força.
9: É da minha amizade. É, bom dia Tosé, aqui venho dar o bom dia, com todo o amor e alegria, para todos os ouvintes, mais a sua simpatia. Por agora me despeço com o meu muito obrigado, com muita alegria.
0: Ora, muito obrigado. Muito obrigado, muito obrigado.
9: Um bom dia para todos vocês aí da Rádio Terra Quente FM. Vai para toda a minha família em geral, não esquecendo ninguém, para a Lina de Carvalhais e para a mãe dela. E para quem estiver a ouvir, e até logo, se Deus quiser.
0: Certíssimo, muito obrigado. Beijinho grande para si também. Até mais logo.
9: Ah, obrigado.
0: Deus, muito obrigado nós. Alguém mais do outro lado? Bom dia. Alô, bom dia. Tínhamos alguém que desistiu. Pronto, olha, vamos à música. Ora, aí vai. Esta é para todos os ouvintes. Aqueles são certinhos na Terra Quente FM. Esta música é boa. É, sim, senhora.

0: Ora, muito bem, vivam todos os ouvintes da Rádio Terra Quente. 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Ora, muito bem, vamos em frente, já temos mais uma participação. Bom dia.
1: Bom dia, Tosé.
0: Bom dia, Manel. Viva, como está?
1: Estou bem.
0: Travanca, tem chuva ou não tem chuva?
1: Não.
0: Mas gostava.
1: Agora é cara.
0: É cara a chuva. Pronto, deixe lá. Para domingo vamos ter lá aí, com certeza.
1: Talvez.
0: Só que ela parece que vem tocada a trovoada. É isso. Isso é que a gente dispensa. Mas pronto. Manel, o que é que tem para nós?
1: Sabe qual é a primeira lição que dão a um futuro médico?
0: Ora bem, vocês estão-me a fazer pensar, não é? Estão-me a fazer pensar e ainda não tomei um pequeno almoço. Não sei.
1: Paciente curado, cliente perdido.
0: É?
1: Está
0: boa, pronto. Paciente então, curado, cliente perdido. Claro, já não vai lá mais, curou?
1: Está lá.
0: Exatamente, isso é bom, não falha. E então, como é que está a Dona Diolinda?
1: Está bem.
0: Está tudo bem com ela?
1: Está.
0: Pronto, melhor ainda. E então, meu amigo, bom dia para quem?
1: Para todos os ouvintes e participantes. Ainda deve haver mais alguém a querer entrar.
0: Já está do outro lado.
1: Pronto.
0: Então, Manela, um abraço grande e para Trabanca também.
1: Tchau, até logo.
0: Muito obrigado, até logo. Mais alguém deste lado? Quem será? Bom dia.
2: Bom dia.
0: Olha, é o Fernando.
2: Olá,
0: ora viva.
2: Tá.
0: Então, Fernando, como é que é, meu amigo?
2: Então, passaste o fim de semana bem?
0: O feriado, queria dizer. O feriado passei bem. E o domingo e o fim de semana também eu passei bem.
2: Estudaste bem? Olha, que eu dizer que estudaste.
0: Não, eu dei-lhe umas calcinhas assim e você, olha...
2: Ah, pois, onde estudei, nada.
0: Então, pois, eu sabia. Ah, pois... Olha, você vai ter...
2: Hoje também não vou estudar, também tenho que ir.
0: Bem,
2: dar
0: hoje,
2: uma volta.
0: Hoje também não posso, não é? Hoje não posso. Agora, ontem estudei.
2: Então fizeste-me ver.
0: Hoje estudei e fiquei à sua frente.
2: Já estás 2-0.
0: É, portanto, olha, você tem que começar a dar ao canelo, porque senão fica para trás.
2: Pois. Ah pá, sempre qualquer coisa para fazer, mas depois vou fazer um exame.
0: Pois, isso é que é mau. De saúde, não é? De saúde.
2: Sim, pronto. A ver se corre tudo bem.
0: Ora, é um exame de rotina, muito bem. Então, amigo, bom dia para quem?
2: Olha, vai para mim, vai para ti, vai para a minha esposa, para a minha mãe, para a minha irmã e para o resto da minha família toda. Vai para o Zé Grilo hoje também, que ele telefonou-me para ir tomar café com ele hoje, mas eu não estou em Mirandela. Um abraço para ele. E para o João Sota, para a Dona Regina e para a família. Para a Dona Elisa Santa Maria Lemos, para a vizinha de Milhais, e para a família, vai para aquela senhora de Sursães também, um abracinho para ela, vai para o Sr. Freitas, Sursães, para a família, vai para o Amigo e a esposa. Vai as melhoras para a Bolívia, que esteja tudo bem com ela, um abracinho para ela, muita saúde. Vai para a Ana Gandoso, também um abracinho para ela, com saúde. Para a Lúcia e para o Albino. Olha, para não esquecer de mais ninguém, para toda a gente que está a participar, que eu falo e que está a ouvir a rádio. Um abraço, até logo.
0: Muito bem, certíssimo. Um abraço grande, até mais logo, amigo Fernando.
2: Bom café,
0: Força! Até logo então, um abraço. Mais uma participação. Viva!
3: Viva! Bom dia!
0: Olha a nossa Agostinha. Bom dia, Dona Agostinha!
3: Bom dia, Tosé!
0: E parabéns!
3: Toda a gente que está a ouvir!
0: E parabéns!
3: Obrigado, Tosé! Obrigada!
0: Então, tem a filhinha de parabéns, não é?
3: É. Faz anos, está na França.
0: Pronto.
3: É 11 de abril, é.
0: Ela não está a ouvir, mas de 11 de abril não.
3: Então, Tosé.
0: Então, mas hoje não é abril, hoje é de junho. 11 de junho.
3: Olha a minha cabeça. Não. Olha, sabe o que é? Isto é falta do cafezinho. Vim agora de botar remédio às batatas. Tomei uma ducha e disse, deixa-me já ver se consigo falar com o Tosé.
0: Olha, também eu já tomava um cafezinho.
3: Mas ainda estou em junho. Só tomei unicamente uma ducha de botar remédio às batatas. E tomei o comprimido de atenção. E agora ainda tenho que esperar um bocadinho. Eu tenho que tomar mais dois e depois tomar o café.
0: Muito bem, pronto. Então, olha, Dona Agostinha, vamos lá saber para quem é que vai. Bom dia.
3: Olha, bom dia vai para toda a gente que eu costumo falar e principalmente para a minha filha. Deus queira daqui a um ano e muita saúde. É como a pessoa mais deseja e pede a Deus é saúde. E um dia de cada vez e saúde para toda a gente, Tosé.
0: É o que precisamos, minha amiga. Precisamos é de saúde, o resto bem por acréscimo, não é?
3: Se não há saúde, não há nada, Tosé.
0: Claro, claro
3: que não. O dinheiro faz falta, sim, mas principalmente a saúde.
0: Sem dúvida, sem dúvida, é o que precisamos. Pois muito bem, Dona Agostinha, olhe, um beijinho grande para si, um abraço grande para Esturãos.
3: Ah, obrigado, Tosé, obrigado por tudo.
0: E até mais logo.
3: Olha, estou com aquela senhora de Lamego, é um gosto de ouvir a voz do Tosé. Ontem não sabia que me parecia a mim não estar em casa.
0: Ora,
3: e no rádio.
0: Está a ver, afinal...
3: Eu disse assim, valha-me Deus, esta voz...
0: Afinal, até faço falta. Pronto, olha, é um agrado.
3: Pois faz, Tosé, faz. Não, os outros rádios também são boas, mas pronto, falta uma coisa.
0: Todos nós fazemos falta, sem dúvida. Faz, muito
3: ou
0: bem.
3: Ou meter o sábado e domingo aqui em casa, olha, pronto, não há palavras.
0: É pasmaceira, não é? Ora, pronto, está bem. Muito obrigado pela parte que me toca, olha. Um beijinho grande para si, um abraço grande e para Esturãos.
3: Está obrigado, Tosé, obrigado.
0: Muito obrigado nós. Ora, é tão bom ouvir assim umas palavras destas, sem dúvida. Bom dia.
4: Bom dia, Sr. Tosé.
0: Olha o Walter, bom dia, Walter, a teu amigo.
4: Hoje parece que sou o último.
0: É, hoje vais fechar o programa.
4: Está bem.
0: Não falha. E então, Walter, está tudo bem, meu amigo?
4: Está tudo bem, graças a Deus, com vocês também.
0: Tudo. Lá vais tu para o trabalhinho, não é?
4: Claro.
0: Tem que ser.
4: Não sabemos fazer mais nada.
0: É verdade. Vamos trabalhando, que é bom sinal. É bom sinal, meu amigo. Então, bom, é bom sinal para nós. Olha, até para o João e para o Sr. Pedro. O Sr. Pedro. Estão a ouvir a Terra Quente. Os dois estão a ouvir a Terra Quente. O Pedro nem muito, mas hoje... Dias que fazer, ia fazer questão de ouvir. Um abraço grande para ele. O João não. Certinho, o João é certinho.
4: O João
0: está certo. Não é, também não é ele. O João, esse é certinho. Não é esse. É outro João. É o João Martins. É bom rapaz. É bom rapaz. Agora, o Tito, sim, o Tito, logo de manhã, a primeira coisa que faz é logo o rádio. Ele primeiro põe o rádio, só depois é que põe um autocarro a trabalhar.
4: Exatamente.
0: Ora, muito bem.
4: Se o autocarro não tiver música, não arranca.
0: Nada, exatamente, nem mais. Meu amigo, bom dia para quem?
4: Tudo bem, um bom dia para toda a gente que nos ouve e que participa na rádio, nesta nossa rádio, não é? Um grande abraço para ti, para o nosso amigo Ruizinho e para o João Tito, obviamente.
0: Muito bem, muito bem. Da nossa parte, obrigado. Olha, um abraço grande também. Tudo de bom e até mais logo, hein? Olha que dois. Muito obrigado. Que dois Melros mandaram agora uma mensagem. Muito bem. Pedro e João, obrigado. Hein? Isto é que é. Afinal, não é só RFM. Não. Esta rádio é melhor. Não se esqueçam disso. Ora, muito bem. Estamos então no final, minha gente. Eu regresso amanhã, a esta hora, a partir das 7 da manhã, juntamente com a Ótica Transmontana.
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10: 8 horas.
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Bom dia, 11 de junho de 2026, acontecimentos históricos em destaque. Em 1557 morria o rei Dom João III de Portugal, com 55 anos. O seu neto, Dom Sebastião, subiu ao trono com a regência assumida pela rainha viúva Dona Catarina. Em 1865 travou-se a Batalha Naval do Riachuelo, um dos momentos cruciais da Guerra do Paraguai, que terminou com uma vitória decisiva da Marinha do Brasil. Em 1955 aconteceu o desastre de Le Mans, o acidente mais mortífero da história do automobilismo, resultando na morte de 83 espectadores e dezenas de feridos após a colisão de dois veículos. A 11 de junho de 1998, o famoso motor de busca Google registrou-se oficialmente na sua constituição como empresa nos Estados Unidos da América. Ainda outra data importante, em 1864, também a 11 de junho, nascia o célebre compositor e maestro alemão Richard Strauss. Agora, os destaques dos jornais. Nesta quinta-feira, no Jornal de Notícias, nova prestação obriga jovens deficientes ou com cancro a trabalho social. A exclusão só abrange beneficiários com incapacidade acima dos 80%. Ainda a rodagem para a América, com a seleção nacional a bater a Nigéria por 2-1 ontem, em Leiria. E quanto ao 10 de junho, é o tempo de fazer escolhas difíceis. Quem o disse foi António José Seguro, Presidente da República. Na primeira página do Correio da Manhã, irmãos abandonados retirados à avó, têm 3 e 5 anos. Foram deixados na estrada pelo casal de amantes. Estão outra vez com uma família de acolhimento agora em França. Uber da droga com vida de luxo graças a clientes VIP, dizendo ao Correio da Manhã. Seguro pede aumento de salários nas comemorações do 10 de junho. Ainda um caso em Sintra, mata a prima à facada durante discussão. Quanto à Seleção Nacional, espalha brasas, embala a seleção. É o título e, ainda na primeira página do Correio da Manhã, Donald Trump ameaça Irão com força poderosa. No Diário de Notícias, municípios já encerraram mais de 10 mil alojamentos locais e no Dia de Portugal, Seguro pede políticas ao governo e antídoto contra o populismo. Quanto aos hospitais, diz o Diário de Notícias, médicos e administradores antecipam encerramentos de urgências no verão. Agora nos desportivos, Jornal A Bola, estamos prontos, é o título. Portugal vence o último teste antes do Campeonato do Mundo. Pedro Neto e Francisco Conceição marcaram golos da seleção. Diogo Costa jogou os 90 minutos e Ronaldo saiu aos 65. Já o treinador nacional, temos 23 jogadores de campo, todos preparados, para ajudar, diz Roberto Martínez. No Benfica, Marco Silva já trabalha no Seixal. Pote agrada a clubes das Big Five e, no Porto, Prepites à espera de oportunidades. No Correcord, Chico de Kid, seleção pronta para o Mundial dos Cowboys, Roberto Martínez diz que a equipa está preparada. Tudo para segurar Maxi Araújo no Sporting e Marco Silva já trabalha no Seixal. No Porto, Froholtz, joia longe da montra. No Jornal do Jogo, vamos a isto, golos de Pedro Neto e Francisco Conceição, carimbo o triunfo no último ensaio antes da viagem para os Estados Unidos. Roberto Martínez, utilizamos 26 jogadores em dois testes e todos estão prontos para o Mundial. Só 7 voaram tão alto no Futebol Clube do Porto, sub-15 a um passo de garantirem pleno de títulos na formação. No Benfica, Marco Silva já trabalha no Seixal, no Sporting, Atlético de Madrid insiste em Hjulmand. Por cá, nas notícias da Terra Quente, vamos destacar uma mulher de 55 anos, funcionária da Escola Básica do Fomento, em Mirandela, que sofreu ferimentos no nariz e no maxilar na passada terça-feira, na sequência de uma alegada queda no interior daquele estabelecimento de ensino, quando estaria a tentar separar duas alunas que se envolveram no conflito. 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
4: Em dia de centenário do Sport Clube Mirandela, Carlos Correia anuncia desde já que será recandidato ao cargo de Presidente da Direção em 2027. Uma mulher de 55 anos, funcionária da Escola Básica do Fomento, em Mirandela, sofreu ferimentos no nariz e no maxilar na passada terça-feira, na sequência de uma alegada queda no interior daquele estabelecimento de ensino, quando estaria a tentar separar duas alunas que se envolveram num conflito durante o intervalo para almoço, apurou a Terra Quente FM. A funcionária acabou por ser transportada à unidade hospitalar local, numa ambulância dos bombeiros voluntários, para receber tratamento. Teve alta algumas horas depois, confirmou fonte daquela unidade de saúde. O diretor do Agrupamento de Escolas de Mirandela refere que se tratou de um acidente em que a funcionária tropeçou na aluna, afirma Carlos Lopes. Também fonte da PSP confirma que os relatos de vários testemunhos dão conta que se tratou de uma queda, ou seja, um acidente de trabalho. Ao que conseguimos apurar, o caso terá acontecido durante o intervalo para almoço, quando uma aluna de 8 anos, sinalizada pela Comissão de Proteção de Crianças e Jovens de Mirandela por alegados problemas do foro psicológico, por razões ainda por apurar, se terá envolvido com uma outra aluna da mesma idade, que se colocou em fuga em direção às casas de banho da escola. Os funcionários terão percebido que existia uma confusão e dois deles, um homem e uma mulher, deslocaram-se à zona dos sanitários e, ao tentarem separar as duas alunas, uma das funcionárias acabou por cair, sofrendo ferimentos no nariz e no maxilar. O Sport Clube Mirandela comemorou esta quarta-feira 100 anos de vida, o clube mais antigo do distrito de Bragança. Um centenário com sabor agridoce para Carlos Correia, o presidente do Clube Alvinegro, por não ter conseguido a manutenção da equipa sénior no Campeonato de Portugal.
5: Não era este desfecho que eu queria dar para os nossos sócios e simpatizantes, porque merecem, porque estão sempre connosco, estão sempre com o clube, e eu, como presidente do clube, quero pedir desculpa porque esta terceira divisão para mim, e marcou-me muito a mim pessoalmente. O sentimento é de alegria, porque é um centenário e fazemos todos parte da história do clube como centenário, mas uma tristeza porque não ter mantido o clube no Campeonato de Portugal. Isto dói muito, e aquele último jogo no Brito marcou-me muito a mim pessoalmente. Marcou muito, porque não era este desfecho que eu queria, não era isto que eu queria dar aos sócios hoje. Mas há que olhar em frente. Eu sou muito forte psicologicamente e não é fácil de roubar o Carlos Correia, porque dou muito por este clube. Mas antes do Carlos Correia passaram muitos ex-diretores, ex-presidentes dos clubes, que este trabalho todo também é tudo dedicado a eles, porque se não fossem eles nós não estávamos aqui hoje a festejar o centenário.
4: O foco da direção do clube, garante Carlos Correia, é começar desde já a trabalhar para constituir um plantel forte para atacar o regresso ao Campeonato de Portugal na próxima temporada, sob a orientação do treinador Abel Pereira, que se mantém no comando técnico. Ao nível organizativo, Correia admite que o futuro poderá passar pela constituição de uma SAD desportiva.
5: Não, em termos desportivos não há volta a dar. O Mirandela tem que subir este ano, tem que subir, não podemos pensar noutra coisa. E depois é como digo, quero estabilizar o clube no Campeonato de Portugal, ir mais além um bocadinho. Estou a trabalhar para isso, tenho muita gente que quer entrar para a direção do Sport Clube, para a futura direção. Muita gente quer entrar, tenho gente interessante para montarmos em Massado, gente interessante de Mirandela mesmo, de Mirandela. E acho que podemos fazer aí um trabalho bonito e dar alegrias aos sócios presentes.
4: A um ano de terminar o seu quarto mandato consecutivo à frente do clube, desde 2015, Carlos Correia vai já adiantando que será recandidato em 2027.
5: Daqui a um ano vou a eleições. Vou manter como presidente do clube, vai haver remodelações, mesmo a nível de direção, vai haver, porque há pessoas que querem entrar, tenho muita gente que quer entrar para nos ajudar também, porque todos somos poucos. Isto é um trabalho de equipa, é um trabalho de muitos diretores, isto não é um trabalho só do Presidente, nem do Vice-Presidente, nem do Presidente da Assembleia, é toda a gente. Isto é um grupo de trabalho, é uma direção que está cá, que não caiu aqui de paraquedas, estamos todos unidos e estamos todos a trabalhar em prol do sucesso do Sport Clube Mirandela.
4: No dia do centenário, o clube inaugurou a loja oficial num espaço requalificado na parte exterior do Estádio de São Sebastião.
5: Isto é um espaço que já andava atrás deste espaço há muitos anos. O município de Mirandela resolveram ceder este espaço ao Sport Clube Mirandela, que acho que ficou bonito, acho que é importante, porque era aqui muita sujidade, muito cheiro, cheirava mal, e agora é um espaço que toda a gente pode vir aqui e não fica envergonhado de ver este espaço do Sport Clube Mirandela. Pagamento de cotas, compra de equipamentos, camisolas, patrelhos, quispos, bolas, vamos ter aqui isso tudo para os nossos simpatizantes e nossos sócios.
4: O presidente da Câmara de Mirandela, Vítor Correia, enaltece a importância do Clube Alvinegro como uma grande referência ao nível desportivo, mas não só.
6: É uma instituição de grande referência no nosso concelho, muitos adeptos, muitos adeptos fervorosos, move muitas massas humanas, há aqui muito clubismo à volta do clube, há aqui muita afirmação do território a partir do clube, de Mirandela para o resto do território, nomeadamente para a zona do Minho, portanto também é aqui um veículo de afirmação territorial. Para a Câmara Municipal esteve sempre ao lado do Sport Clube, também enquanto entidade formadora dos jovens, as camadas jovens têm aqui, com muito sucesso, e é importante que nós estejamos aqui sempre de lado a lado, nestas parcerias, a promover aquilo que é o desporto, que é a educação, no fundo a saúde, tudo o que envolve o desporto e o convívio entre os mirandelenses.
4: Em dia de celebração do centenário do clube, o presidente do município adiantou que devem começar ainda este ano as obras para dotar o campo desportivo da Região Norte com bancadas e balneários.
6: Podemos considerá-la uma prenda de aniversário dos 100 anos do Sport Clube Mirandela, que efetivamente nós temos já um do projeto muito maduro para fazermos aqui a remodelação da Reginorde, onde está lá situado o campo, e queremos fazer as bancadas, os balneários, portanto, reabilitar aquela área, e já está evoluído e ainda vai arrancar este ano as obras para esse efeito, que é o que está mais carenciado neste momento. Portanto, aquela área envolvente do estádio sintético que está lá.
4: As comemorações do centenário do clube prolongaram-se ao longo de todo o dia, com destaque para homenagens a presidentes, dirigentes e atletas que passaram pelo Sport Clube Mirandela.

0: Politicamente falando, de regresso na Terra Quente FM, bem-vindos, como é habitual, 15 em 15 dias, cá estamos os representantes das comissões políticas com assento na Assembleia Municipal de Mirandela. Começo pela apresentação dos elementos que hoje temos connosco, o painel está completo, ainda bem. António Gonçalo, do Iniciativa Liberal, bem-vindo. Fábio Carvalho, do PSD, bem-vindo também. Jorge Humberto, da CDU, bem-vindo. Filipa Cerqueira, do PS, bem-vinda. E Cecília Ferreira, do Chega. Portanto, são os elementos que hoje fazem parte do nosso painel e que têm dois temas. Enfim, temos aqui um tema que tem até uma linha, digamos assim, para além desse tema, para abordarmos. O primeiro deles tem a ver com um assunto que já ao de leve também abordamos no último programa, que tem a ver com a questão do vereador eleito pelo Chega, que assume funções a tempo inteiro no Executivo Socialista. Estamos a falar do vereador que agora é independente, convém dizer, portanto, está oficializado. Já tínhamos dito na altura, depois houve a reunião de Câmara onde isso aconteceu, onde foi dado nota de que seria de facto o vereador. No entanto, só à posteriori é que souberam os pelouros que foram atribuídos. Mas em relação ainda à reunião onde foi dada a conhecer a proposta nesse sentido, apresentada pelo Executivo, liderado por Vítor Correia, tendo sido aprovado na reunião de Câmara com 3 votos contra dos vereadores da AD e 3 votos a favor do PS, valendo aqui o voto de qualidade do Presidente da Câmara, dado que Luís Saraiva se ausentou da sala no momento da votação. O Presidente do Município justifica a decisão de elevar para 3 o número de vereadores em regime de permanência a tempo inteiro, como um ato de gestão, estou a citar, para fazer face ao crescente volume de atribuições e competências do município e de passar a ter maior capacidade de acompanhamento político, melhorar a eficiência da gestão autárquica e garantir maior proximidade aos cidadãos. É a justificação avançada por Vítor Correia após essa reunião. António Gonçalo, Iniciativa Liberal, sobre esta matéria, ainda não tivemos sequer também declarações, porque no anterior programa não tivemos representante. Portanto, ainda sobre isto e também sobre as razões invocadas aqui pelo Presidente do Executivo, o que é que tem a dizer?
1: Em relação aos pelouros, é bom para
0: estávamos
1: tirar...
0: Mais à frente.
1: Tirar a sobrecarga ao Presidente. Mas em relação ao candidato, já era esperado, quando ele renunciou ao Partido Chega, já era esperado que ele fosse vir a ser convidado pelo Executivo atual.
0: Para ele já não foi surpresa, é isso?
1: Não foi surpresa, para ele já falávamos disso, foi logo quase uma certeza, eu ia falar, mas pronto, podia não ser, mas estava previsto.
0: As razões aqui invocadas, colhem ou não?
1: Não colhem, porque o PS aqui também transformou as linhas vermelhas que tinha em relação ao Chega, passou a cor-de-rosa, porque primeiro não aceitavam que fizessem coligações com o Chega, desde que o candidato rejeitou o partido Chega, já podia ser aceito. Pronto, fica assim uma coisa. Agora, em relação ao candidato, eu acho que foi muito bem julgado pelo candidato. Ele, se fosse sozinho, duvido que tivesse os votos que teve a candidata Luísa Torres e o candidato Travanca, mas com a fotografia do Ventura ao lado e com o apoio do... Se fosse independente não tinha hipótese, obviamente, mas com o apoio do Chega, que teve o apoio do partido para ele conseguir lá chegar, e a fotografia do Ventura também conta muito para o povo votar, ajudou, e ele aproveitou-se da situação, mandou o Chega embora e agora aproveita-se e fica com o pelouro. Pronto, foi uma atitude um bocado egoísta, não foi com o partido, mas foi muito pessoal dele. Agora, o candidato já tem vindo a votar nas propostas do PS ao longo dos tempos, isso também era outro sintoma em que se via que ele ia ser o vereador a tempo inteiro.
0: Mas ele também se pode colocar a pergunta, então, porquê, se ele estava a votar a favor, porquê?
1: Porque é que a necessidade, porque lhe foi prometido, de certeza, ele quando desistiu de ser do Chega, foi com essa condição, com certeza, que ele desistiu. Ele duvido que desistiria do Chega se não tivesse essa promessa de ficar de vereador a tempo inteiro.
0: Mas quanto a esta questão apresentada por Vítor Correia, que tem a ver com a gestão, e, no fundo, porque se calhar havia... Segundo o Presidente da Câmara, havia muitas funções atribuídas, muitos pelouros, teria que haver aqui alguma maior distribuição.
1: Em relação aos pelouros, são mais 30, eu não sei se podiam acoplar alguns, juntar, mas são vários pelouros e dá jeito que haja gente. E depois também, aliás, eu estou a ver aqui os pelouros que lhe foram entregues, eu até ainda dizia mais.
0: Já vamos falar à frente.
1: Já?
0: Pronto, mas em relação ainda a esta questão, estamos a falar de um presidente, mais 3 vereadores, que, diga-se a bom da verdade, tem sido sempre assim. O Executivo tem havido sempre quatro.
1: Quatro vereadores, e eu concordo que sejam quatro. Se Mirandela tem a hipótese de pôr quatro vereadores em tempo inteiro...
0: Só não concorda com quem foi atribuído...
1: Não, eu não discordo muito. Eu até lhe tiro o chapéu ao candidato Saraiva de ter feito isso, porque o Chega também é um partido que funciona um bocado assim. Aproveita-se do populismo e às vezes...
2: Mas Chega é independente.
1: Está bem, mas eu devo dizer que a escola é a mesma. Uma vez que o Chega também se aproveita um bocado do populismo e um bocado da iliteracia política das pessoas e do deitar abaixo para ganhar votos, ele aqui também se aproveita do Chega, conseguiu entrar para o sistema e agora já não precisa do Chega para nada. O Chega vai fazer o mesmo, quando eu estiver no sistema também já não vai ser tão revoltado.
0: Por isso bom, é a posição então da IEL com António Gonçalo. O PSD, Fábio Carvalho, como é que vê... Já tínhamos falado nisto, não é?
1: Exatamente.
0: Aqui a novidade não é bem novidade, também já tinha avançado com algumas razões, mas em comunicado agora foi de viva voz, que tem a ver com a tal gestão camarária e que havia eventualmente muito trabalho que sobrecarregava só pelos três vereadores, teria a necessidade de haver mais um. Pega para vocês ou não?
3: Eu, para mim, esse...
0: Quando digo pega, se é justificado.
3: Sim, se é sequer um argumento. Para mim, isso não é sequer um argumento, porque se sempre tivesse tido cinco, como é que fariam agora? Iam buscar mais dois? A grande questão é essa. E isto, no fundo, é só ressalvar aquilo que também já disse no programa anterior, que é, no fundo, uma quebra com o eleitor. Os eleitores votaram no Partido Chega, não votaram em Luís Saraiva, votaram porque estavam contra o Executivo PS, que já liderava a Câmara, e, no fundo, os votos que foram contra o Executivo PS, neste momento, transformaram-se a favor do Executivo
0: Socialista. Só um parênteses aqui, por norma costuma dizer-se que nas autárquicas vota-se na pessoa e não no partido, e aqui.
3: É bom
0: contrário?
3: Eu acho não. Os factos corroboram precisamente isso. Eu acho que perante isto as pessoas também é bom que comecem a olhar mais para, não tanto se calhar para os partidos, mas sim para as capacidades das pessoas e para a própria personalidade e tudo mais, não é? Porque acho que isso é que é realmente importante. No fundo, a desvinculação ao Chega foi só um artifício jurídico, como também já disse no programa anterior, para, no fundo, se libertar das amarras do partido e poder correr para os braços do PS à vontade. Porque aquilo que ele viu foi que já dentro do partido já não colhia grande tração e foi dirigente durante largos anos e fez parte da estrutura durante muitos anos. E de um momento para o outro, como viu que já não tinha tração dentro do partido, a única salvação política que se vê agora foi-se correr para os braços do PS e associar-se.
0: Mas no vosso entendimento, por exemplo, na reunião de Câmara, alguns elementos da AD referiram que foram apanhados um bocadinho de surpresa porque foi anunciado primeiro na comunicação social, foi o argumento utilizado até pelos vereadores da AD, porque de facto foi anunciado em comunicado, que foi obviamente depois replicado nos órgãos de comunicação social antes de ir à reunião de Câmara e que eventualmente podia ter o tipo de atitude.
3: Claro, o mais institucional.
0: Isto quer dizer também que se o PSD ou a AD algum elemento tivesse sido solicitado, também podia haver aqui ainda a possibilidade de haver essa abordagem.
3: Eu não vou fazer futurologia. Não vou fazer futurologia. Isso depois
0: mas
3: também...
0: Mas eu estou a colocar essa hipótese. Se eventualmente o convite, em vez de ter sido a Luís Saraiva, fosse o elemento da AD.
3: Eu acredito que não. Acredito que não, até porque durante a campanha as pessoas que se apresentaram pelas listas da AD assim mantiveram e fizeram campanha pela AD e ainda hoje, independentemente de terem sido eleitas ou não, continuam com os mesmos ideais e a defender exatamente as mesmas ideias. Independentemente, e refiro novamente, independentemente de serem eleitos ou não. A grande questão aqui é que a maioria da população do Conselho de Mirandela votou contra, no fundo, o Partido Socialista, e como o Partido Socialista viu que não consegue governar sem uma maioria absoluta, aquilo que fez foi usar dos artifícios que tinha ao seu dispor para ir buscar uma maioria absoluta na Secretaria.
0: Entretanto, os vereadores da AD, e só para concluirmos esta parte, também referiram que, ou melhor, os elementos do Executivo é que referiram que uma situação idêntica aconteceu na altura com José Silvano, tendo ido buscar o elemento independente eleito nas listas do PS, Henrique Pedro, já foi há uns anos, mas também aconteceu assim.
3: Exato, mas já era independente, não é? Na altura também, ele era independente e foi apoiado pelo Chega.
4: E também do CDS, não nos esquecemos desse pormenor, não é?
3: Sim, mas na altura ele era independente e foi apoiado.
4: CDS com?
0: Sim.
4: Então não houve uma lista em que foi o PSD e o Silvano foi buscar vários elementos do CDS? Ah, não?
0: Não.
4: Vocês têm memória curta?
0: Não.
4: Então quando foi o Maceira, não foi pelo CDS?
0: Não.
4: Não?
0: Não. Não está a ver bem a coisa.
4: Não, estou.
0: Não, a única vez
4: era
0: em que houve a situação...
4: Não, desculpem lá.
0: A única vez em que houve a situação...
4: Eu falo da minha vez.
0: Ok, pronto.
3: Estamos é uma a falar situação de situações similar. Idênticas, não é? Idêntica não sei até que ponto, porque uma coisa foi uma pessoa que se apresentou como independente e um partido associou-se a essa candidatura e não uma pessoa que se apresentou numa candidatura...
0: Já era independente à partida.
3: Exatamente. Okay. Exatamente. É exatamente.
0: Então, Jorge Humberto, vamos a isso, sobre essa matéria. Então,
4: eu já começo por onde estava acabado.
0: Pronto.
4: É? Posso começar?
0: É que pode ser que esteja com falta de memória, então, mas não estou a perceber onde é que quer chegar com essa.
4: O Rui Magalhães... Quando foi deputado, quando foi...
0: Bem, não há a mesma coisa. Não, estamos a falar de executivos eleitos e depois vamos buscar
4: claro,
0: um elemento.
4: Claro, mas
0: certo? Só houve duas situações. Essa situação foi quando os elementos se desfiliaram do CDS.
4: Obviamente que a situação não é idêntica, não é?
0: É diferente.
4: Mas temos vários casos que
0: a dela. Sim, mas estamos a falar de situações idênticas.
4: Houve duas.
0: Neste caso, até agora, é a segunda em que acontece. Não é?
4: Isso é nas tais
0: segunda, não. A terceira. Logo no primeiro ano em que houve eleições.
4: Se quisermos ver por esse prisma, são duas. Ou três, não é? Mas se quisermos ver por aquilo que é a realidade.
0: Ok.
4: Essa situação
0: pronto.
4: Exatamente. Sim.
0: Mas pronto, agora em relação ao que aconteceu e às razões apresentadas.
1: O PSD e o CDS até acabaram juntos, por isso também.
0: Sim. Mas, Jorge, válidas estas razões apontadas por Vítor Correia para apresentar a proposta na reunião?
4: Eu não vou fazer esse tipo de análise de avaliação da personalidade e daquilo que esteja em causa.
0: Sim, também não é isso que estamos a fazer.
4: Obviamente que não colhem, não é? Não colhem. E não colhem porque, olhando para esta situação, vamos ver uma coisa. O Luís Saraiva concorreu pelo Chega com um programa eleitoral e com uma base programática onde se destaca aquilo que o Chega sempre defendeu ao longo e de um programa político que defendeu ao longo desde a sua existência, não é? Portanto, que é um programa político onde se destaca o racismo, a xenofobia, a desinformação, a mentira, digamos, até eu até posso acrescentar o pró-fascismo, um partido de extrema-direita. Portanto, e que eu saiba, o Luís Saraiva nunca se desvinculou, nem nunca fez qualquer menção deste programa político que o lançou para a política, não é? Portanto, aquilo que ele disse foi que se desvinculava do Chega porque foi maltratado pela Federação, ou porque não... Portanto, isso não vale nada. Portanto, isso não tem qualquer tipo de razão de ser. Não é? Portanto, ele nunca se vinculou daquilo que era o programa programático, político do Chega para o Conselho de Mirandela. Portanto, ele nunca se vinculou disso, nunca ouviu uma palavra sobre isso, até mesmo durante o seu período de nojo quando saiu do Chega. Portanto, ele nunca se desmarcou daquilo que é o pensamento político que o Chega tem. E nós não podemos passar uma esponja sobre isso. Portanto, e aquilo que fica claro hoje, independentemente daquilo que possa dizer o Sr. Presidente da Câmara ou não, obviamente que esta assunção do Luís Saraiva para a variação a nós deixa-nos uma preocupação, porque é exatamente naquilo que ele... Eu vou mostrar os dois pontos, porque não vou falar separadamente sobre isto, porque não quero...
0: Só dos pluros?
4: Sim, não vou perder muito
3: tempo.
4: Eu não quero estar a perder muito tempo com isto, porque não, é o que é.
0: É o tempo.
4: Portanto,
0: que é.
4: Exatamente. Não vou perder tempo com isto. O tempo que a gente possa perder sobre isto será no fim dos 4 anos que, e lá estará. Portanto...
0: Fazer uma análise política,
4: sim, claro,
0: simplesmente.
4: E é essa que eu quero fazer. Tem exatamente a ver com aquilo que o Luís Saraiva, onde a extrema-direita nunca poderia estar, que é com pluros na área da cultura. Porque se é um partido que defende a xenofobia e o racismo, não fica muito bem claro que posições culturais é que o Luís Saraiva vai ter, a não ser que não tenha nenhuma, ou então tenhas todas e portanto, não as menciona. E, obviamente, que depois de termos o executivo do Partido Socialista, em que muito se falava daquilo que era, digamos, a travagem do populismo do Chega, que não deixa de ser um partido populista, não é? E, obviamente, que o PS, assumindo esta função, fica perfeitamente ligado àquilo que será uma política com estas, também, ações programáticas de leitura política. Ou seja, o Partido Socialista tem na sua organização executiva um vereador que defende o xenofobismo, que defende o racismo, que defende a extrema-direita, ou seja, é um pró-fascista, e que nunca se desvinculou, que eu saiba, nunca foi desvinculado do Chega. Portanto, eu não conheço qualquer tipo de outra forma de não classificar esta relação de mero oportunismo do executivo do Partido Socialista, oportunismo, exatamente na mesma linha de pensamento que veio do Luís Saraiva, e mais oportunismo ainda, e mais caricato e até preocupante, é de entregar estes pluros onde temos a educação, onde temos...
0: Não, não.
4: Quando temos a cultura, peço desculpa, a gestão de frotas, o património cultural e a gestão dos recursos culturais. Portanto, tem a ver com aquilo que é um plano cultural que Mirandela vai ter e que vai ter uma pessoa que provavelmente, para a cultura, que nós sabemos que a extrema-direita olha, olha de forma enviosada e, obviamente,
2: com uma questão. Chega, ela é independente. Independente que agora é independente barra PS.
4: Não é independente.
2: Não é independente.
5: Barra PS. Agora vamos passar à Filipe.
4: Ele, se fosse independente, tinha-se completamente desmarcado.
2: Ele chega, ele nem sequer se tinha vendido ao PS.
4: Daquilo que é a linha programática e política do Chega.
0: Já percebemos isso.
4: Isso ele não o fez.
0: Filipe Acerqueira, o Partido Socialista, pronto, está aqui, obviamente, a defender a posição do Presidente de Câmara e do Executivo, obviamente, mas as razões que foram avançadas.
6: Pronto, eu primeiro gostaria de dizer que, efetivamente, não vou estar aqui a fazer as juízes de valor sobre a pessoa.
0: Que
6: acho
0: importa.
6: Que não vale a pena. Então,
0: é uma análise,
6: e já tem saído
0: o programa é sempre
6: aqui,
0: de análise política.
6: E vamos ser objetivos neste assunto, efetivamente. Estou a ver que também há aqui dois pesos e duas medidas e cada um puxa a brasa à sardinha que mais lhe convém. E primeiro dizer que isto não é uma quebra com o eleitorado, é sim um compromisso com os mirandelenses. E é panagem, já que existem sempre quatro variadores. Efetivamente, por alguma razão é. E não é só porque sempre foi assim, então vou fazer. É porque, efetivamente, há uma carga de trabalho e há um excesso de trabalho que foi tendo sido tendo...
0: Sim, surge essa pergunta, Filipe, desculpa. Porque não logo na altura?
6: Porque não logo na altura, efetivamente...
0: Depois das eleições, logo.
6: Tentou-se que o Executivo pudesse ir para a frente com os três vereadores do Partido Socialista, efetivamente. Portanto, aqui também se comprova que não há, efetivamente, promessas, porque se houvesse essa promessa, tinha sido logo feito o convite e não teria sido feito o convite só passado estes meses. Não faz sentido, não é? Portanto, tentou-se, efetivamente, ir para a frente só com os três vereadores. Mas, efetivamente, percebeu-se que a carga de trabalho era excessiva e mesmo para o Presidente, depois fica um bocado aquém das suas responsabilidades até de representação, e efetivamente havia aqui esta necessidade de aumentar para efetivamente os quatro vereadores. A escolha do vereador ser incumbida aqui no Luís Saraiva, primeiro também tem a ver muito, acho que também conhecemos a formação,
4: é um
6: a formação dele.
4: Luís Saraiva, é um democrata.
6: Eu não tenho que dizer que não sou racista para provar que eu não sou efetivamente racista. E, efetivamente, o Luís Saraiva teve esta ligação partidária, mas desfiliou-se. Acho que vivemos num país democrático, vivemos num país plural, que as pessoas podem se filiar e desfiliar. Portanto, ele nunca fez nenhum, e que tenha conhecimento, e também corrija-me se eu estiver enganada, nenhum pronunciamento racista, xenófobo, fascista, o que seja. Portanto, não, eu não tenho que dizer que não sou racista para não ser.
4: Se eu me identifico com uma linha programática de um partido, vamos lá ver.
6: Podias-me dizer assim.
4: Podias-me dizer assim.
6: Por alguma razão.
4: Jorge Humberto, pá, como é que tu és comunista e és um neoliberal? Pá, isto não é fácil, não é? Como é que tu defendes uma certa determinada programação política,
6: mas
4: depois tens atitudes neoliberais e defendes o neoliberalismo.
3: Depende dos resultados das urnas.
4: Não vamos. Aquilo que eu disse, e acho que faz todo o sentido, eu sei que o Luís Saraiva se desvinculou do Chega. Mas desvinculou-se do Chega porque houve um problema interno.
3: Eu não sei se houve largos anos.
4: Não sei se é ou se não houve.
6: Vários anos.
4: Não sei se houve sete desculpa. Não sei se houve desculpa ou não.
3: Não
4: sei se houve desculpa ou não. Não sei se houve desculpa para se desvincular. Agora, ele não se desvinculou, e é isto que eu estou. É esta a minha avaliação política. Ele não se desvinculou.
6: Então acha que
4: daquilo
6: um
4: que defendeu
6: deveria fazer um
4: comunicado? Não, daquilo que defendeu.
6: Mas como é que se desvincula? Faria um comunicado e dizer, olha, não sou racista,
4: não
6: sou xenófobo. Não,
4: deixei de acreditar na linha programática política do Chega, porque é um partido que eu pensava que era democrático e não é democrático. Eu pensava que era perfeitamente convivia bem com a democracia e não. E é xenófobo.
2: Ele só servia enquanto ele pagava, enquanto financiava a campanha, servia, não era assim.
4: E usa a desinformação e a mentira, e eu não sou assim.
6: E desfiliar-se também não significa isso?
4: Não.
3: As razões foram apontadas para a desfiliação.
6: As razões foram apontadas. Algumas razões foram apontadas. Desfiliaste.
3: Deu as quis.
6: Primeiro, deu as quis, não. Naturalmente, tu também podes desfiliar. Tu também podes desfiliar. Tu podes desfiliar e não tens de dar justificação a ninguém.
3: Estava em confronto com as ideias programáticas do partido. Ele só disse que estava em confronto com a Conselhia.
6: Estás a levar esta porque te caiu bem, não é?
2: Com a distrital e com a distrital,
3: exato.
6: Desvincular-te é desvincular.
0: Já agora, aproveitando também esta onda da questão dos pluros, e já vou a quem não falou sobre isso, mas falo lá com o Filipe. Pronto, estamos a falar... Ok, mas pronto, estamos a falar de 5 pelouros, ok? A maioria de ligados, de facto, à cultura.
4: E que dão muito trabalho, esses pelouros.
0: Sim. Não é essa, ou seja, se havia, de facto, esse trabalho, não fica aqui a ideia que com apenas 5 e se pouco ou nada vai...
6: Pronto, temos que ser sérios também a analisar, A verdade é, e aquilo que eu estava a dizer, pronto, do porquê também da escolha de Luís Saraiva, todos sabemos também a formação de Luís Saraiva, todos sabemos o percurso profissional que ele teve. Tem aqui,
3: que não tem nada a ver com os pelouros.
6: O percurso profissional...
2: Não tem nada a ver com cultura.
6: Se me deixarem terminar, eu depois... Vocês têm todo o gosto, okay. Eu deixo-vos falar, eu tenho todo o gosto também de vos ouvir, portanto gostava também que me pudessem dar essa possibilidade. Tem a ver com gestão,

0: presidente, não é por ser candidato a presidente. Todos, não, o presidente não significa para... que tem que ter o maior número de pelouros.
1: Tem capacidade para qualquer tipo de pelouro.
2: Estes vereadores que podem entrar também não tinham experiência autárquica e também se deram a escada ao longo do tempo.
0: Mas acho que não estamos a ser sérios nesta análise. Obviamente que temos...
1: Também não é uma situação muito séria.
0: Deixarem terminar o raciocínio, eu gostava.
3: Termina, Filipe.
0: Pronto, tem neste momento 5 pelouros, porque tem que ser dada essa possibilidade dele também se adaptar a esta realidade, a esta gestão autárquica. Naturalmente que isto também não é fixo. E naturalmente que foram dados agora 5 pelouros não quer dizer que daqui, quando ele se tiver mais adaptado...
3: Uma reorganização, é?
0: Haver uma reorganização. Como é óbvio. Quando temos 3 vereadores que já estão mais do que adaptados à realidade autárquica, é natural que eles tomem mais essa responsabilidade para ajudar o vereador que entra de novo. Mas isto é natural e temos que ser objetivos. E não temos que fazer aqui aproveitamento político disto. Quando isto não é uma escolha política. É uma escolha de gestão autárquica. É uma escolha administrativa. É uma escolha administrativa. É uma escolha para o bem dos mirandolenses. Ponto final.
3: Cecília, só falta a Cecília falar sobre isto. E tem a ver com um elemento então que foi eleito pelo Chega, mas que já não é, que está agora como independente. Como é que vem então esta situação e as razões apontadas pelo Executivo para esta decisão?
4: Assim, as razões assim, são óbvias, não é? Eles querem a maioria para controlarem o sistema. Isso é até, eu acredito, que seja vantajoso para o Executivo. Agora, o Luís Saraiva foi eleito pelo Partido Chega, foi com o eleitorado do Partido Chega, acho que faltou a palavra ao eleitorado que o elegeu e que o colocou na situação em que ele está neste momento. Devia ter, pelo menos, a responsabilidade de o respeitar os votos que lhe foram atribuídos. E ele tirou disto um aproveitamento político para benefício próprio. Acabou por aceitar um convite que ele sabia que havia uma linha vermelha entre o PS e o Chega. Ele não aceitou essa linha vermelha.
5: Isso era vossa. Era do Chega, não era do PS, era vossa.
4: Era nossa.
5: Vocês tinham uma linha vermelha contra o PS. Ah, ok, está bem.
4: Nós tínhamos uma linha vermelha.
2: Era mútua.
4: Acredito que seja mútua. Acredito que sim. Mas havia uma linha vermelha desde o início.
5: Eu não
4: foi
5: quero interrompê-la, mas não vou perder a oportunidade. Sim. De quando concluir, eu fazer um rap àquilo que acabou de dizer. Não, eu não vou interrompê-lo. Mas...
3: Pronto.
4: Eu fico a aguardar. Quando lhe foi colocado em cima da mesa que havia a linha vermelha, claro que ele não concordou com isso e ele acaba por mencionar uns problemas internos. O problema foi ele não concordar com as diretivas que vieram. E as diretivas foi a nível nacional. Não foi propriamente feita só para o Luís Saraiva. Foi a nível nacional.
3: Foi a posteriori, ou seja, depois das
4: voltadas...
3: Foi
4: logo a seguir às eleições. Logo, a nível nacional, veio logo essa diretiva interna. Não havia acordos com o PS. Estes serão os motivos deles, mas acho que há que respeitar as ordens superiores. Foi por aí que ele não acatou e preferiu se desfiliar porque, e ao contrário do que diz a Filipa, eu acredito que havia um pré-acordo inicial. Acredito e tenho quase...
0: Se houvesse, não tinha sido logo,
4: não
0: esperava este tempo.
4: A meio da campanha.
5: Então Chega estava com...
4: Ele mudou o comportamento a meio da campanha.
5: Então ele teve a percepção
0: e já sabíamos que ele ia ser eleito.
4: Mas podia haver ali uma possibilidade de...
0: Possibilidade de todos os partidos. Então um acordo foi feito com todos os...
4: Mas acredito que havia ali uma palavra. Eu tenho... Fico aqui com a pulga atrás da orelha em relação a isso.
3: Mas já havia sinais antes das eleições de que podia haver
4: havia alguns
3: sinais. A desfiliação
4: sinais.
3: Do próprio Luís Saraiva ou não? Tendo em conta que havia então esse
4: não,
3: mal, esse
4: é assim,
3: mal-estar.
4: Não, eu nunca imaginei que ele ia tão longe, sou sincero. Sempre pensei que ele ia ser fiel ao eleitorado que o acompanhou e até à equipa que o acompanhou que ia ser fiel e ia cumprir, de facto, alguma coisa que, pronto, não sabíamos que votação é que iria ter, mas independentemente do que viesse, ele iria cumprir o programa que se estava a defender. Claro que quando ele se desfiliou foi uma grande surpresa para todos. Eu sou pela comunicação social, como já o tinha dito aqui. O próprio partido sou pela comunicação social também. Ele nem sequer teve a amabilidade de conversar connosco e nos dizer o que pretendia fazer. Por isso acho que por aí ele não pode... Não é essa a razão, é uma desculpa. Agora, em relação aos pelouros atribuídos... que eu posso dizer, eu acho que foi uma maneira de colocar algo, né, para...
2: Os mínimos olímpicos.
4: Os mínimos, lá está. Os requisitos mínimos para lhe atribuir qualquer coisa. Okay. Só para justificar...
0: Como se fosse menos importante os pelouros.

0: que estão, que dão muito trabalho.
1: Mas neste caso eu acho que, foi um bocadinho para justificar.
2: Pronto, mas sobre os pelouros, ainda falou
3: em relação, aos pelouros, não é pela necessidade de ter que meter um variador para resolver o problema dos pelouros. Uma pessoa sozinha, se eu preciso, se tiver bem assessorada, até dava conta dos pelouros todos.
1: E, não era por aí. Princípio, tem bons técnicos nesta área.
3: O problema do município, os variadores, acho que não estão bem assessorados. Durante estes últimos 8 anos não foram bem assessorados. Aliás, eu acredito que agora o Sareba até acho que vai ser bem assessorado, se não estou em dúvida, informaram que a assessora ia ser...
2: Agora tem duas secretárias. Vai ter duas assessoras.
1: Não é o Sareba, é o
2: gabinete de apoio à variação. São duas secretárias.
3: Uma Patrícia Bernardo e...
2: Dani Remontes.
3: Exatamente. Podem ser muito boas assessoras, até podiam dar mais pelouros. Para mim, pessoalmente, até podiam dar o pleuro das obras, que para fazer melhor do que a atual detentora do pleuro não era preciso muito. Agora, a desculpa dos pleuros que sobrecarga, isso não é desculpa, mas é uma...
0: Não é uma desculpa, é a realidade.
3: Não, não é os pleuros, não é a realidade.
0: É porque não tem noção do trabalho efetivo dos pleuros.
4: Não, é aqui... Não.
3: Existe muito trabalho.
2: Deixa-me também falar, Fábio, sobre os pleuros que
5: ele
2: falou.
5: Eu acho piada esta conversa, de haver mais trabalho, é um ato de gestão, e no fundo dão-lhe 5 pleuros, em que as competências foram municipais.
0: Não, mas Fábio, desafio-te, vai lá tu e ficas com 10 pleuros.
5: Deixa-me só acabar, por favor.
3: Tem que ser eleito.
5: No fundo,
0: justificam
5: como um ato de gestão para mascarar o arranjo político. É justificação, perguntei eu, porque é assim, justificam como se fosse um...
0: Qual é a justificação? Não compreendo, não consigo.
5: Eu não sei, a justificação que eu vejo aqui é para obterem a maioria absoluta e para não terem problemas a passarem os diplomas. É a única justificação que eu vejo, porque depois...
0: Deixa-me
5: só acabar. Deixa-me só acabar, que vocês já falaram sobre este assunto.
2: Eu também vou falar sobre isso.
5: Falam que será por causa do governo atribuir mais competências às câmaras municipais, mas dentro destas áreas eu não vejo que competências é que o governo atribuiu. Manutenção de edifícios, armazém, gestão de frota, biblioteca, património cultural e gestão de recursos culturais. Eu acho muito bem que uma pessoa esteja direcionada para isto, mas agora darem um cargo de vereador, com ordenado de vereador, despesas de representação, encargos sociais, tudo isto para manterem uma maioria absoluta que os próprios eleitores não lhe deram nas urnas, isto é mascarar as coisas e falam-me em atos de gestão. Se fosse um ato de gestão, podiam criar uma própria equipa com os técnicos da Câmara Municipal e atribuir-lhe este certo tipo de pelouros. E mais, a reorganização eu vejo em que há um super variador que tem 13 pelouros, temos o Presidente de Câmara que tem 11, mas um variador que é o super variador que tem 13 pelouros e, no fundo, a outra variadora restam-lhe 8 e vão tirar pelouros da alçada do Presidente da Câmara Municipal para atribuir um novo cargo. Para quê? Para ganharem a maioria absoluta. A maioria absoluta. Não é teoria, é a realidade. Isto é a realidade, é oportunismo político. E o pior do que isso é que há um custo financeiro enorme em relação a isto. Mas isso é normal, Agora que seja legítimo, que não venham mascarar isso com um ato de gestão. Porque aqui não há ato de gestão nenhum, não há reorganização nenhuma.
0: Agora, 5 pelouros até o final.
5: Não há. Não, isto não é um discurso de
2: gestão. Também já vai nesse caminho.
5: E o Jorge até podia entrar também por aqui, porque é poupar dinheiro ao Estado, não é? Que era o ideal.
0: Se fosse lá um variador, então.
5: E isto, no fundo, é só para justificar um ordenado a tempo inteiro do novo. Eu acho uma falta de responsabilidade, mas por parte do PS, em que, em vez de tentarem construir pontos com a oposição, não, compram a oposição entregando-lhe um gabinete e entregando-lhe um ordenado. Através disso.
0: Mas em que momento é que tem havido esses chumbos nas reuniões de Câmara, que há necessidade?
5: Vem o PDM, a grande questão é essa.
0: Não havia necessidade de estarem a
5: distribuir favores políticos.
2: Só para fecharmos este ponto, tinha um repto. É um repto, é isso?
6: Era o repto.
2: Tem que ser rápido, então.
6: Aliás, isto não é novidade nenhuma. A seguir às autárquicas, a quantidade de eleitos do Chega que passaram, deixaram de ser do Chega e passaram a ser de outros partidos.
4: Mas porquê?
6: Porque vem
4: pelo mesmo motivo do Luís Sareba.
6: Não,
4: o partido financia campanhas.
6: Eu, quando digo passaram para outros partidos, obviamente. Independente nestas questões, tenho muitas reservas. Mas pronto, passaram independentes ao serviço de outras formações políticas com outros conteúdos programáticos. E foram vários eleitos do Chega que aconteceu ao longo deste país.
4: É a mesma situação.
6: Isto fica claro e demonstra aqui mais uma vez aquilo que nós estamos dito.
1: que as pessoas vêm atrás da oportunidade,
6: eu não sei,
1: oportunidade
6: não,
1: de serem financiados.
6: Eu não sei qual era a filiação política do Luís Saraiva antes de ser do Chega. Não sei.
1: Ai, não faço. Não, acho não que não, é, não tinha não nenhuma.
6: Sei.
1: Para aquilo que eu sei, não mas tinha nenhuma.
6: Que,
5: é relevante. Do...
1: É, sim,
6: mas sei que a grande maioria dos eleitos do Chega, a nível nacional, vieram do PSD, do CDS e de outros partidos de direita.
1: Eu, o primeiro partido que me filiei foi no Chega.
5: E até de esquerda, se calhar, não é?
6: Não estou a dizer que foi você.
5: Estaremos
6: em
5: contra.
1: Eu estou-lhe a dar um exemplo.
5: Facilmente.
6: O vosso próprio líder, o André Ventura, era militante do PSD.
1: Isso mesmo.
6: Portanto, e isto fica claro.
1: E o líder parlamentar tinha do meio do CDS.
6: E fica claro que quando as questões põem-se desta maneira, aqui, e eu peço desculpa de dizer isto, o que está em cima da mesa é o alto interesse pessoal e não o alto interesse das populações.
1: Mas o problema é que as pessoas vêm atrás disso.
6: Isto é que é o grande problema.
1: Mas isso já é de cada um.
6: Mas não é transversal. Não.
1: Vem de cada um.
6: Não, vem exatamente das pessoas
1: de cada um.
6: Que vêm dessas,
2: okay,
6: dessas áreas políticas.
2: Fechamos este tema, avançamos para o segundo. Revisão do PDM. O Executivo da Câmara aprovou também na mesma reunião em que houve esta deliberação a proposta de segunda de revisão do PDM, o tal Plano Diretor Municipal, e a respectiva avaliação ambiental estratégica que vai agora ser submetida à discussão e aprovação na próxima Assembleia, que é sexta-feira, dia 12. Trata-se do principal instrumento de gestão territorial que vai estar em vigor pelo menos durante 10 anos e que define a estratégia de desenvolvimento e o modelo de organização espacial do município. Este tem sido um processo de facto longo, já foi diversas vezes à Assembleia Municipal, uma comissão de acompanhamento, houve até na altura por alguns elementos muita contestação a propósito da área urbanizável que seria mais reduzida. Chegou-se agora à conclusão que é de 7%, essa redução, quando inicialmente foi dito na própria reunião de Câmara que era 2%. Na altura, a AD tinha o sentido de voto de abstenção, mas quando viu que era 7%, passou para voto contra. Portanto, já vamos falar sobre isso. Mas em relação ao PDM, a IEL, como é que vê esta situação, António Gonçalo? Tendo em conta que estamos a falar de um documento extremamente importante e que já há algum tempo que andamos aqui em debate, já houve inclusive várias sessões públicas, já houve discussão pública e agora, pronto, surge esta nota que haverá uma redução de cerca de 7%, depois também de ouvidas as tais 28 entidades externas, não é?
3: Esses 7% depois havia zonas que poderiam ser urbanizáveis, não eram urbanizadas,
2: sim.
3: E não sei na percentagem se essas zonas urbanizáveis, que eram bastantes, estão incluídas na percentagem, porque foi uma grande área de espaços possivelmente urbanizados.
2: Estamos a falar aqui do que foi dito pela própria elemento que fez parte da equipa, agora.
3: Pronto.
2: Tecnicamente não vou abordar essa situação.
3: De facto, o PDM é uma oportunidade para o desenvolvimento. E este PDM, acho eu que é uma má estratégia para o desenvolvimento territorial aqui do concelho. Eu acho que vai estagnar o crescimento a médio e longo prazo, vai promover o despovoamento no meio rural do concelho, uma vez que estão muito fechados, não deixam alargar, pelo motivo de não ter que servir as pessoas com água, saneamento, telecomunicações, eletricidade, etc., arrumamento, experimentação e essas coisas todas que é preciso, com esse argumento não deixam alargar as aldeias, estão a estrangulá-las e ficam mais... E as zonas antigas não são muito atrativas e complicadas em algumas situações para se construírem.
2: Mas isto não vem também da própria legislação, que está um bocadinho mais apertada nesse sentido agora?
3: Não, a legislação, o PDM, é para que o desenvolvimento territorial não seja descontrolado, ou seja, tenha um equilíbrio. Só que aqui nem nós estamos a sofrer com despovoamento, com falta de pessoas nas aldeias, pessoas que teriam ficado se estas situações do PDM soubessem um bocadinho de sacrifício da Câmara Municipal para sustentar as aldeias, principalmente. Mas em Miranda ela também cortaram. Eu não queria estar aqui a falar de pontos muito específicos, técnico. Vamos ter tempo, mas, por exemplo, temos aqui uma situação aqui já ao lado, aqui na Garrafeira, aquelas casas velhas que estão a seguir, que está a seguir logo, foi logo cortada a meio, metade da casa já não pode ser construída, não sei quem são os donos, está lá para a cabeça, mas a pessoa comprar não vai poder construir ali, que aquilo passou a ser zona turística. E aquelas casas que estão em ruínas ao pé da Figueira também não pode construir, não sei se foi algum imigrante que foi trabalhar para o estrangeiro a ganhar dinheiro.
2: Então, está a falar apenas num dos exemplos que podem ser
3: vários. Vou falar um exemplo, mas existem exemplos em Abambres, em Balgobinhas, em vários sítios, mas este está aqui perto, aproveitei, não vou falar de todos. E não houve um cuidado, nem houve um cuidado para as pessoas, porque se alguém governa para as pessoas, tem que ser as autarquias, são as que estão mais próximas. E aqui não houve, apesar de haver as discussões, muitas pessoas também não souberam.
2: Discussão pública, sim.
3: A discussão pública, nem todos os pedidos foram atendidos também, porque é o facto, é que o pessoas
2: foi
3: que investiram em terrenos,
2: mais de 120, não é?
3: Foram, ainda foram
2: também
3: feitos.
2: Não, de facto, não se sabe se foram atendidas ou não.
3: Que havia terrenos que tinham água, luz, saneamento, pavimento, e estavam a ser cortados, isso era ridículo. Podia ter havido mais cuidado. E houve pessoas que investiram em terrenos, em casas, e agora o seu investimento, pura e simplesmente por serem as coisas, acho que são feitas um bocado em cima do joelho, porque aqui nós temos um dilema também no Partido Liberal, que ainda não decidimos o voto, porque há aqui um problema que para aprovar o PDM, por causa que há fundos do PRR que estão pendentes da aprovação do PDM. Por isso é que há que analisar essa parte, não podemos perder. Mas a nossa imagem do PDM...
6: Essa é a desculpa que vocês têm?
3: Não, nós não temos essa desculpa. Não temos essa desculpa.
2: Está a referir que ainda não tem.
3: Estou a falar que ainda não, eu não tenho. Portanto, eu não tenho o sentido do voto, porque não tenho estado nas... Bem, apareci aqui. Mas o sentido do voto há de ser decidido. Agora também não sei qual é que é, não vou estar... Eu votava não. Mas temos que decidir por todos e lá chegamos a uma conclusão. E este PDM também acho que bloqueia um bocado os investimentos privados, porque nós não temos assim grandes infraestruturas e estruturas de desenvolvimento para grandes investimentos, e aqui este PDM também vai bloquear um bocado os investimentos do... os investimentos privados e até mesmo públicos, porque estão a prever uma zona industrial, além na zona
2: do aeródromo, sim.
3: Do aeródromo, aquela zona industrial, a mim, é uma coisa parecida a como a vez o Silvano fez também um complexo desportivo ao ir para o Caixão, ali onde está agora o Continente, para daqui a 50 anos ou 100. Aquela zona industrial vai ser assim uma ideia, porque a Câmara de Mirandela não consegue dar pressão às casas todas de água, não consegue ter o saneamento em condições, e já estão a pensar em alargar quase até aos passos a cidade. Por isso, não vejo, acho que isso é um bocado utópico, que não vão conseguir fazer isso.
2: Portanto, concluindo, acha que o PDM está demasiado complicado e vai ser difícil?
3: É um PDM que não é ambicioso, não okay. É um PDM que nos dê um crescimento ao Conselho que merecíamos e que nós queremos. E por isso, o Conselho é um Conselho que até os privados têm muita vontade
2: de investir.
3: E estão a ser muito estrangulados. Quase e o PDM é mais uma ajuda.
2: Muito bem. Fábio Carvalho, o PSD sobre esta matéria. Já tivemos aqui o voto contra na reunião de Câmara. Não se sabe ainda qual será o sentido na sua totalidade na Assembleia Municipal, mas como é que o Fábio, o PSD, vê esta questão?
5: Eu associo-me aqui um bocado aqui ao colega da Iniciativa Liberal, porque no fundo um bom PDM deve ajudar a criar emprego, habitação e fixar a população. E no fundo este PDM não se vê onde é que isso está refletido, tal como os vereadores da AD prestaram declarações. Isto é, passa-se de um urbanismo de expansão para um urbanismo de contenção. E está-se a conter o quê? Está-se a conter quem? O desenvolvimento? A grande questão é esta. A questão não é saber quem é que tem razão politicamente ou não, mas sim se o Conselho vai ficar mais bem preparado para o futuro ou não, se daqui a 10 anos este PDM vai estar atual ou se ainda continua a ter uma miragem e ter visões para o futuro, mas o futuro é sempre no futuro, não é um futuro daqui a 5 anos, daqui a 10, daqui a 20, não. É programar-se e logo se vê quando é que se vai fazer. E, no fundo, se um jovem de 25 anos agora olhar para o PDM e... O que é que ele vai tirar dali? Qual é que é a vantagem concreta que lhe traz um novo PDM vir viver para Mirandela, vir trabalhar ou construir aqui o seu futuro? E depois também é a grande questão. Houve muitas pessoas que andaram a pagar contribuições autárquicas ao longo destes anos todos e agora vêem os seus terrenos serem classificados como não urbanizáveis e, no fundo, não vão poder fazer nada deles. E quais é as consequências que vamos tirar daqui?
6: Também não é bem assim.
5: A maior parte é o que vai acontecer. E a grande questão disto é que o documento é muito extenso, é técnico e no fundo, pouco estratégico. Não demonstra um sentido, um desígnio. É um bocado tapar os buracos, mas, no fundo... Não se vê onde, não se vê quais, não se vê nada disso.
3: A parte do ambiente e da floresta e dessas coisas.
5: Vamos ver até que ponto. A grande questão é aí, eu espero bem que sim, mas vamos ver até que ponto. É que o problema não é a falta de terreno. O problema é fixar pessoas e fixar emprego. Esse é que tem que ser o principal desígnio da Câmara Municipal, porque esse é o nosso grande problema.
6: Mas isso não é o PDM faz.
5: Desculpa. Mas ajuda. Ajuda em quê? Em quê? Em captar investimento privado. PDM? Em fixar. Sim, em fixar empresas, claro que ajuda. Em onde? Aonde?
6: Como?
5: Então, se os terrenos estiverem preparados e se tiverem infraestruturas, com os terrenos onde as empresas seja rentável construir.
6: Mas quem é que faz esse investimento?
5: Quem é que faz esse investimento? Sim. Qual?
6: Os investimentos dos terrenos para as empresas se instalarem. Quem é que faz o investimento?
5: Para comprar os terrenos? A empresa que se vai instalar.
6: Não, quem faz o investimento para fazer...
5: Para construir a fábrica? A empresa que se vai instalar.
6: Não, não é para construir a fábrica. Quem é que faz investimentos nos terrenos, nas infraestruturas, para depois as empresas se poderem instalar? Quem é que faz?
3: A Câmara Municipal. A Câmara Municipal e exige.
7: Okay.
3: Mas, mas por acaso acho que já vamos à frente. Eu tenho muitas situações que existem muitos...
6: Okay. Esse é que está o problema.
3: As pessoas assumem que não exigem à Câmara Municipal as infraestruturas para poderem conseguir. E a Câmara Municipal, às vezes, era fácil e barato pôr essas estruturas e dar seguimento a outras...
6: Mas isso é que é o problema.
5: E não faz. E não faz. Mas seja aqui na cidade, seja depois no resto das freguesias. O que é que ganha Valsalgueiro? O que é que ganha a Torre? O que é que ganha a Vamos? Não ganham nada.
2: E o que é que perspectiva? Poderemos ter aqui o PDM passar ou não passar na Assembleia?
5: É assim,
2: já estamos a vaticinar.
5: Exatamente, exatamente. E os deputados municipais são livres de expressar a sua opinião, não é?
3: Seja a opinião depois... dos presidentes nos partidos é mais ou menos.
5: Sim, e até dos próprios presidentes de junta, que já.
2: Principalmente aqueles onde haverá uma redução, não é?
5: Exatamente, exatamente.
2: Perceber qual será o sentido de voto.
5: É que no fundo é o oposto daquilo que a região precisa. Nós estamos a perder a população. E vamos responder aqui com contenção. Mas contenção para quê? Para nada.
1: No fundo. Assim,
2: São Roberto, relativamente a esta matéria...
5: Tem que haver ambição.
2: Relativamente a esta situação do PDM, que tem havido também já muitos assuntos sobre isso, já houve até aqui algumas discussões também aqui neste programa, e a proposta da Comissão de Acompanhamento, algumas reticências que havia na altura.
6: Sim, eu
2: e agora?
6: Tu
2: que está aqui em cima da mesa.
6: E agora está em cima da mesa a discussão política do documento, não é? Teve o tempo da auscultação pública.
2: Agora há aprovação
6: partidos,
2: ou não?
6: Claro. É que os partidos, obviamente, não se podem manifestar na auscultação pública, nem na discussão pública deste documento. Os partidos políticos têm que se manifestar, é agora, na Assembleia Municipal, que é aí que os partidos têm que manifestar aquilo que é o pensamento do que é este PDM. Eu não vou fazer comentários àquilo que vai ser a discussão do PDM, porque eu próprio ainda estou a estudá-lo para a Assembleia Municipal. Mas o que fica aqui claro são duas questões que eu quero, digamos, chamar a atenção para que não se confunda uma coisa com a outra. Este documento teve 154, digamos assim, 154 ou 155... 158, digamos, contestações, digamos assim, podemos pôr assim o nome, pelos municípios de Mirandela. E, basicamente, sobre aquilo que é, diz diretamente a vida com essas pessoas. E foi falado aqui, este PDM realmente tem uma redução na ordem dos 7% naquilo que é material urbanizável, mas esse material urbanizável não está representado, pelo menos daquilo que eu ainda tenho conhecimento, não estará representado no tecido urbano de Mirandela. Será mais na parte urbana das aldeias, ou seja, a expansão que poderá haver nas aldeias ficará diminuída com este PDM. E obviamente que este PDM não é isento daquilo que é uma ação política do governo português também. Não vamos tirar daí lações, porque é a responsabilidade do PDM. E era aqui que eu queria desmistificar a discussão.
5: Exato, para não pôr... virar o bico ao prego.
6: Não é pôr o bico ao prego, é o que é verdade. O que é verdade. Não estamos a falar em imposições que foram postas pelo governo e pelas CCDRs. Portanto, não vamos... E na sequência,
5: as câmaras podem bater o pé. E podem mostrar aquilo que...
6: Podem bater o pé até uma determinada altura e depois outra.
5: Mas nós não vimos nenhum bater
6: também,
5: de pé.
6: O decisor político, que é o governo, obviamente que faz um trabalho à partida de forma a que limite também...
5: assegurar os interesses nacionais. E para isso
6: também,
5: é que estão as câmaras, para assegurar os interesses locais.
6: Limite também, e é aqui que eu quero chegar, para não pormos aqui sempre a mesma tónica, limita também aquilo que é o poder das autarquias. Como? De uma forma muito simples. As autarquias, no anterior PDM, eram obrigadas a fazer aquilo que é o investimento nas infraestruturas quando estamos a falar em loteamentos na cidade. E, obviamente, nós sabemos que a autarquia, muitas vezes, não desenvolve planos de urbanização, urbanizáveis, porque não tem fundos económicos para os fazer. Que é o investimento no saneamento básico, não vale a pena estarmos a tapar o sol com a peneira. No saneamento básico, na água pública,
5: já
6: e obviamente na eletrificação.
5: Na eletrificação.
6: Na eletrificação. Na eletrificação. E obviamente que aqueles grandes investimentos que haviam em termos de urbanização ficavam sempre a custo dos proprietários. Para quê? Para poderem andarem mais depressa com o poder da urbanização. Isto, obviamente, que implicava o quê? O aumento dos custos da casa. Aquilo que nos preocupa à primeira vista, e eu não vou me alongar mais sobre este assunto, irei ter a oportunidade de falar na Assembleia Municipal, aquilo que me preocupa é que este PDM, feito à medida daquilo que é a intervenção política do Governo, obviamente com o apoio da CCDR, as tais CCDRs, que os partidos de direita tanto aplaudem porque serve de ninho aos Job for the Boys, e estão contra a regionalização. Estão contra a regionalização, mas vamos ver até que ponto é que o custo financeiro, e ao bocado que estava preocupado com o valor do vereador, vejam o custo financeiro que já está a ter as CCDRs para o horário público.
5: Mas isso vai ser outra discussão.
6: Aquilo para terminar, aquilo que me preocupa é que limitando, e é por isso que eu quero perceber se isto é feito de forma intencional ou não, é que eu limitando aquilo que poderá ser a expansão em algumas aldeias, principalmente aquelas que estão na cintura da cidade de Mirandela, não irá limitar e aumentar a especulação nos terrenos em Mirandela. E isto é que é preocupante. Bem. Obviamente que a Iniciativa Liberal deverá estar muito contente com este PDM, porque exatamente favorece o expansionismo daquilo que poderá ser, digamos, a especulação imobiliária e o aumento exacerbado, criarmos uma bolha especulativa
5: e haver procura.
6: Que serão os terrenos, os okay. terrenos de Mirandela.
5: Filipa procura.
3: Filipa,
2: deixa-me falar a Filipa agora sobre este assunto.
0: Obrigada, Filipa. Que eu também ouvi toda a gente até agora. Relativamente ao PDM, é importante perceber que isto não é um documento partidário, é sim uma obrigação legal e é um documento estratégico. E a verdade é que esta revisão não resulta de uma vontade unicamente arbitrária à Câmara. Não é? Há outras entidades aqui também envolvidas neste processo. Claro que gostávamos de ter a maioria ou a maior margem de decisão local, mas efetivamente é que isso não existe. O PDM tem que cumprir regras que são nacionais, parecidas de entidades competentes, e aqui foram mais de 20, foram 28, salvo erro, entidades que tiveram neste processo. E a verdade é que isto, e como dizia o Jorge Humberto, e bem, há uma lógica aqui que é nacional, e esta lógica nacional, e como o Fábio também dizia, que se passa de uma expansão, de uma lógica de expansão para uma lógica de consolidação, é uma lógica
5: contenção
0: nacional, é uma lógica nacional, não acontece só em Mirandela, acontece por todo o país. E o objetivo desta lógica, não é?
5: Mirandela,
0: não. É evitar perímetros urbanizáveis excessivos, sem infraestruturas, sem procura efetiva, e que cria depois esta realidade. Há uma coisa que é certa, houve a auscultação pública, houve mais de 150 participações, foi das mais participadas a nível nacional, foram ouvidas as freguesias, houve esclarecimento técnico, houve esse período de discussão, mas há uma coisa que eu acho que nos devia preocupar a todos nós. O município foi incansável a tentar atingir toda a gente e obviamente não se pode sobrepor a estas 28 entidades, que há questões técnicas, há questões legais, por muito que o município queira chegar com um lápis e um mapa e traçar e delinear o mapa como queira, não pode. E a verdade é que também há uma questão legal muito importante aqui a ter em conta, que é, até 31 de junho, este PDM tem que estar em Diário da República. Se ele não for aprovado, a CCDR irá suspender o PDM até que haja uma nova aprovação. Essa suspensão pode demorar meses, pode demorar anos. E estamos a fazer essa discussão. Não se lembram-se agora. Esta discussão não é de agora.
5: Em 19.
0: Esta discussão não é de agora.
5: Em 26.
0: Lá está. Iniciou aí. Houve mais discussão.
5: Em águas de bacalhau, enchendo tempo porque convinha. Porque agora em cima do joelho já tem essa pressão, não é?
0: Em cima do joelho, quando houve esta auscultação, houve esta participação.
5: Daqui a dois meses tem que estar despachado.
0: Houve essa possibilidade. E tem que haver também responsabilidade. Não é agora.
5: Claro que foi.
0: Esta
5: a consulta pública é um trâmite normal. Faz parte do procedimento. Vocês não ouviram porque quiseram. Ouviram porque foram obrigados.
0: Não é obrigados.
5: Claro que é. Faz parte do procedimento a consulta pública.
0: Não é obrigados. Houve mais do que... Houve várias consultas públicas. Houve, como eu disse, houve mais de 150 participações. Foi das mais participadas a nível nacional. Ou foi ouvido, foi escutado. Há trâmite, discussão. Claro que sim. Isto não é uma decisão da Câmara, não sei se percebes, não sei se sabes. Há mais de 20 entidades, há mais também... entidades, há 28 entidades que estão, e entidades que são muito mais competentes do que qualquer um de nós que está aqui sentado nesta mesa a discutir claramente isto. E eu acho que estamos aqui a pôr em causa uma divergência de 7%, e estamos aqui a pôr em causa os restantes 93%, que podem ficar aqui suspensos durante meses e anos. Portanto, tem que haver também aqui uma responsabilidade.
3: Os 93%
0: tem que haver...
3: estão construídos, não estão livres.
0: Não, o PDM fica suspenso, não pode haver.
3: Fica suspenso, existe o antigo.
5: A ameaça
0: fica suspenso. Não, fica suspenso.
3: Suspenso, mas vale o antigo.
0: Fica suspenso, tem nova aprovação.
5: Era criar a ameaça para obrigar os partidos a passar.
0: Mas criar a ameaça, se não for aprovado, fica suspenso. Não, fica suspenso até haver uma nova aprovação. E essa aprovação fica suspenso até haver nova aprovação.
3: Passado 180 dias, se for aprovado, fica o antigo.
2: Para fechar,
0: existe, fica suspenso.
5: E andou-se aqui a discutir para nada. Não?
0: A questão central aqui não é discutir apenas... A questão aqui central não é apenas discutir estes 7% de redução. A questão central é também sabermos e queremos um conselho com o PDM que seja aprovado, atualizado e operacional, para que haja efetivamente esse investimento que tu falas, para que haja efetivamente a construção desses processos urbanísticos e que não haja prejuízos para a família. Portanto, é preciso ter responsabilidade e perceber que, se não for aprovado, é por 7% que se vai prejudicar os outros 93%.
2: Cecília, para terminarmos este ponto, a Chega, como é que vê este processo de PDM?
1: É assim, eu vejo este processo com alguma preocupação, porque vejo que isto não estamos em desenvolvimento, estamos em estagnação. E a ideia era, de facto, que o território, não é, desenvolvesse com, de maneira que fixassem jovens, que se criassem melhores acessos, melhor habitação, que de facto houvesse um desenvolvimento sustentável. E o que se vê é que com este PDM, mesmo que seja uma redução de 7%, urbanizável, é assim, isto ainda é um valor considerável e isto pode travar aqui um bocadinho o desenvolvimento daqui do concelho e, de facto, de algumas aldeias. E nós não estamos mais para, lá está, para perder. E perder o quê? Nós estamos constantemente a perder população, a perder jovens, a perder. Estamos constantemente suspenso. No negativo. Nunca é no positivo, estamos sempre no negativo. E acho que chegamos a uma altura que a gente quer estar é no positivo. E estar aqui com uma redução de 7%, acho que é pouco ambicioso, que deviam, de facto, trabalhar um bocadinho melhor este processo.
0: Não é uma questão de ambição, são.
1: Acho que isto não é muito vantajoso.
2: Eu não consigo ver exigências técnicas ilegais.
5: Há uma desvantagem para cima das pessoas e pronto.
0: Eu não consigo. Vejo a desvantagem, que é se for ficar suspenso estes 93%.
5: Eu também, mas podiam ter até lembrado disso antes.
2: Deixemos então a discussão, o resto da discussão política.
5: Desde o início.
2: Deixem agora essa discussão. Só agora para a Assembleia Municipal, é na sexta-feira e depois perceberemos o que é que vai acontecer. Para terminarmos, mais e menos tem que ser rápido, António Gonçalo.
3: Certo. Mais. Para o azeite Fio Aroma de Torre Dona Chama, que ganha a medalha de prata no concurso internacional em Londres, onde é que estavam grandes marcas de azeites internacionais. Isto bom. Para o mal, há notícia que o salário mínimo está-se a aproximar cada vez mais do salário médio e acho que isso nos afasta a nós dos países desenvolvidos. Aliás, acho que também vai aumentar a imigração dos jovens porque os salários estão cada vez mais diferenciados dos países ricos do Norte da Europa.
2: Fábio, mais ou menos.
5: Eu para o mais também trouxe o azeite de Fio Aroma de Torre Dona Chama, mas também trouxe o azeite de Valbompitês. Exatamente, que ambos ganharam uma medalha de prata. Trouxe os 100 anos do Sport Clube de Mirandela e trouxe a congratulação a Manuela Gândara, que foi expor a Lisboa um Santo António em que havia apenas 32 colecionadores a nível nacional e que expôs lá no Museu de Lisboa. Como menos, trago o facto da Piscina da Maravilha ainda estar encerrada, que já vieram temperaturas bastante altas e já houve anos anteriores, há largos anos, é verdade, mas já houve anos anteriores em que a piscina já abriu por esta altura. Trouxe o facto de chegarmos mais um verão e o Parque do Ribeiras continuar dotado ao completo abandono e o facto dos percursos pedestres, que sofreram consequências com as intempéries, ainda continuarem fechados depois de tanto tempo para serem requalificados.
2: Jorge Humberto, mais ou menos?
6: Olha, eu não tenho nem mais nem menos, tenho aqui que fazer uma declaração de intenção. Neste sábado o PCP organizou uma conferência, podemos chamar-lhe assim, da ferrovia sobre ao serviço das populações, que isto tem a ver com a questão do plano de mobilidade do TUA, em que tivemos aqui a participação do deputado do PCP na Estação das Artes, na Estação de Mirandela, ao qual o PCP dirigiu convites à participação de várias entidades com importância e com relevância e com direto interesse naquilo que é o plano de mobilidade do TUA, e eu passo a mencionar só algumas, foram várias, mas aquelas que me deixaram, de certa maneira, eu não vou dizer triste nem revoltado, mas com alguma insatisfação. Foi convidada a Associação Comercial Industrial de Mirandela, foram convidados a Câmara Municipal de Mirandela, foram convidados os presidentes de junta, desde a Abrunhada até Mirandela, incluindo também o presidente da Junta de Mirandela, várias outras entidades com relevância local e não só. E fica claro hoje que aquilo que era, digamos, as promessas do poder político na altura, quer o PSD, quer o Partido Socialista, quer a Iniciativa Liberal e quer o Chega, porque fazem agora a atual, não podem dizer que não fazem parte da vida política nacional, e que para eles a representatividade e aquilo que será, digamos, a escusa de participarem nestes momentos para fazermos uma força local para que volte a ter, tenhamos o comboio, seja ele de forma turística, mas fundamentalmente que seja aquele que faz falta às populações no plano de mobilidade do TUA, como contrapartida pela construção da barragem, o desinteresse que mostraram por esta iniciativa fica claro do interesse que estas forças de Mirandela lutam pelo aquilo que realmente interessa a Mirandela.
5: E não me convidou, não tinha ido, Jorge.
1: Pois, também não recebeu o convite.
5: Eu tinha ido.
0: Vou aproveitar então este momento, também dar aqui se calhar um mais, e falar aqui, dar uma menção honrosa ao Clube de Ténis de Mirandela, que organizou mais um torneio, mas falar mais do que este torneio e dos resultados excelentes que eles também... do Clube de Ténis de Mirandela. E falar mais também, para além dos resultados que têm vindo a ter, falar, apesar de ser um clube recente, tem dado bastante dinamismo, não só à parte desportiva, como também aqui à cidade, portanto não posso deixar de dar esta menção honrosa ao Clube de Ténis de Mirandela.
2: Filha Cília Ferreira.
1: Pronto, eu trago então aqui a cerimónia da celebração das pastas que decorreu neste domingo, com cerca de 200 alunos que foram finalistas, queimaram as suas fitas, trouxeram as suas famílias e amigos à nossa cidade, criaram um dia festivo e memórias futuras. Deixo os parabéns aos recém-formados. Não podia deixar de mencionar que eventos deste nível trazem alguns movimentos à cidade e à restauração, por isso acredito que são todos bem-vindos. No menos, trago o mesmo tema, mas com algo que eu notei durante as cerimónias, em que eu, por acaso, estive presente a convite de uma menina que foi finalista, vi a falta de organização do evento. A associação não gerou aquilo da melhor forma possível. Estava um calor excessivo, ao ponto das pessoas estarem quase a passar mal. Deveriam-se ter tido uma melhor organização para o evento. Foi um evento que tinha muita gente, poucas sombras, apesar daquela zona estar cheia de árvores, mas com a quantidade de gente. Houve atrasos durante a missa, atrasos no início das cerimónias, as pessoas ali ao sol. Pronto, deixo este ponto negativo para este evento que...
6: Não faltava a cerveja, não?
1: Faltou água, mas faltou água. Cerveja, acredito que não. Não bebi, mas a água faltou porque...
3: À beira do rio faltar água.
1: Né? Faltou água, é verdade.
2: Ok, com esse lamento terminamos também o programa de hoje. Voltamos daqui a 15 dias. Até lá e obrigado.
1: Obrigado, boa noite.
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9: Manobras à lupa, saber mais. As ondas sonoras. O som é uma vibração que se desloca através da matéria numa onda de pressão longitudinal. O som tem todas as características clássicas das ondas, frequência, comprimento de onda, velocidade e amplitude. Mas, ao contrário das ondas eletromagnéticas, tais como as ondas de rádio, as micro-ondas e a luz visível, o som não consegue deslocar-se pelo vácuo do espaço. Requer um médium, gás, líquido ou sólido, para se propagar. A velocidade de uma onda sonora é a distância por unidade de tempo que ela percorre numa determinada direção. A velocidade do som depende muito do médium pelo qual se propaga. De modo geral, as partículas de matéria sólida têm interações mais fortes que as partículas dos líquidos e dos gases, o que permite que o som se propague mais rapidamente através dos sólidos. É por isso que as pessoas encostam o ouvido aos carris para ouvir se vem um comboio a caminho. As vibrações do comboio deslocam-se mais depressa pelos carris de metal que pelo ar. Quanto à amplitude do som, isto refere-se à quantidade de pressão que cria. Quanto mais energia for usada na vibração inicial, maior será a amplitude. Em factos adicionais, dizer que a unidade típica para a frequência do som é o hertz. Um hertz é igual a uma vibração por segundo. O ouvido humano consegue ouvir frequências entre aproximadamente 20 a 20 mil hertz. Os cães e os golfinhos são particularmente capazes de ouvir os tons agudos produzidos por altas frequências. Os cães conseguem ouvir frequências até 45 mil Hz e os golfinhos até 200 mil Hz. Os elefantes estão sintonizados para as frequências mais baixas, conseguem ouvir sons de apenas 5 Hz. A nossa capacidade de nos apercebermos da amplitude diminui com a idade. É por isso que as pessoas idosas precisam com frequência de auxiliares de audição.
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Bom dia, 11 de junho de 2026, acontecimentos históricos em destaque. Em 1557 morria o rei Dom João III de Portugal, com 55 anos. O seu neto, Dom Sebastião, subiu ao trono com a regência assumida pela rainha viúva Dona Catarina. Em 1865 travou-se a Batalha Naval do Riachuelo, um dos momentos cruciais da Guerra do Paraguai, que terminou com uma vitória decisiva da Marinha do Brasil. Em 1955 aconteceu o desastre de Le Mans, o acidente mais mortífero da história do automobilismo, resultando na morte de 83 espectadores e dezenas de feridos após a colisão de dois veículos. A 11 de junho de 1998, o famoso motor de busca Google registrou-se oficialmente na sua constituição como empresa nos Estados Unidos da América. Ainda outra data importante, em 1864, também a 11 de junho, nascia o célebre compositor e maestro alemão Richard Strauss. Agora, os destaques dos jornais. Nesta quinta-feira, no Jornal de Notícias, nova prestação obriga jovens deficientes ou com cancro a trabalho social. A exclusão só abrange beneficiários com incapacidade acima dos 80%. Ainda a rodagem para a América, com a seleção nacional a bater a Nigéria por 2-1 ontem, em Leiria. E quanto ao 10 de junho, é o tempo de fazer escolhas difíceis. Quem o disse foi António José Seguro, Presidente da República. Na primeira página do Correio da Manhã, irmãos abandonados retirados à avó, têm 3 e 5 anos. Foram deixados na estrada pelo casal de amantes, estão outra vez com uma família de acolhimento agora em França. Uber da droga com vida de luxo graças a clientes VIP, dizendo ao Correio da Manhã. Seguro pede aumento de salários nas comemorações do 10 de junho. Ainda um caso em Sintra, mata a prima à facada durante discussão. Quanto à Seleção Nacional, espalha brasas, embala a seleção, é o título. E ainda na primeira página do Correio da Manhã, Donald Trump ameaça Irão com força poderosa. No Diário de Notícias, municípios já encerraram mais de 10 mil alojamentos locais.

0: e no Dia de Portugal Seguro pede políticas ao governo e antídoto contra o populismo. Quanto aos hospitais, diz o Diário de Notícias, médicos e administradores antecipam encerramentos de urgências no verão. Agora nos desportivos, Jornal A Bola, estamos prontos, é o título. Portugal vence o último teste antes do Campeonato do Mundo. Pedro Neto e Francisco Conceição marcaram golos da seleção. Diogo Costa jogou os 90 minutos e Ronaldo saiu aos 65. Já o treinador nacional, temos 23 jogadores de campo, todos preparados, para ajudar, diz Roberto Martínez. No Benfica, Marco Silva já trabalha no Seixal. Pote agrada a clubes das Big Five e, no Porto, Prepites à espera de oportunidade. No Correcor, Chico de Kid, seleção pronta para o Mundial dos Cowboys, Roberto Martínez diz que a equipa está preparada. Tudo para segurar Maxi Araújo no Sporting e Marco Silva já trabalha no Seixal. No Porto, Froholtz, joia longe da montra. No Jornal do Jogo, vamos a isto, golos de Pedro Neto e Francisco Conceição, carimbo o triunfo no último ensaio antes da viagem para os Estados Unidos. Roberto Martínez, utilizamos 26 jogadores em dois testes e todos estão prontos para o Mundial. Só 7 voaram tão alto no Futebol Clube do Porto, sub-15 a um passo de garantirem pleno de títulos na formação. No Benfica, Marco Silva já trabalha no Seixal, no Sporting, Atlético de Madrid insiste em Hjulmand. Por cá, nas notícias da Terra Quente, vamos destacar uma mulher de 55 anos, funcionária da Escola Básica do Fomento, em Mirandela, que sofreu ferimentos no nariz e no maxilar na passada terça-feira, na sequência de uma alegada queda no interior daquele estabelecimento de ensino, quando estaria a tentar separar duas alunas que se envolveram no conflito.
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4: Praia fluvial de Santo António da Barca, em Alfândega da Fé, vai custar 800 mil euros. Deve estar pronta em maio de 2027. Uma mulher de 55 anos, funcionária da Escola Básica do Fomento, em Mirandela, sofreu ferimentos no nariz e no maxilar na passada terça-feira, na sequência de uma alegada queda no interior daquele estabelecimento de ensino, quando estaria a tentar separar duas alunas que se envolveram num conflito durante o intervalo para almoço, apurou a Terra Quente FM. A funcionária acabou por ser transportada à unidade hospitalar local, numa ambulância dos bombeiros voluntários, para receber tratamento. Teve alta algumas horas depois, confirmou fonte daquela unidade de saúde. O diretor do agrupamento de escolas de Mirandela refere que se tratou de um acidente em que a funcionária tropeçou na aluna, afirma Carlos Lopes. Também fonte da PSP confirma que os relatos de vários testemunhos dão conta que se tratou de uma queda, ou seja, um acidente de trabalho. Ao que conseguimos apurar, o caso terá acontecido durante o intervalo para almoço, quando uma aluna de 8 anos, sinalizada pela Comissão de Proteção de Crianças e Jovens de Mirandela por alegados problemas do foro psicológico, por razões ainda por apurar, se terá envolvido com uma outra aluna da mesma idade, que se colocou em fuga em direção às casas de banho da escola. Os funcionários terão percebido que existia uma confusão e dois deles, um homem e uma mulher, deslocaram-se à zona dos sanitários e, ao tentarem separar as duas alunas, uma das funcionárias acabou por cair, sofrendo ferimentos no nariz e no maxilar. A praia fluvial de Santo António da Barca, em Alfândega da Fé, representa um investimento de cerca de 800 mil euros e deverá estar concluída em maio do próximo ano. A intervenção integra a Estratégia Municipal de Valorização Turística dos Lagos do Sabor e resulta de uma medida compensatória associada à construção da barragem do Baixo Sabor. Segundo a vice-presidente da Câmara de Alfândega da Fé, Maria Manuel Silva, o projeto esteve condicionado por alterações no processo de execução, nomeadamente a mudança de concessionária e o aumento dos custos de construção.
5: É uma necessidade que o território tem para ser capaz de acolher as vontades dos visitantes. Precisamos, efetivamente, de infraestruturas, de aproveitar aqueles 70 km de espelho de água que temos nos Lagos do Sabor. Portanto, este investimento deu alguma luta, porque foi uma medida compensatória pela construção da barragem do Baixo Sabor, porque, entretanto, a concessionária deixa de ser a EDP e passa a ser a Movera. E, entretanto, teve que haver negociação dos valores. Depois de explodir a guerra, também percebemos que o valor da construção aumentou muito, mas foi uma batalha ganha que já está no terreno. Já a construção está a acontecer. A nossa estimativa, e as coisas não têm estado a fugir muito a isso, é que em maio do próximo ano o Praia Fluvial esteja ao dispor dos visitantes e dos alfandeguenses. Falar de um investimento na ordem dos 800 mil euros, que inicialmente era de metade, com o aumento dos preços da construção teve que ser redimensionado. Portanto, esse é o investimento que estamos a fazer no Santo Antão da Barca. A nossa Praia Fluvial de Santo Antão da Barca vai ficar ali mesmo à beirinha do santuário.
4: A autarca sublinha ainda a relevância do espaço no contexto histórico-social do território, destacando a ligação ao Santuário de Santo António da Barca e a sua utilização tradicional como ponto de encontro comunitário.
5: O Santo António da Barca já era... O santuário pré-existente já era uma zona de convívio, era uma zona de comunidade, também muito ligada à religião, sim, mas era uma zona muito dedicada ao convívio da comunidade, e não só da alfândega, mas também de concelhos vizinhos, que muitas vezes cruzavam o rio de barco. E é fazer um bocadinho essa contextualização Essa vontade já existia há 30 anos, já se faziam lá investimentos nesse sentido, já havia até uma zona de banhos, digamos assim, sinalizada, devidamente sinalizada, e entretanto com a mudança de circunstâncias, com a construção da barragem do Baixo Sabor, teve que ser essa vontade pré-existente, não perdeu vida, antes pelo contrário, ganhou esse novo fulgor.
4: A nova praia fluvial insere-se na estratégia de desenvolvimento dos Lagos do Sabor, com vista à promoção turística e à valorização económica do Conselho de Alfândega da Fé. O Sport Clube Mirandela comemorou esta quarta-feira 100 anos de vida, o clube mais antigo do distrito de Bragança. Um centenário com sabor agridoce para Carlos Correia, o presidente do clube alvinegro, por não ter conseguido a manutenção da equipa sénior no Campeonato de Portugal.
6: Não era este desfecho que eu queria dar para os nossos sócios e simpatizantes, porque merecem, porque estão sempre connosco, estão sempre com o clube, e eu, como presidente do clube, quero pedir desculpa porque esta terceira divisão para mim, e marcou-me muito a mim pessoalmente. O sentimento é de alegria, porque é o centenário e fazemos todos parte da história do clube como centenário, mas uma tristeza porque não ter mantido o clube no Campeonato de Portugal. Isso dói muito. E aquele último jogo no Brito marcou muito a mim, pessoalmente. Marcou muito, porque não era este desfecho que eu queria, não era isto que eu queria dar aos sócios hoje. Mas, a colher em frente, eu sou muito forte psicologicamente e não é fácil de roubar o Carlos Correia, porque dou muito por este clube. Mas antes do Carlos Correia passaram muitos ex-diretores, ex-presidentes dos clubes, que este trabalho todo também é tudo dedicado a eles, porque se não fossem eles nós não estávamos aqui hoje a festejar o centenário.
4: O foco da direção do clube, garante Carlos Correia, é começar desde já a trabalhar para constituir um plantel forte para atacar o regresso ao Campeonato de Portugal na próxima temporada, sob a orientação do treinador Abel Pereira, que se mantém no comando técnico. Ao nível organizativo, Correia admite que o futuro poderá passar pela constituição de uma SAD desportiva.
6: Não, em termos desportivos não há volta a dar, o Miranda tem que subir este ano, tem que subir, não podemos pensar noutra coisa, e depois é como eu digo, quero estabilizar o clube no Campeonato de Portugal, ir mais além um bocadinho. Estou a trabalhar para isso, tenho muita gente que quer entrar, para a direção do Sport Clube, para a futura direção. Muita gente quer entrar, tenho gente interessante para montarmos aí uma SAD, gente interessante de Mirandela mesmo, de Mirandela, e acho que podemos fazer aí um trabalho bonito e dar alegrias aos sócios presentes.
4: A um ano de terminar o seu quarto mandato consecutivo à frente do clube, desde 2015, Carlos Correia vai já adiantando que será recandidato em 2027.
6: Daqui a um ano vou a eleições. Vou manter como presidente do clube, vai haver remodelações, mesmo a nível de direção, vai haver, porque há pessoas que querem entrar, tem muita gente que quer entrar para nos ajudar também, porque todos somos poucos. Isto é um trabalho de equipa, é um trabalho de muitos diretores, isto não é um trabalho só do Presidente, nem do Vice-Presidente, nem do Presidente da Assembleia, é toda a gente. Isto é um grupo de trabalho, é uma direção que está cá, que não caiu aqui de paraquedas, estamos todos unidos e estamos todos a trabalhar em prol do sucesso do Sport Clube Mirandela.
4: No dia do centenário, o clube inaugurou a loja oficial num espaço requalificado na parte exterior do Estádio de São Sebastião.
6: Isto é um espaço que já andava atrás deste espaço há muitos anos. O município de Mirandela resolveram ceder este espaço ao Sport Clube Mirandela, que acho que ficou bonito, acho que é importante, porque era aqui muita sujidade, muito cheiro, cheirava mal, e agora é um espaço que toda a gente pode vir aqui e não fica envergonhado de ver este espaço do Sport Clube Mirandela. Pagamento de cotas, compra de equipamentos, camisolas para treinos, quispos, bolas, vamos ter aqui isso tudo para os nossos simpatizantes e nossos sócios.
4: O presidente da Câmara de Mirandela, Vítor Correia, enaltece a importância do Clube Alvinegro como uma grande referência ao nível desportivo, mas não só.
7: É uma instituição de grande referência no nosso concelho, muitos adeptos, muitos adeptos fervorosos, move muitas massas humanas, há aqui muito clubismo à volta do clube, há aqui muita afirmação do território a partir do clube, de Mirandela para o resto do território, nomeadamente para a zona do Minho, portanto também é aqui um veículo de afirmação territorial. Para a Câmara Municipal teve sempre ao lado do Sport Clube, também enquanto entidade formadora dos jovens, as camadas jovens têm aqui, com muito sucesso, e é importante que nós estejamos aqui sempre de lado a lado, nestas parcerias, a promover aquilo que é o desporto, que é a educação, no fundo a saúde, tudo o que envolve o desporto e o convívio entre os mirandelenses.
4: Em dia de celebração do centenário do clube, o presidente do município adiantou que devem começar ainda este ano as obras para dotar o campo desportivo da Região Norte com bancadas e balneários.
7: Podemos considerá-la uma prenda de aniversário dos 100 anos do Sport Clube Mirandela, que efetivamente nós temos já um do projeto muito maduro para fazermos aqui a remodelação da Região Norte, onde está lá situado o campo, e queremos fazer as bancadas, os balneários, portanto, reabilitar aquela área, e já está evoluído e ainda vai arrancar este ano as obras para esse efeito, que é o que está mais carenciado neste momento. Portanto, aquela área envolvente do estádio sintético que tem lá.
4: As comemorações do centenário do clube prolongaram-se ao longo de todo o dia, com destaque para homenagens a presidentes, dirigentes e atletas que passaram pelo Sport Clube Mirandela.

0: Bem-vindos à Opinião Independente, como é habitual, na Terra Quente FM, todas as semanas. Alexandre Pacheco connosco, bom dia, bem-vindo.
1: Bom dia.
0: E estamos a gravar no dia 10 de junho, não é? Dia de Portugal, de Camas e das Comunidades,
1: e
0: também
1: Portugal,
0: de aniversário do Sport Clube Mirandela.
1: E viva o Sport Clube Mirandela.
0: Isso. Bom, dois temas como é habitual então. Hoje começamos com a prestação social única, muito badalada nos últimos dias. O Governo quer criar esta prestação social única, uma medida que junta 13 prestações sociais não contributivas para simplificar o acesso aos apoios sociais. No entanto, há muitas dúvidas em relação a questões sobre esta medida, não é? É uma das reformas que Portugal tem de concretizar para desbloquear o último cheque do Plano de Recuperação e Resiliência e tem de estar pronta até 31 de agosto para o país não perder 620 milhões de euros em fundos europeus. Portanto, estamos aqui com este imbróglio.
1: Estamos sob pressão a debater isto no Parlamento, havendo muitas dúvidas.
0: Com urgência, não é? Com urgência. E, de facto, o problema está aí. É que há muitas dúvidas
1: há
0: em relação...
1: Há muitas
0: A única coisa
1: dúvidas.
0: Que sabe é que, de facto, vai juntar estas 13,
1: e isso é bom. Isso é um dado positivo, porque, para além de juntar essas três prestações de coisas diferentes, com candidaturas diferentes, com condições de acesso diferentes, nós temos no nosso país cerca de 27 tipos de prestação, não é? E esta limpeza que se pretende fazer agregando um conjunto de prestações numa só e estabelecendo condições de acesso ou de perda objetivas e claras, é um passo positivo. Agora, a questão é a indefinição que ainda há em relação aos valores e há aquilo que pode estar, a ideologia que pode estar por trás disto e que vamos ver agora no Parlamento como é que se vai materializar em termos do apoio, de onde vem o apoio para esta medida, se vem mais do PS, que já estava a cozinhar isto no seu programa e que já de alguma forma propunha isto, se vamos mais para o lado do Chega e...
0: Já disse que está eventualmente mais virado para aprovar do que não, não é?
1: Exatamente.
0: Mas ainda não há certeza.
1: Agora, a questão é que, como alguém dizia no Público de ontem, a pobreza tem que ser atacada, mas não os pobres, não é? Portanto, ou seja, isto partindo do pressuposto que todas as pessoas que recebem o RSI ou outra prestação qualquer são tudo uma cambada de mandriões que não querem trabalhar, e que têm sinais exteriores de riqueza, e etc, etc, etc. Isto é muito ideológico, mas está por comprovar. Nunca isto diz-se, e mandam-se estas frases soltas na televisão, mas depois ninguém diz, mas quantas das pessoas que recebem o RSI efetivamente têm esses sinais de riqueza, os carros, as casas, e são mandriões, e passam a vida a comprar raspadinhas, e outras coisas do género. Tudo isto se diz, mas depois não há números. E aquilo que nós sabemos é que nós estamos a falar de cerca de uma importância de à volta de 300 milhões de euros, gente. Estamos a falar de 170 mil pessoas, ou 180 mil pessoas. Estamos a falar de uma prestação média por pessoa e por mês de 176 euros. Não estamos a falar de nenhum balúrdios que podem pôr em causa o Orçamento de Estado. Não é disso que estamos a falar. Embora às vezes pretenda
0: levar para aí.
1: Agora, a propósito disto, a Fundação Francisco Manuel dos Santos apresenta alguns dados que são preocupantes da situação do país. A taxa de pobreza em Portugal está nos 15,4%. Ou seja, o que significa que à volta de 2 milhões de portugueses estão...
0: No limiar, não é?
1: Não, abaixo.
0: Abaixo do limiar da pobreza.
1: Não abaixo. Estamos a falar, portanto, há 1,7 milhões, 2 mil milhões, de acordo com as estatísticas. Sem apoios sociais, Nani, se não houvesse apoios sociais...
0: Isto iria aumentar?
1: Para o dobro. Nós teríamos 3 milhões e 500 mil portugueses com sérias dificuldades para chegar ao final do mês e conseguir respeitar ou sustentar as suas despesas básicas. Não estamos a falar de luxos. Estamos a falar de coisas que são essenciais. Alimentação, habitação, saúde, educação, etc. Se é uma boa ideia, de facto, nós temos que perceber que há pobreza no nosso país e temos que aceitar isto, e não é uma questão Os neoliberais dizem que isto, você é que controla a sua vida, não há dados de contexto, não há indicadores de contexto, você pode ser rico ou pode ser pobre, de acordo com aquilo que você faz. Isto é uma treta. Nós sabemos que há muitos fatores de caráter societal que influenciam e que permitem ou favorecem ou promovem a riqueza de uns e a pobreza de outros. Pensar o contrário é errado. A Thatcher dizia, isto sociedade, a sociedade não existe, existem indivíduos. Isto é outra treta. Porque foi aquilo que nos anos 80 criou a ideologia neoliberal que ainda continua a presidir aos destinos, por exemplo, dos Estados Unidos. Mas isto não é assim, a gente sabe que não é assim. Há coisas que nos puxam para baixo e há outras que efetivamente nos puxam.
0: Ou seja, no seu entender, o princípio está lá, é bom, o problema é como chegar aqui.
1: Como chegar aqui e como materializar isto. Agora, há uma parte significativa da população portuguesa que vive com uma renda mensal de 723 euros. Isto é abaixo do salário mínimo, não é?
0: Uhum.
1: Não é, Dani?
0: Exatamente.
1: 300 mil crianças são pobres. E uma criança pobre é uma ofensa a qualquer adulto. E a uma sociedade organizada. Haver crianças pobres significa que a sociedade desse país não está bem organizada. Há uma incidência da pobreza nos desempregados muito elevada. 42,6% dos empregados são pobres. Porque ou já não arranjam emprego, ou ainda não arranjam emprego, ou já não podem arranjar emprego, e vivem com prestações que não os retiram da pobreza. 8,6% da população empregue, pessoas que trabalham, não conseguem escapar à pobreza. Ou seja, quase 10% das pessoas que trabalham, apesar de trabalharem, não deixam de ser pobres. Portanto, Portugal é o quinto país mais desigual de toda a União Europeia. Ora, nós podemos dizer que transformar isto e dizer não, é tudo uma cambada de mandriões e de preguiçosos. Isto é facilitismo. Eu pergunto, quantas pessoas o governo nos garante que vão aceder aos apoios sociais? Há condições gravosas, nomeadamente que a inscrição em centro de emprego, a disponibilidade para trabalho e formação, atividades de solidariedade social.
0: Estas 15 horas
1: semanais,
0: não é? Estas
1: 15 horas de trabalho social. Mas porquê que só os pobres é que têm que ter trabalho social? Quando temos os ricos com tanta riqueza, não é? E uma pessoa pergunta, mas está bem, mas e eles não têm obrigações para com a comunidade? A comunidade não é uma rede de proteção uns em relação aos outros? Tudo isto me parece um pouco estranho. Eu estava a ler outro dia uma coisa, o artigo do Miguel Sousa Tavares, do Expresso, Um País a Suicidar-se. Ele falava muito desta situação e falava também do que está a acontecer com os imigrantes. Os imigrantes estão a sair embora, Nani. Estão a ir, 45 mil já foram, e estão a entrar menos 40% do que estavam a entrar. Portanto, e ele está a dizer que isto é uma forma do país suicidar, associando aqui a baixa natalidade. Nós não temos condições, eu já disse isto aqui várias vezes, não temos condições de nos suportarmos como Estado se fecharmos toda a torneira da imigração e se não resolvemos o problema da nossa natalidade. Não temos a razão. Mas isto a propósito da família, Mir Pari, privatizar praias na Rábida. 5 praias na herdade da Comenda. Uma família luso-indiana. Estamos a falar também da zona da Comporta, da zona de Troia, em que os grupos ARA e outros grupos americanos estão a construir com a reclamação e a reivindicação de acesso direto à praia, impedindo todos os outros de acesso à praia. Quer dizer, numa sociedade que está tão extremada, em que quase que 1% dos multimilionários americanos têm 60% da riqueza, e andamos aqui preocupados com estas coisas.
0: Mas o que acontece é, como há pouco falávamos, isto está em cima da mesa a questão do 31 de agosto, não é?
1: Sim.
0: Ou seja, o resolver as coisas à pressa pode ser perigoso?
1: Pode, porque nós, e vamos ver como é que se vai discutir isto no Parlamento, como é que o... qual é o valor da prestação?
0: Há, de facto, muitas dúvidas, né?
1: Isso, não é? Alegadamente vai haver depois uma portaria que vai esclarecer estes pormenores todos. Os deputados vão ter que se pronunciar numa espécie de cheque em branco. Agora, aquilo que o PS já disse, e com o qual eu concordo, é que se a proposta se limitar ao essencial, e o essencial é, por exemplo, deixar cair a questão do trabalho social, e outras coisas, o PS pode aprovar esta medida. Porque, de facto, também não interessa de todo perdermos essa fatia do PRR. Ou dos fundos europeus. Não tem, quer dizer, são 600 milhões, são 600 milhões. Pode-nos dar para sustentar estas coisas dois anos. Agora,
0: mas também nos leva à tal pergunta, quer dizer, porquê só agora então? Já se podia ter feito isto há mais tempo, não, porque, com algum tempo de antecipação e a tal discussão que o Alexandre está a dizer que devia ter sido feito mais.
1: Eu não consigo compreender como é que as entidades e as instituições que trabalham isto, que estão cheias de bois, eles entram com uma velocidade incrível. Só que, por vistos, estão a entrar pessoas que não têm capacidade resolutiva ou capacidade analítica, são favores políticos e estão a chegar pessoas que depois não conseguem pôr os processos a andar. Porque estamos sempre a correr atrás do prejuízo. Estamos sempre a tentar que não vá dinheiro que devia ter sido devidamente planeado, a sua gestão e a sua aplicação, e que não é.
0: Mas depois também há outra versão, ou seja, se eventualmente está a acontecer isto é porque também é propositadamente, tendo em conta que, atenção, que se não for aprovado perdemos este dinheiro. E aí poderá ser uma forma
1: não,
0: de pressionar.
1: É uma pressão à oposição. Só que eu acho que os motivos que podem levar o PS a aprovar esta medida são distintos dos motivos que podem levar o Chega a aprová-la. Agora, vai depender do que é que o PSD quer. Eu já ouvi muitos sociais-democratas, e ouvi ontem, por exemplo, na SIC, o Pedro Marques Lopes, a dizer que isto é uma vergonha, esta proposta é uma vergonha para a social-democracia. Estou a usar as palavras que ele usou. Nomeadamente na questão da desconfiança e do pressuposto básico, que é um pressuposto ideológico, de que esta gente não quer trabalhar. É curioso que o Miguel Sousa Tavares, no seu artigo do País a Suicidar-se, também apresenta um pouco esta versão. Todas as pessoas que recebem RSI não querem trabalhar. Eu pergunto se as pessoas que têm problemas mentais, que têm doenças incapacitantes, que têm problemas...
0: Estamos a juntar todos no mesmo bolo, não é?
1: Quer dizer, mas quando as pessoas dizem que são todos mandriões, quantifiquem casos concretos e digam assim, do universo de 170 mil pessoas que recebem estes apoios, estas prestações, o RSI ou outras, das tais que vão ser agora agregadas, quantos efetivamente não merecem? Porque nós não podemos chutar os pobres para baixo da alcatifa.
0: Uhum.
1: Como fazemos às vezes com a sujidade, entre aspas, na nossa casa. Não podemos fazer porque mais tarde ou mais cedo as pessoas vão dar de si. E vão dizer, nós estamos aqui e vão ter que continuar a ir aos hospitais, vão precisar de ser tratadas, vão precisar de ser educadas, vão precisar de ser alimentadas. Não acho que seja, se calhar, um bom princípio, que é aquilo que eu vejo muitas vezes na extrema-direita, é achar que as pessoas têm sempre a possibilidade de se alimentar no caixote do lixo. Eu não sei se isto é dignificante, pensar assim, para um país europeu.
0: Portanto, temos aí algum tempo agora, não é muito? Mas
1: não, a discussão começa dia 12. Sim,
0: exatamente.
1: E vai ter que ser apressada. Agora, depreendo e penso que vai ser uma discussão também muito, muito polarizada e muito ideológica.
0: E nessa base, como está a dizer, ou seja, cuidado que há aqui muita gente mandriona, não é?
1: Sim, mas que digam onde estão e quem são, claro. E quantos são, que é para nós podermos... Porque uma das coisas que não se sabe é a facilidade de acesso a estas coisas. E não se sabe o valor da prestação. Ontem, a pessoa que eu referi, o Pedro Marques, dizia que, muito provavelmente, a prestação mensal vai descer.
0: Em relação ao
1: repare,
0: atual.
1: Os nossos apoios sociais só conseguem contribuir para a redução da pobreza em 2%. Enquanto que, em termos europeus, atingimos uma percentagem de 6%. Portanto, há muita coisa a fazer no nosso país e não é... pura e simplesmente, a guilhotinar os pobres.
0: Que isso vai a concretizar-se. Bom, é um assunto que temos com certeza a oportunidade de voltar a ele mais tarde, quando soubermos até outros pormenores, não é? O outro tema de hoje tem a ver com um estudo internacional recente que propõe a redução da média anual de horas trabalhadas de 2.100 para cerca de 1.000 até ao final do século, mudança equivalente a uma semana de 2 dias e meio.
1: Certo.
0: Digamos assim.
1: Isto é um cenário.
0: É um cenário. Visa garantir a justiça social e manter o aquecimento global abaixo dos 2 graus.
1: Uhum.
0: Ora bem, temos aqui de facto...
1: É uma visão alternativa.
0: Exatamente. Defende que trabalhar cerca de metade do tempo atual é viável, desde que seja acompanhado por um ataque frontal às desigualdades económicas e por uma transformação política. Nós lá está o que
1: sempre,
0: temos sempre
1: dito, não é? Estamos, temos sempre.
0: Portanto, não é aqui numa novidade, mas que vem reforçar, não é?
1: Vem reforçar. Não, a questão é que este estudo da World Inequality Lab, que é um... Que deu origem a este relatório, o relatório de Justiça Global, tem homens muito, muito válidos por trás, como o Tomás Piketty e o Lucas Chancel, que são economistas de referência, com muitas obras publicadas, e que, pegando numa base de dados de cerca de 200 investigadores, conseguiram traçar um cenário alternativo àquilo que é o cenário do tecnocapitalismo, das sociedades tecno-extrativas, em que temos que continuar todos a viver com combustíveis fósseis, com desigualdades sociais, com concentração da riqueza, com teorias da conspiração, tudo isso. E eles criam um cenário que é distinto e que dizem que tecnicamente é possível, sociologicamente é possível, tudo depende de uma decisão política. Portanto, basicamente, o cenário poderá materializar-se por volta de 2100 se houver decisões políticas que conduzam a isso.
0: O nosso problema a nível mundial é que nunca se trabalha a longo prazo, não é?
1: A longo prazo, não é? Exatamente. Agora, o que ele diz é que o relatório pretende, e este cenário pretende responder a três grandes problemas que hoje existem e que, em algumas sociedades negacionistas, não querem assumir que existem, que é a crise climática, a concentração extrema da riqueza e a erosão das democracias. Eu pergunto, se estes problemas não existem, quais é que existem hoje? E, portanto, a tese central é simples, não haverá transição ecológica sem justiça social e não há justiça social duradoura sem respeito pelos limites do planeta. O que não está a acontecer, porque estamos... Se tudo se mantiver como está hoje, vamos ter em 2100 uma taxa de cerca de 4% de aquecimento. Portanto, mais 4 graus. 4 graus. Ora, se nós com 1,5 é complicado, com 4 é catástrofe.
0: Com 4, claro,
1: é catástrofe. Portanto, este cenário, no fundo, diz-nos que podemos trabalhar menos, portanto, trabalhando...
0: E reduz semana, também a pegada de carbono, não é?
1: Reduz a camada, a pegada de carbono e incentiva as pessoas a consumirem, por exemplo, menos carne, porque isto está a ter um impacto terrível no desmatamento e na desnutrição, na destruição ecológica. Redirecionar a economia para atividades de baixo consumo, usando, por exemplo, transportes públicos, reforçando todo o setor público para impedir o excesso de consumo que está a acontecer. Portanto, o crescimento económico não tem que existir. Nós temos que viver mais num registro de suficiência com uma redistribuição da riqueza de forma a que ela chegue à maior parte das pessoas.
0: O que não acontece atualmente.
1: O que não acontece, porque o que está a acontecer atualmente é exatamente o contrário. É um fenómeno de concentração da riqueza. Ricos mais ricos.
0: Pobres mais pobres.
1: E pobres, mais pobres e mais pobres, em termos
0: em quantidade.
1: Quantitativos. Portanto, uma vida, como diz o cenário, uma vida boa para cerca de 99% da população não é impensável, nem é impossível. Claro que isto contraria a visão do técnico, do tecnocapitalismo, mas, repare, pretende-se reduzir as desigualdades sociais que existem entre várias zonas do mundo. O rendimento médio entre as regiões mais ricas e mais pobres chega a ser de 16 para 1. E eles querem reduzir isto para 5 para 1.
0: E é, de facto, preciso...
1: Não é?
0: Muitas situações estruturadas, não é? E não caso a caso.
1: Agora, é um estudo baseado em dados, científico, não é opinativo. Agora, não é um estudo utópico, porque se entende e se diz que tudo isto só é possível se houver decisões políticas que o sustentem. Caso contrário, não vai ser de todo possível. Agora, é bom que haja visões alternativas e que nós pensamos um bocadinho até... E ele vai muito, recupera a Laudato Si do Papa Francisco, este estudo. mas também a encíclica de Leão XIII, e agora esta nova encíclica Magnificati Humanitis do Leão XIV. Portanto, tudo isto são pessoas que têm esta preocupação da comunidade e de como nós podemos redistribuir a riqueza de forma a que todos sejamos felizes ou mais felizes, tem este domínio da doutrina social da Igreja também.

0: climatologista e do Peter Oates, que é um virologista, e que estão a ser severamente atacados nos Estados Unidos. Nos Estados Unidos há neste momento um discurso e uma prática anti-ciência, contrariando o que foram as origens dos Estados Unidos, em que se tiveram sempre orgulho e apoiaram sempre imenso as suas instituições de investigação e as suas universidades. E
1: também,
0: neste...
1: também lá está tudo invertido, não é?
0: Exatamente, tudo invertido. Temos um Trump que desvalorizou toda a pandemia, toda a ciência. Temos um Joy Divance que diz que a academia são os inimigos, que os professores são os inimigos, ou seja, que todas as pessoas que têm conhecimento são inimigas. E temos depois um discurso anti-ciência que, por exemplo, o equivalente ao diretor-geral de saúde lá, o Fauci, foi enxovalhado em comissões de inquérito do Congresso, pelos republicanos, e temos, por exemplo, uma Fox News, um grande canal que tem os grandes programas de opinião à noite nos Estados Unidos, os mais vistos, e que coloca o cientista que trabalha com dados 99% verificáveis, sujeito a toda e a mais alguma inquirição, colocam ao mesmo lado de um adepto de uma teoria de conspiração num programa em que dá 50% de tempo a cada um. Portanto, como se o cientista que investiga, que trabalha, que demora anos a chegar a dados comprováveis, cientificamente comprováveis, tenha o mesmo peso e o mesmo valor de uma pessoa de quarta classe que resolveu inventar que os rastros no céu dos aviões é uma forma de nos pulverizar a todos nós com iões e outras coisas que depois vão controlar o nosso cérebro. Uhum. Esta loucura, este absurdo de igualar um trabalho de base, de horas, de apurado de investigação, de uma mera opinião, está a destruir a ciência. E portanto,
1: ele fala nisso, não é?
0: O livro anda só à volta disto e repara, houve uma congressista americana que disse que o diretor-geral, o tal Anthony Fauci, que devia ser julgado por crimes por ter vacinado as pessoas. Quando claramente, pela pressão de muitos republicanos, com este discurso anti-ciência e anti-vacina, estima-se cientificamente, que mais de 400 mil americanos morreram escusadamente. Ou seja, quem devia estar no banco dos tribunais a responder por estes crimes eram os republicanos ortodoxos e ignorantes americanos e não o diretor-geral de saúde, porque as vacinas comprovadamente evitaram a morte de muita gente, evitaram sobrecarga do sistema hospitalar, permitiram o tratamento de muita gente que não o teria tido e que teria falecido
1: se não fosse
0: a vacina. Portanto, está tudo invertido. É incrível, é absurdo, é doloroso ver isto e aquilo que eles alertam, estes dois homens, que estão a ser perseguidos em termos pessoais. Já tiveram várias vezes que chamar a polícia para os proteger. São ridicularizados com telefonemas às 3, 4 da manhã. São ridicularizados nas redes sociais, são pressionados. Há pessoas que vão para a porta das casas deles gritar que são assassinos e que são criminosos e que são tudo. Portanto, tudo isto está a acontecer num país que para muitos ainda é o clímax da democracia e da liberdade.
1: Muito bem. Portanto, é a sugestão desta semana. Para fecharmos também, a Opinião Independente regressa daqui a uma semana. Até lá.

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2: Meio-dia.
9: Em dia de centenário do Sport Mirandela, Carlos Correia anuncia desde já que será recandidato ao cargo de Presidente da Direção em 2027. Uhum. Uma mulher de 55 anos, funcionária da Escola Básica do Fomento, em Mirandela, sofreu ferimentos no nariz e no maxilar na passada terça-feira, na sequência de uma alegada queda no interior daquele estabelecimento de ensino, quando estaria a tentar separar duas alunas que se envolveram num conflito durante o intervalo para almoço, apurou a Terra Quente FM. A funcionária acabou por ser transportada à unidade hospitalar local, numa ambulância dos bombeiros voluntários, para receber tratamento. Teve alta algumas horas depois, confirmou fonte daquela unidade de saúde. O diretor do agrupamento de escolas de Mirandela refere que se tratou de um acidente em que a funcionária tropeçou na aluna, afirma Carlos Lopes. Também fonte da PSP confirma que os relatos de vários testemunhos dão conta que se tratou de uma queda, ou seja, um acidente de trabalho. Ao que conseguimos apurar, o caso terá acontecido durante o intervalo para almoço, quando uma aluna de 8 anos, sinalizada pela Comissão de Proteção de Crianças e Jovens de Mirandela por alegados problemas do foro psicológico, por razões ainda por apurar, se terá envolvido com uma outra aluna da mesma idade, que se colocou em fuga em direção às casas de banho da escola. Os funcionários terão percebido que existia uma confusão e dois deles, um homem e uma mulher, deslocaram-se à zona dos sanitários e, ao tentarem separar as duas alunas, uma das funcionárias acabou por cair, sofrendo ferimentos no nariz e no maxilar. A Praia Fluvial de Santo Antão da Barca e a Alfândega da Fé representam um investimento de cerca de 800 mil euros e deverá estar concluída em maio do próximo ano. A intervenção integra a Estratégia Municipal de Valorização Turística dos Lagos do Sabor e resulta de uma medida compensatória associada à construção da barragem do Baixo Sabor. Segundo a vice-presidente da Câmara de Alfândega da Fé, Maria Manuel Silva, o projeto esteve condicionado por alterações no processo de execução, nomeadamente a mudança de concessionária e o aumento dos custos de construção.
10: É uma necessidade que o território tem para ser capaz de acolher as vontades dos visitantes. Precisamos, efetivamente, de infraestruturas, de aproveitar aqueles 70 quilómetros de espelho de água que temos nos Lagos do Sabor. Portanto, este investimento deu alguma luta, porque foi uma medida compensatória pela construção da barragem do Baixo Sabor, porque, entretanto, a concessionária deixa de ser a EDP e passa a ser a Movera. E, entretanto, teve que haver renegociação dos valores. Depois de explodir a guerra, também percebemos que o valor da construção aumentou muito, mas foi uma batalha ganha que já está no terreno. Já a construção está a acontecer. A nossa estimativa, e as coisas não têm estado a fugir muito a isso, é que em maio do próximo ano a Praia Fluvial esteja ao dispor dos visitantes e dos alfandeguenses. Falar de um investimento na ordem dos 800 mil euros, que inicialmente era de metade, com o aumento dos preços da construção teve que ser redimensionado. Portanto, esse é o investimento que estamos a fazer no Santo Antão da Barca. A nossa Praia Fluvial de Santo Antão da Barca vai ficar ali mesmo à beirinha do santuário.
9: A autarca sublinha ainda a relevância do espaço no contexto histórico-social do território, destacando a ligação ao Santuário de Santo Antão da Barca e a sua utilização tradicional como ponto de encontro comunitário.
10: O Santo Antão da Barca já era... O santuário já pré-existente já era uma zona de, era uma zona de convívio, era uma zona de comunidade, também muito ligada à religião, sim, mas era uma zona muito dedicada ao convívio da comunidade, e não só da alfândega, mas também de concelhos vizinhos, que muitas vezes cruzavam o rio de barco. E é fazer um bocadinho essa contextualização. Essa vontade já existia há 30 anos, já se faziam lá investimentos nesse sentido, já havia até... Uma zona de banhos, digamos assim, sinalizada, devidamente sinalizada, e entretanto com a mudança de circunstâncias, com a construção da barragem do Baixo Sabor, teve que ser essa vontade pré-existente, não perdeu vida, antes pelo contrário, ganhou esse novo fulgor.
9: A nova praia fluvial insere-se na estratégia de desenvolvimento dos Lagos do Sabor, com vista à promoção turística e à valorização económica do Concelho de Alfândega da Fé. O Sport Clube Mirandela comemorou esta quarta-feira 100 anos de vida, o clube mais antigo do distrito de Bragança. Um centenário com sabor agridoce para Carlos Correia, o presidente do clube alvinegro, por não ter conseguido a manutenção da equipa sénior no Campeonato de Portugal.
11: Não era este desfecho que eu queria dar para os nossos sócios e simpatizantes, porque merecem, porque estão sempre connosco, estão sempre com o clube, e eu, como presidente do clube, quero pedir desculpa porque... Esta terceira divisão para mim, e marcou-me muito a mim pessoalmente. O sentimento é de alegria, porque é um centenário e fazemos todos parte da história do clube como centenário, mas uma tristeza porque não ter mantido o clube no Campeonato de Portugal. Isso dói muito. E aquele último jogo no Brito marcou-me muito a mim, pessoalmente. Marcou-me muito, porque não era este desfecho que eu queria, não era isto que eu queria dar aos sócios hoje. Mas há que olhar em frente. Eu sou muito forte psicologicamente e não é fácil de roubar o Carlos Correia, porque dou muito por este clube. Mas antes do Carlos Correia passaram muitos ex-diretores, ex-presidentes dos clubes, que este trabalho todo também é tudo dedicado a eles, porque se não fossem eles, nós não estávamos aqui hoje a festejar o centenário.
9: O foco da direção do clube, garante Carlos Correia, é começar desde já a trabalhar para constituir um plantel forte para atacar o regresso ao Campeonato de Portugal na próxima temporada, sob a orientação do treinador Abel Pereira, que se mantém no comando técnico. Ao nível organizativo, Correia admite que o futuro poderá passar pela constituição de uma SAD desportiva.
11: Não, em termos desportivos não há volta a dar, o Miranda tem que subir este ano, tem que subir, não podemos pensar noutra coisa, e depois é como digo, quero estabilizar o clube no Campeonato de Portugal, ir mais além um bocadinho, ir mais além. Estou a trabalhar para isso, tenho muita gente que quer entrar, para a direção do Sport Clube, para a futura direção, muita gente quer entrar, tenho gente interessante para montarmos aí uma SAD, gente interessante de Mirandela mesmo, de Mirandela, e acho que podemos fazer aí um trabalho bonito e dar alegrias aos sócios presentes.
9: A um ano de terminar o seu quarto mandato consecutivo à frente do clube, desde 2015, Carlos Correia vai já adiantando que será recandidato em 2027.
11: Daqui a um ano vou a eleições. Vou manter como presidente do clube, vai haver remodelações, mesmo a nível de direção, vai haver, porque há pessoas que querem entrar, tem muita gente que quer entrar para nos ajudar também, porque todos somos poucos. Isto é um trabalho de equipa, é um trabalho de muitos diretores, isto não é um trabalho só do Presidente, nem do Vice-Presidente, nem do Presidente da Assembleia, é toda a gente. Isto é um grupo de trabalho, é uma direção que está cá, que não caiu aqui de paraquedas, estamos todos unidos e estamos todos a trabalhar em prol do sucesso do Sport Clube Mirandela.
9: No dia do centenário, o clube inaugurou a loja oficial num espaço requalificado na parte exterior do Estádio de São Sebastião.
11: Isto é um espaço que já andava atrás deste espaço há muitos anos. O município de Mirandela resolveram ceder este espaço ao Sport Clube Mirandela, que acho que ficou bonito, acho que é importante, porque era aqui muita sujidade, muito cheiro, cheirava mal, e agora é um espaço que toda a gente pode vir aqui e não fica envergonhado de ver este espaço do Sport Clube Mirandela. Pagamento de cotas, compra de equipamentos, camisolas para treinos, quispos, bolas, vamos ter aqui isso tudo para os nossos simpatizantes e nossos sócios.
9: O presidente da Câmara de Mirandela, Vítor Correia, enaltece a importância do Clube Alvinegro como uma grande referência ao nível desportivo, mas não só.
12: É uma instituição de grande referência no nosso concelho, muitos adeptos, muitos adeptos fervorosos, move muitas massas humanas, há aqui muito clubismo à volta do clube, há aqui muita afirmação do território a partir do clube, de Mirandela para o resto do território, nomeadamente para a zona do Minho, portanto também é aqui um veículo de afirmação territorial. Para a Câmara Municipal esteve sempre ao lado do Sport Clube, também enquanto entidade formadora dos jovens, as camadas jovens têm aqui, com muito sucesso, e é importante que nós estejamos aqui sempre de lado a lado, nestas parcerias, a promover aquilo que é o desporto, que é a educação, no fundo a saúde, tudo o que envolve o desporto e o convívio entre os mirandelenses.
9: Em dia de celebração do centenário do clube, o presidente do município adiantou que devem começar ainda este ano as obras para dotar o campo desportivo da Região Norte com bancadas e balneários.
12: Podemos considerá-la uma prenda de aniversário dos 100 anos do Sport Clube Mirandela, que efetivamente nós temos já um projeto muito maduro para fazermos aqui a remodelação da Região Norte, onde está lá situado o campo, queremos fazer as bancadas, os balneários, portanto, reabilitar aquela área, e já está evoluído e ainda vai arrancar este ano as obras para esse efeito, que é o que está mais carenciado neste momento. Portanto, aquela área envolvente do estádio sintético que está lá.
9: As comemorações do centenário do clube prolongaram-se ao longo de todo o dia, com destaque para homenagens a presidentes, dirigentes e atletas que passaram pelo Sport Clube Mirandela.
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0: 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Este sábado continua a iniciativa Filminhos Infantis à Solta pelo País. É às 10h30 da manhã no Auditório Municipal de Mirandela, para famílias com crianças entre os 3 e os 10 anos de idade. Os bilhetes estão à venda nas plataformas habituais, na bilheteira do Centro Cultural de Mirandela, no Museu Municipal da Oliveira e do Azeite e na Ecoteca. Cinema no auditório do Centro Cultural de Mirandela esta sexta-feira às 9h30 da noite, em exibição Em Zona Cinzenta, um filme de ação para maiores de 12 anos a não perder-se. 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
1: Uma funcionária da Escola Básica do Fomento, em Mirandela, sofreu ferimentos no nariz e no maxilar na passada terça-feira, na sequência de uma alegada queda no interior daquele estabelecimento de ensino, quando estaria a tentar separar duas alunas de 8 anos que se envolveram num conflito durante o intervalo para almoço. A praia fluvial de Santo Antão da Barca, em Alfândega da Fé, deverá estar concluída em maio do próximo ano. Representa um investimento de cerca de 800 mil euros e resulta de uma medida compensatória associada à construção da barragem do Baixo Sabor. O Centro de Interpretação Ambiental e Recuperação Animal no Conselho de Tor de Mocorvo vai completar uma década no próximo ano. O espaço vai ser revitalizado com novas tecnologias, proporcionando experiências mais imersíveis aos visitantes. Uma mulher de 55 anos, funcionária da Escola Básica do Fomento, em Mirandela, sofreu ferimentos no nariz e no maxilar na passada terça-feira, na sequência de uma alegada queda no interior daquele estabelecimento de ensino, quando estaria a tentar separar duas alunas que se envolveram num conflito durante o intervalo para almoço, apurou a CIR. A funcionária acabou por ser transportada à unidade hospitalar local, numa ambulância dos bombeiros voluntários, para receber tratamento. Teve alta algumas horas depois, confirmou fonte daquela unidade de saúde. O diretor do Agrupamento de Escolas de Mirandela refere que se tratou de um acidente em que a funcionária tropeçou na aluna, afirma Carlos Lopes. Também fonte da PSP confirma que os relatos de vários testemunhos dão conta que se tratou de uma queda, ou seja, um acidente de trabalho. Ao que conseguimos apurar, o caso terá acontecido durante o intervalo para almoço, quando uma aluna de 8 anos, sinalizada pela Comissão de Proteção de Crianças e Jovens de Mirandela por alegados problemas do foro psicológico, por razões ainda por apurar, se terá envolvido com uma outra aluna da mesma idade, que se colocou em fuga em direção às casas de banho da escola. Os funcionários terão percebido que existia uma confusão e dois deles, um homem e uma mulher, deslocaram-se à zona dos sanitários e, ao tentarem separar as duas alunas, uma das funcionárias acabou por cair, sofrendo ferimentos no nariz e no maxilar. A praia fluvial de Santo Antão da Barca, em Alfândega da Fé, representa um investimento de cerca de 800 mil euros e deverá estar concluída em maio do próximo ano. A intervenção integra a Estratégia Municipal de Valorização Turística dos Lagos do Sabor e resulta de uma medida compensatória associada à construção da barragem do Baixo Sabor. Segundo a vice-presidente da Câmara de Alfândega da Fé, Maria Manuel Silva, o projeto esteve condicionado por alterações no processo de execução, nomeadamente a mudança de concessionária e o aumento dos custos de construção.
2: É uma necessidade que o território tem para ser capaz de acolher as vontades dos visitantes. Precisamos, efetivamente, de infraestruturas, de aproveitar aqueles 70 quilómetros de espelho de água que temos nos Lagos do Sabor. Portanto, este investimento deu alguma luta, porque foi uma medida compensatória pela construção da barragem do Baixo Sabor, porque, entretanto, a concessionária deixa de ser a EDP e passa a ser a Movera. E, entretanto, teve que haver renegociação dos valores. Depois de explodir a guerra, também percebemos que o valor da construção aumentou muito, mas foi uma batalha ganha que já está no terreno. Já a construção está a acontecer. A nossa estimativa, e as coisas não têm estado a fugir muito a isso, é que em maio do próximo ano a praia fluvial esteja ao dispor dos visitantes e dos alfandeguenses. Falar de um investimento na ordem dos 800 mil euros, que inicialmente era de metade, com o aumento dos preços da construção teve que ser redimensionado. Portanto, esse é o investimento que estamos a fazer no Santo Antão da Barca. A nossa praia fluvial de Santo Antão da Barca vai ficar ali mesmo à beirinha do santuário.
1: A autarca sublinha ainda a relevância do espaço no contexto histórico-social do território, destacando a ligação ao Santuário de Santo Antão da Barca e a sua utilização tradicional como ponto de encontro comunitário.
2: O Santo Antão da Barca já era... O santuário já pré-existente já era uma zona de, era uma zona de convívio, era uma zona de comunidade, também muito ligada à religião, sim, mas era uma zona muito dedicada ao convívio da comunidade, e não só da alfândega, mas também de concelhos vizinhos, que muitas vezes cruzavam.

0: o Rio de Barco. E é fazer um bocadinho essa contextualização. Essa vontade já existia há 30 anos, já se faziam lá investimentos nesse sentido, já havia até uma zona de banhos, digamos assim, sinalizada, devidamente sinalizada, e entretanto com a mudança de circunstâncias, com a construção da barragem do Baixo Sabor, teve que ser, essa vontade pré-existente, não perdeu vida, antes pelo contrário, ganhou esse novo fulgor.
1: A nova praia fluvial insere-se na estratégia de desenvolvimento dos Lagos do Sabor, com vista à promoção turística e à valorização económica do Concelho de Alfândega da Fé. O Centro de Interpretação Ambiental e Recuperação Animal, CIARA, localizado no Felgar, no Concelho de Torre de Moncorvo, vai contar com novas tecnologias, entre elas uma mesa interativa, um novo jogo através de movimentos humanos e um livro de visitas interativo, onde os visitantes poderão deixar testemunhos e fotografias. O CIARA é gerido pela Associação de Municípios do Baixo Sabor. Segundo o secretário executivo daquela associação, Vítor Sobral, o centro vai completar uma década no próximo ano, por isso era necessário revitalizar o espaço com novas tecnologias, proporcionando experiências mais imersivas.
2: No CIARA, não é? O Centro de Interpretação Ambiental vai fazer para o ano 10 anos e nós gostaríamos muito de começamos este ano com um investimento de cerca de 25 mil euros, para o ano iremos continuar com o mesmo investimento, de modo a que gradualmente e passo a passo nós possamos atualizar toda a tecnologia que disponibilizamos para os alunos e para os visitantes do Centro Interpretativo, do Centro de Interpretação Ambiental, e isso será algo gradual e que nos está também a dar muita motivação. É um desafio interessante porque 9 anos passados, mais de 6 mil visitantes, sobretudo escolas, mais de 600 animais recuperados e devolvidos à natureza, são números importantíssimos para o território, para a nossa biodiversidade, para as pessoas, para a economia, e só temos que estar muito orgulhosos do trabalho que temos desenvolvido em parceria, quer com a UTAD, com o Hospital Veterinário de Animais Selvagens da UTAD, que para mim tem os melhores médicos do país, os melhores médicos veterinários do país, quer com o IPB na parte da comunicação e quer também com o nosso parceiro e financiador da exploração e da gestão do CIARA, que é, neste caso também é Mover.
1: Também vão ser instalados jogos de quiz disponíveis em 4 torres interativas para testar conhecimento sobre a fauna e a flora, o património e a identidade dos Lagos do Sabor. Será ainda criado um novo espaço denominado de Sala Escura, onde os visitantes poderão realizar desenhos fluorescentes nas paredes inspirados no território e na experiência vivida no espaço. Para Vítor Sobral, a aposta na educação ambiental, associada ao Centro de Recuperação Animal, são fatores diferenciadores que tornam o CIARA um verdadeiro caso de sucesso.
2: Posso considerar um verdadeiro caso de sucesso. Nós temos um dos maiores túneis, se não o maior, em profundidade de voo. Isto é, as estruturas que nós temos no CIARA também, no lado, nós temos dois equipamentos, não é? É o Centro de Interpretação Ambiental, mas também temos o Centro de Recuperações de Animais Selvagens, onde fazemos autênticos milagres também na recuperação de animais e os devolvemos à natureza, e depois isto gera sempre que há uma devolução à natureza do animal. Nós convidamos escolas, convidamos IPSS, temos sempre o padrinho de quem encontrou o animal para vir devolvê-lo à natureza. Quer dizer, é sempre uma festa da biodiversidade e da sustentabilidade quando vemos que um animal estava debilitado na sua saúde se vê novamente devolvido ao seu habitat natural, e muitos deles até lhes colocamos um transmissor e GPS. Muitos deles, quando são, por exemplo, abutres negros ou animais em vias de extinção, colocamos e conseguimos perceber a vida e as viagens que eles fazem, que são muitos quilómetros, quer para norte no verão, quer para sul no inverno, que procuram sempre zonas mais quentes e confortáveis para eles, não é?
1: O centro encontra-se temporariamente encerrado para reformulação e instalação destas novas valências interativas. Recorde-se que o espaço resulta de uma das medidas compensatórias associadas à construção da barragem do Baixo Sabor. O município de Vila Real volta a promover os campos de férias Verão em Movimento e Geração IN, iniciativas dirigidas às crianças e jovens do concelho, com o objetivo de proporcionar uma pausa letiva ativa, educativa e repleta de atividades lúdicas, desportivas e recreativas. Para além do habitual programa Verão em Movimento, destinado a crianças dos 6 aos 12 anos, a autarquia de Vila Real criou o Geração IN, destinado a alunos com necessidades educativas especiais do 1º ao 12º ano. Alexandre Favais, presidente da Câmara de Vila Real, diz que o programa vai colmatar uma lacuna existente no Conselho de Apoio às Famílias.
3: Mas fomos percebendo, evidentemente, e fomos ficando sensibilizados para a relevância, portanto, ter uma resposta para aquelas famílias que, nesta altura do ano, em que os pais continuam a trabalhar e que, de facto, não tinham uma resposta, uma solução para poderem deixar as suas crianças. E, por isso mesmo, nasceu este projeto com a Geração IN, IN de Inclusão, a possibilidade de termos um programa de férias paralelo, que sublinho que está, em muitos momentos, articulado com o Verão em Movimento, que é o campo de férias já muito conhecido, portanto, também do município, havendo, portanto, essa mesma inclusão, ou seja, não é uma segregação dessas crianças colocando-as exclusivamente num espaço, parte do tempo de facto é isso, apenas porque por questões de segurança, de termos reunidos um conjunto de técnicos que evidentemente façam um conjunto de atividades adequadas àquilo que é o perfil funcional de cada uma destas crianças, mas também evidentemente procurando para que todo esse programa seja articulado com...
1: O programa Geração IN, destinado a alunos com necessidades educativas especiais, é muito procurado pelas famílias, como refere o Presidente da Câmara, que sublinha ainda o envolvimento dos profissionais que estão neste projeto.
3: Aquilo que nós vamos percebendo é que, de facto, esta é uma resposta muito importante para os pais. Tem tido uma aceitação cada vez maior, em que, também é importante dizê-lo, muitas destas crianças são acompanhadas pelos nossos assistentes operacionais, que ao longo do ano já também as conhecem, porque existem alguns perfis que exigem, evidentemente, uma capacidade de resposta, portanto, mais rápida, e por isso mesmo também esse esforço que é solicitado a esses mesmos assistentes operacionais, que, numa perspectiva, evidentemente, também de valorização daquilo que é a relevância, portanto, desta resposta, dizem sempre presentes, portanto, para prestar esta colaboração e este apoio, além de algumas atividades, como é evidente também, adicionais que nós implementamos, que nós organizamos para ter um verão também o mais presenteiro possível, o mais adequado também para estas crianças que têm necessidades específicas.
1: O programa pretende proporcionar respostas inclusivas e adaptadas às necessidades das crianças, jovens e respectivas famílias, promovendo atividades ajustadas e momentos de participação, aprendizagem e socialização. Grande parte da programação decorre na Escola das Árvores. O Sport Clube Mirandela comemorou esta quarta-feira 100 anos de vida, o clube mais antigo do distrito de Bragança. Um centenário com sabor agridoce para Carlos Correia, o presidente do clube alvinegro, por não ter conseguido a manutenção da equipa sénior no Campeonato de Portugal.
4: Não era este desfecho que eu queria dar para os nossos sócios e simpatizantes, porque merecem, porque estão sempre connosco, estão sempre com o clube, e eu, como presidente do clube, quero pedir desculpa porque... Esta terceira divisão para mim, e marcou-me muito a mim pessoalmente. O sentimento é de alegria, porque é um centenário e fazemos todos parte da história do clube, como centenário, mas uma tristeza porque não ter mantido o clube no Campeonato de Portugal. Isso dói muito. E aquele último jogo no Brito marcou muito a mim, pessoalmente. Marcou muito, porque não era este desfecho que eu queria, não era isto que eu queria dar aos sócios hoje. Mas, a colher em frente, eu sou muito forte psicologicamente e não é fácil de roubar o Carlos Correia, porque dou muito por este clube. Mas antes do Carlos Correia passaram muitos ex-diretores, ex-presidentes dos clubes, que este trabalho todo também é tudo dedicado a eles, porque se não fossem eles nós não estávamos aqui hoje a festejar o centenário.
1: O foco da direção do clube, garante Carlos Correia, é começar desde já a trabalhar para constituir um plantel forte para atacar o regresso ao Campeonato de Portugal na próxima temporada, sob a orientação do treinador Abel Pereira, que se mantém no comando técnico. Ao nível organizativo, Correia admite que o futuro poderá passar pela constituição de uma SAD desportiva.
4: Não, em termos desportivos não há volta a dar, o Mirandela tem que subir este ano, tem que subir, não podemos pensar noutra coisa, e depois é como digo, quero estabilizar o clube no Campeonato de Portugal, ir mais além um bocadinho. Estou a trabalhar para isso, tenho muita gente que quer entrar, para a direção do Sport Clube, para a futura direção, muita gente quer entrar, tenho gente interessante para montarmos aí uma SAD, gente interessante, de Mirandela mesmo, e acho que podemos fazer aí um trabalho bonito e dar alegrias aos sócios presentes.
1: A um ano de terminar o seu quarto mandato consecutivo à frente do clube, desde 2015, Carlos Correia vai já adiantando que será recandidato em 2027.
4: Daqui a um ano vou a eleições. Vou manter como presidente do clube, vai haver remodelações, mesmo a nível de direção, vai haver, porque há pessoas que querem entrar, tenho muita gente que quer entrar para nos ajudar também, porque todos somos poucos. Isto é um trabalho de equipa, é um trabalho de muitos diretores, isto não é um trabalho só do Presidente, nem do Vice-Presidente, nem do Presidente da Assembleia, é toda a gente. Isto é um grupo de trabalho, é uma direção que está cá, que não caiu aqui de paraquedas, estamos todos unidos e estamos todos a trabalhar em prol do sucesso do Sport Clube Mirandela.
1: No dia do centenário, o clube inaugurou a loja oficial num espaço requalificado na parte exterior do Estádio de São Sebastião.
4: Isto é um espaço que já andava atrás deste espaço há muitos anos, o município de Mirandela resolveram ceder este espaço ao Sport Clube Mirandela, que acho que ficou bonito, acho que é importante, porque era aqui muita sujidade, muito cheiro, cheirava mal, e agora é um espaço que toda a gente pode vir aqui e não fica envergonhado de ver este espaço do Sport Clube Mirandela. Pagamento de cotas, compra de equipamentos, camisolas para treinos, quispos, bolas, vamos ter aqui isso tudo para os nossos simpatizantes e nossos sócios.
1: O presidente da Câmara de Mirandela, Vítor Correia, enaltece a importância do Clube Alvinegro como uma grande referência ao nível desportivo, mas não só.
5: É uma instituição de grande referência no nosso concelho, muitos adeptos, muitos adeptos fervorosos, move muitas massas humanas, há aqui muito clubismo à volta do clube, há aqui muita afirmação do território a partir do clube, de Mirandela para o resto do território, nomeadamente para a zona do Minho, portanto também é aqui um veículo de afirmação territorial. Para a Câmara Municipal teve sempre ao lado do Sport Clube, também enquanto entidade formadora dos jovens, as camadas jovens têm aqui, com muito sucesso, e é importante que nós estejamos aqui sempre de lado a lado, nestas parcerias, a promover aquilo que é o desporto, que é a educação, no fundo a saúde, tudo o que envolve o desporto e o convívio entre os mirandelenses.
1: Em dia de celebração do centenário do clube, o presidente do município adiantou que devem começar ainda este ano as obras para dotar o campo desportivo da Região Norte com bancadas e balneários.
5: Podemos considerá-la uma prenda de aniversário dos 100 anos do Sport Clube Mirandela, que efetivamente nós temos já um do projeto muito maduro para fazermos aqui a remodelação da Reginorte, onde está lá situado o campo. Queremos fazer as bancadas, os balneários, portanto, reabilitar aquela área, e já está evoluído e ainda vai arrancar este ano as obras para esse efeito, que é o que está mais carenciado neste momento. Portanto, aquela área envolvente do estádio sintético que tem lá.
1: As comemorações do centenário do clube prolongaram-se ao longo de todo o dia, com destaque para homenagens a presidentes, dirigentes e atletas que passaram pelo Sport Clube Mirandela. Estamos a fechar esta primeira edição da CIR, Cadeia de Informação Regional, desta quinta-feira, 11 de junho de 2026. Um dos temas em destaque, a Praia Fluvial de Santo Antão da Barca, em Alfândega da Fé, um investimento de 800 mil euros, que deverá estar pronto em maio do próximo ano. A vice-presidente da Câmara de Alfândega da Fé, Maria Silva, sublinha a relevância do espaço no contexto histórico e social do território, destacando a ligação ao Santuário de Santo Antão da Barca e a sua utilização tradicional como um ponto de encontro comunitário.
0: Era uma zona de convívio, era uma zona de comunidade, também muito ligada à religião, sim, mas era uma zona muito dedicada ao convívio da comunidade, e não só da Alfândega, mas também de concelhos vizinhos, que muitas vezes cruzavam o rio de barco. Essa vontade já existia há 30 anos, já se faziam lá investimentos nesse sentido, já havia até uma zona de banhos, digamos assim, sinalizada, devidamente sinalizada, e entretanto com a construção da barragem do Baixo Sabor, essa vontade pré-existente não perdeu vida, antes pelo contrário, ganhou esse novo fulgor.
1: A Praia Fluvial estará concluída em princípio em maio do próximo ano. O projeto esteve condicionado por alterações no processo de execução, nomeadamente a mudança de concessionária e aumento dos custos da construção, revelou a vice-presidente da Câmara de Alfândega da Fé.
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4: Boa tarde, minha gente. Liga aí, fica à

0: Para KTFM, são 13 horas e 3 minutos. Muito boa tarde, edição de discos pedidos de quinta-feira, 11 de junho, 278-200-600-278-200-601. Já alguém do outro lado ia ligar há muito tempo. Boa tarde. É para não perder a beija, amigo Zé. Claro, exatamente. Pronto, está bem. Ô Zé, você tem um problema aí com o seu rádio, tem sempre o rádio muito alto.
1: E agora?
0: Agora está melhor. É que assim não conseguimos falar. Ora bem, Zé, vamos ouvir música de quem?
1: Olha, pode ser uma do Ribandeiro, uma qualquer.
0: Ok, pronto. E para quem vai?
1: Olha, passa para Anda, para o Soraz, passa do Linda, para a Serginha, para o Cidê e para a Cláudia, como o primo mais dos passos, vai para o Preitinho Sossego, para o Zé Manuel, para o Pronto da Grila, para o Pardinho, para a Isabel, passa do Lucinda Soluções, passa do Lucinda para a Amélia e para o marido, vai para o João Pascoal, vai para o Soprano Cabreiro, vai para o Sr. Raul, para o Marco da Sobreira, e para o Sr. Amirque, e vai para o Paulo Quintela e para a Sra. Dele, e para o Paulo Sérgio, olha, e para toda a gente, e para o Sr. E até amanhã.
0: Muito bem. Amigo Zé, um abraço grande e até amanhã, amigo.
1: Até amanhã.
0: Deus, mais uma participação. Boa tarde.
2: Boa tarde.
0: Dona Lourdes, viva.
2: Cá estou, olha, aqui a descansar.
0: Pronto, então. E agora, olhe, quem puder estudar, que estude agora um bocadinho.
2: Ah, pois.
0: Dona Lourdes, a música é de quem?
2: Não acho as coisas, as coisas bonitas.
0: Para quem vai a música?
2: Não, para quem vai, sim. Está a sua senhora, para o seu filho, para os seus pais, para o seu sogro, para a Núria, para a minha irmã, para os meus sobrinhos todos, que lá estão na Núria, para a Dona Vaira, para a Dona Chama, para ele, para o marido e para o filho, e para a Dona Margarida também, muitos beijinhos para ela, e esteja melhor, para a Dona Maria José Zamego também para ela, muitos beijinhos para ela, e vai para a Dora de Sarragatão, para a mulher e para os filhos também. Vai para a Dona Gina, para o marido e para os filhos e para a netinha e para a nora também. E vai para a Dona... para os outros eixos também. E para toda a gente que eu costumo falar. Vá, um beijinho para si e até amanhã.
0: Muito bem, muito obrigado. Até amanhã, beijinho grande para si também.
2: Obrigada,
0: senhor. Deus, muito obrigado. Rui Bandeira para ouvir.

0: Muito bem, vamos em frente, 13 horas e 11 minutos, mais uma participação. Quem será que está do outro lado? Boa tarde.
1: Boa tarde, tudo bem?
0: Boa tarde, Lucinda. Viva, como está?
1: Tudo bem, com a barriguinha cheia, melhor.
0: Pronto, ainda bem. Qual é a música que quer ouvir?
1: Queria ouvir o Camilo Sexto, se quer ser minha amante.
0: Como é que é? Não percebi.
1: Não. A música vai para vocês todos aí da rádio.
0: Lucinda, espera aí, não percebi qual é a música que quer ouvir.
1: É a música que quero ouvir, o Camilo Sexto, Sexto López, se quer ser minha amante.
0: Ah, ok.
1: Não é você, é
0: sim,
1: lá na música.
0: Sim, claro, exatamente. Ok, para quem é que vai a música?
1: A música vai para vocês todos da Rádio Terra Quente, vai para toda a família do Sousé, vai para o Zé Manuel com os pais, vai para o Zé dos Reis, vai para o Sofreitas e família, vai para a Padaria Barreira, vai para o Sr. Fernando da Palorca, vai para mim, para a filhota, vai para todos os ouvintes e participantes, e para o Sousé com um beijinho, um bom almoço e uma boa tarde e até amanhã.
0: Muito bem, muito obrigado. Beijinho grande para si também. Até amanhã.
1: Amanhã.
0: Deus, Lucinda, mais uma participação. Boa tarde.
2: Boa tarde.
0: Boa tarde, falamos com quem? Parece-me o Albérico.
2: Albérico Dias.
0: Oh, Albérico. Eu já ia dizer, meu amigo, hein? Esta voz é reconhecível. Não há hipótese. Ora bem, meu amigo, está tudo bem?
2: Está tudo.
0: De trabalho, Albérico?
2: Não, descansa.
0: Ora, a estudar...
2: Venho com o João Tito.
0: Como?
2: Venho no busco, João Tito.
0: Ah, bom rapaz. Atenção.
2: É, bom rapaz.
0: É assim mesmo. Aliás, nós temos aqui uma música que é feita para vós, que é para, não só para os motoristas do autocarro, mas todos os motoristas. Atenção, uma música que é muito bonita. Ora bem, então, meu amigo, qual é a música que vamos ouvir?
2: Chama do Calema.
0: Calema, boa. Para quem é que vai?
2: Vai para os meus filhos, vai para o pessoal que estiver aqui no autocarro, vai para os colegas de trabalho, para os amigos, para toda a gente lá.
0: Vocês estão a fazer que trajeto? Chaves Mirandela ou... Albérico?
2: Não.
0: Estão a fazer que trajeto?
2: Estou a ouvir um bocadinho mal.
0: Ah, Albérico, estão a fazer o trajeto Mirandela-Chaves?
2: Até a próxima.
0: Ah, pronto, ok. Não, ele não percebe aquilo que eu perguntei. Pronto, está bem.
2: Estava a ouvir
0: tá
2: mal.
0: Certo.
2: Estava a ouvir.
0: Estava a ouvir mal, exatamente, mas pronto. É, um abraço grande, então. Boa viagem.

Ora, muito bem, 13 horas e 17 minutos. Vamos lá, minha gente, ligar para a Terra Quente. 278-200-600. 278-200-601. É verdade. São os números da Terra Quente. Obrigado por estar desse lado em 105.2, 105.5 e também terraquentefm.net.

0: Ora, muito bem, 13 horas e 22 minutos, o Escalema. Ouve-se tão bem esta música. Vamos em frente. Eu vou mandar aqui um beijinho grande à nossa Fató, que está a ouvir-nos em Andorra. É sempre. A melhor companhia é da Terra Quente. Ora, vamos saber quem está do outro lado. Boa tarde.
1: Boa tarde.
0: Fernando, viva.
1: Viva.
0: Antes que comece a estudar... Ai não, hoje não há estudo para ninguém.
1: Não, já estou na estrada.
0: Ah, pronto. Ah, sim, está bem. E então, Fernando, hoje aquece, é, amigo?
1: Bastante.
0: O pior ainda
1: mas está... Está o arzinho.
0: Está. O olho que amanhã não vai dizer o mesmo, mas pronto, ok.
1: Bom,
0: meu amigo, qual é a música?
1: Invejar a minha vida do DJ Rumo Fátima.
0: É lá, esse DJ, cuidado, hein? Aquilo é música, não é nada.
1: Sempre música pimba.
0: É, não se chamamos música pimba, agora já tem outro nome, é música popular portuguesa.
1: É isso.
0: Não é?
1: Isso.
0: O pimba acho que é um bocado pejorativo para esta altura,
1: sim,
0: não
1: sim.
0: É?
1: Ora,
0: mas espera aí, deixa-me, portanto, como é que é a música, como é que se chama?
1: Invejar a minha vida.
0: Ok, muito bem. Para quem é que vai a música, Fernando?
1: Olha, para não demorar muito, vai para toda a gente que eu costumo a falar, e para quem está a ouvir, quem já participou, para quem está a escutar e para quem vai participar, está tudo, até logo.
0: Isso mesmo.
1: Até amanhã, tchau.
0: Isso, um abraço grande, Fernando. Boa viagem, um abraço então.

0: Ora, muito bem, já estou cansado com esta música. Ui, ui. Muito bem, 13 horas e 29 minutos. Vamos em frente, mais uma participação. Quem será que está do outro lado? Muito boa tarde. Alô, boa tarde. Deste lado não está ninguém, que ninguém responde. Vamos saber quem está daqui. Boa tarde.
1: Boa tarde, José.
0: Olha o nosso Marco. Boa tarde, Marco. Está tudo bem, meu amigo?
1: Está tudo, e contigo?
0: Também. Oh, Marco, estás a estudar?
1: Não, não estou.
0: Ah, mas está quase.
1: Tem que ser.
0: Tu põe-te fino que eles vão-te passar a perna.
1: Ah, pois bom. Aí o seu freio, eu tenho mil que...

0: Marco, qual é a música, amigo?
1: Ah, vamos ouvir uma do Bruno Mota hoje.
0: Boa, pronto. E então, e para quem é que vai a música?
1: Ah, vai para a minha família, vai para a tua, vai para o amigo Fernando, e vai para o seu Freitas, para o amigo Milo, e vai para todos os amigos. Ah, e para o Zé Grilo também.
0: Pois
1: E é
0: muito bem.
1: tudo.
0: Então vá, olha, um abraço grande para ti,
1: Um abraço
0: Marco.
1: para
0: Bom
1: ti também.
0: descanso e até amanhã.
1: Obrigado. Até amanhã. Tchau.
0: Obrigado. Quem será que está deste lado? Boa tarde.
2: Boa tarde, amigo, estou
0: Olha o nosso Paulo. Oh, Paulo, meu amigo.
2: bem.
0: Então eras tu que estavas do outro lado e eu estava a chamar por ti. Pronto.
2: Estava, mas depois também. Já estava
0: Então, Paulo, está tudo bem, meu amigo? Estás por cá ou estás por lá?
2: Mesmo a chegar aqui, diz-me aqui, 10 km de Madrid.
0: Ah, muito bem, então estás por lá. Estás nos nossos irmãos.
2: Todos os nossos irmãos. Passei agora aqui uma localidade que se chama Pinar, exatamente.
0: É, boa terra.
2: Pinar, oh, rina do caralho. Pensa que os espanhóis inventam cada nome.
0: Muito bem, muito bem. Então, olha, Paulo, qual é a música que queres, meu amigo? Já está pronta. Mais nada.
2: Ora, mesmo,
0: Estás a ver? Ora, e então, para quem é que vai a música?
2: olha, vai para o Zé Manuel Sousães, vai para o Tocá, vai para o António Valdeseixa, vai para o Henrique Bimbo, vai para o Tiago, vai para o Fábio, do Voz Max, mais conhecido pelo empreiteiro sexy. E para ti, para toda a gente que está a ouvir.
0: muito bem, Paulo. Então diz-me lá uma coisa, hoje ficas aí por Madrid ou já?
2: Não, eu já fico por aqui, só vou carregar agora às 6 da tarde, já nem chego lá às 6 da tarde. Mas
0: Exato.
2: depois já não sei se o horário foi para baixo. Ah, amanhã é outro dia.
0: Ora, muito bem. Então, olha, bom descanso, amigo. Um abraço grande, Paulo. Tudo de
2: Forte,
0: bom.
2: um
0: Um
2: abraço,
0: abraço, muito obrigado. O Paulo de Lébanos dá-nos boleia para todo lado, nem mais.
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0: Ora, muito bem, está a música excelente, esta música nova. É uma música para todos os motoristas, aqueles que estão a ouvir a Terra Quente. E são muitos, são muitos. Vamos em frente. Mais uma participação. Quem será que está do outro lado? Boa tarde. Alô, boa tarde. Alô, alô. Pronto, vai ter que ligar novamente. Eu sei que está alguém do outro lado, mas também não vou estar aqui a chamar por alguém que não responde. Alguma coisa se passará. Ora, então vamos lá, minha gente, ligar o 278-200-600, 278-200-601. Boa tarde.
1: Boa tarde, José.
0: Ora, viva, quem está desse lado?
1: A Mónica.
0: Oh, Mónica, está tudo bem?
1: Eu estou bem,
0: hoje,
1: contigo.
0: Hoje é dia de trabalho, não é?
1: É dia de cortiça mesmo.
0: Ai, pois vocês andam ao sol. Ui, ui, ui, ui.
1: É verdade.
0: É verdade, pois. Olha, então, um forte abraço bem fresquinho para todos, hein?
1: Está bem.
0: Ok? Mónica, qual é a música?
1: Tó, qual é a música que queres?
2: Ah, eu quero.
1: Olha, põe uma do Tony Carreira, estou a ver.
0: Está
1: ele
0: certo.
1: Faz já nos oito.
0: Ai, o Tó está de parabéns.
1: Está, o Tó está de parabéns, hoje. Então, põe o do Tony Carreira.
0: Pronto, é só escolher. Vou escolher aqui uma... Ele quer uma música assim para o coração ou quer uma música para mexer?
1: Tó, queres uma música para o coração ou para mexer?
2: É para mexer.
1: Diz que é para mexer.
0: É para mexer. Não é nada. Então, olha, vai ser a Lisboa, que é a música nova dele.
1: Ok, tá.
0: Para quem vai, então, a música?
1: Vai aqui para o Tó, dá de parabéns, e para aqui para toda a malta, para toda a equipa da Cortiça da Casa Verde.
0: Isso mesmo. Então, para o Tó especialmente, um forte abraço da nossa parte e tudo de bom, hein?
1: Obrigado,
0: e para o Tó, dois a um ano. É bom sinal para todos.
1: É.
0: Um abraço. Eu já ouvi. Igualmente. Um abraço grande. Vamos à música, Tony Carreira, Lisboa.

0: Muito bem, a Lisboa, música de Tony Carreira para o Tóquio. Hoje está de parabéns. Um abraço grande para a sociedade Clemente Neres, passa a publicidade. Eles estão sempre a ouvir a Terra Quente. Muito obrigado. Vamos em frente, mais uma participação. Quem será? Boa tarde.
1: Boa tarde, amigo Tojan.
0: Ora viva, ora boa tarde, ora bem, quem será que eu estou a ouvir tão baixinho esta chamadinha?
1: Vou tirar o pano.
0: Vai tirar o pano? Ora bem, vamos lá saber.
1: O alto-falante.
0: Ah, e o alto-falante.
1: Aqui chama-se o Parló.
0: Ah, e então quem é que está desse lado que eu não estou a conhecer?
1: É um sportanguista, como você.
0: É bom rapaz?
1: Ah, 100%.
0: E chama-se?
1: É o melhor dos irmãos todos.
0: Hoje não chego lá.
1: É o amigo Santos da régua.
0: Olha o nosso amigo Santos, já há quanto tempo. Mas olha que esta chamada está muito baixinha, meu amigo. Pois, eu também o ouço bem, mas lá para fora se calhar não sai assim na perfeição. Mas olha, está tudo bem consigo?
1: Graças a Deus, por aí também, por Portugal.
0: Sim, nós por cá estamos bem quentinhos.
1: Ainda estive há 15 dias, vá.
0: É, mas nós por cá estamos bem quentinhos. Olha que lá na sua terra também frio não devem ter, de certeza.
1: Ah, não. Ali na zona da régua.
0: Claro, por isso mesmo. Então, meu amigo, vamos ouvir uma música de quem?
1: Do Fausto Santos.
0: Certo, do Humano, então.
1: Talvez, Casinha de Pedra.
0: Ok, para quem é que vai a música, meu amigo?
1: Quero dedicar para a minha família toda na zona da Régua, para os meus compadres aí, que é a Anabela dos Eixos e o Manel de Sussain, e para o meu filhado Diogo e também a Mirandela, para toda a gente que me esteja a ouvir, e para vocês na rádio, e com um grande abraço, e até para a semana.
0: Pronto, meu amigo. Olha, foi um gosto falar consigo, que já há muito tempo que não falávamos.
1: Até um bocado estava a falar consigo, você desligou?
0: Oh, eu não desliguei, eu é que estava a chamar por alguém que não respondia.
1: Eu também.
0: Pronto, então vá, um abraço grande.
1: Um abraço, até para a semana, já estou aí.
0: Muito obrigado, o nosso Santos, o nosso amigo Santos, irmão do Fausto Santos, e é precisamente a música dele que vamos ouvir, esta A Casinha de Pedra.

0: Muito bem, estamos a 12 minutos do final desta edição. Quem será que está do outro lado? Boa tarde.
1: Boa tarde.
0: Boa tarde, dona Adélia. Viva, como está desde manhã?
1: Nós temos mais uma vez a ouvir o Tozé.
0: E bem, é assim mesmo. Eu bem gosto que vocês me ouçam. É bom sinal. E ouvir-vos pode... também a voz, não é? Isto é um cimento...
1: Sim, pode
0: é um...
1: ser aquela música que é A Festa no Céu, na... a voz do Zé das Farturas.
0: Do Zé das Farturas, ok, pronto. E para quem é que vai?
1: Vai para todos vocês aí da Rádio Terra Quente FM. Vai para aqui para mim e para a minha mãe, para a Lena de Carvalhais e para a mãe dela. E também para todos os ouvintes e participantes e toda a minha família que está a ouvir também. E para a sua e para aqui para o pessoal de Carabelas. E uma boa tarde, até amanhã se eu quiser.
0: Muito bem, muito obrigado. Para a sua mãe também um beijinho grande. Vamos à música, Zé das Farturas. Faltam 12 minutos para as 2 da tarde.

Ora, muito bem, minha gente, estamos praticamente no final deste programa. É verdade, eu vou regressar amanhã. A que horas? Eu digo-lhe, a partir da 1 da tarde. É verdade, a partir da 1, cá estarei então com música a vosso pedido. Fiquem bem.

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1: Manobras à lupa, saber mais. As ondas sonoras. O som é uma vibração que se desloca através da matéria numa onda de pressão longitudinal. O som tem todas as características clássicas das ondas, frequência, comprimento de onda, velocidade e amplitude. Mas, ao contrário das ondas eletromagnéticas, tais como as ondas de rádio, as micro-ondas e a luz visível, o som não consegue deslocar-se pelo vácuo do espaço. Requer um médium, gás, líquido ou sólido, para se propagar. A velocidade de uma onda sonora é a distância por unidade de tempo que ela percorre numa determinada direção. A velocidade do som depende muito do médium pelo qual se propaga. De modo geral, as partículas de matéria sólida têm interações mais fortes que as partículas dos líquidos e dos gases, o que permite que o som se propague mais rapidamente através dos sólidos. É por isso que as pessoas encostam o ouvido aos carris para ouvir se vem um comboio a caminho. As vibrações do comboio deslocam-se mais depressa pelos carris de metal que pelo ar. Quanto à amplitude do som, isto refere-se à quantidade de pressão que cria. Quanto mais energia for usada na vibração inicial, maior será a amplitude. Em factos adicionais, dizer que a unidade típica para a frequência do som é o hertz. Um hertz é igual a uma vibração por segundo. O ouvido humano consegue ouvir frequências entre aproximadamente 20 a 20 mil hertz. Os cães e os golfinhos são particularmente capazes de ouvir os tons agudos produzidos por altas frequências. Os cães conseguem ouvir frequências até 45 mil Hz e os golfinhos até 200 mil Hz. Os elefantes estão sintonizados para as frequências mais baixas, conseguem ouvir sons de apenas 5 Hz. A nossa capacidade de nos apercebermos da amplitude diminui com a idade. É por isso que as pessoas idosas precisam com frequência de auxiliares de audição.
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0: 2 horas.

0: Politicamente falando, de regresso na Terra Quente FM, bem-vindos, como é habitual, 15 em 15 dias cá estamos os representantes das comissões políticas com assento na Assembleia Municipal de Mirandela. Começo pela apresentação dos elementos que hoje temos connosco, o painel está completo, ainda bem. António Gonçalo, do Iniciativa Liberal, bem-vindo. Fábio Carvalho, do PSD, bem-vindo também. Jorge Humberto, da CDU, bem-vindo. Filipa Cerqueira, do PS, bem-vinda. E Cecília Ferreira, do Chega. Portanto, são os elementos que hoje fazem parte do nosso painel e que têm dois temas. Enfim, temos aqui um tema que tem até uma linha, digamos assim, para além desse tema, para abordar. Mas o primeiro deles tem a ver com um assunto que já, ao de leve, também abordamos no último programa, que tem a ver com a questão do vereador eleito pelo Chega, que assume funções a tempo inteiro no Executivo Socialista. Estamos a falar do vereador que agora é independente, convém dizer, portanto, está oficializado. Já tínhamos dito na altura, depois houve a reunião de Câmara onde isso aconteceu, onde foi dado nota de que seria de facto o vereador. No entanto, só à posteriori é que souberam os pelouros que foram atribuídos. Mas em relação ainda à reunião onde foi dada a conhecer a proposta nesse sentido, apresentada pelo Executivo, liderado por Vítor Correia, tendo sido aprovado na reunião de Câmara com 3 votos contra dos vereadores da AD e 3 votos a favor do PS, valendo aqui o voto de qualidade do Presidente da Câmara, dado que Luís Saraiva se ausentou da sala no momento da votação. O Presidente do Município justifica a decisão de elevar para 3 o número de vereadores em regime de permanência a tempo inteiro, como um ato de gestão, estou a citar, para fazer face ao crescente volume de atribuições e competências do município e de passar a ter maior capacidade de acompanhamento político, melhorar a eficiência da gestão autárquica e garantir maior proximidade aos cidadãos. É a justificação avançada por Vítor Correia após essa reunião. António Gonçalo, Iniciativa Liberal, sobre esta matéria, ainda não tivemos sequer também declarações, porque no anterior programa não tivemos representante. Portanto, ainda sobre isto e também sobre as razões invocadas aqui pelo Presidente do Executivo, o que é que tem a dizer?
1: Em relação aos pelouros, é bom para
0: estávamos
1: tirar...
0: Mais à frente.
1: Tirar a sobrecarga ao Presidente. Mas em relação ao candidato, já era esperado, quando ele renunciou ao Partido Chega, já era esperado que ele fosse vir a ser convidado pelo Executivo atual.
0: Para ele já não foi surpresa, isso?
1: Não foi surpresa, para ele já falávamos disso, foi logo quase uma certeza, eu ia falar, mas pronto, podia não ser, mas estava previsto.
0: As razões aqui invocadas, colhem ou não?
1: Não colhem, porque o PS aqui também transformou as linhas vermelhas que tinha em relação ao Chega, passou a cor-de-rosa, porque primeiro não aceitavam que fizessem coligações com o Chega, desde que o candidato rejeitou o partido Chega, já podia ser aceito. Pronto, fica assim uma coisa. Agora, em relação ao candidato, eu acho que foi muito bem julgado pelo candidato. Ele, se fosse sozinho, duvido que tivesse os votos que teve a candidata Luísa Torres e o candidato Travanca, mas com a fotografia do Ventura ao lado e com o apoio do... Se fosse independente não tinha hipótese, obviamente, mas com o apoio do Chega, que teve o apoio do partido para ele conseguir lá chegar, e a fotografia do Ventura também conta muito para o povo votar, ajudou, e ele aproveitou-se da situação, mandou o Chega embora e agora aproveita-se e fica com o pelouro. Pronto, foi uma atitude um bocado egoísta, não foi com o partido, mas foi muito pessoal dele. Agora, o candidato já tem vindo a votar nas propostas do PS ao longo dos tempos, isso também era outro sintoma em que se via que ele ia ser o vereador a tempo inteiro.
0: Mas ele também se pode colocar a pergunta, então, porquê, se ele estava a votar a favor, porquê?
1: Porque é que a necessidade, porque lhe foi prometido, de certeza, ele quando desistiu de ser do Chega, foi com essa condição, com certeza, que ele desistiu. Ele duvido que desistiria do Chega se não tivesse essa promessa de ficar de vereador a tempo inteiro.
0: Mas quanto a esta questão apresentada por Vítor Correia, que tem a ver com a gestão, e em fundo, porque se calhar havia... Segundo o Presidente da Câmara, havia muitas funções atribuídas, muitos pelouros. Teria que haver aqui alguma maior distribuição.
1: Em relação aos pelouros, são mais 30. Eu não sei se podiam acoplar alguns, juntar, mas são vários pelouros e dá jeito que haja gente. E depois também, aliás, eu estou a ver aqui os pelouros que lhe foram entregues. Eu até ainda dizia mais.
0: Já vamos falar à frente.
1: Já?
0: Pronto, mas em relação ainda a esta questão, estamos a falar de um presidente, mais 3 vereadores, que, diga-se a bom da verdade, tem sido sempre assim. O Executivo tem, sempre, tem havido sempre quatro.
1: Quatro vereadores, e eu concordo que sejam quatro. Se Mirandela tem hipótese de pôr quatro vereadores em tempo inteiro...
0: A pessoa não concorda com quem foi atribuído...
1: Não, eu não discordo muito. Eu até lhe tiro o chapéu ao candidato Saraiva de ter feito isso, porque o Chega também é um partido que funciona um bocado assim. Aproveita-se do populismo e às vezes...
2: Chega, ele é independente.
1: Está bem, mas eu estou a dizer que a escola é a mesma. Uma vez que o Chega também se aproveita um bocado do populismo e um bocado da iliteracia política das pessoas e do deitar abaixo para ganhar votos, ele aqui também se aproveita do Chega, conseguiu entrar para o sistema e agora já não precisa do Chega para nada. O Chega vai fazer o mesmo quando estiver no sistema, também já não vai ser tão revoltado.
0: Por isso bom, é que... em posição então da IEL, com António Gonçalo, PSD, Fábio Carvalho, como é que vê... Já tínhamos falado nisto, não é?
1: Exatamente.
0: Aqui a novidade não é bem novidade, também já tinha avançado com algumas razões, mas em comunicado agora foi de viva voz, que tem a ver com a tal gestão camarária e que havia eventualmente muito trabalho que sobrecarregava só pelos três vereadores, teria necessidade de haver mais um. Pega para vocês ou não?
3: Eu, para mim, esse...
0: Quando digo pega, se é justificado.
3: Sim, se é sequer um argumento. Para mim, isso não é sequer um argumento, porque se sempre tivesse tido cinco, como é que fariam agora? Iam buscar mais dois? A grande questão é essa. E isto, no fundo, é só ressalvar aquilo que também já disse no programa anterior, que é, no fundo, uma quebra com o eleitor. Os eleitores votaram no Partido Chega, não votaram em Luís Saraiva, votaram porque estavam contra o Executivo PS, que já liderava a Câmara, e, no fundo, os votos que foram contra o Executivo PS, neste momento, transformaram-se a favor do Executivo.
0: Só um parênteses aqui, por norma costuma dizer-se que nas autárquicas vota-se na pessoa e não no partido, e aqui.
3: É bom que... Eu acho não. Os factos corroboram precisamente isso. Eu acho que perante isto as pessoas também é bom que comecem a olhar mais para, não tanto se calhar para os partidos, mas sim para as capacidades das pessoas e para a própria personalidade e tudo mais, não é? Porque acho que isso é que é realmente importante. No fundo, a desvinculação ao Chega foi só um artifício jurídico, como também já disse no programa anterior, para, no fundo, se libertar das amarras do partido e poder correr para os braços do PS à vontade. Porque aquilo que ele viu foi que já dentro do partido já não colhia grande tração e foi dirigente durante largos anos e fez parte da estrutura durante muitos anos. E de um momento para o outro, como viu que já não tinha tração dentro do partido, a única salvação política que se vê agora foi-se correr para os braços do PS e associar-se.
0: Mas no vosso entendimento, por exemplo, na reunião de Câmara, alguns elementos da AD referiram que foram apanhados um bocadinho de surpresa porque foi anunciado primeiro na comunicação social, foi o argumento utilizado até pelos vereadores da AD, porque de facto foi anunciado em comunicado, que foi obviamente depois replicado nos órgãos de comunicação social antes de ir à reunião de Câmara e que eventualmente podia ter o tipo de atitude.
3: Claro, mais institucional.
0: Isto quer dizer também que se o PSD ou a AD algum momento tivesse sido solicitado, também podia haver aqui ainda a possibilidade de haver essa.
3: Eu não vou fazer futurologia. Isso depois
0: mas
3: também.
0: Mas eu estou a colocar essa hipótese. Se eventualmente o convite, em vez de ter sido a Luís Saraiva, fosse o elemento da AD.
3: Eu acredito que não. Acredito que não, até porque durante a campanha as pessoas que se apresentaram pelas listas da AD assim mantiveram e fizeram campanha pela AD e ainda hoje, independentemente de terem sido eleitas ou não, continuam com os mesmos ideais e a defender exatamente as mesmas ideias. Independentemente, e refiro novamente, independentemente de serem eleitos ou não. A grande questão aqui é que a maioria da população do Conselho de Mirandela votou contra, no fundo, o Partido Socialista, e como o Partido Socialista viu que não consegue governar sem uma maioria absoluta, aquilo que fez foi usar dos artifícios que tinha ao seu dispor para ir buscar uma maioria absoluta na Secretaria.
0: Entretanto, os vereadores da AD, e só para concluirmos esta parte, também referiram que, ou melhor, os elementos do Executivo é que referiram que uma situação idêntica aconteceu na altura com José Silvano, tendo ido buscar o elemento independente eleito nas listas do PS, Henrique Pedro, já foi há uns anos, mas também aconteceu assim.
3: Exato, mas já era independente, não é? Na altura também, ele era independente e foi apoiado pelo Chega.
4: E também do CDS, não nos esquecemos desse pormenor, não é?
3: Sim, mas na altura ele era independente e foi apoiado.
4: CDS como?
0: Sim.
4: Então não houve uma lista em que foi o PSD, o Silvano foi buscar vários elementos do CDS? Ah, não?
0: Não.
4: Vocês têm memória curta?
0: Não.
4: Então quando foi o Maceira, não foi pelo CDS?
0: Não.
4: Não,
0: não. Não está a ver bem a coisa.
4: Não, estou.
0: Não, a única vez em que houve a situação...
4: Não, desculpem lá.
0: A única vez em que houve a situação...
4: Eu falo da minha vez.
0: Ok, pronto. Estamos a falar de situações idênticas, não é?
3: Idêntica não sei até que ponto, porque uma coisa foi uma pessoa que se apresentou como independente e um partido associou-se a essa candidatura, e não uma pessoa que se apresentou numa candidatura...
0: Já era independente à partida.
3: Exatamente, exatamente. Exatamente.
0: Então, Jorge Humberto, vamos a isso, sobre essa matéria.
4: Eu já começo por onde estava acabado.
0: Pronto, é que
4: posso começar.
0: É que pode ser que esteja com falta de memória, mas não estou a perceber onde é que quer chegar com essa.
4: O Rui Magalhães... Quando foi deputado, quando foi...
0: Bem, lá vem uma coisa. Estamos a falar de executivos eleitos e depois vamos buscar
4: claro,
0: um elemento.
4: Claro, mas
0: certo?
4: A finalidade
0: só houve duas
4: mesmo.
0: Situações. Só houve duas situações. Essa situação foi quando os elementos se desfiliaram do CDS.
4: Obviamente que a situação não é idêntica, não é?
0: É diferente. É diferente.
4: Mas temos vários casos que
0: falar...
4: dela.
0: Sim, sim, mas estamos a falar de situações idênticas.
4: Claro, claro,
0: houve
4: sim.
0: duas.
4: Houve duas.
0: Neste caso, até agora, é a segunda em que acontece. Não é?
4: Isso é das tais
0: segunda, não, a terceira. Logo no primeiro ano em que houve eleições.
4: Se quisermos ver por esse prisma, são duas. Ou, sim, sim. ou três, não é? Mas se quisermos ver por aquilo que é a realidade.
0: Ok.
4: Essa
0: pronto, mas essa situação
4: aconteceu.
0: Pronto.
4: Exatamente. Sim.
0: Mas pronto, agora em relação ao que aconteceu
4: vale,
0: e às razões vale, apresentadas.
4: Vale.
0: Colhem
1: o PSD
0: ou não?
1: E o CDS até acabaram juntos, por isso também.
0: Sim. Mas, Jorge, a CDU acha válidas estas razões apontadas por Vítor Correia para apresentar a proposta na reunião.
4: Bem, eu não vou fazer esse tipo de análise de avaliação da personalidade e daquilo que esteja em causa.
0: Sim, também não é isso que estamos a fazer.
4: Obviamente que não colhem, não é? Não colhem. E não colhem porque, olhando para esta situação, vamos ver uma coisa. O Luís Saraiva concorreu pelo Chega com um programa eleitoral e com uma base programática onde se destaca aquilo que o Chega sempre defendeu ao longo e de um programa político que defendeu ao longo desde a sua existência, não é? Portanto, que é um programa político onde se destaca o racismo, a xenofobia, a desinformação, a mentira, digamos, até eu até posso acrescentar o pró-fascismo, um partido de extrema-direita. Portanto, e que eu saiba, o Luís Saraiva nunca se desvinculou, nem nunca fez qualquer menção deste programa político que o lançou para a política, não é? Portanto, aquilo que ele disse foi que se desvinculava do Chega porque foi maltratado pela Federação, ou porque não... Portanto, isso não vale nada, portanto, isso não tem qualquer tipo de razão de ser, não é? Portanto, ele nunca se desvinculou daquilo que era o programa programático, político do Chega para o Conselho de Mirandela. Portanto, ele nunca se desvinculou disso, nunca ouviu uma palavra sobre isso, até mesmo durante o seu período de nojo quando saiu do Chega. Portanto, ele nunca se desmarcou daquilo que é o pensamento político que o Chega tem. E nós não podemos passar uma esponja sobre isso, portanto. E aquilo que fica claro hoje, independentemente daquilo que possa dizer o Sr. Presidente da Câmara ou não, obviamente que esta assunção do Luís Saraiva para a variação a nós deixa-nos uma preocupação, porque é exatamente naquilo que ele... Que ele eu vou mostrar os dois pontos, porque não vou falar separadamente sobre isto. Porque não quero...
0: São das pluras?
4: Sim, não vou perder muito... Eu não quero estar a perder muito tempo com isto, porque não, é o que é.
0: É o tempo,
4: portanto,
0: que é.
4: Exatamente. Não vou perder tempo com isto.
0: Vamos.
4: O tempo, aliás, o tempo que a gente possa perder sobre isto será no fim dos 4 anos que, e lá estará portanto...
0: Fazer uma análise política.
4: Sim, claro,
0: simplesmente,
4: eu é essa que estou
0: a fazer.
4: E é essa que eu quero fazer. Tem exatamente a ver com aquilo que o Luís Saraiva, onde a extrema-direita nunca poderia estar, que é com pluros na área da cultura. Porque se é um partido que defende a xenofobia e o racismo, não fica muito bem claro que posições culturais é que o Luís Saraiva vai ter, a não ser que não tenha nenhuma, ou então tenhas todas e portanto, não as menciona. E, obviamente, que depois de termos o executivo do Partido Socialista, em que muito se falava daquilo que era, digamos, a travagem do populismo do Chega, que não deixa de ser um partido populista, não é? E, obviamente, que o PS, assumindo esta função, fica perfeitamente ligado àquilo que será uma política com estas, também, ações programáticas de leitura política. Ou seja, o Partido Socialista tem na sua organização executiva um vereador que defende o xenofobismo, que defende o racismo, que defende a extrema-direita, ou seja, é um pró-fascista, e que nunca se que eu saiba, nunca foi desvinculado do Chega. Portanto, eu não conheço qualquer tipo de outra forma de não classificar esta relação de mero oportunismo do executivo do Partido Socialista, oportunismo, exatamente na mesma linha de pensamento que veio do Luís Saraiva, e mais oportunismo ainda, e mais caricato e até preocupante, é de entregar estes pluros onde temos a educação, onde temos...
0: Não,
4: onde temos...
0: Não.
4: Quando temos a cultura, peço desculpa, a gestão de frotas, o património cultural e a gestão dos recursos culturais. Portanto, tem a ver com aquilo que é um plano cultural que Mirandela vai ter e que vai ter uma pessoa que provavelmente, para a cultura que nós sabemos que a extrema-direita olha de forma enviosada e obviamente
2: com uma questão. Chega, ela é independente. Independente que agora é independente barra PS.
4: Não é independente.
2: Não é independente.
5: Barra PS. Agora vamos passar à Filipe.
4: Ele, se fosse independente, tinha-se completamente desmarcado.
2: Ele chega, ele nem sequer se tinha vendido ao PS.
4: Daquilo que é a linha programática e política do Chega.
5: Já percebemos isso.
4: Isso ele não o fez.
0: Filipe Acerqueira, o Partido Socialista, pronto, está aqui, obviamente, a defender a posição do Presidente de Câmara e do Executivo, obviamente, mas as razões que foram avançadas.
6: Pronto, eu primeiro gostaria de dizer que efetivamente não vou estar aqui a fazer as juízes de valor sobre a pessoa, acho
0: importa.
6: Que não vale a pena, então
0: é uma análise,
6: assim, e já tem saído
0: o programa é sempre
6: aqui,
0: de análise política.
6: E vamos ser objetivos neste assunto, efetivamente. Estou a ver que também há aqui dois pesos e duas medidas, e cada um puxa a brasa à sardinha que mais lhe convém. E primeiro dizer que isto não é uma quebra com o eleitorado, é sim um compromisso com os mirandelenses. E é panagem, já que existem sempre quatro vereadores. Efetivamente, por alguma razão é, e não é só porque sempre foi assim, então vou fazer. É porque efetivamente há uma carga de trabalho e há um excesso de trabalho que foi tendo sido tendo...
0: Sim, surge essa pergunta, Filipe, desculpa. Porque não logo na altura?
6: Porque não logo na altura, efetivamente...
0: Depois das eleições, logo.
6: Tentou-se que o Executivo pudesse ir para a frente com os três vereadores do Partido Socialista, efetivamente. Portanto, aqui também se comprova que não há, efetivamente, promessas, porque se houvesse essa promessa, tinha sido logo feito o convite e não teria sido feito o convite só passado estes meses. Não, não faz sentido, não é? Portanto, tentou-se, efetivamente, ir para a frente só com os três vereadores. Mas, efetivamente, percebeu-se que a carga de trabalho era excessiva e mesmo para o Presidente, depois fica um bocado aquém as suas responsabilidades até de representação, e efetivamente havia aqui esta necessidade de aumentar para efetivamente os quatro vereadores. A escolha do vereador ser incumbida aqui no Luís Saraiva, primeiro também tem a ver muito, acho que também conhecemos a formação dele.
4: Luís Saraiva é um democrata.
6: Já me estava a esquecer dessa questão e responder a isso. Eu não tenho que dizer que não sou racista para provar que eu não sou efetivamente racista. E, efetivamente, o Luís Saraiva teve esta ligação partidária, mas desfiliou-se. Acho que vivemos num país democrático, vivemos num país plural, que as pessoas podem se filiar e desfiliar. Portanto, ele nunca, fez...
2: Ou são dos resultados.
6: Ele nunca fez nenhum, e que tenha conhecimento, e também corrija-me se eu estiver enganado, nenhum pronunciamento racista, xenófobo, fascista, o que seja. Portanto, eu não tenho que dizer que não sou racista.
4: Se eu me identifico com uma linha programática de um partido, vamos lá ver.
6: Podias-me dizer assim,
4: ao Jorge Humberto, pá, como é que tu és comunista e és um neoliberal? Isto não é fácil, não é? Como é que tu defendes uma certa determinada programação política,
6: mas
4: e depois tens atitudes neoliberais e defendes o neoliberalismo.
3: Depende dos resultados das urnas.
4: Não vamos. Aquilo que eu disse, e acho que faz todo o sentido, eu sei que o Luís Saraiva se desvinculou do Chega. Mas desvinculou-se do Chega porque houve um problema interno.
3: Eu não sei se houve vários anos.
4: Não sei se é ou se não houve.
6: Vários anos.
4: Não sei se houve sete desculpa.
6: Vários anos.
4: Não sei se houve desculpa ou não.
3: Não
4: sei se houve desculpa ou não.
2: Não
4: sei se houve desculpa para se desvincular.
2: Já
4: comecei. Agora, ele não se desvinculou, e é isto que eu estou. É esta a minha avaliação política. Ele não se desvinculou.
6: Então acha que
4: daquilo
6: um
4: que defendeu
6: deveria fazer um
4: não,
6: comunicado?
4: Não, daquilo que defendeu.
6: Mas como é que se desvincula? Faria um comunicado e dizer, olha, não sou racista, não sou xenófobo.
4: Deixei de acreditar na linha programática política do Chega, porque é um partido que eu pensava que era democrático e não é democrático. Eu pensava que era perfeitamente convivia bem com a democracia e não. E é xenófobo.
2: Ele só servia enquanto ele pagava, enquanto financiava a campanha, servia, não era
4: usa,
2: assim.
4: E usa a desinformação e a mentira, e eu não sou assim.
6: E pronto. Desfiliar-se também não significa isso?
4: Não.
3: Não. As razões foram apontadas para a desfiliação.
6: As razões foram apontadas. Algumas razões foram apontadas. Desfiliaste.
3: Deu as
6: que quis. Primeiro, deu as que quis, não. Naturalmente, tu também podes desfiliar. Tu também podes desfiliar. Tu podes desfiliar e não tens de dar justificação.
3: Isso estava em confronto com as ideias programáticas do partido. Ele só disse que estava em confronto com a
6: Conselhia. Estás a levar
3: esta
6: porque te calhou bem,
2: não é? Não,
3: com a distrital
2: e com o Serviço Central.
6: Desvincular-te é desvincular.
0: Já agora, aproveitando também esta onda da questão dos pelouros, e já vou a quem não falou sobre isso, mas falo lá com o Filipe. Pronto, estamos a falar... Ok, mas pronto, estamos a falar de... 5 pelouros, ok? A maioria de ligados, de facto, à cultura.
4: E que dão muito trabalho, esses pelouros.
0: Sim. Não é essa, ou seja, se havia, de facto, esse trabalho, não fica aqui a ideia que com apenas 5 isso pouco ou nada vai...
6: Pronto, temos que ser sérios também a analisar, temos que ser sérios também a analisar isto. A verdade é, e aquilo que eu estava a dizer, pronto, do porquê também da escolha de Luís Saraiva, todos sabemos também a formação de Luís Saraiva, todos sabemos o percurso profissional que ele teve. Tem
2: aqui,
3: que não tem nada a ver com os pelouros.
6: O percurso profissional...
2: Não tem nada a ver com cultura.
6: Se me deixarem terminar, eu depois... Vocês têm todo o gosto, okay. Eu deixo-vos falar, eu tenho todo o gosto também de vos ouvir, portanto gostava também que me pudessem dar essa possibilidade. Tem a ver com gestão. E quando falamos aqui de vereador, também tem a ver muito com a gestão autárquica. E a verdade é que seja dita, é a primeira vez que o vereador Luís Saraiva tem o contacto com a vida diária do que é a gestão autárquica. Portanto, não lhe vamos também dar agora 10 pelouros e ele não consegue dar conta do recado. Obviamente, vamos dar agora 5.
4: Era candidato a presidente.
6: Que se deram, como toda a gente,
4: né, candidato a presidente. Todos.
6: O presidente não significa que tem que ter um maior número de
4: tem capacidade para qualquer tipo de pelouro.
3: E estes vereadores que lá entraram também não tinham experiência autárquica. E também se deram ao longo do tempo.
6: Mas acho que não estamos a ser sérios nesta análise. Obviamente que temos...
4: Também não é uma situação muito séria.
6: Mas deixarem terminar o raciocínio, eu gostava.
0: Termina, Filipe.
6: Pronto, tem neste momento 5 pelouros. Porque tem que ser dada essa possibilidade ele também se adaptar a esta realidade, a esta gestão autárquica. Naturalmente que isto também não é fixo. E naturalmente que foram dados agora os 5 pelouros não quer dizer que daqui, quando ele estiver mais adaptado...
0: Haver uma reorganização.
6: Como é óbvio. Quando temos 3 vereadores que já estão mais do que adaptados à realidade autárquica, é natural que eles tomem mais essa responsabilidade para ajudar o vereador que entra de novo. Mas isto é natural e temos que ser objetivos. E não temos que fazer aqui aproveitamento político disto, quando isto não é uma escolha política, é uma escolha de gestão autárquica, é uma escolha administrativa, é uma escolha para o bem dos mirandolenses. Ponto final.
0: Uhum. Cecília, só falta a Cecília falar sobre isto, e tem a ver com um elemento então que foi eleito pelo Chega, mas que já não é, que está agora como independente. Como é que vem então esta situação e as razões apontadas pelo Executivo para esta decisão?
2: Assim, as razões assim, são óbvias, não é? Eles querem a maioria para controlarem o sistema. Isso é até, eu acredito, que seja vantajoso para o Executivo. Agora, o Luís Saraiva foi eleito pelo Partido Chega, foi com o eleitorado do Partido Chega, acho que faltou a palavra ao eleitorado que o elegeu e que o colocou na situação em que ele está neste momento. Devia ter, pelo menos, a responsabilidade de o respeitar os votos que lhe foram atribuídos. E ele tirou disto um aproveitamento político para benefício próprio. Acabou por aceitar um convite que ele sabia que havia uma linha vermelha entre o PS e o Chega. Ele não aceitou essa linha vermelha.
4: Isso era vossa, era do Chega, não era do PS, era vossa.
2: Era nossa.
4: Vocês tinham uma linha vermelha contra o PS. Ah, ok, está bem.
2: Nós tínhamos uma linha vermelha.
3: Era mútua.
2: Acredito que sim. Mas havia uma linha vermelha desde o início foi colocada.
4: Eu não quero interrompê-la, mas não vou perder a oportunidade.
2: Sim.
4: De quando concluir, eu fazer um rap àquilo que acabou de dizer. Não, eu não vou interrompê-la.
0: Pode fazer
4: a palavra.
2: Pronto. Eu fico a aguardar. Quando lhe foi colocado em cima da mesa que havia a linha vermelha, claro que ele não concordou com isso e ele acaba por mencionar uns problemas internos. O problema foi ele não concordar com as diretivas que vieram. E as diretivas foi a nível nacional. Não foi propriamente feita só para Luís Saraiva. Foi a nível nacional.
0: Foi a posteriori, ou seja, depois dos resultados...
2: Logo a seguir às eleições. Logo, a nível nacional, veio logo essa diretiva interna. Não havia acordos com o PS. estes terão os motivos deles, mas acho que há que respeitar as ordens superiores. Foi por aí que ele não acatou e preferiu se desfiliar, porque, e ao contrário do que diz a Filipa, eu acredito que havia um pré-acordo inicial. Acredito e tenho quase...
6: Se houvesse, tinha sido logo, tinha esperava este tempo.
2: A meio da campanha.
4: Então Chega estava convicto.
2: Ele mudou o comportamento a meio da campanha.
4: Já sabíamos que ele ia ser eleito.
2: Mas podia haver ali uma possibilidade de...
6: Possibilidade a todos os partidos. Então o acordo foi feito com todos os partidos.
2: Mas acredito que havia ali uma palavra. Eu tenho... Fico aqui com a pulga atrás da orelha em relação a isso.
0: Mas já havia sinais antes das eleições de que podia haver
2: havia
0: a desfiliação sinais. Do próprio Luís Saraiva ou não? Eu digo, quanto que então é não, mais é assim, mal-estar?
2: Não, eu nunca imaginei que ele ia tão longe, sou sincero. Sempre pensei que ele ia ser fiel ao eleitorado que o acompanhou e até à equipa que o acompanhou, que ia ser fiel e ia cumprir, de facto, alguma coisa que, pronto, não sabíamos que votação é que iria ter, mas independentemente do que viesse, ele iria cumprir o programa que se estava a defender. Claro que quando ele se desfiliou foi uma grande surpresa para todos. Eu sou pela comunicação social, como já o tinha dito aqui. O próprio partido sou pela comunicação social também. Ele nem sequer teve a amabilidade de conversar connosco e nos dizer o que pretendia fazer. Por isso acho que por aí ele não pode... Não é essa a razão, é uma desculpa. Agora, em relação aos pluros atribuídos... que eu posso dizer, eu acho que foi uma maneira de colocar algo, né, para...
3: Os mínimos olímpicos.
2: Os mínimos, lá está. Uns requisitos mínimos para lhe atribuir qualquer coisa. Okay. Só para justificar...
6: Como se fosse menos importante os pluros que estão, que dão muito trabalho.
2: Mas neste caso eu acho que foi um bocadinho para justificar...
0: Pronto, mas sobre os pluros ainda falou
1: em relação, aos pluros, não é pela necessidade de ter que meter um vereador para resolver o problema dos pluros. Uma pessoa sozinha, sou preciso, se tiver bem assessorada, até dava conta dos pluros todos.
2: E, não era município tem bons técnicos nesta área.
1: O problema do município, os vereadores, acho que não estão bem assessorados. Durante estes últimos 8 anos não foram bem assessorados. Aliás, eu acredito que agora o Saraiva até acho que vai ser bem assessorado, se não estou em dúvida, informaram que a assessora ia ser...
0: Agora tem duas secretárias.
1: Vai ter duas secretárias.
0: O gabinete de apoio à variação. São duas secretárias.
1: Duas secretárias, uma Patrícia Bernardo e...
0: Daniel Remontes.
1: Exatamente, podem ser muito boas assessoras, até podiam dar mais pluros. Para mim, pessoalmente, até podiam dar o pleuro das obras, que para fazer melhor do
2: que
1: a obtentora do pleuro não era preciso muito. Agora, a desculpa dos pleuros que sobrecarga, isso não é desculpa, mas...
6: Não é uma desculpa, é realidade.
1: Não, não é os pluros, não é realidade.
6: É porque não tem noção do trabalho efetivo dos pluros.
1: Existe muito trabalho.
0: Deixa-me também falar, Fábio, sobre os pluros que ele não falou.
3: Eu acho piada esta conversa de haver mais trabalho, é um ato de gestão, e no fundo dão-lhe 5 pluros, em que as competências foram municipais.
6: Não, mas Fábio, desafio-te, vai lá tu e ficas com 10 pluros.
3: Deixa-me só acabar, por favor.
4: Tem que ser eleito.
3: No fundo,
6: não,
3: justificam como um ato de gestão para mascarar o arranjo político. É justificação, perguntei eu, porque é assim, justificam como se fosse um...
6: Qual é a justificação? Não compreendo. Não consigo,
3: eu não sei. A justificação que eu vejo aqui é para obterem a maioria absoluta e para não terem problemas a passarem os diplomas. É a única justificação que eu vejo. Porque depois
6: deixa-me
3: só acabar. Deixa-me só acabar, que vocês já falaram sobre este assunto.
4: Eu também vou falar sobre isso.
3: Falam que será por causa do governo atribuir mais competências às câmaras municipais, mas dentro destas áreas eu não vejo que competências é que o governo atribuiu. Manutenção de edifícios, armazém, gestão de frota, biblioteca, património cultural e gestão de recursos culturais. Eu acho muito bem que uma pessoa esteja direcionada para isto, mas agora darem um cargo de vereador, com ordenado de vereador, despesas de representação, encargos sociais, tudo isto para manterem uma maioria absoluta que os próprios eleitores não lhe deram nas urnas, isto é mascarar. É mascarar as coisas e falam em atos de gestão. Se fosse um ato de gestão, podiam criar uma própria equipa com os técnicos da Câmara Municipal e atribuir-lhe este certo tipo de pluros. E mais, A reorganização eu vejo em que há um super vereador que tem 13 pelouros, temos o presidente de Câmara que tem 11, mas um vereador que é o super vereador que tem 13 pelouros e, no fundo, a outra vereadora restam-lhe 8 e vão tirar pelouros da alçada do presidente da Câmara Municipal para atribuir um novo cargo. Para quê? Para ganharem a maioria absoluta. A maioria absoluta. Não é teoria, é a realidade. Isto é a realidade, é oportunismo político. E o pior do que isso é que há um custo financeiro enorme em relação a isto.
4: Mas a democracia tem custo.
3: Mas isso é normal, Agora que seja legítimo, que não venham mascarar isso com um ato de gestão. Porque aqui não há ato de gestão nenhum, não há reorganização nenhuma.
6: Agora, 5 pelouros até o final.
3: Não há. Não, isso não é um discurso de
4: gestão. Também já vai nesse caminho.
3: E o Jorge até podia entrar também por aqui, porque é poupar dinheiro ao Estado, não é? Que era o ideal. Era o ideal, não era?
6: Só lá um variador, então.
3: E isto, no fundo, é só para justificar um ordenado a tempo inteiro do novo. Eu acho uma falta de responsabilidade, mas por parte do PS, em que, em vez de tentarem construir pontos com a oposição, não, compram a oposição.

0: Só que concluir, este ponto tinha o repto.
1: Fazer aquele
0: é o repto, é isso?
1: Era o repto.
0: Tem que ser rápido, então.
1: Aliás,
0: isto
1: não é novidade nenhuma. No Chega, não é novidade nenhuma. A seguir às autárquicas, a quantidade de eleitos do Chega que passaram. Deixaram de ser do Chega e passaram a ser de outros partidos.
2: Mas porquê?
1: Mas isto não, mas isto.
2: Porque
1: isto
2: vem pelo mesmo motivo do Luís Saraiva.
1: Não,
2: que o partido financia campanhas.
1: Eu, quando digo passaram para outros partidos, obviamente.
0: Pronto,
1: eu, independente nestas questões, tenho muitas reservas, mas pronto. Passaram independentes ao serviço de outras formações políticas com outros conteúdos programáticos. E foram vários eleitos do Chega que aconteceu ao longo deste país.
2: É a mesma situação.
1: Isto fica claro e demonstra aqui mais uma vez aquilo que nós estamos dito.
2: Que as pessoas vêm atrás da oportunidade,
1: de
2: serem financiados.
1: Eu não sei qual era a filiação política do Luís Saraiva antes de ser do Chega. Não sei.
2: Ai, não faço. Acho que não tinha nenhuma. Para aquilo que eu sei,
3: É relevante.
1: Achei que a grande maioria dos eleitos do Chega a nível nacional vieram do PSD, do CDS e de outros partidos.
2: Eu nunca vi
1: nenhum. De direita.
2: O primeiro partido que me filiei foi no Chega.
3: E até de esquerda, se calhar, não é?
1: Não estou a dizer que foi você.
3: Estaremos em
2: conta. Estou-lhe a dar um exemplo.
3: Facilmente.
1: O vosso próprio líder, o André Ventura, era militante do PSD.
2: Isso mesmo.
1: Portanto, e isto fica claro.
2: E o líder parlamentar vinha do meio do CDS.
1: E fica claro que quando as questões põem-se desta maneira, aqui, e eu peço desculpa de dizer isto, o que está em cima da mesa é o alto interesse pessoal e não o alto interesse das populações.
2: Mas o problema é que as pessoas vêm atrás disso.
1: Isto é que é o grande problema.
2: Mas isso já é de cada um.
1: Mas não é transversal. Não.
2: Vem de cada um.
1: Não, vem exatamente das pessoas
2: de cada um.
1: Que vêm dessas áreas políticas.
0: Fechamos este tema, avançamos para o segundo, revisão do PDM. O Executivo da Câmara aprovou também na mesma reunião em que houve esta deliberação a proposta de segunda de revisão do PDM, o tal Plano Diretor Municipal, e a respectiva avaliação ambiental estratégica que vai agora ser submetida à discussão e aprovação na próxima Assembleia, que é sexta-feira, dia 12. Trata-se do principal instrumento de gestão territorial que vai estar em vigor pelo menos durante 10 anos e que define a estratégia de desenvolvimento e o modelo de organização espacial do município. Este tem sido um processo, de facto, longo. Já foi diversas vezes à Assembleia Municipal, uma comissão de acompanhamento, houve até, na altura, por alguns elementos, muita contestação, a propósito da área urbanizável que seria mais reduzida. Chegou-se agora à conclusão que é de 7% essa redução, quando inicialmente foi dito na própria reunião de Câmara que era 2%. Na altura, a AD tinha o sentido de voto de abstenção, mas quando viu que era 7% passou para voto contra. Portanto, já vamos falar sobre isso. Mas em relação ao PDM, a IEL, como é que vê esta situação, António Gonçalo? Tendo em conta que estamos a falar de um documento extremamente importante e que já há algum tempo que andamos aqui em debate, já houve inclusive várias sessões públicas, já houve discussão pública e agora, pronto, surge esta nota que haverá uma redução de cerca de 7%, depois também de ouvidas as tais 28 entidades externas, não é?
4: Esses 7% depois havia zonas que poderiam ser urbanizáveis, não eram urbanizadas,
0: sim.
4: E não sei na percentagem se essas zonas urbanizáveis, que eram bastantes, estão incluídas na percentagem, porque foi uma grande área de espaços possivelmente urbanizados que podem deixar
0: de existir. Foi
4: dito
0: pela própria elemento que fez parte da equipa, agora
4: pronto,
0: tecnicamente não vou abordar essa situação.
4: De facto o PDM é uma oportunidade para o desenvolvimento. E este PDM, acho eu que é uma má estratégia para o desenvolvimento territorial aqui do concelho. Eu acho que vai estagnar o crescimento a médio e longo prazo, vai promover o despovoamento no meio rural do concelho, uma vez que estão muito fechados, não deixam alargar, pelo motivo de não ter que servir as pessoas com água, saneamento, telecomunicações, eletricidade, etc., arrumamento, experimentação e essas coisas todas que é preciso, com esse argumento não deixam alargar as aldeias, estão a estrangulá-las e ficam mais... E as zonas antigas não são muito atrativas e complicadas em algumas situações para se construírem.
0: Mas isto não vem também da própria legislação, que está um bocadinho mais apertada nesse sentido agora?
4: Não, a legislação, o PDM, é para que o desenvolvimento territorial não seja descontrolado, ou seja, tenha um equilíbrio. Só que aqui nós estamos a sofrer com despovoamento, com falta de pessoas nas aldeias, pessoas que teriam ficado se estas situações do PDM, se houvesse um bocadinho de sacrifício da Câmara Municipal para sustentar as aldeias, principalmente. Mas em Miranda também cortaram. Eu não queria estar aqui a falar de pontos muito específicos.
0: Técnico.
4: No vamos ter tempo, mas, por exemplo, temos aqui uma situação, aqui já ao lado, aqui na Garrafeira, aquelas casas velhas que estão a seguir, que está a seguir logo, foi logo cortada a meio,

0: metade da casa já não pode ser construída, não sei quem são os donos, está lá para a cabente, mas a pessoa comprar não vai poder construir ali, que aquilo passou a ser zona turística. E aquelas casas que estão em ruínas ao pé da Figueira também não pode construir. Não sei se foi algum imigrante que foi trabalhar para o estrangeiro a ganhar dinheiro.
1: Portanto, está a falar apenas num dos exemplos que podem ser
0: vários. Eu vou falar um exemplo, mas existem exemplos em Abambres, em Balgobinhas, em vários sítios, mas este está aqui perto, aproveitei, não vou falar de todos. E não houve um cuidado, nem houve um cuidado para as pessoas, porque se alguém governa para as pessoas, tem que ser as autarquias, são as que estão mais próximas. E aqui não houve, apesar de haver discussões, muitas pessoas também não souberam.
1: Discussão pública, sim.
0: A discussão pública, nem todos os pedidos foram atendidos também, porque o facto é que pessoas que investiram em terrenos...
1: Foi mais de 120, não é?
0: Foram, ainda foram
1: também
0: feitos...
1: Não, de facto, não se sabe se foram atendidas ou não.
0: Que havia terrenos que tinham água, luz, saneamento, pavimento, e estavam a ser cortados. Isso era ridículo. Podia ter havido mais cuidado. E houve pessoas que investiram em terrenos, em casas, e agora o seu investimento, por simplesmente por serem as coisas, acho que são feitas um bocado em cima do joelho. Porque aqui nós temos um dilema também no Partido Liberal, que ainda não decidimos o voto, porque há aqui um problema que para aprovar o PDM, por causa que há fundos do PRR que estão pendentes da aprovação do PDM. Por isso é que há que analisar essa parte, não podemos perder. Mas a nossa imagem do PDM...
2: Essa é a desculpa que vocês têm?
0: Não, nós não temos essa desculpa. Não,
2: sei.
0: Não temos essa desculpa.
1: Está a referir que ainda não tem sentido.
0: Estou a falar que ainda não, eu não tenho, portanto... eu não tenho o sentido do voto, porque não tenho estado nas... Bem, eu apareci aqui. Mas o sentido do voto há de ser decidido. Agora também não sei qual é que é, não vou estar... Eu votava não. Mas temos que decidir por todos e lá chegamos a uma conclusão. E este PDM também acho que bloqueia um bocado os investimentos privados, porque nós não temos assim grandes infraestruturas e estruturas de desenvolvimento para grandes investimentos, e aqui este PDM também vai bloquear um bocado os investimentos privados e até mesmo públicos, porque estão a prever uma zona industrial além da zona
1: do aeródromo.
0: Aquela zona industrial, a mim, é uma coisa parecida a como a vez o Silvano fez também um complexo desportivo ou ir para o Caixão, ali onde está agora o Continente, para daqui a 50 anos ou 100. Aquela zona industrial vai ser assim uma ideia, porque a Câmara de Mirandela não consegue dar pressão às casas todas de água, não consegue ter o saneamento em condições, e já estão a pensar em alargar quase até aos passos a cidade. Por isso, acho que isso é um bocado utópico, que não vão conseguir fazer isso.
1: Portanto, concluindo, acha que o PDM está demasiado complicado e vai ser difícil?
0: É um PDM que não é ambicioso, não okay. É um PDM que nos dê um crescimento ao Conselho que merecíamos e que nós queremos. E por isso, o Conselho é um Conselho que até os privados têm muita vontade
1: de investir.
0: E estão a ser muito estrangulados. Quase e o PDM é mais uma ajuda.
1: Muito bem, Fábio Carvalho, o PSD sobre esta matéria, já tivemos aqui o voto contra na reunião de Câmara, não se sabe ainda qual será o sentido na sua totalidade na Assembleia Municipal, mas como é que o Fábio, o PSD, vê esta questão?
3: Eu associo-me aqui um bocado aqui ao colega da Iniciativa Liberal, porque no fundo um bom PDM deve ajudar a criar emprego, habitação e fixar a população. E, no fundo, este PDM não se vê onde é que isso está refletido. Tal como os vereadores da AD prestaram declarações, isto é, passa-se de um urbanismo de expansão para um urbanismo de contenção. E está-se a conter o quê? Está-se a conter quem? O desenvolvimento? A grande questão é esta. A questão não é saber quem é que tem razão politicamente ou não, mas sim se o Conselho vai ficar mais bem preparado para o futuro ou não, se daqui a 10 anos este PDM vai estar atual ou se ainda continua a ter uma miragem e ter visões para o futuro, mas o futuro é sempre no futuro, não é um futuro daqui a 5 anos, daqui a 10, daqui a 20, não. É programar-se e logo se vê quando é que se vai fazer. E, no fundo, se um jovem de 25 anos agora olhar para o PDM e... O que é que ele vai tirar dali? Qual é que é? Vantagem concreta que lhe traz um novo PDM vir viver para Mirandela, vir trabalhar ou construir aqui o seu futuro? E depois também é a grande questão. Houve muitas pessoas que andaram a pagar contribuições autárquicas ao longo destes anos todos e agora vêem os seus terrenos serem classificados como não urbanizáveis e, no fundo, não vão poder fazer nada deles. E quais é as consequências que vamos tirar daqui?
2: Também não é bem assim.
3: A maior parte é o que vai acontecer. E a grande questão disto é que o documento é muito extenso, é técnico e, no fundo, pouco estratégico. Não demonstra um sentido, um desígnio. É um bocado tapar os buracos, mas, no fundo... Não se vê onde, não se vê quais, não se vê nada disso.
0: A parte do ambiente e da floresta e dessas
3: vamos
0: coisas.
3: Ver, muito vamos ver, no vamos ver. Pois.
0: Que essa parte está,
3: vamos
0: está
3: ver até que ponto. Garantida. Vamos ver até que ponto. A grande questão é aí. Eu espero bem que sim, mas vamos ver até que ponto. É que o problema não é a falta de terreno. O problema é fixar pessoas e fixar emprego. Esse é que tem que ser o principal desígnio da Câmara Municipal, porque esse é o nosso grande problema.
2: Mas isso não o PDM faz.
3: Mas ajuda. Ajuda em quê? Em captar investimento privado? Em fixar? Sim, em fixar empresas, claro que ajuda. Em onde? Aonde?
2: Como?
3: Então, se os terrenos estiverem preparados e se tiverem infraestruturas, os terrenos onde as empresas seja rentável construir.
2: Mas quem é que faz esse investimento?
3: Quem é que faz esse investimento? Qual?
2: Os investimentos dos terrenos para as empresas se instalarem. Quem é que faz o investimento?
3: Para comprar os terrenos? A empresa que se vai instalar.
2: Não, quem faz o investimento para fazer...
3: Para construir a fábrica? A empresa que se vai instalar.
2: Não, não é para construir a fábrica. Quem é que faz investimentos nos terrenos, nas infraestruturas, para depois as empresas se poderem instalar? Quem é que faz?
0: A Câmara Municipal. E existe.
4: Okay.
0: Mas por acaso acho que já vamos à frente. Eu tenho muitas situações que existem muitos...
2: Esse pessoas, é que está o problema.
0: As pessoas assumem que não exigem à Câmara Municipal as infraestruturas para poderem conseguir. E a Câmara Municipal, às vezes, era fácil e barato pôr essas estruturas e dar seguimento a outras...
2: Mas isso é que é o problema.
3: E não faz. E não faz. Mas seja aqui na cidade, seja depois no resto das freguesias. O que é que ganha Valsalgueiro? O que é que ganha a Torre? O que é que ganha a Vamos? Não ganham nada.
1: E o que é que, perspectiva? Poderemos ter aqui o PDM passar ou não passar na Assembleia?
3: É assim,
1: já estamos a vaticinar.
3: Exatamente, não é? Exatamente. E os deputados municipais são livres de expressar a sua opinião, não é?
0: Seja a opinião depois... dos presidentes nos partidos é mais ou menos.
3: Sim, e até dos próprios presidentes de junta, que já.
1: Principalmente aqueles onde haverá uma redução, não é?
3: Exatamente, exatamente.
1: Saber qual será o sentido de voto.
3: É que no fundo é o oposto daquilo que a região precisa. Nós estamos a perder a população. E vamos responder aqui com contenção. Mas contenção para quê? Para nada. No fundo.
1: Então, Roberto, relativamente a esta matéria...
3: Tem que haver ambição.
1: Relativamente a esta situação do PDM, que tem havido também já muitos assuntos sobre isso, já houve até aqui algumas discussões também aqui neste programa, e a proposta da Comissão de Acompanhamento, algumas reticências que havia na altura.
2: Sim, eu
1: e agora?
2: E é tu
1: que está aqui em cima da mesa.
2: E agora está em cima da mesa a discussão política do documento, não é? Teve o tempo da auscultação pública.
1: Agora há aprovação ou não?
2: Claro. É que os partidos, obviamente, não se podem manifestar na auscultação pública, nem na discussão pública deste documento. Os partidos políticos têm que se manifestar, é agora na Assembleia Municipal, que é aí que os partidos têm que manifestar aquilo que é o pensamento do que é este PDM. Eu não vou fazer comentários àquilo que vai ser a discussão do PDM, porque eu próprio ainda estou a estudá-lo para a Assembleia Municipal da Assembleia. Mas o que fica aqui claro são duas questões que eu quero, digamos, chamar a atenção para que não se confunda uma coisa com a outra. Este documento teve 154, digamos assim, 154 ou 155... 158, digamos, contestações, digamos assim, podemos pôr assim o nome, pelos municípios de Mirandela. E, basicamente, sobre aquilo que é, diz diretamente a vida com essas pessoas. E foi falado aqui, este PDM realmente tem uma redução na ordem dos 7% naquilo que é material urbanizável, mas esse material urbanizável não está representado, pelo menos daquilo que eu ainda tenho conhecimento, não estará representado no tecido urbano de Mirandela. Será mais na parte urbana das aldeias, ou seja, a expansão que poderá haver nas aldeias ficará diminuída com este PDM. E obviamente que este PDM não é isento daquilo que é uma ação política do governo português também. Não vamos tirar daí lações, porque é a responsabilidade do PDM. E era aqui que eu queria desmistificar a discussão.
3: Exato, para não pormos... virar o bico ao prego.
2: Não é pôr o bico ao prego, o que é verdade. Não estamos a falar em imposições que foram postas pelo governo e pelas CCDRs. Portanto, não vamos... E na sequência
3: as câmaras podem bater o pé. E podem mostrar aquilo que...
2: Podem bater o pé até uma determinada altura e depois outra.
3: Mas nós não vimos nenhum bater de pé.
2: O decisor político, que é o governo, obviamente que faz um trabalho à partida de forma a que limite também...
3: A assegurar os interesses nacionais. E para isso é que estão as câmaras, para assegurar os interesses locais.
2: Limite também, e é aqui que eu quero chegar, para não pormos aqui sempre a mesma tónica, limita também aquilo que é o poder das autarquias. Como? De uma forma muito simples. As autarquias, no anterior PDM, eram obrigadas a fazer aquilo que é o investimento nas infraestruturas quando estamos a falar em loteamentos na cidade. E, obviamente, nós sabemos que a autarquia, muitas vezes, não desenvolve planos de urbanização, urbanizáveis, porque não tem fundos económicos para os fazer, que é o investimento no saneamento básico. Não vale a pena estarmos a tapar o sol com a peneira. No saneamento básico, na água pública,
4: já,
2: e obviamente na eletrificação. Na eletrificação. E obviamente que aqueles grandes investimentos que haviam em termos de urbanização ficavam sempre a custo dos proprietários. Para quê? Para poderem andar aí mais depressa com o poder da urbanização. Isto obviamente que implicava o quê? O aumento dos custos da casa. Aquilo que nos preocupa à primeira vista, e eu não vou me alongar mais sobre este assunto, irei ter a oportunidade de falar na Assembleia Municipal, aquilo que me preocupa é que este PDM, feito à medida daquilo que é a intervenção política do Governo, obviamente com o apoio da CCDR, as tais CCDRs, que os partidos de direita tanto aplaudem porque serve de ninho aos Job for the Boys, e estão contra a regionalização. Mas vamos ver até que ponto é que o custo financeiro, e ao bocado que estava preocupado com o valor do vereador, vejam o custo financeiro que já está a ter as CCDRs para o horário público.
4: Vamos esperar pelo resultado.
2: Aquilo para terminar, aquilo que me preocupa é que limitando, e é por isso que eu quero perceber se isto é feito de forma intencional ou não, é que eu limitando aquilo que poderá ser a expansão em algumas aldeias, principalmente aquelas que estão na cintura da cidade de Mirandela, não irá limitar e aumentar a especulação nos terrenos em Mirandela. E isto é que é preocupante. Bem, obviamente que a Iniciativa Liberal deverá estar muito contente com este PDM, porque exatamente favorece o expansionismo daquilo que poderá ser, digamos, a especulação imobiliária e o aumento exacerbado, criarmos uma bolha especulativa
4: daquilo que
2: serão os terrenos, terrenos de Mirandela.
4: Filipe, acerca. Filipe,
1: deixa eu falar a Filipe agora sobre este assunto.
5: Obrigada, Filipe. Que eu também ouvi toda a gente até agora. Relativamente ao PDM, é importante perceber que isto não é um documento partidário, é sim uma obrigação legal e é um documento estratégico. E a verdade é que esta revisão não resulta de uma vontade unicamente arbitrária à Câmara. Não é? Há outras entidades aqui também envolvidas neste processo. Claro que gostávamos de ter a maioria ou a maior margem de decisão local, mas efetivamente é que isso não existe. O PDM tem que cumprir regras que são nacionais, parecidas de entidades competentes, e aqui foram mais de 20, foram 28, salvo erro, entidades que tiveram neste processo. E a verdade é que isto, e como dizia o Jorge Humberto, e bem, há uma lógica aqui que é nacional, e esta lógica nacional, e como o Fábio também dizia, que se passa de uma expansão, de uma lógica de expansão para uma lógica de consolidação, é uma lógica
4: contenção
5: nacional. É uma lógica nacional. Não acontece só em Mirandela, acontece por todo o país. E o objetivo desta lógica, não é?
4: Mirandela.
5: É evitar perímetros urbanizáveis excessivos, sem infraestruturas, sem procura efetiva, e que cria depois esta realidade. Há uma coisa que é certa. Houve auscultação pública, houve mais de 150 participações, foi das mais participadas a nível nacional, foram ouvidas as freguesias, houve esclarecimento técnico, houve esse período de discussão, mas há uma coisa que eu acho que nos devia preocupar a todos nós. O município foi incansável a tentar atingir toda a gente e obviamente não se pode sobrepor a estas 28 entidades, que há questões técnicas, há questões legais, por muito que o município queira chegar com um lápis e um mapa e traçar e delinear o mapa como queira, não pode. E a verdade é que também há uma questão legal muito importante aqui a ter em conta, que é, até 31 de junho, este PDM tem que estar em Diário da República. Se ele não for aprovado, o PDM, a CCDR irá suspender o PDM até que haja uma nova aprovação. Essa suspensão pode demorar meses, pode demorar anos. E estamos a fazer essa discussão. Não se lembram-se agora. Esta discussão não é de agora.
4: Em 19.
5: Iniciou aí.
4: Ficamos sempre em águas de bacalhau, enchendo de tempo, porque convinha. Porque agora em cima do joelho já tem essa pressão, não é?
5: Em cima do joelho, quando houve esta auscultação, houve esta participação pública.
4: Daqui a dois meses tem que estar despachado.
5: Houve essa possibilidade. E tem que haver também responsabilidade. Não é agora.
4: Claro que foi.
5: Esta
4: a consulta pública é um trâmite normal. Faz parte do procedimento. Vocês não ouviram porque quiseram. Ouviram porque foram obrigados. Parte do procedimento a consulta pública.
5: Não é obrigados. Houve várias consultas públicas. Houve mais de 150 participações. Foi das mais participadas a nível nacional. Foi ouvido, foi escutado. Há trâmite, discussão. Claro que sim. Isto não é uma decisão da Câmara, não sei se percebes, não sei se sabes. Há mais de 20 entidades, há mais entidades, há 28 entidades que estão, e entidades que são muito mais competentes do que qualquer um de nós que está aqui sentado nesta mesa a discutir claramente isto. E eu acho que estamos aqui a pôr em causa uma divergência de 7%, e estamos aqui a pôr em causa os restantes 93%, que podem ficar aqui suspensos durante meses e anos. Portanto, tem que haver também aqui uma responsabilidade.
0: Os 93%
5: tem que haver...
0: estão construídos, não estão livres.
5: Não, o PDM fica suspenso, não pode haver.
0: Fica suspenso, existe o antigo.
4: A ameaça
5: fica suspenso, não, fica suspenso.
0: Suspenso, mas vale o antigo.
5: Fica suspenso, tem nova aprovação.
4: Era criar a ameaça para obrigar os partidos a passar.
5: Mas criar a ameaça, se não for aprovado, fica suspenso. Não, fica suspenso até haver uma nova aprovação. E essa aprovação fica suspenso até haver nova aprovação.
0: Passado 180 dias, se não for aprovado, fica o antigo.
1: Para fechar,
5: existe, fica suspenso.
4: E andou-se aqui a discutir para nada. Não?
5: A questão central aqui não é discutir apenas... A questão aqui central não é apenas discutir estes 7% de redução. A questão central é também sabermos e queremos um conselho com o PDM que seja aprovado, atualizado e operacional, para que haja efetivamente esse investimento que tu falas, para que haja efetivamente a construção desses processos urbanísticos e que não haja prejuízos para a família. Portanto, é preciso ter responsabilidade e perceber que, se não for aprovado, é por 7% que se vai prejudicar os outros 93%.
1: Cecília, para terminarmos este ponto, a Chega, como é que vê este processo de PDM?
6: É assim, eu vejo este processo com, claro, com alguma preocupação, porque vejo que isto não está, não estamos em desenvolvimento, estamos em estagnação. E a ideia era, de facto, que o território, não é, desenvolvesse com, de maneira que fixassem jovens, que se criassem melhores acessos, melhor habitação, que de facto houvesse um desenvolvimento sustentável. E o que se vê é que com este PDM, mesmo que seja uma redução de 7%, urbanizável, assim, isto ainda é um valor considerável e isto pode travar aqui um bocadinho o desenvolvimento daqui do concelho e, de facto, de algumas aldeias. E nós não estamos mais, para perder. E perder o quê? Nós estamos constantemente a perder população, a perder jovens, estamos constantemente suspenso. No negativo. Nunca é no positivo, estamos sempre no negativo. E acho que chegamos a uma altura que a gente quer estar é no positivo. E estar aqui com uma redução de 7%, acho que é pouco ambicioso, que deviam, de facto, trabalhar um bocadinho melhor este processo.
5: Não é uma questão de ambição, são...
6: Bom, acho que isto não é muito vantajoso.
1: Eu não acho vantajoso.
6: Não
5: consigo ver exigências técnicas ilegais.
4: Há uma desvantagem muito grande. Para cima das pessoas e pronto. E está resolvido.
6: Mas consegue ver vantagem. Eu não consigo. Se mais
4: podiam ser a lembrar disso antes.
5: Vejo a desvantagem, que é se ficar suspenso estes 93%.
4: Eu também, mas podiam ser a ter lembrado disso antes.
1: Deixemos então a discussão, o resto da discussão política.
4: Desde o início.
1: Deixem agora essa discussão. Essa discussão agora para a Assembleia Municipal é na sexta-feira e depois perceberemos o que é que vai acontecer. Para terminarmos, mais e menos tem que ser rápido, António Gonçalo.
0: Certo. Mais. Para o azeite Fio Aroma de Torre Dona Chama, que ganha a medalha de prata no concurso internacional em Londres, onde é que estavam grandes marcas de azeites internacionais. Isto bom. Para o mal, há notícia que o salário mínimo está-se a aproximar cada vez mais do salário médio e acho que isso nos afasta a nós dos países desenvolvidos. Aliás, acho que também vai aumentar a imigração dos jovens porque os salários estão cada vez mais diferenciados dos países ricos do Norte da Europa.
1: Fábio, mais e menos.
4: Eu para o mais também trouxe o azeite de Fio Aroma de Torre Dona Chama, mas também trouxe o azeite de Valbompitês. Exatamente, que ambos ganharam uma medalha de prata. Trouxe os 100 anos do Sport Clube de Mirandela e trouxe a congratulação a Manuela Gândara, que foi expor a Lisboa um Santo António em que havia apenas 32 colecionadores a nível nacional e que expôs lá no Museu de Lisboa. Como menos, trago o facto da Piscina da Maravilha ainda estar encerrada, que já vieram temperaturas bastante altas e já houve anos anteriores, há largos anos, é verdade, mas já houve anos anteriores em que a piscina já abriu por esta altura. Trouxe o facto de chegarmos mais um verão e o Parque do Ribeiras continuar dotado ao completo abandono e o facto dos percursos pedestres, que sofreram consequências com as intempéries, ainda continuarem fechados depois de tanto tempo para serem requalificados.
1: Jorge Humberto, mais ou menos?
2: Olha, eu não tenho nem mais nem menos, tenho aqui que fazer uma declaração de intenção. Neste sábado o PCP organizou uma conferência, podemos chamar-lhe assim, da ferrovia sobre ao serviço das populações, que isto tem a ver com a questão do plano de mobilidade do TUA, em que tivemos aqui a participação do deputado do PCP na Estação das Artes, na Estação de Mirandela, ao qual o PCP dirigiu convites à participação de várias entidades com importância e com relevância e com direto interesse naquilo que é o plano de mobilidade do TUA, e eu passo a mencionar só algumas, foram várias, mas aquelas que me deixaram, de certa maneira, eu não vou dizer triste nem revoltado, mas com alguma insatisfação. Foi convidada a Associação Comercial e Industrial de Mirandela, foram convidados a Câmara Municipal de Mirandela, foram convidados os presidentes de junta, desde a Abrunhada até Mirandela, incluindo também o presidente da Junta de Mirandela, várias outras entidades com relevância local e não só. E fica claro hoje que aquilo que era, digamos, as promessas do poder político na altura, quer o PSD, quer o Partido Socialista, quer a Iniciativa Liberal e quer o Chega, porque fazem agora a atual, não podem dizer que não fazem parte da vida política nacional, e que para eles a representatividade e aquilo que será, digamos, a escusa de participarem nestes momentos para fazermos uma força local para que volte a ter, tenhamos o comboio, seja ele de forma turística, mas fundamentalmente que seja aquele que faz falta às populações no plano de mobilidade do TUA, como contrapartida pela construção da barragem, o desinteresse que mostraram por esta iniciativa fica claro do interesse que estas forças de Mirandela lutam pelo aquilo que realmente interessa a Mirandela.
4: E não me convidou, não tinha ido, Jorge.
6: Pois, também não recebeu o convite.
4: Eu tinha ido.
5: Vou aproveitar então este momento, também dar aqui se calhar um mais e falar aqui, dar uma menção honrosa ao Clube Ténis de Mirandela, que organizou mais um torneio, mas falar mais do que este torneio e dos resultados excelentes que eles também... do Clube Ténis de Mirandela.
1: Ah, ok.
5: E falar mais também, para além dos resultados que têm vindo a ter, falar, apesar de ser um clube recente, tem dado bastante dinamismo, não só à parte desportiva, como também aqui à cidade, portanto não posso deixar de dar esta menção honrosa ao Clube Ténis de Mirandela.
1: Filha Cília Ferreira.
6: Pronto, eu trago então aqui a cerimónia da celebração das pastas que decorreu neste domingo, com cerca de 200 alunos que foram finalistas, queimaram as suas fitas, trouxeram as suas famílias e amigos à nossa cidade, criaram um dia festivo e memórias futuras. Deixo os parabéns aos recém-formados. Não podia deixar de mencionar que eventos deste nível trazem alguns movimentos à cidade e à restauração, por isso acredito que são todos bem-vindos. No menos trago o mesmo tema, mas com algo que eu notei durante as cerimónias, em que eu, por acaso, estive presente a convite de uma menina que foi finalista, vi a falta de organização do evento. A associação não gerou aquilo da melhor forma possível. Estava um calor excessivo, ao ponto das pessoas estarem quase a passar mal. Deveriam-se ter tido uma melhor organização para o evento. Foi um evento que tinha muita gente, poucas sombras, apesar daquela zona estar cheia de árvores, mas com a quantidade de gente. Houve atrasos durante a missa, atrasos do início das cerimónias, as pessoas ali ao sol. Pronto, deixo este ponto negativo para este evento que...
2: Não faltava a cerveja, não?
6: Faltou água, mas faltou água. A cerveja, acredito que não. Não bebi, mas a água faltou porque...
7: À beira do rio, faltar água.
6: Faltou água, é verdade.
1: Ok, com esse lamento terminamos também o programa de hoje. Voltamos daqui a 15 dias. Até lá e obrigado.
6: Obrigado, boa noite.

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4: 4 horas.
5: Em dia de centenário do Sport Mirandela, Carlos Correia anuncia desde já que será recandidato ao cargo de Presidente da Direção em 2027. Uma mulher de 55 anos, funcionária da Escola Básica do Fomento, em Mirandela, sofreu ferimentos no nariz e no maxilar na passada terça-feira, na sequência de uma alegada queda no interior daquele estabelecimento de ensino, quando estaria a tentar separar duas alunas que se envolveram num conflito durante o intervalo para almoço, apurou a Terra Quente FM. A funcionária acabou por ser transportada à unidade hospitalar local, numa ambulância dos bombeiros voluntários, para receber tratamento. Teve alta algumas horas depois, confirmou fonte daquela unidade de saúde. O diretor do Agrupamento de Escolas de Mirandela refere que se tratou de um acidente em que a funcionária tropeçou na aluna, afirma Carlos Lopes. Também fonte da PSP confirma que os relatos de vários testemunhos dão conta que se tratou de uma queda, ou seja, um acidente de trabalho. Ao que conseguimos apurar, o caso terá acontecido durante o intervalo para almoço, quando uma aluna de 8 anos, sinalizada pela Comissão de Proteção de Crianças e Jovens de Mirandela por alegados problemas do foro psicológico, por razões ainda por apurar, se terá envolvido com uma outra aluna da mesma idade, que se colocou em fuga em direção às casas de banho da escola. Os funcionários terão percebido que existia uma confusão e dois deles, um homem e uma mulher, deslocaram-se à zona dos sanitários e, ao tentarem separar as duas alunas, uma das funcionárias acabou por cair, sofrendo ferimentos no nariz e no maxilar. A praia fluvial de Santo Antão da Barca, em Alfândega da Fé, representa um investimento de cerca de 800 mil euros e deverá estar concluída em maio do próximo ano. A intervenção integra a Estratégia Municipal de Valorização Turística dos Lagos do Sabor e resulta de uma medida compensatória associada à construção da barragem do Baixo Sabor. Segundo a vice-presidente da Câmara de Alfândega da Fé, Maria Manuel Silva, o projeto esteve condicionado por alterações no processo de execução, nomeadamente a mudança de concessionária e o aumento dos custos de construção.
6: É uma necessidade que o território tem para ser capaz de acolher as vontades dos visitantes. Precisamos, efetivamente, de infraestruturas, de aproveitar aqueles 70 quilómetros de espelho de água que temos nos Lagos do Sabor. Portanto, este investimento deu alguma luta, porque foi uma medida compensatória pela construção da barragem do Baixo Sabor, porque, entretanto, a concessionária deixa de ser a EDP e passa a ser a Movera. E, entretanto, teve que haver renegociação dos valores. Depois de explodir a guerra, também percebemos que o valor da construção aumentou muito, mas foi uma batalha ganha que já está no terreno. Já a construção está a acontecer. A nossa estimativa, e as coisas não têm estado a fugir muito a isso, é que em maio do próximo ano o Praia Fluvial esteja ao dispor dos visitantes e dos alfandeguenses. Falar de um investimento na ordem dos 800 mil euros, que inicialmente era de metade, com o aumento dos preços da construção teve que ser redimensionado. Portanto, esse é o investimento que estamos a fazer no Santo Antão da Barca, a nossa Praia Fluvial de Santo Antão da Barca. Vai ficar ali, mesmo à beirinha do santuário.
5: A autarca sublinha ainda a relevância do espaço no contexto histórico-social do território, destacando a ligação ao Santuário de Santo Antão da Barca e a sua utilização tradicional como ponto de encontro comunitário.
6: O Santo Antão da Barca já era... O santuário pré-existente já era uma zona de convívio, era uma zona de comunidade, também muito ligada à religião, sim, mas era uma zona muito dedicada ao convívio da comunidade, e não só da alfândega, mas também de concelhos vizinhos, que muitas vezes cruzavam o rio de barco. E é fazer um bocadinho essa contextualização. Essa vontade já existia há 30 anos, já se faziam lá investimentos nesse sentido, já havia até... Uma zona de banhos, digamos assim, sinalizada, devidamente sinalizada, e entretanto com a mudança de circunstâncias, com a construção da barragem do Baixo Sabor, teve que ser essa vontade pré-existente ganhou, não perdeu vida, antes pelo contrário, ganhou esse novo fulgor.
5: A nova praia fluvial insere-se na estratégia de desenvolvimento dos Lagos do Sabor, com vista à promoção turística e à valorização económica do Conselho de Alfândega da Fé. O Sport Clube Mirandela comemorou esta quarta-feira 100 anos de vida, o clube mais antigo do distrito de Bragança. Um centenário com sabor agridoce para Carlos Correia, o presidente do clube alvinegro, por não ter conseguido a manutenção da equipa sénior no Campeonato de Portugal.
7: Não era este desfecho que eu queria dar para os nossos sócios e simpatizantes, porque merecem, porque estão sempre connosco, estão sempre com o clube, e eu, como presidente do clube, quero pedir desculpa porque esta terceira divisão para mim, e marcou-me muito a mim pessoalmente. O sentimento é de alegria, porque é o centenário e fazemos todos parte da história do clube como centenário, mas uma tristeza porque não ter mantido o clube no Campeonato de Portugal. Isto dói muito. E aquele último jogo no Brito marcou muito a mim, pessoalmente. Marcou muito, porque não era este desfecho que eu queria, não era isto que eu queria dar aos sócios hoje. Mas, a colher em frente, eu sou muito forte psicologicamente e não é fácil de roubar o Carlos Correia, porque dou muito por este clube. Mas antes do Carlos Correia passaram muitos ex-diretores, ex-presidentes dos clubes, que este trabalho todo também é tudo dedicado a eles, porque se não fossem eles nós não estávamos aqui hoje a festejar o centenário.
5: O foco da direção do clube, garante Carlos Correia, é começar desde já a trabalhar para constituir um plantel forte para atacar o regresso ao Campeonato de Portugal na próxima temporada, sob a orientação do treinador Abel Pereira, que se mantém no comando técnico. Ao nível organizativo, Correia admite que o futuro poderá passar pela constituição de uma SAD desportiva.
7: Não, em termos desportivos não há volta a dar, o Mirandela tem que subir este ano, tem que subir, não podemos pensar noutra coisa, e depois é como digo, quero estabilizar o clube no Campeonato de Portugal, ir mais além um bocadinho. Estou a trabalhar para isso, tenho muita gente que quer entrar, para a direção do Sport Clube, para a futura direção, muita gente quer entrar, tenho gente interessante para montarmos aí uma SAD, gente interessante, de Mirandela mesmo, e acho que podemos fazer aí um trabalho bonito e dar alegrias aos sócios e presentes.
5: A um ano de terminar o seu quarto mandato consecutivo à frente do clube, desde 2015, Carlos Correia vai já adiantando que será recandidato em 2027.
7: Daqui a um ano vou a eleições. Vou manter como presidente do clube, vai haver remodelações, mesmo a nível de direção, vai haver, porque há pessoas que querem entrar, tenho muita gente que quer entrar para nos ajudar também, porque todos somos poucos. Isto é um trabalho de equipa, é um trabalho de muitos diretores, isto não é um trabalho só do Presidente, nem do Vice-Presidente, nem do Presidente da Assembleia, é toda a gente. Isto é um grupo de trabalho, é uma direção que está cá, que não caiu aqui de paraquedas, estamos todos unidos e estamos todos a trabalhar em prol do sucesso do Sport Clube Mirandela.
5: No dia do centenário, o clube inaugurou a loja oficial num espaço requalificado na parte exterior do Estádio de São Sebastião.
7: Isto é um espaço que já andava atrás deste espaço há muitos anos. O município de Mirandela resolveram ceder este espaço ao Sport Clube Mirandela, que acho que ficou bonito, acho que é importante, porque era aqui muita sujidade, muito cheiro, cheirava mal, e agora é um espaço que toda a gente pode vir aqui e não fica envergonhado de ver este espaço do Sport Clube Mirandela. Pagamento de cotas, compra de equipamentos, camisolas para treinos, quispos, bolas, vamos ter aqui isso tudo para os nossos simpatizantes e nossos sócios.
5: O presidente da Câmara de Mirandela, Vítor Correia, enaltece a importância do Clube Alvinegro como uma grande referência ao nível desportivo, mas não só.
8: É uma instituição de grande referência no nosso concelho, muitos adeptos, muitos adeptos fervorosos, move muitas massas humanas, há aqui muito clubismo à volta do clube, há aqui muita afirmação do território a partir do clube, de Mirandela para o resto do território, nomeadamente para a zona do Minho, portanto também é aqui um veículo de afirmação territorial. Para a Câmara Municipal teve sempre ao lado do Sport Clube, também enquanto entidade formadora dos jovens, das camadas jovens que têm aqui, com muito sucesso, e é importante que nós estejamos aqui sempre de lado a lado, nestas parcerias, a promover aquilo que é o desporto, que é a educação, no fundo a saúde, tudo o que envolve o desporto e o convívio entre os mirandelenses.
5: Em dia de celebração do centenário do clube, o presidente do município adiantou que devem começar ainda este ano as obras para dotar o campo desportivo da Região Norte com bancadas e balneários.
8: Podemos considerá-la uma prenda de aniversário dos 100 anos do Sport Clube Mirandela, que efetivamente nós temos já um do projeto muito maduro para fazermos aqui a remodelação da Reginord, onde está lá situado o campo, e queremos fazer as bancadas, os balneários, portanto, reabilitar aquela área, e já está evoluído e ainda vai arrancar este ano as obras para esse efeito, que é o que está mais carenciado neste momento. Portanto, aquela área envolvente do estádio sintético que tem lá.
5: As comemorações do centenário do clube prolongaram-se ao longo de todo o dia, com destaque para homenagens a presidentes, dirigentes e atletas que passaram pelo Sport Clube Mirandela.

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0: Seis horas.
8: Os distritos de Bragança e Vila Real vão estar amanhã sob aviso amarelo devido ao calor, pelo menos até ao próximo sábado, alerta o Instituto Português do Mar e da Atmosfera, devido à persistência de valores elevados da temperatura máxima. De acordo com o IPMA, esta sexta-feira as temperaturas máximas poderão situar-se entre os 35 e os 40 graus no Nordeste Transmontano. Também as temperaturas mínimas devem subir dos 12 para os 17 graus. As altas temperaturas vão potenciar o risco de incêndio. No distrito de Bragança, praticamente todos os concelhos estão sinalizados com risco máximo de incêndio, exceto Vila Flor e Carraseda de Anciães. Já no distrito de Vila Real, todos os concelhos estão indicados com risco máximo, a exceção é Sabrosa, que apresenta risco muito elevado. Uma mulher de 55 anos, funcionária da Escola Básica do Fomento, em Mirandela, sofreu ferimentos no nariz e no maxilar na passada terça-feira, na sequência de uma alegada queda no interior daquele estabelecimento de ensino, quando estaria a tentar separar duas alunas que se envolveram num conflito durante o intervalo para almoço, apurou a Terra Quente FM. A funcionária acabou por ser transportada à unidade hospitalar local, numa ambulância dos bombeiros voluntários, para receber tratamento. Teve alta algumas horas depois, confirmou fonte daquela unidade de saúde. O diretor do Agrupamento de Escolas de Mirandela refere que se tratou de um acidente em que a funcionária tropeçou na aluna, afirma Carlos Lopes. Também fonte da PSP confirma que os relatos de vários testemunhos dão conta que se tratou de uma queda, ou seja, um acidente de trabalho. Ao que conseguimos apurar, o caso terá acontecido durante o intervalo para almoço, quando uma aluna de 8 anos, sinalizada pela Comissão de Proteção de Crianças e Jovens de Mirandela por alegados problemas do foro psicológico, por razões ainda por apurar, se terá envolvido com uma outra aluna da mesma idade, que se colocou em fuga em direção às casas de banho da escola. Os funcionários terão percebido que existia uma confusão e dois deles, um homem e uma mulher, deslocaram-se à zona dos sanitários e, ao tentarem separar as duas alunas, uma das funcionárias acabou por cair, sofrendo ferimentos no nariz e no maxilar. O Sport Clube Mirandela comemorou esta quarta-feira 100 anos de vida, o clube mais antigo do distrito de Bragança. Um centenário com sabor agridoce para Carlos Correia, o presidente do clube alvinegro, por não ter conseguido a manutenção da equipa sénior no Campeonato de Portugal.
0: Não era este desfecho que eu queria dar para os nossos sócios e simpatizantes, porque merecem, porque estão sempre connosco, estão sempre com o clube, e eu, como presidente do clube, quero pedir desculpa, porque esta terceira divisão para mim, e marcou-me muito a mim pessoalmente. O sentimento é de alegria, porque é um centenário e fazemos todos parte da história do clube como centenário, mas uma tristeza porque não ter mantido o clube no Campeonato de Portugal. Isso dói muito. E aquele último jogo no Brito marcou muito a mim, pessoalmente. Marcou muito, porque não era este desfecho que eu queria, não era isto que eu queria dar aos sócios hoje. Mas, a colher em frente, eu sou muito forte psicologicamente e não é fácil derrubar o Carlos Correia, porque dou muito por este clube. Mas antes do Carlos Correia passaram muitos ex-diretores, ex-presidentes dos clubes, que este trabalho todo também é tudo dedicado a eles, porque se não fossem eles, nós não estávamos aqui hoje a festejar o centenário.
8: O foco da direção do clube, garante Carlos Correia, é começar desde já a trabalhar para constituir um plantel forte para atacar o regresso ao Campeonato de Portugal na próxima temporada, sob a orientação do treinador Abel Pereira, que se mantém no comando técnico. Ao nível organizativo, o Correia admite que o futuro poderá passar pela constituição de uma SAD desportiva.
0: Não, em termos desportivos não há volta a dar. O Mirandela tem que subir este ano, tem que subir, não podemos pensar noutra coisa. E depois é como digo, quero estabilizar o clube no Campeonato de Portugal, ir mais além. Estou a trabalhar para isso, tenho muita gente que quer entrar para a direção do Sport Clube, para a futura direção. Muita gente quer entrar, tenho gente interessante para montarmos em Massado, gente interessante de Mirandela mesmo, de Mirandela. E acho que podemos fazer aí um trabalho bonito e dar alegrias aos sócios presentes.
8: A um ano de terminar o seu quarto mandato consecutivo à frente do clube, desde 2015, Carlos Correia vai já adiantando que será recandidato em 2027.
0: Daqui a um ano vou a eleições. Vou manter como presidente do clube, vai haver remodelações, mesmo a nível de direção, vai haver, porque há pessoas que querem entrar, tem muita gente que quer entrar para nos ajudar também, porque todos somos poucos. Isto é um trabalho de equipa, é um trabalho de muitos diretores. Isto não é um trabalho só do presidente, nem do vice-presidente, nem do presidente da Assembleia. É toda a gente. Isto é um grupo de trabalho, é uma direção que está cá, que não caiu aqui de paraquedas. Estamos todos unidos e estamos todos a trabalhar em prol do sucesso do Sport Clube Mirandela.
8: No dia do centenário, o clube inaugurou a loja oficial num espaço requalificado na parte exterior do Estádio de São Sebastião.
0: Isto é um espaço que já andava atrás deste espaço há muitos anos. O município de Mirandela resolveram ceder este espaço ao Sport Clube Mirandela, que acho que ficou bonito, acho que é importante, porque era aqui muita sujidade, muito cheiro, cheirava mal, e agora é um espaço que toda a gente pode vir aqui e não fica envergonhado de ver este espaço do Sport Clube Mirandela. Pagamento de cotas, compra de equipamentos, camisolas, patrelhos, quiscos, bolas, vamos ter aqui isso tudo para os nossos simpatizantes e nossos sócios.
8: O presidente da Câmara de Mirandela, Vítor Correia, enaltece a importância do Clube Alvinegro como uma grande referência ao nível desportivo, mas não só.
9: É uma instituição de grande referência no nosso concelho. Muitos adeptos, muitos adeptos fervorosos, move muitas massas humanas, há aqui muito clubismo à volta do clube, há aqui muita afirmação do território a partir do clube, de Mirandela para o resto do território, nomeadamente para a zona do Minho, portanto também é aqui um veículo de afirmação territorial. Para a Câmara Municipal esteve sempre ao lado do Sport Clube, também enquanto entidade formadora dos jovens, das camadas jovens que têm aqui, com muito sucesso, e é importante que nós estejamos aqui sempre de lado a lado, nestas parcerias, a promover aquilo que é o desporto, que é a educação, no fundo a saúde, tudo o que envolve o desporto e o convívio entre os mirandelenses.
8: Em dia de celebração do centenário do clube, o presidente do município adiantou que devem começar ainda este ano as obras para dotar o campo desportivo da Região Norte com bancadas e balneários.
9: Podemos considerá-la uma prenda de aniversário dos 100 anos do Sport Clube Mirandela, que efetivamente nós temos já um projeto muito maduro para fazermos aqui a remodelação da Reginorte, onde está lá situado o campo, e queremos fazer as bancadas, os balneários, portanto, reabilitar aquela área, e já está evoluído e ainda vai arrancar este ano as obras para esse efeito, que é o que está mais carenciado neste momento. Portanto, aquela área envolvente do estádio sintético que tem lá.
8: As comemorações do centenário do clube prolongaram-se ao longo de todo o dia, com destaque para homenagens a presidentes, dirigentes e atletas que passaram pelo Sport Clube Mirandela. A Praia Fluvial de Santo Antão da Barca e a Alfândega da Fé representam um investimento de cerca de 800 mil euros e deverá estar concluída em maio do próximo ano. A intervenção integra a Estratégia Municipal de Valorização Turística dos Lagos do Sabor e resulta de uma medida compensatória associada à construção da barragem do Baixo Sabor. Segundo a vice-presidente da Câmara de Alfândega da Fé, Maria Manuel Silva, o projeto esteve condicionado por alterações no processo de execução, nomeadamente a mudança de concessionária e o aumento dos custos de construção.
10: É uma necessidade que o território tem para ser capaz de acolher as vontades dos visitantes. Precisamos, efetivamente, de infraestruturas, de aproveitar aqueles 70 km de espelho de água que temos nos Lagos do Sabor. Portanto, este investimento deu alguma luta, porque foi uma medida compensatória pela construção da barragem do Baixo Sabor, porque, entretanto, a concessionária deixa de ser a EDP e passa a ser a Movera. E, entretanto, teve que haver renegociação dos valores. Depois de explodir a guerra, também percebemos que o valor da construção aumentou muito, mas foi uma batalha ganha que já está no terreno, já a construção está a acontecer. A nossa estimativa, e as coisas não têm estado a fugir muito a isso, é que em maio do próximo ano o Praia Fluvial esteja ao dispor dos visitantes e dos alfandeguenses. Falar de um investimento na ordem dos 800 mil euros, que inicialmente era de metade, com o aumento dos preços da construção teve que ser redimensionado. Portanto, esse é o investimento que estamos a fazer no Santo Antão da Barca, a nossa Praia Fluvial de Santo Antão da Barca. Vai ficar ali, mesmo à beirinha do santuário.
8: A autarca sublinha ainda a relevância do espaço no contexto histórico-social do território, destacando a ligação ao Santuário de Santo Antão da Barca e a sua utilização tradicional como ponto de encontro comunitário.
10: O Santo Antão da Barca já era o santuário pré-existente, já era uma zona de convívio, era uma zona de comunidade, também muito ligada à religião, sim, mas era uma zona muito dedicada ao convívio da comunidade, e não só da alfândega, mas também de concelhos vizinhos, que muitas vezes cruzavam o rio de barco. E é fazer um bocadinho essa contextualização, essa vontade já existia há 30 anos, já se faziam lá investimentos nesse sentido, já havia até uma zona de banhos, digamos assim, sinalizada, devidamente sinalizada, e entretanto com a mudança de circunstâncias, com a construção da barragem do Baixo Sabor, teve que ser essa vontade pré-existente. Ganhou, não perdeu vida, antes pelo contrário, ganhou esse novo fulgor.
8: A nova praia fluvial insere-se na estratégia de desenvolvimento dos Lagos do Sabor, com vista à promoção turística e à valorização económica do concelho de Alfândega da Fé.

0: 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Este sábado continua a iniciativa Filminhos Infantis à Solta pelo País. É às 10h30 da manhã no Auditório Municipal de Mirandela, para famílias com crianças entre os 3 e os 10 anos de idade. Os bilhetes estão à venda nas plataformas habituais, na bilheteira do Centro Cultural de Mirandela, no Museu Municipal da Oliveira e do Aceite e na Ecoteca. Cinema no auditório do Centro Cultural de Mirandela, esta sexta-feira às 9h30 da noite, em exibição Em Zona Cinzenta, um filme de ação para maiores de 12 anos a não perder-se. Está completa mais uma edição de Passos do Conselho, um conselho de Mirandela. 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
1: Os distritos de Bragança e Vila Real vão atingir esta sexta-feira temperaturas a bater nos 40 graus. São dois dos distritos que o IPM vai colocar em aviso amarelo devido à persistência de valores elevados da temperatura máxima. Uma funcionária da Escola Básica do Fomento, em Mirandela, sofreu ferimentos no nariz e no maxilar na passada terça-feira, na sequência de uma alegada queda no interior daquele estabelecimento de ensino, quando estaria a tentar separar duas alunas de 8 anos que se envolveram num conflito durante o intervalo para almoço. A praia fluvial de Santo Antão da Barca, no concelho de Alfândega da Fé, deverá estar concluída em maio do próximo ano. Representa um investimento de cerca de 800 mil euros. Os distritos de Bragança e Vila Real vão estar amanhã sob aviso amarelo devido ao calor, pelo menos até ao próximo sábado, alerta o Instituto Português do Mar e da Atmosfera, devido à persistência de valores elevados da temperatura máxima. De acordo com o IPMA, esta sexta-feira as temperaturas máximas poderão situar-se entre os 35 e os 40 graus no Nordeste Transmontano. Também as temperaturas mínimas devem subir dos 12 para os 17 graus. As altas temperaturas vão potenciar o risco de incêndio. No distrito de Bragança, praticamente todos os concelhos estão sinalizados com risco máximo de incêndio, exceto Vila Flor e Carraseda de Anciães. Já no distrito de Vila Real, todos os concelhos estão indicados com risco máximo, a exceção é Sabrosa, que apresenta risco muito elevado. Uma mulher de 55 anos, funcionária da Escola Básica do Fomento, em Mirandela, sofreu ferimentos no nariz e no maxilar na passada terça-feira, na sequência de uma alegada queda no interior daquele estabelecimento de ensino, quando estaria a tentar separar duas alunas que se envolveram num conflito durante o intervalo para almoço, apurou a CIR. A funcionária acabou por ser transportada à unidade hospitalar local, numa ambulância dos bombeiros voluntários, para receber tratamento. Teve alta algumas horas depois, confirmou fonte daquela unidade de saúde. O diretor do Agrupamento de Escolas de Mirandela refere que se tratou de um acidente em que a funcionária tropeçou na aluna, afirma Carlos Lopes. Também fonte da PSP confirma que os relatos de vários testemunhos dão conta que se tratou de uma queda, ou seja, um acidente de trabalho. Ao que conseguimos apurar, o caso terá acontecido durante o intervalo para almoço, quando uma aluna de 8 anos, se

0: ao Santuário de Santo Antão da Barca e a sua utilização tradicional como ponto de encontro comunitário.
1: O Santo Antão da Barca já era uma zona de convívio, era uma zona de comunidade, também muito ligada à religião, sim, mas era uma zona muito dedicada ao convívio da comunidade, e não só da alfândega, mas também de concelhos vizinhos, que muitas vezes cruzavam o rio de barco. Essa vontade já existia há 30 anos, já havia uma zona de banhos, e entretanto com a mudança de circunstâncias, com a construção da barragem do Baixo Sabor, essa vontade pré-existente ganhou esse novo fulgor.
0: A nova praia fluvial insere-se na estratégia de desenvolvimento dos Lagos do Sabor com vista à promoção turística e à valorização económica do Concelho de Alfândega da Fé. A Junta de Freguesia de Lordelo, em Vila Real, inaugurou o Espaço Cidadão. A partir de agora, diversos serviços, como renovar a carta de condução e o cartão de cidadão, podem ser feitos naquela localidade. Este é um serviço considerado pelo Presidente da Junta de Freguesia de Lordelo, João Monteiro, como de grande importância.
2: Todos estes serviços que habitualmente são feitos na loja do cidadão vai estar disponível para todos os fregueses da nossa freguesia. Visa um aproximar da freguesia a toda a população. Existem algumas pessoas que têm mais dificuldade, apesar de nós termos uma boa rede de transportes públicos, mas com uma falta de mobilidade e algumas condicionantes, e vai resolver todos estes problemas a todas estas pessoas, para além de um horário mais alargado dessa prestação de serviços.
0: O Presidente da Câmara de Vila Real, Alexandre Favaios, manifesta o seu agrado pelo facto de haver pelo Conselho vários espaços do cidadão, um serviço que o considera relevante.
3: De facto, é muito relevante. Percebemos hoje que a proximidade junto às populações não se decreta, executa-se no terreno. Portanto, este espaço cidadão que nós vamos percebendo, por aquilo que é a lógica que se tem verificado nas diferentes freguesias que têm feito esta opção, é que melhoram muito a vida daqueles que lá moram, mas também, naturalmente, aqueles que procuram, de uma forma mais descentralizada, um conjunto de serviços, inquestionavelmente mais rápido, mais próximo. Estes espaços e a sua disseminação pelo território são claramente uma mais-valia.
0: A inauguração do Espaço Cidadão acontece no dia em que se assinalam 17 anos de elevação de Lordelo à condição de vila. A data foi aproveitada para uma homenagem aos autarcas que em democracia foram presidentes de junta de Lordelo.
2: É uma justa homenagem no sentido que todas as pessoas que passaram pela Junta de Freguesia deram o melhor de si, estiveram sempre disponíveis para a causa pública. Independentemente de nós concordarmos com algumas decisões ou não, todos eles deram o seu melhor para que Lordelo fosse o que se tornou hoje. É uma vila reconhecida no concelho, no distrito, com boas condições de vida, e tudo isso foi contributo deles também. E achamos que é uma justa homenagem, e as homenagens são para ser enquanto as pessoas estão ainda connosco.
0: Há 17 anos, a Assembleia da República aprovou a elevação de Lordelo à categoria de vila. Na altura, Arlindo Campeão era o presidente da Junta. A estes anos de distância, desde que o processo não foi difícil, lembra a necessidade de mudar de condição para não se perder a área da freguesia, que podia ser agregada à freguesia vizinha.
4: Não foi difícil, não. Tive quem me ajudasse, não é claro. Foi rápido e foi bem. Tivemos um deputado lá na Assembleia que nos ajudou bastante mesmo, porque queríamos tirar parte da freguesia para a cidade. Da Escola de Enfermagem para baixo era Vila Real, para cá era Lordelo, quer dizer, nós ficámos sem nada, não é? Então optamos, demos a hipótese de optar e ficarmos, passar a vila para tomarmos conta da freguesia na totalidade.
0: A 12 de junho de 2009, o Diário da República dava conta que a povoação de Lordelo, no município de Vila Real, tinha sido elevada à categoria de vila. O Centro de Interpretação Ambiental e Recuperação Animal, CIARA, localizado no Felgar, no concelho de Torre de Moncorvo, vai contar com novas tecnologias, entre elas uma mesa interativa, um novo jogo através de movimentos humanos e um livro de visitas interativo, onde os visitantes poderão deixar testemunhos e fotografias. O CIARA é gerido pela Associação de Municípios do Baixo Sabor. Segundo o secretário-executivo daquela associação, Vítor Sobral, o centro vai completar uma década no próximo ano, por isso era necessário revitalizar o espaço com novas tecnologias, proporcionando experiências mais imersivas.
5: Começamos este ano com um investimento de cerca de 25 mil euros. Para o ano iremos continuar com o mesmo investimento, de modo a que gradualmente e passo a passo nós possamos atualizar toda a tecnologia que disponibilizamos para os alunos e para os visitantes do Centro de Interpretação Ambiental, que nos está também a dar muita motivação. É um desafio interessante porque 9 anos passados, mais de 6 mil visitantes, sobretudo escolas, mais de 600 animais recuperados e devolvidos à natureza. São números importantíssimos para o território.
0: Também vão ser instalados jogos de quiz disponíveis em 4 torres interativas para testar conhecimento sobre a fauna e a flora, o património e a identidade dos Lagos do Sabor. Será ainda criado um novo espaço denominado de Sala Escura, onde os visitantes poderão realizar

0: usar desenhos fluorescentes nas paredes, inspirados no território e na experiência vivida no espaço. Para Vítor Sobral, a aposta na educação ambiental, associada ao Centro de Recuperação Animal, são fatores diferenciadores que tornam o Ciara um verdadeiro caso de sucesso.
1: Nós temos um dos maiores túneis, se não o maior, em profundidade de voo. Dois equipamentos, né? O Centro de Interpretação Ambiental, mas também temos o Centro de Recuperações de Animais Selvagens, onde fazemos autênticos milagres também na recuperação de animais e os devolvemos à natureza, e depois isto gera sempre cá uma devolução à natureza do animal. Nós convidamos escolas, convidamos IPSS, temos sempre o padrinho de quem encontrou o animal para vir devolvê-lo à natureza, quer dizer, é sempre uma festa.
0: O centro encontra-se temporariamente encerrado para reformulação e instalação destas novas valências interativas. Recorde-se que o espaço resulta de uma das medidas compensatórias associadas à construção da barragem do Baixo Sabor. O município de Vila Real volta a promover os campos de férias Verão em Movimento e Geração IN, iniciativas dirigidas às crianças e jovens do concelho, com o objetivo de proporcionar uma pausa letiva ativa, educativa e repleta de atividades lúdicas, desportivas e recreativas. Para além do habitual programa Verão em Movimento, destinado a crianças dos 6 aos 12 anos, a autarquia de Vila Real criou o Geração IN, destinado a alunos com necessidades educativas especiais do 1º ao 12º ano. Alexandre Favaios, presidente da Câmara de Vila Real, diz que o programa vai colmatar uma lacuna existente no Conselho de Apoio às Famílias.
2: Mas fomos percebendo, evidentemente, e fomos ficando sensibilizados para a relevância, portanto, ter uma resposta para aquelas famílias que, nesta altura do ano, em que os pais continuam a trabalhar e que, de facto, não tinham uma resposta, uma solução para poderem deixar as suas crianças. E por isso mesmo nasceu este projeto com a Geração IN de inclusão, a possibilidade de termos um programa de férias paralelo, que sublinho que está, em muitos momentos, articulado com o Verão em Movimento, que é o campo de férias já muito conhecido, portanto, também do município, havendo, portanto, essa mesma inclusão.
0: O programa Geração IN, destinado a alunos com necessidades educativas especiais, é muito procurado pelas famílias, como refere o Presidente da Câmara, que sublinha ainda o envolvimento dos profissionais que estão neste projeto.
2: De facto, esta é uma resposta muito importante para os pais. Tem tido uma aceitação cada vez maior. Muitas destas crianças são acompanhadas pelos nossos assistentes operacionais que ao longo do ano já também as conhecem, porque existem alguns perfis que exigem, evidentemente, uma capacidade de resposta, portanto, mais rápida, e por isso mesmo também esse esforço que é solicitado a esses mesmos assistentes operacionais, que dizem sempre presente para prestar esta colaboração e este apoio, além de algumas atividades, como é evidente também, adicionais que nós implementamos, que nós organizamos para ter um verão mais prazenteiro possível, o mais adequado também para estas crianças que têm necessidades específicas.
0: O programa pretende proporcionar respostas inclusivas e adaptadas às necessidades das crianças, jovens e respectivas famílias, promovendo atividades ajustadas e momentos de participação, aprendizagem e socialização. Grande parte da programação decorre na Escola das Árvores. É o fecho desta segunda e última edição da CIR. O destaque para uma mulher de 55 anos, funcionária da Escola Básica do Fomento, em Mirandela, que sofreu ferimentos no nariz e no maxilar na passada terça-feira, na sequência de uma alegada queda no interior daquele estabelecimento de ensino, quando estaria a tentar separar duas alunas de 8 anos que se envolveram num conflito durante o intervalo para o almoço. A funcionária acabou mesmo por ser transportada à unidade hospitalar local numa ambulância dos bombeiros voluntários para receber tratamento. Teve alta algumas horas depois, confirmou fonte daquela unidade de saúde. O diretor da escola refere que se tratou de um acidente em que a funcionária tropeçou na aluna. Também fonte da PSP confirma que os relatos de várias testemunhas dão conta que se tratou de uma queda, ou seja, um acidente de trabalho. Ao que conseguimos apurar, o caso terá acontecido durante o intervalo para almoço, quando uma aluna de 8 anos, sinalizada pela CPCJ por alegados problemas de foro psicológico, por razões ainda por apurar, se terá envolvido com uma outra aluna da mesma idade, que se colocou em fuga em direção às casas de banho da escola. Os funcionários terão percebido que existia uma confusão. Dois deles, um homem e uma mulher, deslocaram-se à zona dos sanitários. Ao tentarem separar as duas alunas, uma das funcionárias acabou por cair.
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1: Manobras à lupa, saber mais. As ondas sonoras. O som é uma vibração que se desloca através da matéria numa onda de pressão longitudinal. O som tem todas as características clássicas das ondas, frequência, comprimento de onda, velocidade e amplitude. Mas, ao contrário das ondas eletromagnéticas, tais como as ondas de rádio, as micro-ondas e a luz visível, o som não consegue deslocar-se pelo vácuo do espaço. Requer um médium, gás, líquido ou sólido, para se propagar. A velocidade de uma onda sonora é a distância por unidade de tempo que ela percorre numa determinada direção. A velocidade do som depende muito do médium pelo qual se propaga. De modo geral, as partículas de matéria sólida têm interações mais fortes que as partículas dos líquidos e dos gases, o que permite que o som se propague mais rapidamente através dos sólidos. É por isso que as pessoas encostam o ouvido aos carris para ouvir se vem um comboio a caminho. As vibrações do comboio deslocam-se mais depressa pelos carris de metal que pelo ar. Quanto à amplitude do som, isto refere-se à quantidade de pressão que cria. Quanto mais energia for usada na vibração inicial, maior será a amplitude. Em factos adicionais, dizer que a unidade típica para a frequência do som é o hertz. Um hertz é igual a uma vibração por segundo. O ouvido humano consegue ouvir frequências entre aproximadamente 20 a 20 mil hertz. Os cães e os golfinhos são particularmente capazes de ouvir os tons agudos produzidos por altas frequências. Os cães conseguem ouvir frequências até 45 mil Hz e os golfinhos até 200 mil Hz. Os elefantes estão sintonizados para as frequências mais baixas, conseguem ouvir sons de apenas 5 Hz. A nossa capacidade de nos apercebermos da amplitude diminui com a idade. É por isso que as pessoas idosas precisam com frequência de auxiliares de audição.
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14: Bem-vindos à Opinião Independente, como é habitual, na Terra Quente FM, todas as semanas. Alexandre Pacheco connosco, bom dia, bem-vindo.
15: Bom dia.
14: E estamos a gravar no dia 10 de junho, não é? Dia de Portugal, de Camas e das Comunidades, e também
15: Portugal,
14: do aniversário do Sport Clube Mirandela.
15: E viva o Sport Clube Mirandela.
14: Isso. Bom, dois temas como é habitual então. Hoje começamos com a prestação social única, muito badalada nos últimos dias. O governo quer criar esta prestação social única, uma medida que junta 13 prestações sociais não contributivas para simplificar o acesso aos apoios sociais. No entanto, há muitas dúvidas em relação a questões sobre esta medida, não é? É uma das reformas que Portugal tem de concretizar para desbloquear o último cheque do Plano de Recuperação e Resiliência e tem de estar pronta até 31 de agosto para o país não perder 620 milhões de euros em fundos europeus. Portanto, estamos aqui com este
0: imbróglio. Estamos sob pressão a debater isto no Parlamento, havendo muitas dúvidas.
14: Com urgência, não é? Com urgência. E, de facto, o problema está aí. É que há muitas dúvidas
0: há
14: em relação...
0: Há muitas
14: A única coisa
0: dúvidas.
14: Que sabe é que, de facto, vai juntar estas 13.
0: E isso é bom. Isso é um dado positivo, okay. Porque, para além de juntar essas três prestações de coisas diferentes, com candidaturas diferentes, com condições de acesso diferentes, nós temos no nosso país cerca de 27 tipos de prestação, não é? E esta limpeza que se pretende fazer agregando um conjunto de prestações numa só e estabelecendo condições de acesso ou de perda objetivas e claras, é um passo positivo. Agora, a questão é a indefinição que ainda há em relação aos valores e àquilo que pode estar, a ideologia que pode estar por trás disto e que vamos ver agora no Parlamento como é que se vai materializar em termos do apoio, de onde vem o apoio para esta medida, se vem mais do PS, que já estava a cozinhar isto no seu programa e que já de alguma forma propunha isto, se vamos mais para o lado do Chega e...
14: Já disse que está eventualmente mais virado para aprovar do que não, não é?
0: Exatamente.
14: Mas ainda não há certeza.
0: Agora, a questão é que, como alguém dizia no Público de ontem, a pobreza tem que ser atacada, mas não os pobres, não é? Portanto, ou seja, isto partindo do pressuposto que todas as pessoas que recebem o RSI ou outra prestação qualquer são tudo uma cambada de mandriões que não querem trabalhar, e que têm sinais exteriores de riqueza, e etc, etc, etc. Isto é muito ideológico, mas está por comprovar. Nunca isto diz-se, e mandam-se estas frases soltas na televisão, mas depois ninguém diz, mas quantas das pessoas que recebem o RSI efetivamente têm esses sinais de riqueza, os carros, as casas, e são mandriões, e passam a vida a comprar raspadinhas, e outras coisas do género. Tudo isto se diz, mas depois não há números. E aquilo que nós sabemos é que nós estamos a falar de cerca de uma importância de à volta de 300 milhões de euros, gente. Estamos a falar de 170 mil pessoas, ou 180 mil pessoas. Estamos a falar de uma prestação média por pessoa e por mês de 176 euros. Não estamos a falar de nenhum balúrdios que podem pôr em causa o Orçamento de Estado. Não é disso que estamos a falar. Embora às vezes pretenda
14: levar para aí.
0: Agora, a propósito disto, a Fundação Francisco Manuel dos Santos apresenta alguns dados que são preocupantes da situação do país. A taxa de pobreza em Portugal está nos 15,4%. Ou seja, o que significa que à volta de 2 milhões de portugueses estão...
14: No limiar, não é?
0: Não, abaixo.
14: Abaixo do limiar da pobreza.
0: Não abaixo. Estamos a falar, portanto, há 1,7 milhões, 2 mil milhões, de acordo com as estatísticas. Sem apoios sociais, Nani, se não houvesse apoios sociais...
14: Isto iria aumentar?
0: Para o dobro. Uhum. Nós teríamos 3 milhões e 500 mil portugueses com sérias dificuldades para chegar ao final do mês e conseguir respeitar ou sustentar as suas despesas básicas. Não estamos a falar de luxos. Estamos a falar de coisas que são essenciais. Alimentação, habitação, saúde, educação, etc. Se é uma boa ideia, de facto, nós temos que perceber que há pobreza no nosso país e temos que aceitar isto, e não é uma questão... os neoliberais dizem que isto, você é que controla a sua vida, não há dados de contexto, não há indicadores de contexto, você pode ser rico ou pode ser pobre, de acordo com aquilo que você faz. Isto é uma treta. Nós sabemos que há muitos fatores de caráter societal que influenciam e que permitem ou favorecem ou promovem a riqueza de uns e a pobreza de outros. Pensar o contrário é errado. A Thatcher dizia, isto sociedade não existe, existem indivíduos. Isto é outra treta, porque foi aquilo que nos anos 80 criou a ideologia neoliberal, que ainda continua a presidir aos destinos, por exemplo, dos Estados Unidos. Uhum. Mas isto não é assim, a gente sabe que não é assim. Há coisas que nos puxam para baixo e há outras que efetivamente nos puxam.
14: Ou seja, no seu entender, o princípio está lá, é bom, o problema é como chegar aqui.
0: Como chegar aqui e como materializar isto. Agora, há uma parte significativa da população portuguesa que vive com uma renda mensal de 723 euros, Isto é abaixo do salário mínimo, não é?
14: Uhum.
0: Não é, Dani?
14: Exatamente. É.
0: 300 mil crianças são pobres. E uma criança pobre é uma ofensa a qualquer adulto. E a uma sociedade organizada. Haver crianças pobres significa que a sociedade desse país não está bem organizada. Há uma incidência da pobreza nos desempregados muito elevada. 42,6% dos empregados são pobres. Porque ou já não arranjam emprego, ou ainda não arranjam emprego, ou já não podem arranjar emprego, e vivem com prestações que não os retiram da pobreza. 8,6% da população empregue, pessoas que trabalham, não consegue escapar à pobreza. Ou seja, quase 10% das pessoas que trabalham, apesar de trabalharem, não deixam de ser pobres. Portanto, Portugal é o quinto país mais desigual de toda a União Europeia. Ora, nós podemos dizer que transformar isto e dizer não, é tudo uma cambada de mandriões e de preguiçosos. Isto é facilitismo. Eu pergunto, quantas pessoas o governo nos garante que vão aceder aos apoios sociais? Há condições gravosas, nomeadamente que a inscrição em centro de emprego, a disponibilidade para trabalho e formação, atividade de solidariedade social.
14: Estas 15 horas
0: semanais,
14: não é? Estas 15
0: horas de trabalho social. Mas porquê que só os pobres é que têm que ter trabalho social? Quando temos os ricos com tanta riqueza, não é? E uma pessoa pergunta, mas está bem, mas e eles não têm obrigações para com a comunidade? A comunidade não é uma rede de proteção uns em relação aos outros? Tudo isto me parece um pouco estranho. Eu estava a ler outro dia uma coisa, o artigo do Miguel Sousa Tavares, do Expresso, Um País a Suicidar-se. Ele falava muito desta situação e falava também do que está a acontecer com os imigrantes. Os imigrantes estão a sair embora, Nani. Estão a ir, 45 mil já foram, e estão a entrar menos 40% do que estavam a entrar. Portanto, e ele está a dizer que isto é uma forma do país suicidar, associando aqui a baixa natalidade. Nós não temos condições, eu já disse isto aqui várias vezes, não temos condições de nos suportarmos como Estado se fecharmos toda a torneira da imigração e se não resolvemos o problema da nossa natalidade. Não temos a razão. Mas isto a propósito da família, me repare, privatizar praias na Rábida. 5 praias na herdade da Comenda. Uma família luso-indiana. Estamos a falar também da zona da Comporta, da zona de Troia, em que os grupos ARA e outros grupos americanos estão a construir com a reclamação e a reivindicação de acesso direto à praia, impedindo todos os outros de acesso à praia. Quer dizer, numa sociedade que está tão extremada, em que quase que 1% dos multimilionários americanos têm 60% da riqueza, e andamos aqui preocupados com estas coisas.
14: Mas o que acontece é, como há pouco falávamos, isto está em cima da mesa a questão do 31 de agosto, não é?
0: Sim.
14: Ou seja, o resolver as coisas à pressa pode ser perigoso?
0: Pode, porque nós, e vamos ver como é que se vai discutir isto no Parlamento, qual é o valor da prestação?
14: Há, de facto, muitas dúvidas.
0: Alegadamente vai haver depois uma portaria que vai esclarecer estes pormenores todos. Os deputados vão ter que se pronunciar numa espécie de cheque em branco. Agora, aquilo que o PS já disse, e com o qual eu concordo, é que se a proposta se limitar ao essencial, e o essencial é, por exemplo, deixar cair a questão do trabalho social e outras coisas, o PS pode aprovar esta medida. Porque, de facto, também não interessa de todo perdermos essa fatia do PRR. Ou dos fundos europeus. Não tem, quer dizer, são 600 milhões. Pode-nos dar para sustentar estas coisas dois anos. Agora,
14: mas também nos leva à tal pergunta, quer dizer, porque só agora então já se podia ter feito isto há mais tempo,
0: não,
14: com algum tempo de antecipação e a tal discussão que o Alexandre está a dizer que devia ter sido feita mais.
0: Eu não consigo compreender como é que as entidades e as instituições que trabalham isto, que estão cheias de bois, eles entram com uma velocidade incrível. Só que, por isso, estão a entrar pessoas que não têm capacidade resolutiva ou capacidade analítica. São favores políticos e estão a chegar pessoas que depois não conseguem pôr os processos a andar. Porque estamos sempre a correr atrás do prejuízo. Estamos sempre a tentar que não vá dinheiro que devia ter sido devidamente planeado a sua gestão e a sua aplicação e que não é.
14: Mas portanto, também há outra versão, ou seja, se eventualmente está a acontecer isto é porque também é propositadamente tendo em conta que, atenção, que se não for aprovado perdemos este dinheiro e aí poderá ser uma forma
0: não,
14: de pressionar.
0: É uma pressão à oposição. Só que eu acho que os motivos que podem levar o PS a aprovar esta medida são distintos dos motivos que podem levar o Chega a aprová-la. Agora, vai depender do que é que o PSD quer. Eu já ouvi muitos sociais-democratas, e ouvi ontem, por exemplo, na SIC, o Pedro Marques Lopes, a dizer que isto é uma vergonha, esta proposta é uma vergonha para a social-democracia. Estou a usar as palavras que ele usou. Nomeadamente na questão da desconfiança e do pressuposto base, que é um pressuposto ideológico, de que esta gente não quer trabalhar. É curioso que o Miguel Sousa Tavares, no seu artigo do País a Suicidar-se, também apresenta um pouco esta versão. Todas as pessoas que recebem RSI não querem trabalhar. Eu pergunto se as pessoas que têm problemas mentais, que têm doenças incapacitantes, que têm problemas...
14: Portanto, estamos a juntar todos no mesmo bolo, não é?
0: Quer dizer, mas quando as pessoas dizem que são todos mandriões, quantifiquem casos concretos e digam assim, do universo de 170 mil pessoas que recebem estes apoios, estas prestações, o RSI ou outras, das tais que vão ser agora agregadas, quantos efetivamente não merecem? Porque nós não podemos chutar os pobres para baixo da alcatifa. Como fazemos às vezes com a sujidade, entre aspas, na nossa casa. Não podemos fazer porque mais tarde ou mais cedo as pessoas vão dar de si e vão dizer, nós estamos aqui e vão ter que continuar a ir aos hospitais, vão precisar de ser tratadas, vão precisar de ser educadas, vão precisar de ser alimentadas. Não acho que seja, se calhar, um bom princípio, que é aquilo que eu vejo muitas vezes na extrema-direita, é achar que as pessoas têm sempre a possibilidade de se alimentar no caixote do lixo. Eu não sei se isto é dignificante, pensar assim, para um país europeu.
14: Portanto, temos aí algum tempo agora, não é muito? Mas
0: não, a discussão começa o dia 12.
14: Sim, exatamente.
0: E vai ter que ser apressada. Agora, depreendo e penso que vai ser uma discussão também muito, muito polarizada e muito ideológica.
14: E nessa base, como está a dizer, ou seja, cuidado que há aqui muita gente mandriona, não é?
0: Sim, mas que digam onde estão e quem são, claro, e quantos são, que é para nós podermos... Porque uma das coisas que não se sabe é a facilidade de acesso a estas coisas. E não se sabe o valor da prestação. Ontem, a pessoa que eu referi, o Pedro Marques, dizia que, muito provavelmente, a prestação mensal vai descer.
14: Em relação ao...
0: Repare,
14: ao
0: os nossos apoios sociais só conseguem contribuir para a redução da pobreza em 2%. Enquanto que, em termos europeus, atingimos uma percentagem de 6%. Portanto, há muita coisa a fazer no nosso país e não é... pura e simplesmente, a guilhotinar os pobres.
14: Que isso vai concretizar-se. Bom, é um assunto que temos com certeza a oportunidade de voltar a ele mais tarde, quando soubermos até outros pormenores, não é? O outro tema de hoje tem a ver com um estudo internacional recente que propõe a redução da média anual de horas trabalhadas de 2.100 para cerca de 1.000 até ao final do século, mudança equivalente a uma semana de 2 dias e meio.
0: Certo.
14: Digamos assim.
0: Isto é um cenário.
14: É um cenário. Visa garantir a justiça social e manter o aquecimento global abaixo dos 2 graus. Uhum. Ora bem, temos aqui de facto...
0: É uma visão alternativa.
14: Exatamente. Defende que trabalhar cerca de metade do tempo atual é viável, desde que seja acompanhado por um ataque frontal às desigualdades económicas e por uma transformação política. Lá está o que
0: sempre,
14: temos sempre
0: nós
14: dito, não é?
0: Temos sempre.
14: Portanto, não é aqui numa novidade, mas que vem reforçar, não é?
0: Não,
14: vem reforçar.
0: Não, a questão é que este estudo da World Inequality Lab, que é um que deu origem a este relatório de justiça global, tem homens muito, muito válidos por trás, como o Tomás Piketty e o Lucas Chancel, que são economistas de referência, com muitas obras publicadas, e que, pegando numa base de dados de cerca de 200 investigadores, conseguiram traçar um cenário alternativo àquilo que é o cenário do tecnocapitalismo, das sociedades tecno-extrativas, em que temos que continuar todos a viver com combustíveis fósseis, com desigualdades sociais, com concentração da riqueza, com teorias da conspiração, tudo isso. E eles criam um cenário que é distinto e que dizem que tecnicamente é possível, sociologicamente é possível, tudo depende de uma decisão política. Portanto, basicamente, o cenário poderá materializar-se por volta de 2100, se houver decisões políticas que conduzam a isso.
14: O nosso problema a nível mundial é que nunca se trabalha a longo prazo, não é?
0: A longo prazo, não é? Exatamente. Agora, o que ele diz é que o relatório pretende, e este cenário pretende responder a três grandes problemas que hoje existem e que, em algumas sociedades negacionistas, não querem assumir que existem, que é a crise climática, a concentração extrema da riqueza e a erosão das democracias. Eu pergunto, se estes problemas não existem, quais é que existem hoje? E, portanto, a tese central é simples, não haverá transição ecológica sem justiça social e não há justiça social duradoura sem respeito pelos limites do planeta. O que não está a acontecer, porque estamos... Se tudo se mantiver como está hoje, vamos ter em 2100 uma taxa de cerca de 4% de aquecimento. Portanto, mais 4 graus. 4 graus. Ora, se nós com 1,5 é complicado, com 4 é catástrofe.
14: Com 4, claro,
0: é catástrofe. Portanto, este cenário, no fundo, diz-nos que podemos trabalhar menos, portanto, trabalhando...
14: E reduz semana, também a pegada do carbono, não é?
0: Reduz a pegada de carbono e incentiva as pessoas a consumirem, por exemplo, menos carne, porque isto está a ter um impacto terrível no desmatamento e na desnutrição, na destruição ecológica. Redirecionar a economia para atividades de baixo consumo, usando, por exemplo, transportes públicos, reforçando todo o setor público para impedir o excesso de consumo que está a acontecer. Portanto, o crescimento económico não tem que existir. Nós temos que viver mais num registro de suficiência com uma redistribuição da riqueza de forma a que ela chegue à maior parte das pessoas.
14: O que não acontece atualmente.
0: O que não acontece, porque o que está a acontecer atualmente é exatamente o contrário. É um fenómeno de concentração da riqueza. Ricos mais ricos.
14: Pobres mais pobres.
0: E pobres, mais pobres e mais pobres, em termos
14: em quantidade.
0: Quantitativos. Portanto, uma vida, como diz o cenário, uma vida boa para cerca de 99% da população não é impensável, nem é impossível. Claro que isto contraria a visão do tecnocapitalismo, mas repare, pretende-se reduzir as desigualdades sociais que existem entre várias zonas do mundo. O rendimento médio entre as regiões mais ricas e mais pobres chega a ser de 16 para 1. E eles querem reduzir isto para 5 para 1.
14: E é, de facto, preciso...
0: Não é?
14: Muitas situações estruturadas, não é? E não caso a caso.
0: Agora, é um estudo baseado em dados, científico, não é opinativo. Agora, não é um estudo utópico, porque se entende e se diz que tudo isto só é possível se houver decisões políticas que o sustentem. Caso contrário, não vai ser de todo possível. Agora, é bom que haja visões alternativas e que nós pensamos um bocadinho até... E ele vai muito recuperar a Laudato Si do Papa Francisco, este estudo. Mas também a encíclica de Leão XIII e agora esta nova encíclica Magnificati Humanitis do Leão XIV. Portanto, tudo isto são pessoas que têm esta preocupação da comunidade e de como nós podemos redistribuir a riqueza de forma a que todos sejamos felizes ou mais felizes. Tem este domínio da doutrina social da Igreja também, não é? E é interessante porque é uma visão alternativa que eu acho que deve ser valorizada num tempo em que as coisas estão perfeitamente descontroladas.
14: Muito bem, vamos à frase da semana. O que é que traz desta vez?
0: A frase da semana é do livro que vamos falar
14: hoje. A Ciência
0: Está
14: Debaixo de Fogo, posso já adiantar, que é o livro desta semana.
0: Exatamente, é um livro do Michael Mann, que é um climatologista, e do Peter Oates, que é um virologista, e que estão a ser severamente atacados nos Estados Unidos. Nos Estados Unidos há neste momento um discurso e uma prática anti-ciência, contrariando o que foram as origens dos Estados Unidos, em que se tiveram sempre orgulho e apoiaram sempre imenso as suas instituições de investigação e as suas universidades. E
14: também lá está tudo invertido, não é?
0: Exatamente, tudo invertido. Temos um Trump que desvalorizou toda a pandemia, toda a ciência. Temos um Joy Divance que diz que a academia são os inimigos, que os professores são os inimigos, ou seja, que todas as pessoas que têm conhecimento são inimigas. E temos depois um discurso anti-ciência que, por exemplo, o equivalente ao diretor-geral de saúde lá, o Fauci, foi enxovalhado em comissões de inquérito do Congresso pelos republicanos. E temos, por exemplo, uma Fox News, um grande canal que tem os grandes programas de opinião à noite nos Estados Unidos, os mais vistos, e que coloca o cientista que trabalha com dados 99% verificáveis, sujeito a toda e a mais alguma inquirição, colocam ao mesmo lado de um adepto de uma teoria de conspiração num programa em que dá 50% de tempo a cada um. Portanto, como se o cientista que investiga, que trabalha, que demora anos a chegar a dados comprováveis, cientificamente comprováveis, tenha o mesmo peso e o mesmo valor de uma pessoa de quarta classe que resolveu inventar que os rastros no céu dos aviões é uma forma de nos pulverizar a todos nós com iões e outras coisas que depois vão controlar o nosso cérebro. Uhum. Esta loucura, este absurdo de igualar um trabalho de base, de horas, de apurado de investigação, de uma mera opinião, está a destruir a ciência. E portanto,
14: ele fala nisso, não é?
0: O livro anda só à volta disto e repara, houve uma congressista americana que disse que o diretor-geral, o tal Anthony Fauci, que devia ser julgado por crimes por ter vacinado as pessoas. Quando claramente, pela pressão de muitos republicanos, com este discurso anti-ciência e anti-vacina, estima-se cientificamente, que mais de 400 mil americanos morreram escusadamente. Ou seja, quem devia estar no banco dos tribunais a responder por estes crimes eram republicanos ortodoxos e ignorantes americanos e não o diretor-geral de saúde, porque as vacinas comprovadamente evitaram a morte de muita gente, evitaram sobrecarga do sistema hospitalar, permitiram o tratamento de muita gente que não o teria tido e que teria falecido
14: se não fosse
0: assim. Portanto, está tudo invertido. É incrível, é absurdo, é doloroso ver isto. E aquilo que eles já alertam, estes dois homens, que estão a ser perseguidos em termos pessoais, já tiveram várias vezes que chamar a polícia para os proteger, são ridicularizados com telefonemas às 3, 4 da manhã, são ridicularizados nas redes sociais, são pressionados, há pessoas que vão para a porta das casas deles gritar que são assassinos e que são criminosos, é que são tudo. Portanto, tudo isto está a acontecer num país que para muitos ainda é o clímax da democracia e da liberdade.
14: Muito bem. Portanto, é a sugestão desta semana. Para fecharmos também, a Opinião Independente regressa daqui a uma semana. Até lá.
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4: Olá, pátria aflita. Com promessas em cartaz, quem manda diz, acredita. Quem paga diz, já não dá mais.
5: Aqui diz que a NAP vai reunir-se em julho para falar de segurança.
6: Boa! E já a solução?
5: Ah, todos concordaram que o mundo está perigoso.
6: Excelente! Isso deve assustar imensos perigos, hã?
5: Dizem que Portugal está a modernizar-se.
7: Está, está. Agora até os problemas são digitais.
5: Como assim?
7: Olha, antes faltava o dinheiro na carteira. Agora falta na app do banco.
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16: Os inspectores Pastilhas e Amendoinha vão hoje investigar o caso da fuga dos segredos de Estado na Embaixada da Ucrânia. Ah, pois é. Este é mais um Rádio Mistério.

0: Oh, chefe, deve dizer embaixador ou embaixatriz?
1: Parece impossível, amendoinha. Não saberes uma coisa tão comezinha.
0: Comezinha? Comezinha é de comer, chefe?
1: Nada disso. Comezinha é uma coisa banal.
0: Só que eu não sou homem de banalidades. Bem, o melhor é eu dizer antes senhora embaixador.
1: Mas assim não concorda.
0: O quê? A senhora não concorda com o embaixador? Vamos ter que ela.
1: Amendoinha, aprende, porque eu não duro sempre. Embaixatriz chama-se a mulher do embaixador. Mas quando se trata de uma senhora que tem ela própria um cargo de chefe de embaixada, então já se chama embaixadora. Estás a perceber?
0: Claro que estou. A mulher do engraxador é uma engraxatriz. Mas se for ela mesma a engraxar, já é engraxadora.
1: Amendoinha, tu és mesmo uma andota. Onde é que pretendes chegar com essa lenga-lenga?
0: Bem, o que eu quero dizer é que telefonou a embaixadora da Ucrânia a denunciar a fuga de segredos de Estado.
1: Antes isso do que uma fuga de gás.
0: Mas a coisa não me cheira nada bem, Inspetor Pastilhas. O cheiro é pior que uma fuga de gases mal cheirosos.
1: Tapa o nariz e anda daí. Let's go.
0: Ok, chefe. Contrariado, mas vou.

0: Ah, são os inspetores Pastilhas e Amendoinha. Façam o favor de me acompanhar. A senhora embaixadora está à vossa espera.
1: Então, não desapalpa.
0: Apalpar para quê? Não me parece que tenham algo palpável.
2: Podíamos ter uma bomba.
1: Ela quer uma bomba, chefe. E que bomba, que bomba.
2: Shut up, Amendoinha.
0: Senhora embaixadora, já chegaram os inspetores Pastilhas e Amendoinha.
3: Eles que entrem.
2: Olá, senhora embaixadora. Diga de sua justiça.
3: Inspetor Pastilhas, temos estado muito traumatizados.
2: Não é caso para menos. A guerra tem causado um enorme traumatismo ucraniano.
3: Ah, a quem o diz? Mas agora temos registado uma fuga de segredos de Estado desta embaixada.
1: Cheira-me a salada russa.
3: A mim também. Por isso quero que investiguem.
2: Muito bem, senhora embaixadora. Eu e o Amendoinha vamos já dar início às investigações. Podemos dar uma volta pela embaixada?
3: Sim, sim, estejam à vontade.
2: Amendoinha, suspeito que esteja instalado um microfone aqui na embaixada.
1: Mas estou a ver. Caso curioso, há pouco quando fui fazer um xixizinho, ouvi um murmurinho de água.
2: Um murmúrio de água? Que disparate!
1: Pois, eu acho que não é nenhum disparate, chefe. O microfone pode estar instalado na casa de banho.
2: Certamente que não. A embaixadora não ia ter reuniões na casa de banho.
1: Sei lá. Às vezes podia ter necessidade de disparar um míssil.
2: Achas?
1: Sim, chefe. Vamos à casa de banho. Let's go. Olha, chefe. Está ali um aquário com um peixe a nadar de uma forma estranha.
2: Está a nadar em forma de G? Só pode ser um peixe russo.
1: Ora, aqui está a razão do murmurinho de água, chefe. O espião é este peixinho vermelho.
2: Então tira-o do aquário.
1: Um momento, chefe. Vou buscar a cana de pesca. Aqui está ele. Apanhei-te, malandro.
2: Deixa ver. Pois é, tinhas razão, Amendoinha. Trata-se de um peixe mecânico com microfone incorporado.
3: Bravo, senhores inspetores. Vocês têm uma cabeça?
1: Eu até tenho duas, mas uma delas é só para a minha namorada.
2: Xarapa, Amendoinha!
3: Como são realmente umas grandes cabeças, quero recompensá-los como deve ser. Ora, tomem lá.
2: Mas o que é isto, senhora embaixadora?
3: São dois bilhetes para a Ucrânia. Nós precisamos de reforçar o nosso exército com boas cabeças. E as vossas são mesmo boas para a cabeçada.
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0: O nosso soldado raso é capaz de transformar o Putin num putinho inofensivo. É que ele está preparado para todos os géneros de guerra.
1: Ah, pois estou. Eu até sou bom na batalha naval. Até a minha namorada, que é um avião, adora os meus tiros no porta-aviões.
2: Soldado raso...
1: Oi, pronto e presente, meu sargento.
2: Olhe, prepara-te porque os russos não estão a brincar. Podemos mesmo ter que enfrentar uma guerra química.
1: Oi, bestial.
2: Bestial porquê?
1: Porque eu já usei produtos vários contra os piolhos e não há meio de conseguir livrar-me deles. Assim, se lançarem alguns produtos químicos em cima de mim, não sou capaz de ficar sem piolhos e sem pulgas, não é?
2: Ah, mas não pensaste em mim, pois não?
1: Pensei. Ah, mas uma boa guerra química, se calhar, também despacha os chatos, meu sargento.
2: Soldado Raso?
1: Pronto e presente, meu sargento.
2: O que é que pensas das armas nucleares? Estás preparado para elas?
1: Ai, sinceramente não, meu sargento. Eu nunca gramei as bombas atómicas.
2: Ah, não? Então, mas porquê?
1: É que eu não gosto de cogumelos. O meu sargento sabe que os cogumelos até podem ser venenosos, sabe?
2: Soldado Raso?
1: Pronto e presente, meu sargento.
2: Agora que já vos ensinei tudo sobre as armas químicas e biológicas, vou proceder à distribuição das máscaras. Sabes para que é que são as máscaras, não sabes?
1: Oh, sei sim, meu sargento. São para a gente se proteger do Covid, porque a guerra contra a Covid ainda não te treinou, pois não?
2: Soldado Raso?
1: Pronto e presente, meu sargento.
2: Tens alguma dúvida sobre as novas armas que poderemos ter que enfrentar se entrarmos em conflito com os russos?
1: Ah, por acaso até tenho, meu sargento. Olha lá, meu sargento. É verdade que há uns mísseis que seguiam, assim, procurando as fontes de calor, não é?
2: Ah, há mísseis desses, há. Vão direitinhos a qualquer fonte de calor.
1: Oh, estou lixado, meu sargento. É que a minha namorada está sempre a dizer que eu sou quente como tudo, meu sargento. Quando está frio, ela é capaz de tudo para se meter na cama comigo, porque eu sou uma fonte de calor, meu sargento.
2: Soldado Raso!
1: Pronto e presente, meu sargento!
2: Viste aqueles oficiais a fazerem comentários sobre a guerra da Ucrânia na televisão?
1: Ah, pois diz, meu sargento. Estavam a jogar à batalha naval, não estavam?
2: Batalha naval? Batalha naval, porquê?
1: Porque eu vi bem que eles estavam todos a meter água e a ver navios, ó meu sargento.
2: Soldado Raso!
1: Pronto e presente, meu sargento!
2: Para que é que estás aí a juntar estas caricas?
1: Ah, esse caricas são para eu pôr aqui na frente do peito da minha farda, se me chamarem para ir à televisão dar a minha opinião sobre a guerra na Ucrânia.
2: Mas não são caricas que se costumam pôr, são medalhas, e é preciso tê-las merecido.
1: Oh, e eu bem mereço, oh, meu sargento. Bebi estas cervejas todas, estas bujaquinhas todas, e se calhar até bebi mais do que eles todos juntos, meu sargento.
2: Soldado Raso!
1: Pronto e presente, meu sargento.
2: Como sabes, infelizmente em todas as guerras há baixas. O que é que pensas disso?
1: Pessoalmente acho muito bem que haja baixas, ó, meu sargento.
2: Achas bem que haja baixas? Porquê? Posso saber?
1: Porque eu também não sou muito crescido, ó, meu sargento. E lá nos bailaricos da minha aldeia, quando me calhava uma alta, eu acabava com o nariz metido no imbigo dela. O que não me cheirava lá muito bem, meu sargento.
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16: É lá, a Europa está preocupada com a segurança digital.
17: É normal?
16: Sim, agora todos os ataques são cibernéticos.
17: Menos os impostos. Esses continuam a atacar diretamente.
16: O Mundial de 2026 vai ser enorme.
17: Quantas equipas?
16: 48.
17: Pronto, finalmente um torneio onde Portugal pode ser eliminado por um país que nem sabíamos que jogava futebol.
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22: Os distritos de Bragança e Vila Real vão estar amanhã sob aviso amarelo devido ao calor, pelo menos até ao próximo sábado, alerta o Instituto Português do Mar e da Atmosfera, devido à persistência de valores elevados da temperatura máxima. De acordo com o IPMA, esta sexta-feira as temperaturas máximas poderão situar-se entre os 35 e os 40 graus no nordeste transmontano. Também as temperaturas mínimas devem subir dos 12 para os 17 graus. As altas temperaturas vão potenciar o risco de incêndio. No distrito de Bragança, praticamente todos os concelhos estão sinalizados com risco máximo de incêndio, exceto Vila Flor e Carraseda de Anciães. Já no distrito de Vila Real, todos os concelhos estão indicados com risco máximo, a exceção é Sabrosa, que apresenta risco muito elevado. Uma mulher de 55 anos, funcionária da Escola Básica do Fomento, em Mirandela, sofreu ferimentos no nariz e no maxilar na passada terça-feira, na sequência de uma alegada queda no interior daquele estabelecimento de ensino, quando estaria a tentar separar duas alunas que se envolveram num conflito durante o intervalo para almoço, apurou a Terra Quente FM. A funcionária acabou por ser transportada à unidade hospitalar local, numa ambulância dos bombeiros voluntários, para receber tratamento. Teve alta algumas horas depois, confirmou fonte daquela unidade de saúde. O diretor do agrupamento de escolas de Mirandela refere que se tratou de um acidente em que a funcionária tropeçou na aluna, afirma Carlos Lopes. Também fonte da PSP confirma que os relatos de vários testemunhos dão conta que se tratou de uma queda, ou seja, um acidente de trabalho. Ao que conseguimos apurar, o caso terá acontecido durante o intervalo para almoço, quando uma aluna de 8 anos, sinalizada pela Comissão de Proteção de Crianças e Jovens de Mirandela por alegados problemas do foro psicológico, por razões ainda por apurar, se terá envolvido com uma outra aluna da mesma idade, que se colocou em fuga em direção às casas de banho da escola. Os funcionários terão percebido que existia uma confusão e dois deles, um homem e uma mulher, deslocaram-se à zona dos sanitários e, ao tentarem separar as duas alunas, uma das funcionárias acabou por cair, sofrendo ferimentos no nariz e no maxilar. O Sport Clube Mirandela comemorou esta quarta-feira 100 anos de vida, o clube mais antigo do distrito de Bragança. Um centenário com sabor agridoce para Carlos Correia, o presidente do clube alvinegro, por não ter conseguido a manutenção da equipa sénior no Campeonato de Portugal.
23: Não era este desfecho que eu queria dar para os nossos sócios e simpatizantes, porque merecem, porque estão sempre connosco, estão sempre com o clube, e eu, como presidente do clube, quero pedir desculpa porque esta terceira divisão para mim, e marcou-me muito a mim pessoalmente, o sentimento é de alegria porque é um centenário e fazemos todos parte da história do clube como centenário, mas uma tristeza porque não ter mantido o clube no Campeonato de Portugal. Isso dói muito e aquele último jogo no Brito marcou-me muito a mim pessoalmente. Marcou-me muito porque não era este desfecho que eu queria, não era isto que eu queria dar aos sócios hoje, mas há que olhar em frente. Eu sou muito forte psicologicamente e não é fácil de roubar o Carlos Correia porque dou muito por este clube, mas antes do Carlos Correia passaram muitos ex-diretores, ex-presidentes dos clubes, que este trabalho todo também é tudo dedicado a eles, porque se não fossem eles nós não estávamos aqui hoje a festejar o centenário.
22: O foco da direção do clube, garante Carlos Correia, é começar desde já a trabalhar para constituir um plantel forte para atacar o regresso ao Campeonato de Portugal na próxima temporada, sob a orientação do treinador Abel Pereira, que se mantém no comando técnico. Ao nível organizativo, Correia admite que o futuro poderá passar pela constituição de uma SAD desportiva.
23: Não, em termos desportivos não há volta a dar. O Miranda tem que subir este ano, tem que subir, não podemos pensar noutra coisa. E depois é como digo, quero estabilizar o clube no Campeonato de Portugal, ir mais além um bocadinho, ir mais além. Estou a trabalhar para isso, tenho muita gente que quer entrar para a direção do Sport Clube, para a futura direção. Muita gente quer entrar. Tenho gente interessante para montarmos em Massado, gente interessante, de Mirandela mesmo, de Mirandela. E acho que podemos fazer aí um trabalho bonito e dar alegrias aos sócios presentes.
22: A um ano de terminar o seu quarto mandato consecutivo à frente do clube, desde 2015, Carlos Correia vai já adiantando que será recandidato em 2027.
23: Daqui a um ano vou a eleições. Vou manter como presidente do clube. Vai haver remodelações, mesmo a nível de direção. Vai haver, porque há pessoas que querem entrar. Tenho muita gente que quer entrar para nos ajudar também, porque todos somos poucos. Isto é um trabalho de equipa, é um trabalho de muitos diretores. Isto não é um trabalho só do Presidente, nem do Vice-Presidente, nem do Presidente da Assembleia. É toda a gente. Isto é um grupo de trabalho, é uma direção que está cá, que não caiu aqui de paraquedas. Estamos todos unidos e estamos todos a trabalhar em prol do sucesso do Sport Clube Mirandela.
22: No dia do centenário, o clube inaugurou a loja oficial num espaço requalificado na parte exterior do Estádio de São Sebastião.
23: Isto é um espaço que já andava atrás deste espaço há muitos anos. O município de Mirandela resolveram ceder este espaço ao Sport Clube Mirandela, que acho que ficou bonito, acho que é importante, porque era aqui muita sujidade, muito cheiro, cheirava mal, e agora é um espaço que toda a gente pode vir aqui e não fica envergonhado de ver este espaço do Sport Clube Mirandela. Pagamento de cotas, compra de equipamentos, camisolas para treinos, quistos, bolas, vamos ter aqui isso tudo para os nossos simpatizantes e nossos sócios.
22: O presidente da Câmara de Mirandela, Vítor Correia, enaltece a importância do Clube Alvinegro como uma grande referência ao nível desportivo, mas não só.
3: É uma instituição de grande referência no nosso concelho. Muitos adeptos, muitos adeptos fervorosos, move muitas massas humanas, há aqui muito clubismo à volta do clube, há aqui muita afirmação do território a partir do clube, de Mirandela para o resto do território, nomeadamente para a zona do Minho, portanto também é aqui um veículo de afirmação territorial. Para a Câmara Municipal esteve sempre ao lado do Sport Clube, também enquanto entidade formadora dos jovens, as camadas jovens têm aqui, com muito sucesso, e é importante que nós estejamos aqui sempre de lado a lado, nestas parcerias, a promover aquilo que é o desporto, que é a educação, no fundo a saúde, tudo o que envolve o desporto e o convívio entre os mirandelenses.
22: Em dia de celebração do centenário do clube, o presidente do município adiantou que devem começar ainda este ano as obras para dotar o campo desportivo da Região Norte com bancadas e balneários.
3: Podemos considerá-la uma prenda de aniversário dos 100 anos do Sport Clube Mirandela, que efetivamente nós temos já um projeto muito maduro para fazermos aqui a remodelação da Região Norte, onde está lá situado o campo. Queremos fazer as bancadas, os balneários, portanto, reabilitar aquela área, e já está evoluído e ainda vai arrancar este ano as obras para esse efeito, que é o que está mais carenciado neste momento. Portanto, aquela área envolvente do estádio sintético que tem lá.
22: As comemorações do centenário do clube prolongaram-se ao longo de todo o dia, com destaque para homenagens a presidentes, dirigentes e atletas que passaram pelo Sport Clube Mirandela. A Praia Fluvial de Santo Antão da Barca e a Alfândega da Fé representam um investimento de cerca de 800 mil euros e deverá estar concluída em maio do próximo ano. A intervenção integra a Estratégia Municipal de Valorização Turística dos Lagos do Sabor e resulta de uma medida compensatória associada à construção da barragem do Baixo Sabor. Segundo a vice-presidente da Câmara de Alfândega da Fé, Maria Manuel Silva, o projeto esteve condicionado por alterações no processo de execução, nomeadamente a mudança de concessionária e o aumento dos custos de construção.
4: É uma necessidade que o território tem para ser capaz de acolher as vontades dos visitantes. Precisamos, efetivamente, de infraestruturas, de aproveitar aqueles 70 km de espelho de água que temos nos Lagos do Sabor. Portanto, este investimento deu alguma luta, porque foi uma medida compensatória pela construção da barragem do Baixo Sabor, porque, entretanto, a concessionária deixa de ser a EDP e passa a ser a Movera. E, entretanto, teve que haver renegociação dos valores. Depois de explodir a guerra, também percebemos que o valor da construção aumentou muito, mas foi uma batalha ganha que já está no terreno, já a construção está a acontecer. A nossa estimativa, e as coisas não têm estado a fugir muito a isso, é que em maio do próximo ano a Praia Fluvial esteja ao dispor dos visitantes e dos alfandeguenses. Falar de um investimento na ordem dos 800 mil euros, que inicialmente era de metade, com o aumento dos preços da construção que teve que ser redimensionado. Portanto, esse é o investimento que estamos a fazer no Santo Antão da Barca, a nossa Praia Fluvial de Santo Antão da Barca. Vai ficar ali, mesmo à beirinha do santuário.
22: A autarca sublinha ainda a relevância do espaço no contexto histórico-social do território, destacando a ligação ao Santuário de Santo Antão da Barca e a sua utilização tradicional como ponto de encontro comunitário.
4: O Santo Antão da Barca já era... O santuário pré-existente já era uma zona de convívio, era uma zona de comunidade, também muito ligada à religião, sim, mas era uma zona muito dedicada ao convívio da comunidade, e não só da alfândega, mas também de concelhos vizinhos, que muitas vezes cruzavam o rio de barco. E a fazer um bocadinho essa contextualização, essa vontade já existia há 30 anos, já se faziam lá investimentos nesse sentido, já havia até uma zona de banhos, digamos assim, sinalizada, devidamente sinalizada, e entretanto com a mudança de circunstâncias, com a construção da barragem do Baixo Sabor, teve que ser, essa vontade pré-existente ganhou, não perdeu vida, antes pelo contrário, ganhou esse novo fulgor.
22: A nova praia fluvial insere-se na estratégia de desenvolvimento dos Lagos do Sabor, com vista à promoção turística e à valorização económica do Concelho de Alfândega da Fé.
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22: Politicamente falando, de regresso na Terra Quente FM, bem-vindos. Como é habitual, 15 em 15 dias cá estamos os representantes das comissões políticas com assento na Assembleia Municipal de Mirandela. Começo pela apresentação dos elementos que hoje temos connosco. O painel está completo, ainda bem. António Gonçalo, do Iniciativa Liberal, bem-vindo. Fábio Carvalho, do PSD, bem-vindo também. Jorge Humberto, da CDU, bem-vindo. Filipa Cerqueira, do PS, bem-vinda. E Cecília Ferreira, do Chega. Portanto, são os elementos que hoje fazem parte do nosso painel e que têm dois temas. Enfim, temos aqui um tema que tem até uma linha, digamos assim, para além desse tema, para abordarmos. O primeiro deles tem a ver com um assunto que já, ao de leve, também abordamos no último programa, que tem a ver com a questão do vereador eleito pelo Chega, que assume funções a tempo inteiro no Executivo Socialista. Estamos a falar do vereador que agora é independente, convém dizer, portanto, está oficializado, já tínhamos dito na altura, depois houve a reunião de Câmara onde isso aconteceu, onde foi dado nota de que seria de facto o vereador, no entanto, só à posteriori é que souberam os pelouros que foram atribuídos. Mas em relação ainda à reunião onde foi dada a conhecer a proposta nesse sentido, apresentada pelo Executivo, liderado por Vítor Correia, tendo sido aprovado na reunião de Câmara com 3 votos contra dos vereadores da AD e 3 votos a favor do PS, valendo aqui o voto de qualidade do Presidente da Câmara, dado que Luís Saraiva se ausentou da sala no momento da votação. O Presidente do Município justifica a decisão de elevar para 3 o número de vereadores em regime de permanência a tempo inteiro, como um ato de gestão, estou a citar, para fazer face ao crescente volume de atribuições e competências do município e de passar a ter maior capacidade de acompanhamento político, melhorar a eficiência da gestão autárquica e garantir maior proximidade aos cidadãos. É a justificação avançada por Vítor Correia após essa reunião. António Gonçalo, Iniciativa Liberal, sobre esta matéria, ainda não tivemos sequer também declarações, porque no anterior programa não tivemos representante. Portanto, ainda sobre isto e também sobre as razões invocadas aqui pelo Presidente do Executivo, o que é que tem a dizer?
7: Em relação aos pelouros, é bom para
22: então
7: tirar,
22: mais à frente.
7: Tirar a sobrecarga ao Presidente. Mas em relação ao candidato, já era esperado, quando ele renunciou ao Partido Chega, já era esperado que ele fosse vir a ser convidado pelo Executivo atual.
22: Para ele já não foi surpresa, é isso?
7: Não foi surpresa, para ele já falávamos disso, foi logo quase uma certeza, eu ia falar, mas pronto, podia não ser, mas estava previsto.
22: As razões aqui invocadas, colhem ou não?
7: Não colhem, porque o PS aqui também transformou as linhas vermelhas que tinha em relação ao Chega, passou a cor-de-rosa, porque primeiro não aceitavam que fizessem coligações com o Chega, desde que o candidato rejeitou o partido Chega, já podia ser aceito. Pronto, fica assim uma coisa. Agora, em relação ao candidato, eu acho que foi muito bem jogado pelo candidato. Ele, se fosse sozinho, duvido que tivesse os votos que teve a candidata Luísa Torres e o candidato Travanca, mas com a fotografia do Ventura ao lado e com o apoio do... Se fosse independente não tinha hipótese, obviamente, mas com o apoio do Chega, que teve o apoio do partido para ele conseguir lá chegar, e a fotografia do Ventura também conta muito para o povo votar, ajudou, e ele aproveitou-se da situação, mandou o Chega embora e agora aproveita-se e fica com o pelouro. Pronto, foi uma atitude um bocado egoísta, não foi com o partido, mas foi muito pessoal dele. Agora, o candidato já tem vindo a votar nas propostas do PS ao longo dos tempos, isso também era outro sintoma em que se via que ele ia ser o vereador a tempo inteiro.
22: Mas ele também se pode colocar a pergunta, então, porquê, se ele estava a votar a favor? Porque
7: é que a necessidade, porque lhe foi prometido, de certeza. Ele, quando desistiu de ser do Chega, foi com essa condição, com certeza, que ele desistiu. Ele duvido que desistiria do Chega se não tivesse essa promessa de ficar de vereador
6: a tempo inteiro.
8: Mas quanto a esta questão apresentada por Vítor Correia, que tem a ver com a gestão, e no fundo, porque se calhar havia, segundo o Presidente da Câmara, havia muitas funções atribuídas, muitos pelouros, teria que haver aqui alguma maior distribuição?
6: Em relação aos pelouros, são mais 30, eu não sei se podiam acoplar alguns, juntar, mas são vários pelouros e dá jeito que haja gente. E depois também, aliás, eu estou a ver aqui os pelouros que lhe foram entregues, eu até ainda dizia mais.
8: Já vamos falar à frente.
6: Já?
8: Pronto, mas em relação ainda a esta questão, estamos a falar de um presidente, mais três vereadores, que, diga-se a bom da verdade, tem sido sempre assim. O executivo tem havido sempre quatro.
6: Quatro vereadores, e eu concordo que sejam quatro. Se Mirandela tem hipótese de pôr quatro vereadores em tempo inteiro.
8: Só não concorda é com quem foi atribuído.
6: Não, eu não discordo muito. Eu até lhe tiro o chapéu ao candidato Saraiva de ter feito isso, porque o Chega também é um partido que funciona um bocado assim. Aproveita-se do populismo e às vezes.
9: Mas Chega é independente.
6: Está bem, mas eu estou a dizer que a escola é a mesma. Uma vez que o Chega também se aproveita um bocado do populismo e um bocado da iliteracia política das pessoas e do deitar abaixo para ganhar votos, ele aqui também se aproveita do Chega, conseguiu entrar para o sistema e agora já não precisa do Chega para nada. O Chega vai fazer o mesmo quando estiver no sistema, também já não vai ser tão revoltado.
8: Por isso é a posição então da IEL com António Gonçalo. PSD, Fábio Carvalho, como é que vê... Já tínhamos falado nisto, não é?
6: Exatamente.
8: Aqui a novidade não é bem novidade, também já tinha avançado com algumas razões, mas em comunicado agora foi de viva voz, que tem a ver com a tal gestão camarária e que havia eventualmente muito trabalho que sobrecarregava só pelos três vereadores, teria a necessidade de haver mais um. Pega para vocês ou não?
18: Eu, para mim, esse...
8: Quando digo pega, se é justificado.
18: Sim, sim, se é sequer um argumento. Para mim, isso não é sequer um argumento, porque se sempre tivesse tido cinco, como é que fariam agora? Iam buscar mais dois? A grande questão é essa. E isto, no fundo, é só ressalvar aquilo que também já disse no programa anterior, que é, no fundo, uma quebra com o eleitor. Os eleitores votaram no Partido Chega, não votaram em Luís Saraiva, votaram porque estavam contra o Executivo PS, que já liderava a Câmara, e, no fundo, os votos que foram contra o Executivo PS, neste momento, transformaram-se a favor do Executivo.
8: Só um parênteses aqui, por norma costuma dizer-se que nas autárquicas vota-se na pessoa e não no partido, e aqui.
18: É bom que... Eu acho não. Os factos corroboram precisamente isso. Eu acho que perante isto as pessoas também é bom que comecem a olhar mais para, não tanto se calhar para os partidos, mas sim para as capacidades das pessoas e para a própria personalidade e tudo mais, não é? Porque acho que isso é que é realmente importante. No fundo, a desvinculação ao Chega foi só um artifício jurídico, como também já disse no programa anterior, para, no fundo, se libertar das amarras do partido e poder correr para os braços do PS à vontade. Porque aquilo que ele viu foi que já dentro do partido já não colhia grande tração e foi dirigente durante largos anos e fez parte da estrutura durante muitos anos. E de um momento para o outro, como viu que já não tinha tração dentro do partido, a única salvação política que se vê agora foi-se correr para os braços do PS e associar-se.
8: Mas no vosso entendimento, por exemplo, na reunião de Câmara, alguns elementos da AD referiram que foram apanhados um bocadinho de surpresa porque foi anunciado primeiro na comunicação social, foi o argumento utilizado até pelos vereadores da AD, porque de facto foi anunciado em comunicado, que foi obviamente depois replicado nos órgãos de comunicação social antes de ir à reunião de Câmara e que eventualmente podia ter o tipo de atitude.
18: Claro, mais institucional.
8: Isto quer dizer também que se o PSD ou a AD algum elemento tivesse sido solicitado, também podia haver aqui ainda a possibilidade de haver essa abordagem.
18: Eu não vou fazer futurologia. Isso depois também...
8: Mas eu estou a colocar essa hipótese. Se eventualmente o convite, em vez de ter sido a Luís Saraiva, fosse o elemento da AD.
18: Eu acredito que não. Acredito que não, até porque durante a campanha as pessoas que se apresentaram pelas listas da AD assim mantiveram e fizeram campanha pela AD e ainda hoje, independentemente de terem sido eleitas ou não, continuam com os mesmos ideais e a defender exatamente as mesmas ideias. Independentemente, e refiro novamente, independentemente de serem eleitos ou não. A grande questão aqui é que a maioria da população do Conselho de Mirandela votou contra, no fundo, o Partido Socialista, e como o Partido Socialista viu que não consegue governar sem uma maioria absoluta, aquilo que fez foi usar dos artifícios que tinha ao seu dispor para ir buscar uma maioria absoluta na Secretaria.
8: Entretanto, os vereadores da AD, e só para concluirmos esta parte, também referiram que, ou melhor, os elementos do Executivo é que referiram que uma situação idêntica aconteceu na altura com José Silvano, tendo ido buscar o elemento independente eleito nas listas do PS, Henrique Pedro, já foi há uns anos, mas também aconteceu assim.
18: Exato, mas já era independente, não é? Na altura também, ele era independente e foi apoiado pelo Chega.
0: E também do CDS, não nos esquecemos desse pormenor, não é?
18: Sim, mas na altura ele era independente e foi apoiado.
0: CDS com?
8: Sim.
0: Então não houve uma lista em que foi o PSD, o Silvano foi buscar vários elementos do CDS? Ah, não?
8: Não.
0: Vocês têm memória curta?
8: Não.
0: Então quando foi o Maceira, não foi pelo CDS?
8: Não. Não. Não está a ver bem a coisa.
0: Não, estou.
8: Não.

0: única vez
1: era
0: em que houve uma situação.
1: Não, desculpem lá.
0: A única
1: mas
0: vez em que houve uma situação.
1: Eu falo da minha vez.
0: Ok, pronto.
2: Estamos é uma a falar situação de situações similar, idênticas, não é? Idêntica, não sei até que ponto, porque uma coisa foi uma pessoa que se apresentou como independente e um partido associou-se a essa candidatura, e não uma pessoa que se apresentou numa candidatura.
0: Já era independente.
2: Exatamente,
0: okay.
2: Exatamente.
0: É
2: exatamente.
0: Então, Jorge Humberto, vamos a isso, sobre essa matéria.
1: Eu
0: então
1: começo, eu já começo por onde estava acabado.
0: Pronto,
1: não é?
0: É que posso
1: começar.
0: É que pode ser que esteja com falta de memória, então, mas não estou a perceber onde é que quer chegar com essa.
1: O Rui Magalhães. Quando foi deputado, quando foi.
0: Bem, não é a mesma coisa. Não, estamos a falar de executivos não, eleitos e depois vamos buscar
1: claro,
0: um elemento.
1: Claro, mas
0: certo?
1: A
0: só houve duas
1: é
0: situações. Só houve duas situações. Essa situação foi quando os elementos se desfiliaram do CDS.
1: Obviamente que a situação não é idêntica, não é?
0: É diferente. É diferente.
1: Mas temos vários casos de vida dela.
0: Sim, sim, mas estamos a falar de situações idênticas.
1: Claro, claro,
0: houve
1: sim.
0: Duas.
1: Houve duas.
0: Neste caso, até agora, é a segunda em que acontece. Não é?
1: Isso é das tais
0: segunda, não, a terceira. Logo no primeiro ano em que houve eleições.
1: Se quisermos ver por esse prisma, são duas. Ou, sim, sim. Ou três, não é? Mas se quisermos ver por aquilo que é a realidade.
0: Ok.
1: Essa
0: pronto, mas estamos
1: essa
0: a falar em situações
1: idênticas. Exatamente. Sim.
0: Mas pronto, agora em relação ao que aconteceu
1: vale,
0: e às razões vale, apresentadas.
3: Vale.
0: Colhem
3: PS,
0: ou não?
3: O PSD e o CDS até acabaram juntos, por isso.
0: Sim. Mas, Jorge, você viu, acha
1: mas vale,
0: que colhem válidas estas razões apontadas por Vítor Correia para apresentar a proposta na reunião
1: de eu não vou fazer, eu não vou fazer esse tipo de análise de avaliação da personalidade e daquilo que esteja em causa.
0: Sim, também não é isso que estamos a fazer.
1: Obviamente que não colhem, não é? Não colhem. E não colhem porque, olhando para esta situação, vamos ver uma coisa. O Luís Araiva concorreu pelo Chega com um programa eleitoral e com uma base programática onde se destaca aquilo que o Chega sempre defendeu ao longo e de um programa político que defendeu ao longo desde a sua existência, não é? Portanto, que é um programa político onde se destaca o racismo, a xenofobia, a desinformação, a mentira, digamos, até eu até posso acrescentar o pró-fascismo, um partido de extrema-direita. Portanto, e que eu saiba, o Luís Araiva nunca se desvinculou, nem nunca fez qualquer menção deste programa político que o lançou para a política, não é? Portanto, aquilo que ele disse foi que se desvinculava do Chega porque foi maltratado pela Federação, ou porque não. Portanto, isso não vale nada, portanto, isso não tem qualquer tipo de razão de ser, não é? Portanto, ele nunca se desvinculou daquilo que era o programa programático, político do Chega para o Conselho de Mirandela. Portanto, ele nunca se desvinculou disso, nunca ouviu uma palavra sobre isso, até mesmo durante o seu período de nojo quando saiu do Chega. Portanto, ele nunca se desmarcou daquilo que é o pensamento político que o Chega tem. E nós não podemos passar uma esponja sobre isso, portanto. E aquilo que fica claro hoje, independentemente daquilo que possa dizer o Sr. Presidente da Câmara ou não, obviamente que esta assunção do Luís Araiva para a variação a nós deixa-nos uma preocupação porque é exatamente naquilo que ele... Que ele eu vou mostrar os dois pontos porque não vou falar separadamente sobre isto. Porque não quero.
0: São dois pluros?
1: Sim, não vou perder muito
2: tempo.
1: Eu não quero estar a perder muito tempo com isto porque não, é o que é.
0: É o tempo
1: portanto,
0: que é.
1: Exatamente. Eu não vou perder tempo com isto.
0: Vamos. Porque,
1: o tempo, aliás, o tempo que a gente possa perder sobre isto será no fim dos 4 anos que, e lá estará. Portanto,
0: fazer uma análise política,
1: sim, claro,
0: simplesmente.
1: Eu é essa que estou a fazer.
0: E
1: é essa que eu quero fazer. Tem exatamente a ver com aquilo que o Luís Araiva, onde a extrema-direita nunca poderia estar, que é com pluros na área da cultura. Porque se é um partido que defende a xenofobia e o racismo, não fica muito bem claro que posições culturais é que o Luís Araiva vai ter, a não ser que não tenha nenhuma, ou então tenha-as todas e, portanto, não as menciona. E, obviamente, que depois de termos o executivo do Partido Socialista, em que muito se falava daquilo que era, digamos, a travagem do populismo do Chega, que não deixa de ser um partido populista, não é? E, obviamente, que o PS, assumindo esta função, fica perfeitamente ligado àquilo que será uma política com estas também ações programáticas de leitura política. Ou seja, o Partido Socialista tem na sua organização executiva um vereador que defende o xenofobismo, que defende o racismo, que defende a extrema-direita, ou seja, é um pró-fascista, e que nunca se que eu saiba, nunca foi desvinculado do Chega. Portanto, eu não conheço qualquer tipo de outra forma de não classificar esta relação de mero oportunismo do executivo do Partido Socialista, oportunismo, exatamente na mesma linha de pensamento que veio do Luís Araiva, e mais oportunismo ainda, e mais caricato e até preocupante, era entregar estes pluros onde temos a educação, onde

0: temos a cultura, peço desculpa, a gestão de frotas em Portugal, o património cultural e a gestão dos recursos culturais. Portanto, tem a ver com aquilo que é um plano cultural que Mirandela vai ter e que vai ter uma pessoa que provavelmente, para a cultura que nós sabemos que a extrema-direita olha de forma enviosada e obviamente com
1: uma questão... Mas uma coisa que ela não está ligada ao Chega, ela é independente. Independente, que agora é independente barra PS.
0: Não é independente.
1: Não é independente.
2: Barra PS. Agora vamos passar à Filipe.
0: Ele, se fosse independente, tinha-se completamente desmarcado.
1: Se chega, ele nem sequer se tinha vendido ao PS.
0: Daquilo que é a linha programática e política do Chega.
3: Já percebemos isso.
0: Isso ele não o fez.
3: Filipe Acerqueira, o Partido Socialista, pronto, está aqui, obviamente, a defender a posição do Presidente de Câmara e do Executivo, obviamente, mas as razões que foram avançadas.
4: Pronto, eu primeiro gostaria de dizer que efetivamente não vou estar aqui a fazer as juízes de valor segundo a pessoa, acho que não vale a pena, então
3: é uma análise,
4: e já tem saído
3: o programa é sempre
4: aqui,
3: de análise política.
4: E vamos ser objetivos neste assunto, efetivamente. Estou a ver que também há aqui dois pesos e duas medidas e cada um puxa a brasa à sardinha que mais lhe convém. E primeiro dizer que isto não é uma quebra com o eleitorado, é sim um compromisso com os mirandelenses. E é panagem, já que existem sempre quatro variadores. Efetivamente, por alguma razão é, e não é só porque sempre foi assim, então vou fazer. É porque efetivamente há uma carga de trabalho e há um excesso de trabalho que foi tendo sido tendo...
3: Sim, surge essa pergunta, Filipe, desculpa. Porque não logo na altura?
4: Porque não logo na altura, efetivamente...
3: Depois das eleições, logo.
4: Tentou-se que o Executivo pudesse ir para a frente com os três vereadores do Partido Socialista, efetivamente. Portanto, aqui também se comprova que não há, efetivamente, promessas, porque se houvesse essa promessa, tinha sido logo feito o convite e não teria sido feito o convite só passado estes meses. Não faz sentido, não é? Portanto, tentou-se, efetivamente, ir para a frente só com os três vereadores. Mas, efetivamente, percebeu-se que a carga de trabalho era excessiva e mesmo para o Presidente, depois fica um bocado aquém as tuas responsabilidades até de representação, e efetivamente havia aqui esta necessidade de aumentar para efetivamente os quatro vereadores. A escolha do vereador ser incumbida aqui no Luís Saraiva, primeiro também tem a ver muito, acho que também conhecemos a formação dele.
0: É um democrata, é um democrata.
4: Já me estava a esquecer dessa questão e responder a isso. Eu não tenho que dizer que não sou racista para provar que eu não sou efetivamente racista. E, efetivamente, o Luís Saraiva teve esta ligação partidária, mas desfiliou-se. Acho que vivemos num país democrático, vivemos num país plural, que as pessoas podem se filiar e desfiliar. Portanto, ele nunca fez nenhum, e que eu tenha conhecimento, e também corrija-me se eu estiver enganada, nenhum pronunciamento racista, xenófobo, fascista, o que seja. Portanto, não, eu não tenho que dizer que não sou racista.
0: Se eu me identifico uma linha programática de um partido, vamos lá ver. Podias-me dizer assim,
4: por alguma razão,
0: Jorge Humberto, pá, como é que tu és comunista e és um neoliberal? Pá, isto não é fácil, não é? Como é que tu defendes uma certa determinada programação política,
4: mas
0: e depois tens atitudes neoliberais e defendes o neoliberalismo.
5: Depende dos resultados das urnas.
0: Não, vamos lá ver, não vamos. Aquilo que eu disse, e acho que faz todo o sentido, eu sei que o Luís Saraiva se desvinculou do Chega, mas desvinculou-se do Chega porque houve um problema interno.
5: Eu não sei se houve largos anos.
0: Não sei se é ou se não houve.
4: Vários anos.
0: Não sei se houve sete
4: anos.
0: Desculpa. Não sei se houve desculpa ou não. Não sei se houve desculpa ou não. Não sei se houve desculpa para se desvincular. Agora, ele não se desvinculou, e é isto que eu estou. É esta a minha avaliação política. Ele não se desvinculou.
4: Então acha que daquilo que defendeu deveria fazer
0: daquilo,
4: um comunicado?
0: Não, daquilo que defendeu.
4: Mas como é que se desvincula? Faria um comunicado e dizer, olha, não sou racista, não sou xenófobo.
0: Não, deixei de acreditar na linha programática política do Chega, porque é um partido que eu pensava que era democrático e não é democrático. Eu pensava que era perfeitamente convivia bem com a democracia e não. E é xenófobo.
1: Servia enquanto ele pagava, enquanto financiava a campanha, servia, não era
0: usa,
1: assim.
0: E usa a desinformação e a mentira, e eu não sou assim.
4: Pronto. E desfiliar-se também não significa isso?
0: Não.
5: As razões foram apontadas para a desfiliação.
4: As razões foram apontadas. Algumas razões foram apontadas. Desfiliaste.
5: Deu as quis.
4: Primeiro, deu as quis, naturalmente, tu também podes desfiliar. Tu também podes desfiliar. Tu podes desfiliar e não tens de dar justificação.
5: Isso que estava em confronto com as ideias programáticas do partido. Ele só disse que estava em confronto com a
4: conselhia. Estás a levar esta porque te caiu bem, não é?
1: Com a distrital,
5: exato.
1: E com o Serviço Central.
4: Desvincular-te é desvincular.
3: Já agora, aproveitando também esta onda da questão dos plouros, e já vou a quem não falou sobre isso, mas falo lá com o Filipe. Pronto, estamos a falar... Ok, mas pronto, estamos a falar de 5 plouros, ok? A maioria de ligados, de facto, à cultura.
0: E que dão muito trabalho esses plouros.
3: Sim. Então é essa, ou seja, se havia, de facto, esse trabalho, não fica aqui a ideia que com apenas 5, isso pouco ou nada vai...
4: Pronto, temos que ser sérios também a analisar, A verdade é, e aquilo que eu estava a dizer, pronto, do porquê também da escolha de Luís Saraiva, todos sabemos também a formação de Luís Saraiva, todos sabemos o percurso profissional que ele teve. Tem,
1: qual foi?
5: Que não tem nada a ver com os plouros.
4: O percurso profissional...
1: Não tem nada a ver com cultura.
4: Se me deixarem terminar, eu depois... Vocês têm todo o gosto, okay. Eu deixo-vos falar, eu tenho todo o gosto também de vos ouvir, portanto gostava também que me pudessem dar essa possibilidade. Tem a ver com gestão. E quando falamos aqui de vereador, também tem a ver muito com a gestão autárquica. E a verdade é que seja dita, é a primeira vez que o vereador Luís Saraiva tem o contacto com a vida diária do que é a gestão autárquica. Portanto, não lhe vamos também dar agora 10 plouros e ele não consegue dar conta do recado. Obviamente, vamos dar agora 5.
2: Era candidato a presidente.
4: Que se deram, como toda a gente, não é por ser candidato a presidente. O presidente não significa que tem que ter o maior número de plouros.
2: Tem capacidade para qualquer tipo de plouro.
5: E estes vereadores que lá entraram também não tinham experiência autárquica. E também se deram as caras ao longo do tempo.
4: Mas acho que não estamos a ser sérios nesta análise. Obviamente que temos...
2: Também não é uma situação muito sério.
4: Se deixarem terminar o raciocínio, eu gostava.
3: Termina, Filipe.
4: Pronto, tem neste momento 5 plouros, porque tem que ser dada essa possibilidade, ele também se adaptar a esta realidade, a esta gestão autárquica. Naturalmente que isto também não é fixo. E naturalmente que foram dados agora 5 plouros, não quer dizer que daqui, quando ele se tiver mais adaptado...
3: Haver
4: uma reorganização. Como é óbvio. Quando temos 3 vereadores que já estão mais do que adaptados à realidade autárquica, é natural que eles tomem mais essa responsabilidade para ajudar o vereador que entra de novo. Mas isto é natural e temos que ser objetivos. E não temos que fazer aqui aproveitamento político disto. Quando isto não é uma escolha política. É uma escolha de gestão autárquica. É uma escolha administrativa. É uma escolha para o bem dos mirandolenses. Ponto final.
3: Cecília, só falta a Cecília falar sobre isto. E tem a ver com um elemento então que foi eleito pelo Chega, mas que já não é, que está agora como independente. Como é que vem então esta situação e as razões apontadas pelo Executivo para esta decisão?
1: Assim, as razões são óbvias, não é? Eles querem a maioria para controlarem o sistema. Isso até eu acredito que seja vantajoso para o Executivo. Agora, o Luís Saraiva foi eleito pelo Partido Chega, foi com o eleitorado do Partido Chega, acho que faltou a palavra ao eleitorado que o elegeu e que o colocou na situação em que ele está neste momento. Devia ter, pelo menos, a responsabilidade de o respeitar os votos que lhe foram atribuídos. E ele tirou disto um aproveitamento político para benefício próprio. Acabou por aceitar um convite que ele sabia que havia uma linha vermelha entre o PS e o Chega. Ele não aceitou essa linha vermelha.
0: Isso era vossa. Era do Chega, não era do PS, era vossa.
1: Era nossa.
0: Vocês tinham uma linha vermelha contra o PS. Ah, ok, está bem.
1: Nós tínhamos uma linha vermelha.
5: Era mútua.
1: Acredito que sim. Mas havia uma linha vermelha desde o início foi colocada.
0: Eu não quero interrompê-la, mas não vou perder a oportunidade. Sim. De quando concluir, eu fazer um rap àquilo que acabou de dizer. Não, eu não vou interrompê-lo.
3: Pode continuar.
1: Pronto. Eu fico a aguardar. Quando lhe foi colocado em cima da mesa que havia a linha vermelha, claro que ele não concordou com isso e ele acaba por mencionar uns problemas internos. O problema foi ele não concordar com as diretivas que vieram. E as diretivas foi a nível nacional. Não foi propriamente feita só para o Luís Saraiva. Foi a nível nacional.
3: Foi a posteriori, ou seja, depois das
1: voltadas...
3: Logo
1: a seguir às eleições, logo. A nível nacional veio logo essa diretiva interna. Não havia acordos com o PS. estes serão os motivos deles, mas acho que há que respeitar as ordens superiores. Foi por aí que ele não acatou e preferiu se desfiliar, porque, e ao contrário do que diz a Filipa, eu acredito que havia um pré-acordo inicial. Acredito e tenho quase...
4: Se houvesse, não tinha sido logo, tinha
1: esperava esse tempo. A meio da campanha. Ele mudou o comportamento a meio da campanha.
0: Então ele teve a percepção que já sabíamos que ele ia ser eleito.
1: Mas podia haver ali uma possibilidade de um acordo.
4: Então um acordo foi feito com todas as...
1: Mas acredito que havia ali uma palavra. Eu fico aqui com a pulga atrás da orelha em relação a...

0: alguma coisa que, pronto, não sabíamos que votação é que iria ter, mas independentemente do que viesse, ele iria cumprir o programa que se estava a defender. Claro que quando ele se desfiliou foi uma grande surpresa para todos. Eu sou pela comunicação social, como já o tinha dito aqui. O próprio partido sou pela comunicação social também. Ele nem sequer teve a amabilidade de conversar connosco e nos dizer o que pretendia fazer. Por isso, acho que por aí ele não pode, não é essa a razão, é uma desculpa. Agora, em relação aos pelouros atribuídos, que eu posso dizer, eu acho que foi uma maneira de colocar algo, né, para...
1: Os mínimos olímpicos.
0: Os mínimos, lá está. Uns quesitos mínimos para lhe atribuir qualquer coisa. Okay. Só para justificar...
2: Como se fosse menos importante os pelouros que estão, que dão muito trabalho.
0: Mas neste caso eu acho que foi um bocadinho para justificar...
3: Pronto, mas sobre os pelouros ainda falou
4: em relação, aos pelouros, não é pela necessidade de ter que meter um variador para resolver o problema dos pelouros. Uma pessoa sozinha, se eu preciso, se tiver bem assessorada, até dava conta dos pelouros todos.
0: E, não era por aí. Princípio, tem bons técnicos nesta área.
3: Está a dizer que
0: esse
3: é o problema do município?
4: O problema do município, os variadores, acho que não estão bem assessorados. Durante estes últimos 8 anos não foram bem assessorados. Aliás, eu acredito que agora o Saraiva até acho que vai ser bem assessorado, se não estou em dúvida, informaram que a assessora ia ser...
3: Agora tem duas secretárias.
4: Vai ter duas
3: secretárias.
2: É o
3: gabinete de apoio à variação.
4: São
3: duas secretárias.
4: Uma Patrícia Bernardo e...
3: Bânia Remontes.
4: Exatamente. Podem ser muito boas assessoras, até podiam dar mais pelouros. Para mim, pessoalmente, até podiam dar o pleuro das obras, que para fazer melhor do que a obtentora do pleuro não era preciso muito. Agora, a desculpa dos pleuros que sobrecarga isso não é desculpa, mas...
2: Não é uma desculpa, é a realidade.
4: Não é os pleuros, não é a realidade.
2: É porque não tem noção do trabalho efetivo dos pleuros.
0: Não, é aqui...
3: Existe muito trabalho. Deixa-me também falar, Fábio, sobre os pleuros que não falou.
5: Eu acho piada esta conversa de haver mais trabalho, é um ato de gestão, e no fundo dão-lhe 5 pleuros, em que as competências foram municipais.
2: Não, mas Fábio, desafio-te, vai lá tu e ficas com 10 pleuros.
5: Deixa-me só acabar, por favor.
4: Tem que ser eleito.
5: No fundo,
2: justificam
5: como um ato de gestão para mascarar o arranjo político. É justificação, perguntei eu, porque é assim, justificam como se fosse um...
2: Qual é a justificação? Não compreendo. Não consigo,
5: eu não sei. A justificação que eu vejo aqui é para obterem a maioria absoluta e para não terem problemas a passarem os diplomas. É a única justificação que eu vejo. Porque depois deixa-me só acabar. Deixa-me só acabar, que vocês já falaram sobre este assunto.
3: Eu também vou falar sobre isso.
5: Falam que será por causa do governo atribuir mais competências às câmaras municipais, mas dentro destas áreas eu não vejo que competências é que o governo atribuiu. Manutenção de edifícios, armazém, gestão de frota, biblioteca, património cultural e gestão de recursos culturais. Eu acho muito bem que uma pessoa esteja direcionada para isto, mas agora darem um cargo de vereador, com ordenado de vereador, despesas de representação, encargos sociais, tudo isto para manterem uma maioria absoluta que os próprios eleitores não lhe deram nas urnas, isto é mascarar as coisas e falam em atos de gestão. Se fosse um ato de gestão, podiam criar uma própria equipa com os técnicos da Câmara Municipal e atribuir-lhe este certo tipo de pelouros. E mais, a reorganização eu vejo em que há um super variador que tem 13 pelouros, temos o Presidente de Câmara que tem 11, mas um variador que é o super variador que tem 13 pelouros e, no fundo, a outra variadora restam-lhe 8 e vão tirar pelouros da alçada do Presidente da Câmara Municipal para atribuir um novo cargo. Para quê? Para ganharem a maioria absoluta. A maioria absoluta. Não é teoria, é a realidade. Isto é a realidade, é oportunismo político. E o pior do que isso é que há um custo financeiro enorme em relação a isto. Mas isso é normal, Agora que seja legítimo, que não venham mascarar isso com um ato de gestão. Porque aqui não há ato de gestão nenhum, não há reorganização nenhuma.
2: Agora, 5 pelouros até o final.
5: Não há. Não, isto não é um discurso de
3: gestão. Também já vai nisso que
5: é. E o Jorge até podia entrar também por aqui, porque é poupar dinheiro ao Estado, não é? Que era o ideal. E isto, no fundo, é só para justificar um ordenado a tempo inteiro do novo. Eu acho uma falta de responsabilidade, mas por parte do PS, em que, em vez de tentarem construir pontos com a oposição, não, compram a oposição entregando-lhe um gabinete e entregando-lhe um ordenado. Através disso.
2: Mas em que momento é que tem havido esses chumbos nas reuniões de Câmara, que há necessidade?
5: Vem o PDM. A grande questão é essa.
0: Se tivesse efetivamente comprado.
2: Se tivesse efetivamente efetivamente comprado. Não havia necessidade. Não havia necessidade de estarem a

0: Distribuir favores políticos. Não havia essa necessidade. Distribuir favores.
1: Só para fecharmos este ponto, tinha um repto. Fazer aquele... É um repto, é isso?
2: Era um repto.
1: Tem que ser rápido, então.
2: Aliás,
1: isto
2: não é novidade nenhuma. Não chega, não é novidade nenhuma. A seguir às autárquicas, a quantidade de eleitos do Chega que passaram. Deixaram de ser do Chega e passaram a ser de outros partidos.
3: Mas porquê?
2: Mas isto não, mas isto
3: porque
2: isto
3: vem pelo mesmo motivo do Luís Saraiva.
2: Não,
3: vem
2: não,
3: atrás
2: não,
3: que, não, o, que, não que o partido financie campanhas.
2: Eu quando digo que passaram para outros partidos, obviamente. Pronto, pá, eu, independente nestas questões, tenho muitas reservas, mas pronto. Passaram independentes ao serviço de outras formações políticas com outros conteúdos programáticos. E foram vários eleitos do Chega que aconteceu ao longo deste país. Não
3: é
2: foi
3: a mesma
2: Mirandela.
3: Situação. É a mesma situação.
2: E isto fica claro e demonstra aqui mais uma vez aquilo que nós estamos dito.
3: Que as pessoas vêm atrás da oportunidade,
2: eu não sei,
3: de serem financiados.
2: Eu não sei qual era a filiação política do Luís Saraiva antes de ser do Chega. Não sei.
3: Ai, não faço. Não, acho não que não tinha nenhuma.
2: Não
3: para aquilo que eu sei, não mas tinha
2: sei
3: nenhuma.
2: Que...
0: É relevante. Todo...
3: É, sim,
2: mas sei que a grande maioria... dos eleitos do Chega a nível nacional vieram do PSD, do CDS e de outros partidos.
3: Eu nunca vi
2: de
3: nenhum.
2: Direita.
3: Eu, o primeiro partido que me filiei foi no
0: e
3: Chega.
0: Até de esquerda, se calhar, não é?
2: Não estou a dizer que foi você.
0: Estaremos
2: a
0: encontrar.
3: Estou a dar um exemplo.
0: Facilmente.
2: O vosso próprio líder, o André Ventura, era militante do PSD.
3: Isso mesmo.
2: Portanto, e isto fica claro.
3: E o líder parlamentar vinha do meio do CDS.
2: E fica claro que quando as questões põem-se desta maneira... Aqui, e eu peço desculpa de dizer isto, o que está em cima da mesa é o alto interesse pessoal e não o alto interesse das populações.
3: Mas o problema é que as pessoas vêm atrás disso.
2: Isto é que é o grande problema.
3: Mas isso, isso já é de cada um.
2: Mas não é transversal. Não.
3: Vem de cada um.
2: Não, vem exatamente das pessoas
3: de cada um.
2: Que vêm dessas,
1: okay,
2: dessas áreas políticas.
1: Fechamos este tema, avançamos para o segundo, revisão do PDM. O Executivo da Câmara aprovou também na mesma reunião em que houve esta deliberação a proposta de segunda de revisão do PDM, o tal Plano Diretor Municipal, e a respectiva avaliação ambiental estratégica que vai agora ser submetida à discussão e aprovação na próxima Assembleia, que é sexta-feira, dia 12. Trata-se do principal instrumento de gestão territorial que vai estar em vigor pelo menos durante 10 anos e que define a estratégia de desenvolvimento e o modelo de organização espacial do município. Este tem sido um processo de facto longo, já foi diversas vezes à Assembleia Municipal, uma comissão de acompanhamento, houve até na altura por alguns elementos muita contestação, a propósito da área urbanizável que seria mais reduzida. Chegou-se agora à conclusão que é de 7% essa redução, quando inicialmente foi dito na própria reunião de Câmara que era 2%. Na altura a AD tinha o sentido de voto de abstenção, mas quando viu que era 7% passou para voto contra, portanto, mas já vamos falar sobre isso. Mas em relação ao PDM, a IEL, como é que vê esta situação, António Gonçalo? Tendo em conta que estamos a falar de um documento extremamente importante e que já há algum tempo que andamos aqui em debate, já houve inclusive várias sessões públicas, já houve discussão pública e agora, pronto, surge esta nota que haverá uma redução de cerca de 7%, depois também de ouvidas as tais 28 entidades externas, não é?
4: Esses 7% depois havia zonas que poderiam ser urbanizáveis, não eram urbanizadas,
1: sim.
4: E não sei na percentagem se essas zonas urbanizáveis, que eram bastantes, estão incluídas na percentagem, porque foi uma grande área de espaços possivelmente urbanizados.
1: Estamos a falar aqui do que foi dito pela própria elemento que fez parte da equipa. Agora,
4: pronto,
1: tecnicamente, não vou abordar essa situação.
4: De facto, o PDM é uma oportunidade para o desenvolvimento. E este PDM, acho eu que é uma má estratégia para o desenvolvimento territorial aqui do concelho. Eu acho que vai estagnar o crescimento a médio e longo prazo, vai promover o despovoamento no meio rural do concelho, uma vez que estão muito fechados, não deixam alargar, pelo motivo de não ter que servir as pessoas com água, saneamento, telecomunicações, eletricidade, etc., arrumamento, experimentação e essas coisas todas que é preciso, com esse argumento não deixam alargar as aldeias, estão a estrangulá-las e ficam mais... E as zonas antigas não são muito atrativas e complicadas em algumas situações para se construírem.
1: Mas isto não vem também da própria legislação, que está um bocadinho mais apertada nesse sentido agora?
4: Não, a legislação, o PDM, é para que o desenvolvimento territorial não seja descontrolado, ou seja, tenha um equilíbrio. Só que aqui nem nós estamos a sofrer com despovoamento, com falta de pessoas nas aldeias, pessoas que teriam ficado se estas situações do PDM soubesse um bocadinho de sacrifício da Câmara Municipal para sustentar as aldeias, principalmente. Mas em Miranda ela também cortaram. Eu não queria estar aqui a falar de pontos muito específicos, no bom almoço ter tempo, mas, por exemplo, temos aqui uma situação aqui já ao lado, aqui na Garrafeira, aquelas casas velhas que estão a seguir, que está a seguir logo, foi logo cortada a meio, metade da casa já não pode ser construída, não sei quem são os donos, está lá para a cabeça, mas a pessoa comprar não vai poder construir ali, que aquilo passou a ser zona turística. E as aquelas casas que estão em ruínas ao pé da Figueira também não pode construir, não sei se foi algum imigrante que foi trabalhar para o estrangeiro a ganhar dinheiro.
1: Não, está a falar apenas num dos exemplos que podem ser
4: vários. Estou a falar um exemplo, mas existem exemplos em Abambras, em Balgobinhas, em vários sítios, mas se está aqui perto, aproveitei, não vou falar de todos. E não houve um cuidado, nem houve um cuidado para as pessoas, porque se alguém governa para as pessoas, tem que ser as autarquias, são as que estão mais próximas. E aqui, não houve, apesar de haver as discussões, muitas pessoas também não souberam.
1: A discussão pública, sim.
4: A discussão pública, nem todos os pedidos foram atendidos também, porque o facto é que o pessoas
1: foi
4: que investiram em terrenos.
1: Mais de 120, não é?
4: Foram, ainda foram
1: também
4: feitas.
1: Não, de facto, não se sabe se foram atendidas.
4: Que havia terrenos que tinham água, luz, saneamento, pavimento, e estavam a ser cortados. Isso era ridículo. Podia ter havido mais cuidado. E houve pessoas que investiram em terrenos, em casas, e agora o seu investimento, simplesmente por serem que as coisas acham que são feitas um bocado em cima do joelho, porque aqui nós temos um dilema também no Partido Liberal, que ainda não decidimos o voto, porque há aqui um problema que para aprovar o PDM, por causa que há fundos do PRR que estão pendentes da aprovação do PDM. Por isso é que há que analisar essa parte, não podemos perder. Mas a nossa imagem do PDM...
2: É essa a desculpa que vocês têm?
4: Não, nós não temos essa desculpa. Não, não temos essa desculpa.
1: Está a referir que ainda não tem.
4: Estou a falar que ainda não, eu não tenho, portanto... eu não tenho o sentido do voto, porque não tenho estado nas... Bem, eu apareci aqui. Mas o sentido do voto há de ser decidido. Agora também não sei qual é que é, não vou estar... Eu votava não. Mas temos que decidir por todos e lá chegaremos a uma conclusão. E este PDM também acho que bloqueia um bocado os investimentos privados, porque nós não temos assim grandes infraestruturas e estruturas de desenvolvimento para grandes investimentos, e aqui este PDM também vai bloquear um bocado os investimentos do... os investimentos privados e até mesmo públicos, porque estão a prever uma zona industrial, além na zona
1: do aeródromo, sim.
4: Do aeródromo, aquela zona industrial a mim é uma coisa parecida com uma vez o Silvano fez também um complexo desportivo ao ir para o Caixão, ali onde está agora o Continente, para daqui a 50 anos ou 100. Aquela zona industrial vai ser assim uma ideia, porque a Câmara de Mirandela não consegue dar pressão às casas todas de água, não consegue ter o saneamento em condições e já estão a pensar em alargar quase até aos passos a cidade. Por isso, não vejo, acho que isso é um bocado utópico, que não vão conseguir fazer isso.
1: Portanto, concluindo, acha que o PDM está demasiado complicado e vai ser difícil?
4: É um PDM que não é ambicioso. Não é um PDM que nos dê um crescimento ao concelho que merecíamos e que nós queremos. E por isso, o concelho é um concelho que até os privados têm muita vontade
1: de investir.
4: E estão a ser muito estrangulados. E o PDM é mais uma ajuda.
1: Muito bem. Fábio Carvalho, o PSD sobre esta matéria. Já tivemos aqui o voto contra na reunião de Câmara. Não se sabe ainda qual será o sentido na sua totalidade na Assembleia Municipal, mas como é que o Fábio, o PSD, vê esta questão?
0: Eu associo-me aqui um bocado aqui ao colega da Iniciativa Liberal, porque no fundo um bom PDM deve ajudar a criar emprego, habitação e fixar a população. E no fundo este PDM não se vê onde é que isso está refletido, tal como os vereadores da AD prestaram declarações. Isto é, passa-se de um urbanismo de expansão para um urbanismo de contenção. E está-se a conter o quê? Está-se a conter quem? O desenvolvimento? A grande questão é esta. A questão não é saber quem é que tem razão politicamente ou não, mas sim se o concelho vai ficar mais bem preparado para o futuro ou não, se daqui a 10 anos este PDM vai estar atual ou se ainda continua a ter uma miragem e ter visões para o futuro, mas o futuro é sempre no futuro, não é um futuro daqui a 5 anos, daqui a 10, daqui a 20, não. É programar-se e logo se vê quando é que se vai fazer. E no fundo, se um jovem de 25 anos agora olhar para o PDM e... O que é que ele vai tirar dali? Qual é que é a vantagem concreta que lhe traz um novo PDM vir viver para Mirandela, vir trabalhar ou construir aqui o seu futuro? E depois também é a grande questão. Houve muitas pessoas que andaram a pagar contribuições autárquicas ao longo destes anos todos e agora vêm os seus terrenos serem classificados como não urbanizáveis e, no fundo, não vão poder fazer nada deles. E quais é as consequências que vamos tirar daqui?
2: Também não é bem assim.
0: A maior parte é o que vai acontecer. E a grande questão disto é que o documento é muito extenso, é técnico e, no fundo, pouco estratégico. Não demonstra um sentido, um desígnio. É um bocado tapar os buracos, mas, no fundo, não se vê onde, não se vê quais, não se vê nada disso.
4: A parte do ambiente e da floresta e dessas
0: vamos
4: coisas
0: ver,
4: é muito
0: vamos ver,
4: no,
0: vamos
4: PDM,
0: ver, pois,
4: que essa parte está,
0: vamos
4: está
0: ver até que ponto, garantida. Vamos ver até que ponto. A grande questão é aí, eu espero bem que sim, mas vamos ver até que ponto. É que o problema não é a falta de terreno. O problema é fixar pessoas e fixar emprego. Esse é que tem que ser o principal desígnio da Câmara Municipal, porque esse é o nosso grande problema.
2: Mas isso é o PDM que faz.
0: Mas ajuda. Em quê? Em captar investimento privado, em fixar... Sim, em fixar empresas, claro que ajuda. Em onde? Aonde?
2: Como?
0: Então, se os terrenos estiverem preparados e se tiverem infraestruturas, os terrenos onde as empresas seja rentável construir...
2: Mas quem é que faz esse investimento?
0: Quem é que faz esse investimento? Sim. Qual?
2: Os investimentos dos terrenos para as empresas se instalarem. Quem é que faz o investimento?
0: Para comprar os terrenos? A empresa que se vai instalar.
2: Não, quem faz o investimento para fazer...
0: Para construir a fábrica? A empresa que se vai instalar.
2: Não é para construir a fábrica. Quem é que faz investimentos nos terrenos, nas infraestruturas, para depois as empresas se poderem instalar? Quem é que faz?
4: A Câmara Municipal. Mas por acaso acho que já vamos à frente. Eu tenho muitas situações que existem muitos...
2: Esse é que está o problema.
4: As pessoas assumem que não exigem à Câmara Municipal as infraestruturas para poderem conseguir. E a Câmara Municipal, às vezes, era fácil e barato pôr essas estruturas e dar seguimento a outras...
2: Mas isso é que é o problema.
0: E não faz. Mas seja aqui na cidade, seja depois no resto das freguesias. O que é que ganha Valsalgueiro? O que é que ganha a Torre? O que é que ganha a Vamos? Não ganham nada.
1: E o que é que perspectiva? Poderemos ter aqui o PDM passar ou não passar na Assembleia?
0: Estamos
1: a vaticinar.
0: Exatamente. E os deputados municipais são livres de expressar a sua opinião, não é?
4: Seja a opinião depois... dos presidentes de junta, nos partidos, é mais ou menos.
0: Sim, e até dos próprios presidentes de junta, que já.
1: Principalmente aqueles onde haverá uma redução, não é?
0: Exatamente.
1: Perceber qual será o sentido de voto.
0: É que, no fundo, é o oposto daquilo que a região precisa. Nós estamos a perder a população. E vamos responder aqui com contenção. Mas contenção para quê? Para nada. No fundo.
1: Então, Roberto, relativamente a esta matéria...
0: Tem que haver ambição.
1: Relativamente a esta situação do PDM, que tem havido também já muitos assuntos sobre isso, já houve até aqui algumas discussões também aqui neste programa, e a proposta da Comissão de Acompanhamento, algumas reticências que havia na altura.
2: Sim,
1: e agora?
2: E
1: o que está aqui em cima da mesa?
2: E agora está em cima da mesa a discussão política do documento, não é? Teve o tempo da auscultação pública.
1: Agora há aprovação ou não?
2: Claro. E que os partidos, obviamente, não se podem manifestar na auscultação pública, nem na discussão pública deste documento. Os partidos políticos têm que se manifestar, é agora na Assembleia Municipal, que é aí que os partidos têm que manifestar aquilo que é o pensamento do que é este PDM. Eu não vou fazer comentários àquilo que vai ser a discussão do PDM, porque eu próprio ainda estou a estudá-lo para a Assembleia Municipal. Mas o que fica aqui claro são duas questões que eu quero, digamos, chamar a atenção para que não se confunda uma coisa com a outra. Este documento teve 154, digamos assim, 154 ou 155... 158, digamos, contestações, digamos assim, podemos pôr assim o nome, pelos municípios de Mirandela. E, basicamente, sobre aquilo que diz diretamente a vida com essas pessoas. E foi falado aqui, este PDM realmente tem uma redução na ordem dos 7% naquilo que é material urbanizável, mas esse material urbanizável não está representado, pelo menos daquilo que eu ainda tenho conhecimento, não estará representado no tecido urbano de Mirandela. Será mais na parte urbana das aldeias, ou seja, a expansão que poderá haver nas aldeias ficará diminuída com este PDM. E obviamente que este PDM não é isento daquilo que é uma ação política do governo português também. Não vamos tirar daí lações, porque é a responsabilidade do PDM. E era aqui que eu queria desmistificar a discussão.
0: Para não pôr... Virar o bico ao prego.
2: Não é pôr o bico ao prego, é o que é verdade. O que é verdade. Não estamos a falar em imposições que foram postas pelo governo e pelas CCDRs. Portanto, não vamos... E na sequência
0: e as câmaras podem bater o pé. E podem demonstrar
2: podem
0: aquilo que...
2: Podem bater o pé até uma determinada altura e depois outra.
0: Mas nós porque não vimos
2: também,
0: nenhum bater
2: também,
0: de pé.
2: O decisor político, que é o governo, obviamente que faz um trabalho à partida de forma a que limite também...
0: Os interesses nacionais.
2: Limite
0: e para isso
2: também,
0: é que estão as câmaras para assegurar os interesses locais.
2: Limite também, e é aqui que eu quero chegar, para não pormos aqui sempre o mesmo tónico, limita também aquilo que é o poder das autarquias. Como? De uma forma muito simples. As autarquias, no anterior PDM, eram obrigadas a fazer aquilo que é o investimento nas infraestruturas quando estamos a falar em loteamentos na cidade. E, obviamente, nós sabemos que a autarquia, muitas vezes, não desenvolve planos de urbanização urbanizáveis porque não tem fundos económicos para os fazer, que é o investimento no saneamento básico. Não vale a pena estarmos a tapar o sol com a peneira. No saneamento básico, na água pública,
0: já,
2: e, obviamente, na eletrificação. Na eletrificação. Na eletrificação.
0: Falta arrancarem.
2: Na eletrificação. E, obviamente, que aqueles grandes investimentos que haviam em termos de urbanização ficavam sempre a custo dos proprietários. Para quê? Para poderem andar mais depressa com o poder da urbanização. Isto, obviamente, que implicava o quê? O aumento dos custos da casa. Aquilo que nos preocupa à primeira vista, e eu não vou me alongar mais sobre este assunto, irei ter a oportunidade de falar na Assembleia Municipal, aquilo que me preocupa é que este PDM, feito à medida daquilo que é a intervenção política do Governo, obviamente com o apoio da CCDR, as tais CCDRs, que os partidos de direita tanto aplaudem porque serve de ninho aos job for the boys, e estão contra a regionalização. Mas vamos ver até que ponto é que o custo financeiro, e ao bocado que estava preocupado com o valor do vereador, vejam o custo financeiro que já está a ter as CCDRs para o horário público. Isso vai ser outra discussão.
0: Vamos esperar pelos resultados.
2: Aquilo para terminar, aquilo que me preocupa é que limitando, e é por isso que eu quero perceber se isto é feito de forma intencional ou não, é que eu limitando aquilo que poderá ser a expansão em algumas aldeias, principalmente aquelas que estão na cintura da cidade de Mirandela, não irá limitar e aumentar a especulação nos terrenos em Mirandela. E isto é que é preocupante. Obviamente que a Iniciativa Liberal deverá estar muito contente com este PDM, porque exatamente favorece o expansionismo daquilo que poderá ser, digamos, a especulação imobiliária e o aumento exacerbado, criarmos uma bolha especulativa
0: e haver procura.
2: Serão os terrenos de Mirandela.
1: Filipe,
0: haver procura.
1: Filipe, deixa-me falar a Filipe agora sobre este assunto.
5: Obrigado, Filipe. Que eu também ouvi toda a gente até agora. Relativamente ao PDM, é importante perceber que isto não é um documento partidário, é sim uma obrigação legal e é um documento estratégico. E a verdade é que esta revisão não resulta de uma vontade unicamente arbitrária à Câmara. Não é? Há outras entidades aqui também envolvidas neste processo. Claro que gostávamos de ter a maioria ou a maior margem de decisão local, mas efetivamente é que isso não existe. O PDM tem que cumprir regras que são nacionais, parcerias de entidades competentes, e aqui foram mais de 20, foram 28, salvo erro, entidades que tiveram neste processo. E a verdade é que isto, e como dizia o Jorge Humberto, e bem, há uma lógica aqui que é nacional, e esta lógica nacional, e como o Fábio também dizia, que se passa de uma lógica de expansão para uma lógica de consolidação, é uma lógica
0: contenção
5: nacional. É uma lógica nacional. Não acontece só em Mirandela, acontece por todo o país. E o objetivo desta lógica, não é?
0: Mirandela.
5: É evitar perímetros urbanizáveis excessivos, sem infraestruturas, sem procura efetiva, e que cria depois esta realidade. Há uma coisa que é certa. Houve auscultação pública, houve mais de 150 participações, foi das mais participadas a nível nacional, foram ouvidas as freguesias, houve o esclarecimento técnico, houve esse período de discussão, mas há uma coisa que eu acho que nos devia preocupar a todos nós. O município foi incansável a tentar atingir toda a gente e obviamente não se pode sobrepor a estas 28 entidades, que há questões técnicas, há questões legais, por muito que o município queira chegar com um lápis e um mapa e traçar e delinear o mapa como queira, não pode. E a verdade é que também há uma questão legal muito importante aqui a ter em conta, que é, até 31 de junho, este PDM tem que estar em Diário da República. Se ele não for aprovado, a CCDR irá suspender o PDM até que haja uma nova aprovação. Essa suspensão pode demorar meses, pode demorar anos. E estamos a fazer essa discussão. Não se lembram-se agora. Esta discussão não é de agora.
0: Em 19.
5: Esta discussão não é de agora.
0: Em 26.
5: Lá está. Iniciou aí.
0: Ficamos a pôr em águas de bacalhau enchendo tempo porque convinha. Porque agora em cima do joelho já tem essa pressão, não é?
5: Em cima do joelho, quando houve esta auscultação, houve esta participação.
0: Daqui a dois meses tem que estar despachado.
5: Houve essa possibilidade. E tem que haver também responsabilidade. Não é agora.
0: Claro que foi.
5: Houve esta responsabilidade.
0: A consulta pública é um trâmite normal. Faz parte do procedimento. Vocês não ouviram porque quiseram, ouviram porque foram obrigadas.
5: Não é obrigado.
0: Claro que é, faz parte do procedimento a consulta pública.
5: Não é obrigados. Houve mais do que... Houve várias consultas públicas. Houve, como eu disse, houve mais de 150 participações. Foi das mais participadas a nível nacional. Ou foi ouvido. Foi ouvido, foi escutado. Há trama e discussão. Claro que sim. Isto não é uma decisão da Câmara, não sei se percebes, não sei se sabes. Há mais de entidades, há 28 entidades que estão, e entidades que são muito mais competentes do que qualquer um de nós que está aqui sentado nesta mesa a discutir isto. E eu acho que estamos aqui a pôr em causa uma divergência de 7% e estamos aqui a pôr em causa os restantes 93% que podem ficar aqui suspensos durante meses e anos. Portanto, tem que haver também aqui uma responsabilidade.
4: Os 93%
5: tem que
4: estão construídos, não estão livres.
5: Não, o PDM fica suspenso. Não pode haver.
4: Fica suspenso. Fica suspenso. Antigo.
0: A ameaça
5: fica
0: da...
5: suspenso. Não, fica suspenso.
4: Suspenso. Mas vale o antigo.
5: Fica suspenso até nova aprovação.
0: Era criar a ameaça para obrigar os partidos a passar.
5: Mas, criar a ameaça. Se não for aprovado, fica suspenso. Não, fica suspenso até haver uma nova aprovação. E essa aprovação fica suspenso até haver nova aprovação.
4: Passado os 180 dias, se não for aprovado, fica o antigo.
1: Para fechar.
5: Existe. Fica suspenso.
0: E andou-se aqui a discutir para nada. Não?
5: A questão central aqui não é discutir apenas... A questão aqui central não é apenas discutir estes 7% de redução. A questão central é também sabermos e queremos um conselho com o PDM que seja aprovado, atualizado e operacional, para que haja efetivamente esse investimento que tu falas, para que haja efetivamente a construção desses processos urbanísticos e que não haja prejuízos para a família. Portanto, é preciso ter responsabilidade e perceber que, se não for aprovado, é por 7% que só vai prejudicar os outros 93%.
1: Cecília, para terminarmos este ponto, a Chega, como é que vê este processo de PDM?
6: Assim, eu vejo este processo, claro, com alguma preocupação, porque vejo que isto não estamos em desenvolvimento, estamos em estagnação. E a ideia era, de facto, que o território, não é, desenvolvesse com, de maneira que fixassem jovens, que se criassem melhores acessos, melhor habitação, que de facto houvesse um desenvolvimento sustentável. E o que se vê é que com este PDM, mesmo que seja uma redução de 7%, urbanizável, assim, isto ainda é um valor considerável e isto pode travar aqui um bocadinho o desenvolvimento daqui do concelho e, de facto, de algumas aldeias. E nós não estamos mais para, lá está, para perder. E perder o quê? Nós estamos constantemente a perder população, a perder jovens, estamos constantemente suspenso. No negativo. Nunca é no positivo, estamos sempre no negativo. E acho que chegamos a uma altura que a gente quer estar é no positivo. E estar aqui com uma redução de 7%, acho que é pouco ambicioso, que deviam, de facto, trabalhar um bocadinho melhor este processo.
5: Não é uma questão de ambição, são...
6: Bom, acho que isto não é muito vantajoso para eu. Não acho vantajoso.
1: Vai ter seguimento
5: na exigências técnicas ilegais. Exigências técnicas ilegais. Há uma desvantagem muito grande.
0: Viram as papéis e os dados para cima das pessoas e pronto. E está resolvido.
6: Mas consegue ver vantagem. Eu não consigo.
0: Podiam ser a lembrar disso antes.
5: Vejo a desvantagem, que é se ficar suspenso estes 93%.
0: Eu também, mas podiam ser a ter lembrado disso antes.
1: Deixemos então a discussão, o resto da discussão política.
0: Desde o início.
1: Deixem agora essa discussão. Essa discussão agora para a Assembleia Municipal é na sexta-feira e depois perceberemos o que é que vai acontecer. Para terminarmos, mais e menos tem que ser rápido, António Gonçalo.
4: Certo. Mais. Para o azeite Fio Aroma de Torre Dona Chama, que ganha a medalha de prata no concurso internacional em Londres, onde é que estavam grandes marcas de azeites internacionais. Isto bom. Para o mal, há notícia que o salário mínimo está-se a aproximar cada vez mais do salário médio e acho que isso nos afasta a nós dos países desenvolvidos. Aliás, acho que também vai aumentar a imigração dos jovens porque os salários estão cada vez mais diferenciados dos países ricos do Norte da Europa.
1: Fábio, mais ou menos.
0: Eu, para o mais, também trouxe o azeite de Fiorama de Torre Dona Chama, mas também trouxe o azeite de Valbompitês. Exatamente, que ambos ganharam uma medalha de prata. Trouxe os 100 anos do Sport Clube de Mirandela e trouxe a congratulação a Manuela Gândara, que foi expor a Lisboa um Santo António em que havia apenas 32 colecionadores a nível nacional e que expôs lá no Museu de Lisboa. Como menos, trago o facto da Piscina da Maravilha ainda estar encerrada, que já vieram temperaturas bastante altas e já houve anos anteriores
7: há largos anos, é verdade, mas já houve anos anteriores em que a piscina já abriu por esta altura, trouxe o facto de chegarmos mais um verão e o Parque do Ribeiras continuar dotado ao completo abandono e o facto dos percursos pedestres, que sofreram consequências com as intempéries, ainda continuarem fechados depois de tanto tempo para serem requalificados.
1: Jorge Humberto, mais ou menos?
2: Olha, eu não tenho nem mais nem menos, tenho aqui que fazer uma declaração de intenção. Neste sábado nós, o PCP organizou uma conferência, podemos chamar-lhe assim, da ferrovia sobre ao serviço das populações, que isto tem a ver com a questão do plano de mobilidade do TUA, em que tivemos aqui a participação do deputado do PCP na Estação das Artes, na Estação de Mirandela, ao qual o PCP dirigiu convites à participação de várias entidades com importância e com relevância e com direto interesse naquilo que é o plano de mobilidade do TUA, e eu passo a mencionar só algumas, foram várias, mas aquelas que me deixaram, de certa maneira, eu não vou dizer triste nem revoltado, mas com alguma insatisfação, foi convidada a Associação Comercial e Industrial de Mirandela, foram convidados a Câmara Municipal de Mirandela, foram convidados os presidentes de junta, desde a Abrunhada até Mirandela, incluindo também o Presidente da Junta de Mirandela, várias outras entidades com relevância local e não só. E fica claro hoje que aquilo que era, digamos, as promessas do poder político na altura, quer o PSD, quer o Partido Socialista, quer a Iniciativa Liberal e quer o Chega, porque fazem agora a atual, não podem dizer que não fazem parte da vida política nacional, e que para eles a representatividade e aquilo que será, digamos, a escusa de participarem nestes momentos para fazermos uma força local para que volte a ter, tenhamos o comboio, seja ele de forma turística, mas fundamentalmente que seja aquele que faz falta às populações no plano de mobilidade do TUA, como contrapartida pela construção da barragem, o desinteresse que mostraram por esta iniciativa fica claro do interesse que estas forças de Mirandela lutam pelo aquilo que realmente interessa à Mirandela.
7: E não me convidou, não tinha ido, Jorge.
6: Pois, também não recebi o convite.
7: Eu tinha ido.
5: Vou aproveitar então este momento, também dar aqui se calhar um mais e falar aqui, dar uma menção honrosa ao Clube de Ténis de Mirandela, que organizou mais um torneio, mas falar mais do que este torneio e dos resultados excelentes que eles também... do Clube de Ténis de Mirandela.
1: Ah, ok.
5: E falar mais também, para além dos resultados que têm vindo a ter, falar, apesar de ser um clube recente, tem dado bastante dinamismo, não só à parte desportiva, como também aqui à cidade, portanto não posso deixar de dar esta menção honrosa ao Clube de Ténis de Mirandela.
1: Filha Cília Ferreira.
6: Pronto, eu trago então aqui a cerimónia da celebração das pastas que decorreu neste domingo, com cerca de 200 alunos que foram finalistas, queimaram as suas fitas, trouxeram as suas famílias e amigos à nossa cidade, criaram um dia festivo e memórias futuras. Deixo os parabéns aos recém-formados. Não podia deixar de mencionar que eventos deste nível trazem alguns movimentos à cidade e à restauração, por isso acredito que são todos bem-vindos. No menos, trago o mesmo tema, mas com algo que eu noto durante as cerimónias, em que eu, por acaso, estive presente a convite de uma menina que foi finalista, vi a falta de organização do evento. A associação não gerou aquilo da melhor forma possível. Estava um calor excessivo, ao ponto das pessoas estarem quase a passar mal. Deveriam-se ter tido uma melhor organização para o evento. Foi um evento que tinha muita gente, poucas sombras, apesar daquela zona estar cheia de árvores, mas com a quantidade de gente. Houve atrasos durante a missa, atrasos do início das cerimónias, as pessoas ali ao sol. Pronto, deixo este ponto negativo para este evento que...
2: Não faltava a cerveja, não?
6: Faltou água, mas faltou água. Cerveja, acredito
2: estou
6: que não.
2: Brincar,
6: não
2: estou brincando,
6: não sei, não bebi, mas a água faltou porque...
2: À beira do rio faltar água.
6: Não, faltou água, é verdade.
1: Ok, com esse lamento terminamos também o programa de hoje. Voltamos daqui a 15 dias. Até lá e obrigado.
6: Obrigado, boa noite.

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1: Manobras à lupa, saber mais. As ondas sonoras. O som é uma vibração que se desloca através da matéria numa onda de pressão longitudinal. O som tem todas as características clássicas das ondas, frequência, comprimento de onda, velocidade e amplitude. Mas, ao contrário das ondas eletromagnéticas, tais como as ondas de rádio, as micro-ondas e a luz visível, o som não consegue deslocar-se pelo vácuo do espaço. Requer um médium, gás, líquido ou sólido, para se propagar. A velocidade de uma onda sonora é a distância por unidade de tempo que ela percorre numa determinada direção. A velocidade do som depende muito do médium pelo qual se propaga. De modo geral, as partículas de matéria sólida têm interações mais fortes que as partículas dos líquidos e dos gases, o que permite que o som se propague mais rapidamente através dos sólidos. É por isso que as pessoas encostam o ouvido aos carris para ouvir se vem um comboio a caminho. As vibrações do comboio deslocam-se mais depressa pelos carris de metal que pelo ar. Quanto à amplitude do som, isto refere-se à quantidade de pressão que cria. Quanto mais energia for usada na vibração inicial, maior será a amplitude. Em factos adicionais, dizer que a unidade típica para a frequência do som é o hertz. Um hertz é igual a uma vibração por segundo. O ouvido humano consegue ouvir frequências entre aproximadamente 20 a 20 mil hertz. Os cães e os golfinhos são particularmente capazes de ouvir os tons agudos produzidos por altas frequências. Os cães conseguem ouvir frequências até 45 mil Hz e os golfinhos até 200 mil Hz. Os elefantes estão sintonizados para as frequências mais baixas, conseguem ouvir sons de apenas 5 Hz. A nossa capacidade de nos apercebermos da amplitude diminui com a idade. É por isso que as pessoas idosas precisam com frequência de auxiliares de audição.
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1: Os distritos de Bragança e Vila Real vão estar amanhã sob aviso amarelo devido ao calor, pelo menos até ao próximo sábado, alerta o Instituto Português do Mar e da Atmosfera, devido à persistência de valores elevados da temperatura máxima. De acordo com o IPMA, esta sexta-feira as temperaturas máximas poderão situar-se entre os 35 e os 40 graus no Nordeste Transmontano. Também as temperaturas mínimas devem subir dos 12 para os 17 graus. As altas temperaturas vão potenciar o risco de incêndio. No distrito de Bragança, praticamente todos os concelhos estão sinalizados com risco máximo de incêndio, exceto Vila Flor e Carraseda de Anciães. Já no distrito de Vila Real, todos os concelhos estão indicados com risco máximo, a exceção é Sabrosa, que apresenta risco muito elevado. Uma mulher de 55 anos, funcionária da Escola Básica do Fomento, em Mirandela, sofreu ferimentos no nariz e no maxilar na passada terça-feira, na sequência de uma alegada queda no interior daquele estabelecimento de ensino, quando estaria a tentar separar duas alunas que se envolveram num conflito durante o intervalo para almoço, apurou a Terra Quente FM. A funcionária acabou por ser transportada à unidade hospitalar local, numa ambulância dos bombeiros voluntários, para receber tratamento. Teve alta algumas horas depois, confirmou fonte daquela unidade de saúde. O diretor do Agrupamento de Escolas de Mirandela refere que se tratou de um acidente em que a funcionária tropeçou na aluna, afirma Carlos Lopes. Também fonte da PSP confirma que os relatos de vários testemunhos dão conta que se tratou de uma queda, ou seja, um acidente de trabalho. Ao que conseguimos apurar, o caso terá acontecido durante o intervalo para almoço, quando uma aluna de 8 anos, sinalizada pela Comissão de Proteção de Crianças e Jovens de Mirandela por alegados problemas do foro psicológico, por razões ainda por apurar, se terá envolvido com uma outra aluna da mesma idade, que se colocou em fuga em direção às casas de banho da escola. Os funcionários terão percebido que existia uma confusão e dois deles, um homem e uma mulher, deslocaram-se à zona dos sanitários e, ao tentarem separar as duas alunas, uma das funcionárias acabou por cair, sofrendo ferimentos no nariz e no maxilar. O Sport Clube Mirandela comemorou esta quarta-feira 100 anos de vida, o clube mais antigo do distrito de Bragança. Um centenário com sabor agridoce para Carlos Correia, o presidente do clube alvinegro, por não ter conseguido a manutenção da equipa sénior no Campeonato de Portugal.
2: Não era este desfecho que eu queria dar para os nossos sócios e simpatizantes, porque merecem, porque estão sempre connosco, estão sempre com o clube, e eu, como presidente do clube, quero pedir desculpa, porque esta terceira divisão para mim, e marcou-me muito a mim pessoalmente. O sentimento é de alegria, porque é o centenário e fazemos todos parte da história do clube como centenário, mas uma tristeza porque não ter mantido o clube no Campeonato de Portugal. Isto dói muito, e aquele último jogo no Brito marcou-me muito a mim pessoalmente. Marcou-me muito, porque não era este desfecho que eu queria, não era isto que eu queria dar aos sócios hoje, mas há que olhar em frente. Eu sou muito forte psicologicamente e não é fácil derrubar o Carlos Correia, porque dou muito por este clube. Mas antes do Carlos Correia passaram muitos ex-diretores, ex-presidentes dos clubes, que este trabalho todo também é tudo dedicado a eles, porque se não fossem eles, nós não estávamos aqui hoje a festejar o centenário.
1: O foco da direção do clube, garante Carlos Correia, é começar desde já a trabalhar para constituir um plantel forte para atacar o regresso ao Campeonato de Portugal na próxima temporada, sob a orientação do treinador Abel Pereira, que se mantém no comando técnico. Ao nível organizativo, o Correia admite que o futuro poderá passar pela constituição de uma SAD desportiva.
2: Não, em termos desportivos não há volta a dar. O Miranda tem que subir este ano, tem que subir, não podemos pensar noutra coisa. E depois, é como digo, quero estabilizar o clube no Campeonato de Portugal, ir mais além. Estou a trabalhar para isso, tenho muita gente que quer entrar para a direção do Sport Clube, para a futura direção. Muita gente quer entrar, tenho gente interessante para montarmos em Massado, gente interessante de Mirandela mesmo, de Mirandela, e acho que podemos fazer aí um trabalho bonito e dar alegrias aos sócios presentes.
1: A um ano de terminar o seu quarto mandato consecutivo à frente do clube, desde 2015, Carlos Correia vai já adiantando que será recandidato em 2027.
2: Daqui a um ano vou a eleições. Vou manter como presidente do clube, vai haver remodelações, mesmo a nível de direção, vai haver, porque há pessoas que querem entrar, tenho muita gente que quer entrar para nos ajudar também, porque todos somos poucos. Isto é um trabalho de equipa, é um trabalho de muitos diretores. Isto não é um trabalho só do presidente, nem do vice-presidente, nem do presidente da Assembleia. É toda a gente. Isto é um grupo de trabalho, é uma direção que está cá, que não caiu aqui de paraquedas. Estamos todos unidos e estamos todos a trabalhar em prol do sucesso do Sport Clube Mirandela.
1: No dia do centenário, o clube inaugurou a loja oficial num espaço requalificado na parte exterior do Estádio de São Sebastião.
2: Isto é um espaço que já andava atrás deste espaço há muitos anos. O município de Mirandela resolveram ceder este espaço ao Sport Clube Mirandela, que acho que ficou bonito, acho que é importante porque era aqui muita sujidade, muito cheiro, cheirava mal, e agora é um espaço que toda a gente pode vir aqui e não fica envergonhado de ver este espaço do Sport Clube Mirandela. Pagamento de cotas, compra de equipamentos, camisolas para treinos, quistos, bolas, vamos ter aqui isso tudo para os nossos simpatizantes e nossos sócios.
1: O Presidente da Câmara de Mirandela, Vítor Correia, enaltece a importância do Clube Alvinegro como uma grande referência ao nível desportivo, mas não só.
3: É uma instituição de grande referência no nosso concelho, muitos adeptos, muitos adeptos fervorosos, move muitas massas humanas, há aqui muito clubismo à volta do clube, há aqui muita afirmação do território a partir do clube, de Mirandela para o resto do território, nomeadamente para a zona do Minho, portanto também é aqui um veículo de afirmação territorial. Para a Câmara Municipal esteve sempre ao lado do Sport Clube, também enquanto entidade formadora dos jovens, das camadas jovens que têm aqui, com muito sucesso, e é importante que nós estejamos aqui sempre de lado a lado, nestas parcerias, a promover aquilo que é o desporto, que é a educação, no fundo a saúde, tudo o que envolve o desporto e o convívio entre os mirandelenses.
1: Em dia de celebração do centenário do clube, o presidente do município adiantou que devem começar ainda este ano as obras para dotar o campo desportivo da Região Norte com bancadas e balneários.
3: Podemos considerá-la uma prenda de aniversário dos 100 anos do Sport Clube Mirandela, que efetivamente nós temos já um projeto muito maduro para fazermos aqui a remodelação da Região Norte, onde está lá situado o campo. Queremos fazer as bancadas, os balneários, portanto, reabilitar aquela área, e já está evoluído e ainda vai arrancar este ano as obras para esse efeito, que é o que está mais carenciado neste momento. Portanto, aquela área envolvente do estádio sintético que tem lá.
1: As comemorações do centenário do clube prolongaram-se ao longo de todo o dia, com destaque para homenagens a presidentes, dirigentes e atletas que passaram pelo Sport Clube Mirandela. A praia fluvial de Santo Antão da Barca e a Alfândega da Fé representa um investimento de cerca de 800 mil euros e deverá estar concluída em maio do próximo ano. A intervenção integra a Estratégia Municipal de Valorização Turística dos Lagos do Sabor e resulta de uma medida compensatória associada à construção da barragem do Baixo Sabor. Segundo a vice-presidente da Câmara de Alfândega da Fé, Maria Manuel Silva, o projeto esteve condicionado por alterações no processo de execução, nomeadamente a mudança de concessionária e o aumento dos custos de construção.
4: É uma necessidade que o território tem para ser capaz de acolher as vontades dos visitantes. Precisamos, efetivamente, de infraestruturas, de aproveitar aqueles 70 quilómetros de espelho de água que temos nos Lagos do Sabor. Portanto, este investimento deu alguma luta, porque foi uma medida compensatória pela construção da barragem do Baixo Sabor, porque, entretanto, a concessionária deixa de ser a EDP e passa a ser a Movera. E, entretanto, teve que haver renegociação dos valores. Depois de explodir a guerra, também percebemos que o valor da construção aumentou muito, mas foi uma batalha ganha que já está no terreno, já a construção está a acontecer. A nossa estimativa, e as coisas não têm estado a fugir muito a isso, é que em maio do próximo ano a praia fluvial esteja ao dispor dos visitantes e dos alfandeguenses. Falar de um investimento na ordem dos 800 mil euros, que inicialmente era de metade, com o aumento dos preços da construção que teve que ser redimensionado. Portanto, esse é o investimento que estamos a fazer no Santo Antão da Barca, a nossa praia fluvial de Santo Antão da Barca. Vai ficar ali, mesmo à beirinha do santuário.
1: A autarca sublinha ainda a relevância do espaço no contexto histórico-social do território, destacando a ligação ao Santuário de Santo Antão da Barca e a sua utilização tradicional como ponto de encontro comunitário.
4: O Santo Antão da Barca já era o santuário pré-existente, já era uma zona de convívio, era uma zona de comunidade, também muito ligada à religião, sim, mas era uma zona muito dedicada ao convívio da comunidade, e não só da alfândega, mas também de concelhos vizinhos, que muitas vezes cruzavam o rio de barco. E é fazer um bocadinho essa contextualização. Essa vontade já existia há 30 anos, já se faziam lá investimentos nesse sentido, já havia até uma zona de banhos, digamos assim, sinalizada, devidamente sinalizada, e entretanto, com a mudança de circunstâncias, com a construção da barragem do Baixo Sabor, teve que ser essa vontade pré-existente. Ganhou, não perdeu vida, antes pelo contrário, ganhou esse novo fulgor.
1: A nova praia fluvial insere-se na estratégia de desenvolvimento dos Lagos do Sabor, com vista à promoção turística e à valorização económica do concelho de Alfândega da Fé.

0: Em dia de centenário do Sport Mirandela, Carlos Correia anuncia desde já que será recandidato ao cargo de Presidente da Direção em 2027. Uma mulher de 55 anos, funcionária da Escola Básica do Fomento, em Mirandela, sofreu ferimentos no nariz e no maxilar na passada terça-feira, na sequência de uma alegada queda no interior daquele estabelecimento de ensino, quando estaria a tentar separar duas alunas que se envolveram num conflito durante o intervalo para almoço, apurou a Terra Quente FM. A funcionária acabou por ser transportada à unidade hospitalar local, numa ambulância dos bombeiros voluntários, para receber tratamento. Teve alta algumas horas depois, confirmou fonte daquela unidade de saúde. O diretor do Agrupamento de Escolas de Mirandela refere que se tratou de um acidente em que a funcionária tropeçou na aluna, afirma Carlos Lopes. Também fonte da PSP confirma que os relatos de vários testemunhos dão conta que se tratou de uma queda, ou seja, um acidente de trabalho. Ao que conseguimos apurar, o caso terá acontecido durante o intervalo para almoço, quando uma aluna de 8 anos, sinalizada pela Comissão de Proteção de Crianças e Jovens de Mirandela por alegados problemas do foro psicológico, por razões ainda por apurar, se terá envolvido com uma outra aluna da mesma idade, que se colocou em fuga em direção às casas de banho da escola. Os funcionários terão percebido que existia uma confusão e dois deles, um homem e uma mulher, deslocaram-se à zona dos sanitários e, ao tentarem separar as duas alunas, uma das funcionárias acabou por cair, sofrendo ferimentos no nariz e no maxilar. A praia fluvial de Santo Antão da Barca e a Alfândega da Fé representa um investimento de cerca de 800 mil euros e deverá estar concluída em maio do próximo ano. A intervenção integra a Estratégia Municipal de Valorização Turística dos Lagos do Sabor e resulta de uma medida compensatória associada à construção da barragem do Baixo Sabor. Segundo a vice-presidente da Câmara de Alfândega da Fé, Maria Manuel Silva, o projeto esteve condicionado por alterações no processo de execução, nomeadamente a mudança de concessionária e o aumento dos custos de construção.
1: É uma necessidade que o território tem para ser capaz de acolher as vontades dos visitantes. Precisamos, efetivamente, de infraestruturas, de aproveitar aqueles 70 quilómetros de espelho de água que temos nos Lagos do Sabor. Portanto, este investimento deu alguma luta, porque foi uma medida compensatória pela construção da barragem do Baixo Sabor, porque, entretanto, a concessionária deixa de ser a EDP e passa a ser a Movera. E, entretanto, teve que haver renegociação dos valores. Depois de explodir a guerra, também percebemos que o valor da construção aumentou muito, mas foi uma batalha ganha que já está no terreno. Já a construção está a acontecer. A nossa estimativa e as coisas